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1: Estou de volta a este espaço de temática arqueológica com um achado encontrado no Próximo Oriente que junta duas coisas que eu gosto pessoalmente: história e geografia. Hoje vou apresentar-vos o mais antigo mapa de Jerusalém. Devem estar à espera de que eu vos fale de um papiro ou de um pergaminho, mas não é o caso. O mais antigo mapa da Cidade Santa está desenhado no chão, num mosaico romano, a revestir o piso de uma igreja bizantina do século VI d.C., em Madaba, uma cidade da Jordânia, com diversas igrejas decoradas com belos pavimentos de mosaico, que a faz ser conhecida como a Cidade dos Mosaicos. Este mosaico multicolorido foi descoberto em 1880 e depois transferido para a ábside da Igreja Ortodoxa Grega de São Jorge, onde permanece até hoje. Nas décadas seguintes, partes significativas do mosaico foram danificadas por incêndios, por obras, pela umidade e perderam-se elementos importantes do mapa. Só em 1965 foram realizados os primeiros trabalhos de restauro e conservação daquilo que restou do mosaico. Ele hoje apenas preserva 16 por 5 metros de extensão, mas crê-se que o mapa tinha originalmente cerca de 3 mil metros quadrados e mais de 1 milhão de tecelas, com 8 cores diferentes. Não está orientado a norte, como os mapas atuais, mas está virado para leste, em direção ao altar da igreja, de modo que os lugares assinalados no mapa coincidem com as direções reais da bússola. Embora faltem algumas zonas do mapa, o que se preservou retrata grande parte do mundo bíblico desde o Líbano, a norte, até ao delta do Nilo, a sul, tendo o mar Mediterrâneo como extremo ocidental e o deserto da Jordânia como limite oriental. Mas alguns estudiosos acham que o mapa original incluía a Ásia Menor, Creta, Chipre, o Mar Vermelho e os rios Tigre e Eufrates. O mapa de Madaba exige pormenores da paisagem, da flora e da fauna, como o Mar Morto, o Rio Jordão, assinalando o local tradicional de batismo de João Batista, junto à foz deste rio, representando peixes nadando, um leão caçando uma gazela logo acima, no deserto de Moab. Neste mapa foram gravadas cerca de 150 palavras gregas com os nomes dos lugares e dos edifícios, bem como algumas citações de obras literárias antigas e 4 versículos da Bíblia. Os versos bíblicos são do Antigo Testamento e não dos Evangelhos. E o mapa contém apenas uma única referência a Jesus. Mas o maior destaque do mapa é mesmo a planta da cidade de Jerusalém, no centro do mosaico, em tamanho maior do que as outras cidades. A representação é tão detalhada que o mapa funciona como uma incrível janela para conhecer a cidade antiga de Jerusalém no auge do Império Romano do Oriente. Aí estão representados os principais edifícios e monumentos, as 19 torres defensivas das muralhas que cercavam a cidade, os 6 portões, os 3 principais arruamentos urbanos que dividiam a cidade e as 11 igrejas cristãs que existiam na altura. Sabemos a sua cronologia porque no mapa vem retratada a Igreja Néa de Jerusalém, que apenas foi dedicada em 542 d.C. Por outro lado, algumas construções de Jerusalém erigidas após 570 d.C. estão ausentes da representação, limitando assim a datação do mosaico ao período entre 542 e 570 d.C. A representação da Igreja do Santo Sepulcro, neste mosaico, é a única imagem conhecida da Igreja original, construída pelo Imperador Constantino no início do século IV d.C. e que hoje se encontra completamente arruinada. Os autores do mapa devem ter utilizado as fontes primárias da versão grega da Bíblia e do Onomasticon de Eusébio de Cesareia, escrito por volta de 320 d.C. Algumas inscrições do mosaico foram tiradas precisamente desta obra de Eusébio. Também é provável que o mosaico se baseasse na obra do historiador judeu Flávio Josefo, bem como nos mapas bizantinos de então. Mas os autores deste mapa artístico tiveram por base, claramente, o seu próprio conhecimento da região. Os seus incríveis detalhes visuais só poderiam ter sido fornecidos por alguém familiarizado com os próprios sítios. Mas à medida que nos afastamos da cidade de Madaba, representada também no mapa, são encontradas mais imprecisões, sugerindo que os artistas estavam bastante familiarizados com a paisagem ao redor da Transjordânia Central e da região montanhosa da Judeia, mas conheciam menos a geografia dos locais mais distantes. Os mosaicos romanos eram frequentemente usados para decorar as vilas e as residências de pessoas ricas e importantes. Quando tinham mapas desenhados neles, serviam tanto como decoração quanto para exibir o poder e a extensão do Império Romano. Conhecem-se alguns outros mosaicos romanos por todo o Império que apresentam mapas desenhados, mostrando geralmente as principais cidades, os rios, as montanhas e outros pormenores geográficos do Império Romano e das suas províncias. Um exemplo famoso é o mosaico de Tabarca, na Tunísia, que representa o Império Romano do norte de África. Até hoje, o objetivo da criação deste mapa da Terra Santa em Madaba permanece um mistério, tal como os seus autores. Há três teorias principais sobre o propósito original do mapa. A primeira hipótese sustenta que o mapa foi concebido como um guia de visita aos locais sagrados para os peregrinos cristãos que viajassem à Terra Santa, ou como uma ferramenta visual que permitisse que os peregrinos visualizassem de forma virtual os lugares sagrados da sua devoção sem se deslocar ao local. A segunda hipótese defende que o mapa da Terra Santa pretendia contar a história da salvação de Jesus de forma visível. Por isso, o sepulcro fica no centro da planta da cidade de Jerusalém. Seria um mapa didático sobre os Evangelhos. Em ambos casos, o mapa teria sido criado por uma comunidade cristã do século VI d.C. no piso da sua igreja. Mas estas duas teorias apresentam problemas, pois muitos dos lugares desenhados não têm nada a ver com a peregrinação cristã e outros locais sagrados até estão ausentes do mapa, ou aparecem apenas como acessórios. Por exemplo, a Igreja da Natividade em Belém não foi desenhada e a própria cidade de Belém está marcada em letras muito pequenas. Além disso, estudos recentes sugeriram que no mosaico completo original não era Jerusalém que aparecia no centro do mapa, mas em vez disso, era a própria Madaba que ficaria na parte central, provavelmente à mesma escala da cidade de Jerusalém. Uma terceira hipótese, entretanto surgida e proposta por uma revista científica, defende que o mapa não foi concebido para o chão de uma igreja, mas para o piso de uma importante sala de audiências públicas de Madaba. É possível que o mosaico tenha feito originalmente parte de um edifício mais antigo e de grande dimensão. Infelizmente, não podemos confirmar arqueologicamente esta teoria, pois a Igreja de São Jorge, construída no século IX, reutilizou grande parte do material do edifício anterior que existia no local. Assim, o mapa não teria sido mandado fazer por qualquer motivo religioso, mas por intuitos políticos e económicos. Isso explicaria porque é que o mosaico tem poucas semelhanças estilísticas com outros mosaicos de igrejas contemporâneas e, em vez disso, é muito mais semelhante aos mosaicos dos edifícios residenciais e palacianos romanos. No entanto, as funções religiosas e políticas do mapa sobrepuseram-se, dada a influência que a igreja já exercia no período bizantino. O que é certo é que nem todas as cidades antigas possuem mapas deste tipo. Imagine o que seria se tivéssemos um mapa desenhado num mosaico da cidade de Conímbria ou de Olisipo. Seria uma fonte de informação estupenda para o conhecimento do primitivo urbanismo e arquitetura romana das cidades da Lusitânia. 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Fiquem bem. E marcamos encontro na próxima semana, pois o passado não se apaga, mas permanece gravado na pedra.
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1: Há frases e citações que de um momento para o outro se tornam virais no mundo da internet e no vocabulário das pessoas. Essas frases passam a ser utilizadas em diversas situações e contextos como forma de expressão do pensamento da pessoa que as profere ou partilha. O facto dessas citações se tornarem tão utilizadas é que facilmente elas perdem o sentido original e é esquecido o contexto. Esse fenómeno acontece também com alguns versos da Bíblia que são muito utilizados pelas pessoas. Hoje queria refletir consigo sobre um desses exemplos. Paulo está preso em Roma por causa da sua fé em Jesus e decide então enviar cartas de alerta e de alento a comunidades de fé que conheceu ou ajudou a fundar. Uma dessas comunidades encontrava-se na cidade de Filipos, na região da Grécia. É já perto do final dessa carta que vem um dos versos mais conhecidos da Bíblia. Posso todas as coisas naquele que me fortalece. Mas em que contexto e em que sentido é que este verso tem sido utilizado? Ele é utilizado para ganhar coragem para o último exercício do ginásio, por vezes é utilizado para realizar desafios sobre-humanos e com risco de vida, e alguns talvez recorram a este verso ao entrar todos os dias no local de trabalho. Mas será que algum destes ou de outros propósitos é aquele que estava na cabeça de Paulo? Não sabemos a 100% o que estava na sua cabeça, mas podemos ter uma ideia se olharmos para o que ele escreveu antes deste verso. Após agradecer o envio de mantimentos e outros presentes por parte do povo de Filipos, Paulo vai escrever: "Aprendi a contentar-me com o que tenho, sei viver na pobreza e também na abundância. Aprendi a viver em toda e qualquer situação, a ter fartura e a ter fome, a ter em abundância e a não ter suficiente." E é neste ponto que Paulo vai dizer: "Posso enfrentar todas as coisas naquele que me fortalece." O foco central deste trecho desta carta está no facto de Paulo dizer: "Aprendi a contentar-me" ou "aprendi a viver". Aprender a contentar-se ou viver em determinadas circunstâncias não significa aceitar a mediocridade. Não significa resignar-se ou desistir de ambicionar algo de diferente ou melhor. O que Paulo queria explicar aos filipenses é que nas diferentes circunstâncias ele tinha encontrado forma de se sentir satisfeito e em paz. O que Paulo queria ensinar é que não devem ser as circunstâncias a definir o nosso estado de espírito, assim como não são as circunstâncias que definem o estado do nosso relacionamento com Deus. O centro da mensagem de Paulo está nos recursos que temos ao nosso dispor. Paulo tinha vivido várias vezes em condições favoráveis e de abundância, e outras tantas em condições de fome e de miséria. Quer numa ou noutra condição, a sua fé estava estável, porque a força para lidar com a riqueza ou com a escassez vinha de Deus. Independentemente da condição de recursos em que Paulo se encontrava nas várias fases da sua vida, ele tinha aprendido que é possível passar pela desgraça com a mesma confiança que se tem quando se vive na abundância. Paulo não está a ter um discurso coach do género "tu és capaz" ou "confia em ti mesmo", mas o discurso de Paulo é centrado na força que vem de Deus para aprender a viver com poucos recursos. Quando lido de perto com alguns projetos de apoio a carenciados, é possível identificar muitas pessoas que vivem em desespero emocional pelas circunstâncias em que estão naquele momento. Demonstram vergonha e tristeza em se apresentarem e a dependerem de terceiros. Há também aqueles que, apesar das dificuldades, mantêm-se agarrados a vícios que lhes levam os poucos recursos que têm. Há situações de dificuldade que surgem por decisões erradas que tomamos e outras que aparecem na nossa vida sem que tenhamos tido qualquer papel ativo. O importante

0: É saber encontrar a força para ultrapassar esse momento. Não sabemos se algum dia a nossa condição vai mudar, por muito que nos esforcemos para que isso aconteça. Mas Paulo deixa-nos esta mensagem de coragem. Estar numa condição de prosperidade pode ser um processo de ensinamento para que, no caso de um dia ter uma dificuldade, possa voltar a encontrar o caminho do conforto. Estar numa condição de ausência de recursos pode ser um processo de ensinamento para que eu aprenda a priorizar os meus gastos e, quem sabe, libertar-me de gastos supérfluos. Eu não sei em que condição financeira se encontra, mas o meu desejo é que esta mensagem sirva para que possa aprender a se contentar com o que tem. Não quer dizer que não se esforce por mudar essa condição, mas a saber ter paz e força para avançar a cada dia. Que possa encontrar essa força em Deus, assim como Paulo encontrou, e não em discursos motivacionais. Que possa, de facto, utilizar o verso viral de Paulo como testemunho a quem está à sua volta, para que outros encontrem coragem como você encontrou em Deus, apesar da sua condição atual. Que em cada momento da sua vida possa partilhar da mesma mensagem de Paulo. Aprendi a viver com muito e com pouco, porque a minha força não está nas coisas, mas em Deus.
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1: É muito bom começar a gravar estes vídeos logo de manhã cedo. Começamos a ouvir a cidade acordar. E muitas vezes os sons da cidade a acordar entram-nos pelo microfone. Seja o aumento do lixo, seja os caminhões, seja os autocarros que passam. Mas vamos ao nosso texto de hoje, que é um texto também muito interessante e que nos deve fazer refletir. No capítulo 27, no verso 2, o sábio Salomão diz-nos assim: seja o outro a louvar-te e não tu próprio, que o louvor venha de um estranho e não de ti. Quantas e quantas pessoas há, e tu se calhar estás a pensar, ah, eu não sou uma delas, que gostam de se louvar a si próprio, que acham que o seu modo como pensam, o modo como executam as coisas, seja na cozinha, seja no trabalho, seja em outro lugar qualquer, é o melhor. E muitas vezes põem-se a jeito para tentar receber louvores das outras pessoas. Isso é errado, de acordo com a palavra de Deus. Devemos ser pessoas humildes, devemos ser pessoas que fazem o seu trabalho bem feito, devemos ser pessoas que põem carinho naquilo que fazem. Às vezes as pessoas costumam dizer que é cozinha com alma. Cozinharmos, fazemos tudo da melhor maneira possível, pondo o nosso coração naquilo que fazemos. E isso fará com que, por um lado, nós reconheçamos que não temos que nos louvar a nós próprios. E por outro lado, isso irá suscitar louvor por parte das outras pessoas. Conselhos da palavra de Deus. Conselhos que ela nos dá. O próprio Jesus, quando falava, falava com uma simplicidade diferente daquelas que falavam os doutores da lei, e depois as pessoas diziam: quem é este? Olha para o seu exemplo e vive o seu exemplo.
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1: Querido amigo, é com muita alegria que mais uma vez lhe dou as boas-vindas ao programa Palavra Viva. É sempre uma bênção poder chegar até si através destes momentos de reflexão da Palavra de Deus. Muito obrigado pela sua companhia. Oro para que o Senhor abençoe o seu coração e que a mensagem de hoje fortaleça a sua fé e a sua confiança nele. O relato que vamos considerar encontra-se nos capítulos 9 e 10 do livro de Josué. Leva-nos a um episódio que nos ensina uma importante lição sobre a necessidade de procurar a orientação de Deus antes de tomarmos algumas decisões. Como é que se passa consigo, prezado ouvinte? Costuma pedir orientações de Deus para a sua vida ou decide sem querer saber a opinião de Deus? Depois da conquista de Jericó e da vitória em Ai e da renovação da aliança em Siquém, os israelitas regressaram ao acampamento em Gilgal. Deus tinha demonstrado repetidamente o seu poder e a sua fidelidade. O povo avançava na conquista da terra prometida e tudo parecia correr de acordo com os propósitos divinos. Foi nesse contexto que chegaram ao acampamento alguns visitantes inesperados. Apresentaram-se como representantes de uma terra distante. A sua aparência parecia confirmar a história que contavam. As roupas estavam gastas, as sandálias envelhecidas, os odres de vinho rotos e remendados, até o pão que traziam consigo estava seco e bolorento. Quando falaram com Josué e com os líderes de Israel, explicaram que tinham ouvido falar dos grandes feitos realizados pelo Deus dos Hebreus. Disseram que os habitantes da sua terra desejavam viver em paz com Israel e, por isso, os tinham enviado para estabelecer uma aliança. Os líderes israelitas mostraram alguma prudência. Sabiam que Deus tinha-lhes dado instruções muito claras acerca dos povos que habitavam em Canaã. Por isso, perguntaram àqueles homens se por acaso viviam perto deles. Se assim fosse, uma aliança não poderia ser estabelecida. Mas os visitantes mantiveram a mesma versão dos acontecimentos. Voltavam a apontar para as suas roupas gastas, para as suas sandálias usadas e para o pão endurecido. Aos olhos humanos, tudo parecia confirmar as suas palavras. É precisamente aqui que encontramos o problema desta história, prezado ouvinte. A Bíblia diz que os homens de Israel não pediram o conselho de Deus. Eles observaram as evidências, ouviram os argumentos, avaliaram a situação, contudo, não procuraram a orientação daquele que conhece todas as coisas. Quantas vezes acontece o mesmo connosco? Existem decisões que parecem tão simples que julgamos que não é preciso a direção de Deus. Confiamos na nossa experiência, no nosso raciocínio e nas aparências. Pensamos que conseguimos perceber tudo sozinhos e, sem nos apercebermos, damos passos importantes sem procurar a vontade do Senhor. O inimigo sabe que nem todas as armadilhas precisam de parecer perigosas. Algumas apresentam-se como algo razoável e convincente. Foi exatamente isto que aconteceu naquele dia. Josué e os líderes aceitaram as explicações dos visitantes, celebraram um tratado de paz com eles e os príncipes confirmaram um acordo através de um juramento solene. Parecia que tudo estava resolvido. No entanto, poucos dias depois, a realidade veio ao de cima. Os homens que afirmavam ter vindo de uma terra distante eram, na verdade, gibionitas. Viviam em cidades próximas e pertenciam aos povos da própria Canaã. Tinham recorrido ao engano porque sabiam que não poderiam resistir ao avanço de Israel. A descoberta provocou grande agitação entre o povo. Os habitantes sentiram-se enganados e perceberam imediatamente a gravidade de toda esta situação. O tratado já tinha sido assinado, o juramento já tinha sido pronunciado e agora todos se interrogavam sobre o que deveria ser feito. A decisão tomada sem consultar o Senhor tinha criado um problema difícil de resolver. O erro já não poderia ser desfeito com facilidade. restava saber como os líderes de Israel iriam agir diante daquela crise e que lições Deus ainda tinha para ensinar ao seu povo através daqueles acontecimentos. A descoberta do engano provocou uma forte reação entre os israelitas. À medida que a notícia se espalhava pelo acampamento, a indignação aumentava. Muitos sentiam que os líderes tinham sido imprudentes e que a sua decisão errada tinha colocado o povo numa situação difícil. Afinal, os gibionitas tinham conseguido aquilo que desejavam através da mentira. A congregação murmurava contra os príncipes, mas estes compreenderam que não podiam agir apenas movidos pela emoção. Era verdade que tinham sido enganados. Era verdade também que os gibionitas não tinham falado com sinceridade. Contudo, também era verdade que um tratado tinha sido firmado e um juramento tinha sido feito em nome do Senhor Deus de Israel. Por essa razão, recusaram quebrar a aliança. Muitos talvez esperassem uma reação diferente. Seria fácil justificar a destruição dos gibionitas, alegando a fraude que Israel tinha sido vítima. Contudo, os líderes perceberam que a palavra dada não podia ser tratada de forma leviana. O erro já tinha sido cometido quando deixaram de consultar o Senhor. Agora, não resolveriam este erro cometendo outro erro. Esta atitude revela um importante princípio espiritual. Deus valoriza a integridade. A fidelidade não deve depender apenas da conveniência ou das circunstâncias. É fácil cumprir uma promessa quando tudo corre bem. O verdadeiro teste ao caráter acontece quando manter a palavra exige humildade, sacrifício e renúncia. Os líderes de Israel compreenderam que a honra do nome de Deus estava ligada à forma como tratavam os seus compromissos. Por isso, mantiveram o juramento assumido perante o Senhor. Os gibionitas receberam então a garantia de que as suas vidas seriam preservadas. No entanto, o engano utilizado para alcançar esse objetivo trouxe consequências. Josué determinou que passariam a servir a congregação e o santuário, realizando tarefas humildes como cortar lenha e transportar água para o altar do Senhor. A reação daqueles homens também merece atenção. Eles reconheceram a sua culpa e aceitaram a decisão sem protestar. Sabiam que tinham recorrido à fraude para salvar a vida e compreendiam que a misericórdia recebida era muito mais do que aquilo que eles mereciam. Existe aqui uma lição que continua atual, prezado ouvinte. Deus está sempre disposto a perdoar aqueles que se aproximam dele com sinceridade. Contudo, muitas vezes as nossas escolhas produzem consequências que permanecem por algum tempo. O perdão divino é completo, mas isso não significa que tudo o que foi semeado desapareça imediatamente. Ao mesmo tempo, esta história mostra-nos a bondade de Deus para com aqueles que abandonam o erro e desejam aproximar-se dele. O Senhor não rejeitava o estrangeiro que aceitasse o seu governo. Pelo contrário, a sua lei previa acolhimento, proteção para aqueles que desejassem viver entre o seu povo. Os gibionitas poderiam ter encontrado essa mesma bênção se tivessem escolhido o caminho da sinceridade. O problema não estava no desejo de serem poupados, mas no método que utilizaram para alcançar esse resultado. Enquanto estas decisões eram tomadas em Israel, acontecimentos importantes estavam a desenvolver-se noutras regiões de Canaã. A notícia da aliança de Gibeão com os israelitas espalhou-se rapidamente. Os reis cananeus ficaram alarmados. Gibeão era uma cidade importante e influente. A sua submissão representava um duro golpe para a resistência dos povos da terra. Se outras cidades seguissem o mesmo exemplo, a posição dos reis cananeus ficaria seriamente enfraquecida. Entre eles encontrava-se Adonizedec, rei de Jerusalém. Ao saber do que tinha acontecido, decidiu agir imediatamente. Entrou em contacto com os governantes da região e propôs uma ação conjunta contra Gibeão. Em pouco tempo, cinco reis reuniram os seus exércitos numa poderosa coligação militar. O objetivo era castigar a cidade que tinha feito paz com Israel e impedir que outros seguissem o mesmo caminho. Rapidamente, os exércitos avançaram e cercaram Gibeão. Os seus habitantes perceberam que não tinham capacidade para enfrentar sozinhos uma ameaça daquela dimensão. Diante daquele perigo, enviaram mensageiros a Josué com um pedido urgente de socorro. A situação era crítica. A batalha aproximava-se e, perante aquele perigo iminente, os gibionitas enviaram mensageiros a Josué com um pedido urgente de ajuda. A situação era desesperada. 5 reis amorreus tinham unido os seus exércitos e avançavam contra a cidade. Sem capacidade para resistirem sozinhos a uma força tão poderosa, os habitantes de Gibeão voltaram-se para a única ajuda possível. Na mensagem que enviaram a Gilgal, pediram a Josué que não os abandonasse e que viesse rapidamente ao seu socorro. A ameaça aumentava a cada hora e o tempo começava a escassear. Aquela poderia ter sido a oportunidade que os israelitas esperavam para se verem livres daquele povo que os tinha enganado, sem que para isso tivessem que fazer alguma coisa. Era só deixar que os acontecimentos se desenrolassem naturalmente. Mas, apesar do engano cometido pelos gibionitas, existia agora uma aliança estabelecida. Eles estavam sob a proteção de Israel. Josué compreendeu que tinha a responsabilidade de os defender. Mas há um detalhe importante nesta parte da história. Repare, querido ouvinte. Quando os gibionitas apareceram pela primeira vez no acampamento, os líderes de Israel tomaram uma decisão sem consultar Deus. Mas desta vez, Josué procurou a orientação do Senhor antes de agir. A resposta divina foi clara e encorajadora. Deus disse: "Não os temas, porque os tenho dado na tua mão. Nenhum deles parará diante de ti." Era uma promessa extraordinária. O inimigo parecia forte, mas a vitória já estava garantida pelo Senhor. Depois de receber esta palavra, Josué não perdeu tempo. Reuniu os seus homens e iniciou uma marcha difícil desde Gilgal a Gibeão. Durante toda a noite, o exército avançou sem descanso. A caminhada exigia resistência e determinação, mas Josué compreendeu que era necessário agir sem demora. Aqui encontramos uma importante lição espiritual. A fé em Deus não elimina a necessidade do esforço. Josué acreditou na promessa divina, mas também fez a sua parte. A confiança no Senhor nunca é uma desculpa para a passividade. Deus chama-nos a agir, a trabalhar e a perseverar, sabendo que a vitória final depende sempre dele. Ao amanhecer, os israelitas chegaram inesperadamente junto de Gibeão. Os reis amorreus não esperavam uma reação tão rápida. O ataque de Israel apanhou-os de surpresa e a confusão espalhou-se rapidamente pelas fileiras. A batalha transformou-se numa retirada desesperada. Os inimigos começaram a fugir pelos caminhos montanhosos, procurando escapar ao avanço do exército israelita. Mas, naquele dia, Deus estava a manifestar o seu poder de uma forma muito especial. Enquanto os amorreus fugiam, uma forte tempestade abateu-se sobre eles. A Escritura revela que grandes pedras de saraiva caíram do céu sobre os fugitivos. O juízo de Deus atingiu os inimigos de Israel de maneira tão impressionante que morreram mais homens por causa daquela saraivada do que pela espada dos soldados israelitas. A mensagem era clara: o Senhor estava a lutar pelo seu povo. Os reis cananeus tinham confiado na força dos seus exércitos e na superioridade dos seus números. Contudo, descobriram que nenhum poder humano podia prevalecer contra Deus. Quando o Criador decide agir, toda a criação está ao seu serviço. Esta verdade continua a trazer esperança ao povo de Deus. Muitas vezes enfrentamos situações que parecem impossíveis. Existem problemas que ultrapassam as nossas capacidades e desafios para os quais não encontramos solução. Nestes momentos, somos lembrados que a nossa confiança não deve repousar apenas nos recursos humanos, mas no Senhor que continua a governar todas as coisas. À medida que a batalha avançava, a vitória de Israel tornava-se cada vez mais evidente. Os inimigos continuavam a fugir e o seu poder estava a ser completamente quebrado. No entanto, Josué percebeu que ainda havia um trabalho a realizar. O dia aproximava-se do fim. Se a escuridão chegasse antes da derrota total dos inimigos, muitos deles poderiam escapar e reorganizar-se para futuras batalhas. Foi então que Josué tomou uma atitude extraordinária. Confiando plenamente no poder de Deus, elevou uma oração que ficaria para sempre registada na história bíblica. o pedido que fez diante de todo o povo abriria caminho para um dos mais impressionantes milagres das Escrituras e demonstraria mais uma vez que nada é impossível para o Deus de Israel. Na oração que Josué fez perante Israel, pediu que o sol se detivesse sobre Gibeão e que a lua permanecesse sobre o vale de Aijalom. A Escritura declara que Deus respondeu de forma miraculosa, permitindo que o dia se prolongasse até que a vitória fosse plenamente alcançada. Este acontecimento ficou gravado para sempre na memória de Israel, não porque destacasse a grandeza de Josué, mas porque revelava a grandeza de Deus. Aquele milagre mostrava que o Senhor não governava apenas os homens e as nações. Ele governa toda a criação. O sol, a lua, as estrelas, as forças da natureza permanecem sobre a sua autoridade. Os povos pagãos que rodeavam Israel olhavam para os astros com reverência e até lhes prestavam culto. Mas naquele dia, Deus mostrou que o destino dos homens não estava nas mãos da criação, mas nas mãos do Criador. O Senhor era o verdadeiro Rei sobre toda a terra. Ao observarmos este relato, encontramos uma lição muito importante na vida de Josué. Antes de pedir este milagre, ele tinha caminhado toda a noite com os seus soldados, tinha enfrentado o inimigo, liderado os exércitos e feito tudo aquilo que estava ao seu alcance. Só depois confiou em Deus para realizar aquilo que nenhum ser humano poderia fazer. Este equilíbrio continua a ser fundamental para a vida cristã hoje. Deus não espera que fiquemos de braços cruzados. Também não deseja que dependamos exclusivamente das nossas capacidades. O Senhor convida-nos a fazer a nossa parte e a confiar que Ele fará aquilo que nós nunca poderíamos realizar. Ao longo deste programa, vimos Israel cometer o erro de tomar uma decisão sem consultar Deus. Vimos também a importância da integridade quando chegou o momento de cumprir a palavra dada. Observámos a fidelidade de Deus ao proteger aqueles que estavam sobre a aliança de Israel e contemplámos o seu poder na derrota dos reis amorreus. Por detrás de todos estes acontecimentos, existe uma mensagem que continua atual. O Senhor deseja dirigir a vida dos seus filhos. Isto quer dizer, a minha vida e a sua também, prezado ouvinte. Ele deseja que o consultemos antes das decisões mais importantes que possamos tomar. Deseja que sejamos homens e mulheres de integridade. Deseja que aprendamos a confiar nele quando os desafios parecem superiores às nossas forças. Talvez o amigo ouvinte esteja a atravessar uma situação difícil. Quem sabe, existe uma luta que parece não ter solução ou uma decisão que está a ocupar os seus pensamentos. A experiência de Josué recorda-nos que Deus continua presente. O mesmo Senhor que guiou Israel continua a ouvir as orações do seu povo. Por isso, não confie apenas naquilo que os seus olhos conseguem ver. Procure diariamente a orientação de Deus. Entregue-lhe as suas preocupações. Caminhe em obediência e mantenha a sua confiança nas promessas da sua palavra. O Deus que abriu os caminhos para Israel continuará a abrir os caminhos para aqueles que colocam a sua esperança nele. Querido ouvinte, é com muita pena minha, mas chegamos ao fim de mais uma reflexão da palavra de Deus. Muito obrigado pela sua companhia e pela oportunidade de partilharmos juntos estes momentos de estudo e de crescimento espiritual. Que o Senhor abençoe a sua vida, fortaleça a sua fé e o acompanhe a cada passo da sua jornada. Por isso, um grande e forte abraço deste seu amigo pastor, Samuel Aires.
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1: Olha a gente aqui de novo nesse programa que é feito pensando em você, na sua família. E hoje eu resolvi trazer 10 coisas para você fazer antes de pedir o divórcio. Gente, pedir o divórcio tem que ser algo racional. Não pode ser assim, na emoção. Então eu coloquei aqui, listei no mínimo 10 coisas que eu queria que você fizesse, você que está pedindo, pensando em se divorciar. É um desafio que Sheirinha vai fazer para você. Anota aí, primeira coisa, assista aquele filme O Quarto de Guerra. Muita gente já assistiu, mas, repetindo, muita gente já assistiu, mas eu acho que vale a pena você assistir com outros olhos. O filme ele é disponível no YouTube, em outras plataformas. Ele é lindíssimo, tá? Tanto de conteúdo, e é um conteúdo cristão. Assista esse filme. Minha segunda dica, assista o filme A Prova de Fogo. Esse filme, se você não assistiu ainda, olha, eu não sei o que, que você tá esperando para assistir. Gente, A Prova de Fogo é um filme super antigo, mas ao mesmo tempo ele é tão atual que ele mostra claramente que há sempre uma esperança pro seu relacionamento. Depois de você fazer isso, a terceira dica é, além de assistir o filme, eu desafio você a fazer o desafio dos 40 dias do filme lá do Prova de Fogo, tá? E você pode encontrar facilmente na internet esse desafio. Você pode comprá-lo, você pode até fazer esse desafio comigo. Só me chamar lá no arroba casaisterapia, tá bom? Quarta dica, se possível, tente passar pelo menos 7 dias longe um do outro. Sem comunicação alguma. Pra quê, Sheila? Pra vocês esfriarem a cabeça e refletirem o que precisaria ser mudado pra esse casamento dar certo. Precisa, gente, às vezes precisa, sabe? Desconectar um pouco do outro ali e pra que vocês comecem a refletir em coisas que vocês não refletiram antes. Quinta dica, depois que você refletiu, você vai fazer uma lista das coisas que você gostaria que mudassem no seu cônjuge. Mas não é só no seu cônjuge não, viu? É em você também. Você também tem que fazer uma lista de coisas que você precisa mudar nesse relacionamento. E que mudanças, elas não são impossíveis, mas elas também não acontecem de um dia para o outro. A sexta coisa é, você já parou para pensar nas consequências do divórcio para você e sua família? Faça uma lista das consequências do divórcio na sua vida, na vida do seu cônjuge, dos seus filhos. E eu queria que você refletisse nisso. Sétima coisa, converse com alguém que já se divorciou e o quanto foi difícil essa fase. Procure alguém para conversar, desabafar. Oitava coisa, ouça histórias de casamentos restaurados para você entender que Deus faz milagres. Quando você entende que nós somos apenas vasos em suas mãos, para de ficar só escutando algumas histórias de pessoas que, eu me divorciei, agora estou vivendo uma vida de balada, disso, aquilo. Gente, isso não é de Deus. Eu queria que você começasse a escutar pessoas que tiveram seus relacionamentos restaurados. Por favor. Nona coisa, busque terapia. Para quê, Sheila? Para entender o verdadeiro significado do casamento. Só um profissional poderá te ajudar a ver coisas que talvez você ainda não tenha enxergado. E a última coisa é, que é o essencial, ore. Busque a Deus as respostas para todas as suas perguntas. O preenchimento desse seu vazio, a intimidade que você precisa ter com Deus para que você entenda o plano dele para a sua vida. Que certamente vai incluir a sua família completa. Sabe, amigos, um divórcio é algo tão sério que não pode ser tomada essa atitude sem parar e refletir. Não haja com as emoções, pois certamente você está com dores emocionais. Por isso que eu te fiz esse desafio. E eu oro para que Deus esteja com você. Hoje eu fico por aqui. Beijos da Sheilinha.
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1: Que bom estarmos juntos aqui para mais um Comportamento. Você é sempre bem-vindo. Eu sou a Aline Carvalho e hoje quem vai nos ajudar é a Priscila Bells, e a Priscila é psicóloga. Priscila, a história que a gente recebeu é a seguinte: minha filha adolescente quer dormir em casa com o namorado dela e eu não sei o que fazer. E aí, Priscila, o que você diria para essa mãe?
2: Olá, ouvintes. Aline, tudo bem? Olha, se sua filha é adolescente e quer trazer o namorado para dormir em casa, a sua casa são as suas regras, são as suas leis. Enquanto ela mora aí, depende de você, é menor de idade, ela tem que se adequar às suas regras. Por mais que ela ache ruim, que ela diga que outras pessoas façam isso, ah, minhas amigas, meus amigos, isso é uma bobagem, você é careta, você não sabe de nada. Então, se isso te incomoda, então, infelizmente, são as nossas regras. As nossas regras de casa não são para ser discutidas e comparadas com as de ninguém em nenhum outro lugar. Se for assim, a gente fica vivendo num mundo muito Maria vai com as outras. E se você não quer que ele venha dormir em casa, quer que tenha esse espaço só de vocês, que tenha esse limite, seja clara e suporte, né, ela discordar de você nesse ponto.
1: Muito obrigada, Priscila, por nos ajudar com seus conselhos. O programa de hoje fica por aqui e a gente se encontra no próximo.
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1: Líquenes. Ora, aquele que é poderoso para fazer infinitamente mais do que tudo quanto pedimos ou pensamos, conforme o seu poder que opera em nós. Efésios capítulo 3, versículo 20. Todos já devem ter visto líquenes. Crescem em quase todos os lugares e já foram encontrados dentro de rochas na zona frígida da Antártida. Líquenes são uma combinação de fungo e alga, ambos tipos de vida vegetal. Até recentemente acreditava-se que a alga fornecia alimento ao fungo por meio de fotossíntese e que o fungo fornecia uma, entre aspas, casa à alga. Este relacionamento era considerado um dos melhores exemplos de simbiose quando dois organismos crescem juntos em cooperação mútua para benefício de ambos. Contudo, os estudos científicos recentes mostram que cada líquen é um exemplo de parasitismo controlado, ou seja, os vários tipos de fungos que compõem os líquenes estão na realidade a invadir as algas e a tentar destruí-las, tal como fazem com outros tipos de plantas vivas ou em decomposição. Portanto, em vez de ser parte de uma cooperativa, a parte fúngica do líquen é um bom exemplo de superegoísmo. Em alguns casos, porém, as algas têm defesas internas que impedem os fungos de as destruir. Embora as algas não consigam livrar-se dos fungos, conseguem controlar o seu crescimento. Sob esta condição, temos o que às vezes chamamos de empate, onde nenhuma das partes consegue vencer. Cada espécie de líquen é um exemplo dessa condição. Tanto a alga como o fungo invasor continuam vivos, mas a sua situação é profundamente alterada, produzindo aquilo que chamamos líquenes. O diabo, como um fungo, forçou a sua entrada no nosso mundo numa tentativa de o destruir e de nos destruir. E é bem sucedido com todos, excepto com aqueles que têm um ingrediente especial, Jesus. Não somos capazes de expulsar Satanás do mundo, mas com Jesus não há empate. O poder do tentador foi quebrado.
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0: Seja muito bem-vindo. É Sexta à Noite, sempre e só aqui na Novo Tempo Portugal. Sexta à Noite é sinónimo de desligar, desligar tudo, menos a sua TV. Porque na próxima hora e meia queremos unir-nos em louvor, hoje pela voz de Adilher da Graça, o nosso convidado. Natural de São Tomé, cantor, músico, estudante de informática, de gestão e barbeiro, Adilher cresceu num ambiente musical e encontrou precisamente na música o seu verdadeiro propósito. Ao longo do seu ministério integrou diferentes projetos musicais, como a Geração Eleita, Shabbat e The Link, e atualmente faz parte do quinteto Omni, levando através da sua voz mensagens de esperança. Ao longo deste programa, Adilher vai nos levar através de um repertório profundamente espiritual, por músicas que falam sobre exaltação, entrega, dor, amor, esperança e, sobretudo, confiança em Deus. Fique connosco, partilhe este programa com os seus amigos, porque hoje temos Sexta à Noite com Adilher da Graça. Bem-vindo, Adilher.
1: Olá, obrigado.
0: Já não é a primeira vez que aqui está, já estiveste com o Quinteto Omni. Hoje vens sozinho, não é bem sozinho. Quem é que trouxeste contigo?
1: Bem, primeiramente saudações ao pessoal lá em casa, saudações calorosas. Hoje eu venho acompanhado com o meu amigo, né? Meu colega do ministério, Isaías Tibita. Ele que é um pianista, um grande amigo também.
0: Bem-vindo, Isaías. É fácil... Ah, tu estás... Não, estás com o microfone, né? Posso falar já um bocadinho contigo? É fácil tocar para o Adilher ou ficas tão encantado com a voz dele que às vezes nem te apetece tocar?
1: Não é fácil, né?
0: Adilher, tu tens uma voz especial, muito rara, digamos assim. Como é que nós podemos classificar a tua voz?
1: Bem, eu sou um contratenor.
0: Contratenor?
1: Sim.
0: E é muito raro encontrar contratenores. Ou seja, tu atinges notas assim com facilidade, ou seja, não fazes esforço nenhum.
1: Sim.
0: Ou seja, aquilo que nós vamos ver, aquilo que nós vamos ver no programa de hoje, e já estou aqui a lançar um bocadinho do spoiler, é tu atingires notas sem esforço. Aquele esforço que nós vemos daqueles tenores que têm aquele sofrimento, para ti é a coisa mais fácil.
1: Sim, sim.
0: Quando é que tu notaste ou quando é que te disseram que tu tinhas uma voz diferente? Diferente no sentido de bela também, mas na verdade diferente, porque não muita gente consegue alcançar as tuas notas. Quando é que tu começaste a perceber isso?
1: Bem, na verdade, eu nem sempre cantei. Eu nasci tipo, em um berço adventista, mas eu frequentava a igreja, mas eu não tinha muita inclinação para a música. A partir, nesse caso, da minha adolescência, eu desde sempre fui muito fascinado pela guitarra, por esse instrumento. Eu sempre tive curiosidade em querer aprender a tocar a guitarra. E nesse caso, quando eu tive o privilégio de aprender a tocar a guitarra, daí eu sentia a necessidade, eu sentia que faltava alguma coisa, que era a parte vocal. E daí, quando eu dei por mim, eu já estava a cantar.
0: Consideras-te mais cantor ou guitarrista atualmente?
1: Mais cantor.
0: É?
1: Mais cantor.
0: Ou seja, o ato de continuares a cantar e acompanhares a tua voz a acompanhar a guitarra fez com que tu percebesses que se calhar tu gostavas mesmo era de cantar.
1: De cantar, exatamente.
0: Adilher, trouxeste várias músicas, algumas composições tuas, vais cantar em diferentes idiomas. Explica-nos um bocadinho quais foram os critérios para trazeres este repertório musical.
1: Bem, o repertório que eu trouxe hoje, ele começa inicialmente engrandecendo a Deus, né? Pois que ele é o centro de tudo que nós fazemos. Se nós tirarmos o Deus do centro das nossas vidas, certamente não vai restar nada. Então o repertório que eu trouxe hoje vem falar da grandeza de Deus. Passo por um momento de dúvidas, um momento de incertezas, né, nesse caso. E por fim eu reconheço no final que eu não posso nada sem a grandeza de Deus.
0: Vamos então, vamos começar com esta exaltação no programa de hoje. E o primeiro tema é precisamente esse. Chama-se Ele é Exaltado, com Adilher da Graça.

0: E é de exaltação que se trata o programa de hoje com Adhilaire da Graça. Já percebeu que o programa de hoje vai ser mesmo de exaltação? Por isso, envie uma mensagem agora mesmo para os seus amigos, os seus vizinhos, ou para os vizinhos, basta colocar a televisão mais alto, mas enfim, para os seus familiares, mande agora mesmo uma mensagem com o link do YouTube, se não se estiver a acompanhar através dessa plataforma digital, ou então mandando uma mensagem dizendo que está a começar agora no canal 186 da Mail, o programa Sexta à Noite, e hoje é com Adhilaire da Graça. Adhilaire, vamos agora para uma composição tua. Na verdade, este não é o único tema que tu trouxeste de uma composição tua, mas compões muito?
1: Sim.
0: Gostas de escrever mais letra, mais música?
1: Na verdade, eu gosto mais de interpretar.
0: É.
1: Eu gosto mais. Mas tem vezes que eu me sinto inspirado e eu escrevo. Já escrevi várias músicas, né, tanto para grupos, para solos.
0: Quais são os teus cantores de referência com que tu gostas
1: Ui.
0: de ouvir para te inspirar e até se calhar quando eras mais jovem, até para imitar?
1: Na verdade, tenho muitos. Mas assim, referência, referência, uma das grandes é o Leonardo Gonçalves. Leonardo Gonçalves, Tom Carfi, Daniela Araújo, Priscila Alcântara. Durante todo esse percurso, né, meu percurso musical, neste caso desde no princípio, quando eu estava a marcar os primeiros passos, eu consumia muito estes cantores.
0: Gostas essencialmente de cantores mais brasileiros
1: Sim.
0: e cantores africanos? Tens assim também alguma preferência ou não ouves tanto?
1: São poucas,
0: É?
1: pouquíssimas.
0: E portugueses? Portugueses?
1: Ui, nenhuma.
0: É? E...
1: Nenhuma,
0: Mas
1: infelizmente
0: estás a
1: nenhuma.
0: viver aqui em Portugal há quanto tempo, Adelaide?
1: Há 4 anos.
0: 4 anos. Mas existe música portuguesa, até se calhar mais secular, que vais ouvindo ou não? Ou não tens assim
1: Sim,
0: mesmo.
1: uma outra.
0: É, mas não é assim muito.
1: Não, não é assim.
0: A tua ligação é mesmo
1: Uhum.
0: o português do Brasil.
1: Sim, tenho mais inclinação para música brasileira.
0: Ah, Adhilaire, esta composição então, que foi uma, enfim, uma criação tua, O Céu é Real, porque é que compuseste? Como é que foi? Lembras-te?
1: Sim, lembro-me. Bem, como eu havia dito no princípio, eu nasci num berço adventista, né? E
0: Em
1: desde
0: Angola.
1: em não, eu nasci em São Tomé
0: Ah, Santo Médico.
1: e fui para Angola quando muito pequeno, tipo, fui para Angola com 9 anos.
0: Ah, ok. Então consideras-te santo-mense, angolano, português? Como é que te... Uma mistura, se calhar?
1: Bem, eu não posso aceitar uma e negar a outra. Eu sou só de todos os lados. Mas eu me identifico como santuense. Sempre que me perguntam sobre a minha origem, eu digo que eu sou santuense. Mas, assim, a nível cultural, né, eu tenho mais inclinação para a cultura angolana, porque foi onde eu passei mais tempo. Pois bem, falando sobre a música, eu desde pequeno, né, fui crescendo na igreja e a minha mãe sempre. Ela sempre deixou incutido na minha cabeça, né, os princípios de Deus. Antes de eu viajar, né, ela me deu um conselho. Ela me disse: olha, Adler, nunca te esqueças de Deus. E com base nisso, né, com base nesse cenário todo, eu me senti inspirado para escrever essa música. Tem uma parte que diz que o céu é bem real e não é uma ilusão, pois que tudo quanto a gente vive aqui nesse mundo tão turbulento, né, faz muitas das vezes com que a gente esqueça, né, que existe um céu que está a nos aguardar.
0: E porque o céu é real, vamos então ouvir o título deste tema, O Céu é Real, com Adhilaire da Graça.

0: O céu é bem real, não é uma ilusão, e é lá que eternamente adoraremos a Deus. E enquanto não estamos lá, estamos a tentar criar, como dizemos, um cantinho do céu através das músicas do programa de hoje com Adilher da Graça. Adilher, tu tens um ministério musical que utilizas muito as redes sociais também para partilhar do teu amor por Deus, não é? O que é que tu fazes? Já agora podes dizer a conta do teu Instagram, como é que é? Podes partilhar?
1: Posso,
0: Sim,
1: claro.
0: ok.
1: É Adler underscore ASS.
0: ASS.
1: É o meu Insta.
0: E tu fazes muitas lives? O que é que tu costumas? Como é que tu utilizas o teu Instagram?
1: Sim, normalmente eu faço vídeos. Eu sempre que eu tenho um tempinho, né? Eu faço assim pequenos vídeos, coloco nos stories. Tem vezes eu gravo alguns vídeos e coloco, né? Nesse caso,
0: E como é que
1: nas redes
0: consegues
1: sociais.
0: ter tempo para gerir o teu ministério musical? Tu és barbeiro, não é? É correto ou não dizer
1: É,
0: que és barbeiro?
1: sim.
0: E também estudante de informática de gestão. Ou seja, tens muitos planos, apesar de que acredito que o teu maior desejo seria viver da música.
1: Sim, seria. Mas é o que é, né? Tem que estudar, tem que trabalhar. E prontos, enquanto Deus ainda não abriu as portas, né, para que isso acontecesse, eu trabalho como barbeiro e estou a estudar, estou a me formar.
0: E costumas cantar quando estás aí a fazer a barba?
1: Sempre,
0: É?
1: sempre, sempre. Eu sou muito barulhento. Quando estou em casa, ou na rua, ou mesmo quando estou a conduzir, eu estou sempre com
0: Mas
1: barulho.
0: onde é que fica a barbearia? Não, não, pode, não precisas dizer o nome dela, mas em que cidade é que fica?
1: É, fica em Bragança.
0: Em Bragança
1: Sim.
0: mesmo, que é onde tu também estudas, não é?
1: Não, até que posso dizer. Se
0: Diz
1: calhar um dia
0: lá,
1: desses
0: diz.
1: dizer que ele vai lá e faz um corte. Eu também
0: Eu não
1: acho
0: tenho
1: as
0: cabelo
1: chances
0: para
1: de.
0: cortar, eu posso é fazer alguma coisa à barba.
1: Sim. Eu trabalho no Mr. Fino, em
0: Mister
1: Bragança.
0: Fino, ok.
1: Mr. Fino.
0: Então estás lá a fazer alguns cortes e tal, e vais cantando, e a pessoa
1: Exatamente.
0: sente-se abençoada pela tua voz e
1: Além do
0: pelo teu dom.
1: corte, sai com uma
0: Sai com
1: música.
0: música.
1: Sim.
0: Adilher, vamos para mais um tema, última hora. O porquê de teres trazido este tema?
1: É uma das músicas do Inário que eu mais gosto, com as quais eu mais me identifico. Última hora, porque muitas são as vezes que nós adiamos as coisas, né? Deixamos de fazer as coisas hoje, pensando que nós temos tempo para fazer amanhã. Mas pronto, o amanhã pertence a Deus. Nós não sabemos quando chegará a nossa hora. E a Bíblia diz que Deus está à porta batendo. Se nós ouvirmos a voz dele, hoje é o dia da salvação. Hoje é o dia que nós devemos aceitar e ouvir esta
0: Amém.
1: voz.
0: Vamos então ouvir Última Hora.

0: A libertação que só Cristo pode dar, neste tema, Última Hora, pela voz de Adilher, Adilher Graça, da Graça. Adilher, da Graça, não é?
1: Adilher da Graça.
0: Também é dos Santos, Graça, e Santos também é parecido. Adilher, estamos a ser uns privilegiados por estar a ouvir-te. Estão a gostar, vocês? O que é que vocês acham? Joel, Joel, põe a mão para cima, João também. Bruno Caixeiro, estás encantado, não estás? A voz, é muito bom ouvir a tua voz. Como dizem os brasileiros, é muito gostoso
1: É
0: ouvir a
1: muito
0: tua
1: gostoso.
0: voz, muito dócil e ao mesmo tão
1: Sim.
0: potente. Adilher, vamos para mais um tema. Muriá, este que é uma música, uma composição de Daniel Salles, não é? Cantada por alguém que tu gostas muito, Leonardo Gonçalves. Sabes que eu já tentei várias vezes trazê-lo, ainda não desisti, mas um dia, quem sabe? Eu tenho sempre um momento no programa em que eu falo sempre na tentativa de trazer o Leonardo Gonçalves, na esperança que ele um dia veja isto, mas não sei. Mas quem sabe depois, se ele te ouvir, ele dizer: Ah, eu quero fazer um dueto com o Adilher.
1: Seria muito bom, seria um sonho realizado.
0: Adilher, Muriá, porquê que trouxeste esta música?
1: Eu me identifico muito também com, na verdade, eu me identifico com todas as músicas que eu trouxe, né? Mas em particular esta, porque ela nos faz lembrar, não é? Ou nesse caso, traz um personagem que nos mostra que ele confiou em Deus. Mesmo sem entender aquilo que Deus queria que ele fizesse. E prontos, eu
0: Esse
1: trouxe
0: personagem é Abrão.
1: Abraão, exatamente. E esta música vem nos fazer lembrar que nós devemos confiar em Deus, mesmo que nós não entendamos quais são os seus desejos para as nossas vidas. Pois que Deus sabe, né, na verdade, o que é melhor para nós. A gente só tem que confiar.
0: Vamos então ouvir o tema Muriá por Adilher da Graça.

0: Não é que ele precise de descansar, porque isto parece tão fácil para ele, mas vamos fazer a nossa primeira pausa. Voltamos já a seguir.
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0: Segunda parte do Sexta à Noite de hoje, com Adiler da Graça, ele que é o nosso convidado, um contratenor com uma voz lindíssima, que estamos a acompanhar o seu, enfim, o seu périplo pelas músicas que ele próprio escolheu, e tem sido assim

0: 213-993-991 com o seu primeiro e último nome e também com o título Sem Tabus, para sabermos que é este o guia de estudo da Bíblia que quer receber em sua casa. E depois, sem qualquer custo, tem que ser em território nacional. Depois de enviar a sua morada, vai receber em casa, sem qualquer custo, este guia de estudo da Bíblia e com as respostas que a Bíblia dá a assuntos tão importantes como casamento, como a sexualidade e até como a pornografia. Não perca, tem agora esta oportunidade de receber, ou então porque não oferecer a algum amigo que sabe que vai gostar de receber este guia de estudo da Bíblia. 933-939-291, primeiro e último nome, morada, o guia é Sem Tabus. Vamos continuar, Adler, com mais músicas. O próximo tema é uma composição tua, O Amor Nos Susterá. Fala-nos um bocadinho desta música.
1: Exatamente. Na verdade, esta foi a primeira música que eu escrevi.
0: Tinhas quantos anos?
1: Entre 16 ou 17, já não me lembro
0: então
1: certo.
0: Então foi bem praticamente no início, quando começaste assim,
1: quando estava com os meus passos na frente.
0: Assim. Uh-huh. Compuseste em Angola, então?
1: Exatamente. Bem, na verdade, né, tanto para nós jovens como para as pessoas mais adultas, né, normalmente quando nós entramos para um relacionamento ou começamos a gostar de alguém, a tendência sempre é querer compartilhar com um amigo mais próximo. Por exemplo, oi, Tchavita, eu conheci uma menina e não sei o que, ela é assim, tem essas características. E essa música, basicamente, o que me levou a escrever é basicamente nesse contexto. Quando me batizei, eu senti a necessidade de falar do amor de Deus, nesse caso, dessa pessoa que eu estava a conhecer, essa pessoa nova que tem essas características. E a única forma que eu ouvi de expressar era através dessa música, que tem como título O Amor Nos Susterá.
0: Vamos então ouvir.

0: A composição é do nosso convidado Adhilaire da Graça, neste tema O Amor Nos Susterá. Continuamos, seguimos em frente neste programa com mais um tema. Esta aqui é uma música brasileira bem conhecida, não é, Adhilaire? Que é Mistério, Ninguém Explica Deus. Esta letra é muito forte, intensa, não é? Porquê é que trouxeste esta música?
1: Fazendo só uma correção, a música Mistério é uma música autoral e
0: Ah.
1: a Ninguém Explica Deus é a música famosa que fizeste brasileira.
0: Exatamente, então, mas fizeste uma mistura entre estas duas músicas?
1: Sim.
0: Mistério é uma composição tua e depois vais seguir
1: Para Ninguém
0: como. Lá no
1: Explica
0: Norte, sabes
1: Deus.
0: como é que se chama isto? Se calhar nunca ouviste esta palavra, Rapsódia.
1: O
0: Nunca
1: quê?
0: ouvi Rapsódia.
1: Não, não.
0: Alguém aqui já ouviu a palavra Rapsódia? Ah, o João, sim, o João fala
1: Mas o
0: várias
1: que é que
0: línguas.
1: significa?
0: É um medley, no fundo, é a mesma
1: Ah, o
0: coisa que medley,
1: medley.
0: é juntar várias músicas. Nós lá
1: Ah,
0: no Norte usamos,
1: ok.
0: eu sou do Norte de Portugal, usamos a palavra Rapsódia. Mas então foi o que tu fizeste aqui, juntaste estas duas músicas, a composição tua chamada Mistério e Ninguém Explica Deus, a tal música muito conhecida no Brasil.
1: Sim, na verdade eu fiz essa junção porque, neste caso, a música Ninguém Explica Deus vem dar resposta às questões que eu faço na música
0: Ah, interessante.
1: Mistérios. Nesse caso, Deus não cabe na minha lógica humana, né? E nesse caso, a música Ninguém Explica Deus é a resposta para
0: Muito curioso,
1: a Mistérios.
0: estou curioso para ouvir. Vamos então ouvir esta junção de duas músicas: Mistério, composição de Adhilaire da Graça, e Ninguém Explica Deus, composição de Clóvis Pinho.

0: Ninguém explica Deus como resposta à música inicial com o tema Mistério. Vamos continuar com Adilher da Graça. Vamos agora para mais uma composição tua. Esta música chama-se Marcas. Procuraste traduzir um pouco da tua história de vida na letra desta música, do sofrimento, da dor, em que te inspiraste nesta música chamada Marcas?
1: Bem, como o próprio tema diz, né, são marcas. Marcas são, nesse caso, simbologia, são coisas que nós olhamos e nos trazem memórias. E esta música, nesse caso, eu me inspirei da seguinte maneira: quando eu chegar lá nos céus, né, eu tenho certeza que vou, quando eu chegar lá nos céus, eu quero ter o privilégio de poder tocar as feridas que estão nas mãos de Jesus. Algumas pessoas podem até pensar, mas tu vais te alegrar com a ferida de alguém? A resposta é sim. Nessas marcas eu encontro salvação. Então, é basicamente o conteúdo desta música.
0: Vamos ouvir então.

0: Obrigado pelas cicatrizes que me deram salvação. Lindíssima esta ideia transmitida por música, através da letra e música desta composição, escrita pelo nosso convidado Adilher dos Santos. Continuamos, aproximando-nos agora para o final da segunda parte, com mais um tema. Este, Adilher, quero que me expliques. Alívio. Quem compôs este tema? Porque é que o trouxeste?
1: Esta música é, nesse caso, é da autoria do Jessé Aguiar. Como eu já disse no princípio, eu me identifico com todas as músicas que eu trouxe. É uma música
0: Quem é
1: que
0: o Jessé Guiar? Acho que não conheço.
1: é um cantor brasileiro.
0: É?
1: É. Cantor brasileiro gospel também. E prontos, em um mundo tão turbulento, né, que parece que nada faz sentido, Jesus tem sido o alívio. Né? Tipo, estamos tão cansados dos nossos fardos, rotinas pesadas, não é? E só em Jesus nós encontramos o verdadeiro descanso, o verdadeiro alívio.
0: Vocês vão fazer um dueto, não é? E
1: Olha,
0: vocês
1: já
0: costumam
1: agora
0: cantar? Sim.
1: o Tibita também é muito agudo. Acho que
0: É?
1: ele chega até a voz mais fina do que a minha. Uma
0: Não
1: vez eu liguei para
0: pode,
1: ele no
0: não pode. Que
1: telemóvel.
0: vocês vão competir agora?
1: Não, não, não. Ele tem a voz muito fina.
0: É? Ah, é, eu tenho um dom natural também. Vocês costumam cantar juntos? Vocês são de onde? De Bragança? Não, não és de Bragança.
1: Não, eu sou de Lisboa mesmo.
0: Mesmo daqui?
1: Sim, sou da igreja de Rabuleira.
0: Da Reboleira, ok, sim. E costumam cantar juntos, ou não?
1: Não.
0: Não,
1: Só
0: é a
1: nos
0: primeira.
1: juntamos mesmo para.
0: Ah, então vamos ouvir esta estreia, então. Vamos então ouvir.

0: Final da segunda parte, voltamos já a seguir.
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0: A composição é de Tom Carfi, aqui na voz de Adilher da Graça. Este Porque Eu Te Amei. Estamos na terceira e última parte deste Sexta à Noite e esta é a última oportunidade que lhe vou dar para receber em sua casa este Guia de Estudo da Bíblia Sem Tabus. São sete lições que podemos encontrar, folheando estas páginas, desde logo casamento, sexo e a imagem de Deus, sexualidade e preconceito, dimensões da sexualidade, satisfação sexual, direito do homem e da mulher, pornografia, pornografia à luz da Bíblia e como se livrar da pornografia. São estes os temas que este Guia de Estudo da Bíblia engloba, que pode receber em sua casa e assim estudar à luz da Bíblia estas grandes questões. Sem tabus, só tem de enviar uma mensagem para o 933-939-291, 933-939-291, com o seu primeiro e último nome e também com a morada, tem que ser em território nacional, ilhas incluído, naturalmente, para receber em sua casa, sem qualquer custo, este Guia de Estudo da Bíblia Sem Tabus. Vamos continuar, Adilera, até porque já estamos no final do nosso programa, ainda temos três músicas para ouvir. Esta próxima música chama-se Estás Chorando Porquê? É assim. É isso mesmo. Explica-nos.
1: Também é uma música muito conhecida, é brasileira. Bem, muitas são as vezes, né, que nós choramos e acabamos esquecendo da presença de um Deus nas nossas vidas. E essa música, se nós compararmos, é uma questão. Estás a chorar por quê? Se na verdade há uma solução. E essa solução é Deus.
0: Vamos ouvir.
1: Vamos ouvir.

0: A mensagem de conforto de que Deus cuida de nós e que tudo irá passar. Vamos para a penúltima música do Sexta à Noite de hoje. Esta, Adilaire, desculpa, vais ter que me ajudar porque eu não... que língua é esta? Primeiro tens que me explicar qual é a língua desta música.
1: Bem, esta música, ela está em Lingala, é uma das línguas do Congo. E o significado é eu te amo.
0: Ou seja, este Nalingayo, é assim que se diz?
1: Nalingyo.
0: Nalingyo. Idioma do Congo. Que línguas é que tu falas? Também falas?
1: Não.
0: Ah, então só aprendeste para esta música.
1: Exatamente.
0: Mas porquê? Qual a ligação que tu tens para ter trazido esta música?
1: Bem, essa música na verdade é uma carta de amor para Deus. É a expressão desculpa, a pronúncia é um pouquinho difícil. Motemananga Zayayo significa o meu coração é seu. Motemananga Zayayo, meu coração é seu. E a palavra Nalingyo significa eu te amo. Nesse caso, essa música é uma carta de amor para Deus.
0: Vamos então ouvir este Eu Te Amo Nalingyo.

0: Na Lingyo, esta carta de amor a Deus pela voz do Adilher da Graça. Adilher, temos, como habitualmente, algo para oferecer aos nossos convidados.
1: Uau!
0: Deixa-me tentar chegar até ti através desta caneca, aquilo que nós habitualmente oferecemos. E Adler, quero-te agradecer imenso enfim, pela tua disponibilidade para teres vindo até aqui e também pelo dom que Deus te deu e que tens usado de uma forma tão incrível para chegar às pessoas através deste programa que foi muito solene. Muito obrigado,
1: Amém.
0: Adler.
1: Na verdade, eu é que agradeço, né? Pelas oportunidades, pelas bênçãos que Deus tem proporcionado. E prontos. Hoje é mais uma realização, né? Pois que, por intermédio desse programa, consigo, nesse caso, conseguimos chegar, alcançar mais pessoas, né? Por intermédio da televisão. E eu só tenho a agradecer a Deus. Era algo que eu ansiava. Né? E pela graça de Deus, né? Ele tem derramado as suas bênçãos. E hoje está a acontecer.
0: E amém por isso. E
1: Amém por
0: obrigado
1: isso.
0: também ao Isaías, também por teres participado no nosso programa e também pelo teu dom e pelos teus talentos. Vamos terminar, Adilher, com o último tema, mesmo sem entender o porquê teres trazido este como último tema do teu Sexta Noite.
1: Como eu disse no princípio, né, o repertório que eu trouxe, né, nós vemos que eu comecei exaltando a Deus, dizendo que ele é exaltado, passo por um processo de dúvidas, aprendo a confiar, mesmo sem entender qual é o propósito de Deus, né, e no final eu só me resta dizer que eu tenho que fazer, mesmo que eu não entenda.
0: Que é esta a mensagem principal que nós temos que confiar e a fé é precisamente isso.
1: Exatamente.
0: Obrigado, Adilher, mais uma vez. Obrigado, Isaías, e obrigado também a si que nos acompanhou ao longo deste programa, que pode ver as vezes que entender, estará disponível no YouTube e também, se estiver a ver-nos através da Mail, facilmente pode procurar este programa Sexta à Noite na sua box e voltar a ver as vezes que quiser. Fique connosco, continue ligado na Novo Tempo Portugal. É muito bom saber que podemos contar consigo desse lado. Ficamos então com o encontro marcado para o próximo programa. Terminamos com o tema Mesmo Sem Entender, de Adilher da Graça. Até lá.

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1: Nesta reflexão, voltaremos ao tema das novas tecnologias, um tema que já ocupou alguns dos episódios desta rubrica. Mas julgo importante fazê-lo essencialmente por três razões. É um tema atual, é um tema importante pela implicação que tem em diversas áreas, e é um tema que se presta a alguma especulação, merecendo por isso uma reflexão que nos leva a optar por decisões conscientes. Há já alguns anos que temos ouvido que as novas tecnologias são o futuro e que quem não adere a elas fica obsoleto, vendo-se ultrapassado e sem capacidade de resposta às exigências da sociedade. Vejamos um exemplo. Como poderia de facto um supermercado viver ou sobreviver hoje se para registar as compras de um cliente mantivesse a mesma caixa registadora de outrora, onde se registavam um a um os preços de cada produto? O tempo que levaria a saber o custo de 800 gramas de uma fruta qualquer ou qualquer outro produto? O software de hoje fala de uma maneira muito mais rápida e com a vantagem de simultaneamente possibilitar a gestão do stock. Enfim, na verdade, as novas tecnologias implicam uma transformação profunda no modo como nós vivemos, trabalhamos e interagimos no nosso mundo. Estando conscientes desta verdade irrefutável, a questão que se coloca é se essa anunciada transformação não enferma de algum modo de alguma especulação. Durante a Segunda Grande Guerra, Werner von Braun, um engenheiro espacial alemão, afirmou estar convencido de que antes do ano 2000 veríamos o primeiro bebê nascido na Lua. Bom, já vamos em 2026. Mas centremos-nos no domínio educativo. No domínio, no fundo, em que esta rubrica se apoia. Thomas Edison profetizou que o filme revolucionaria o sistema educativo de tal forma que em poucos anos substituiria o uso de livros escolares. Em 1945, alguém anunciava que os receptores de rádio seriam tão comuns nas salas de aula como os quadros de ardósia. E em 1994, anunciava-se que o uso dos CD revolucionaria o funcionamento das salas de aula. Eu pergunto, aconteceu? Há alunos que nem sequer sabem o que é um CD? Quando ouvimos dizer que as novas tecnologias são um comboio que as nossas crianças não podem perder de forma alguma, deveremos ver quanto de verdade há em tal afirmação, mas também quanto de especulativo ela encerra. Eu li em tempos uma afirmação de Tom Holt, alguém que trabalha no desenvolvimento de software para aumentar a eficiência, a previsibilidade e a escala de crescimento das organizações. E então dizia Tom Holt que as novas tecnologias sabem que serão obsoletas depois da manhã, pelo que não têm incentivo para serem outra coisa senão aquilo que são agora. Catherine Lecuyer, no seu livro Educar para a Realidade, alerta para uma espécie de febre tecnológica que se assemelha a uma espécie de estado de transe que pode, e passo a citar, levar-nos a entender a mudança tecnológica como uma atitude de fascínio apocalíptico que interpreta essa mudança como radicalmente determinante e reveladora do futuro. E há a pergunta se as nossas crianças vão perder o comboio tecnológico se não dedicarem os anos da sua infância, os anos da sua escolarização ao uso das novas tecnologias, a mesma autora responde dizendo que, passo a citar, ao ritmo atual da obsolescência tecnológica, o mais provável é que aconteça ao contrário. Bom, no meu entender, e como uma espécie de resumo, há duas verdades a reter. As tecnologias são importantes. As tecnologias não são a panaceia nem o elixir da educação, ou se preferirmos, o elixir da aprendizagem. Mas voltaremos ao tema no próximo ponto e vírgula, para o qual conto, obviamente, com a sua presença. Então, até lá!
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1: Há dias em que penso que as grandes mudanças da nossa vida começam de formas ridiculamente pequenas. A primeira vez que experimentei uma chiclete de canela e me tinha sido oferecida por uma amiga, achei-a insuportável, forte demais. Não percebia como alguém podia gostar daquilo, mas pouco tempo depois, dei por mim a perguntar à minha amiga onde a tinha comprado. E lá estava eu, a ir ao supermercado comprar uma chiclete de canela. O sabor que me parecia estranho tornou-se familiar, tornou-se até agradável. Noutra ocasião, esta mesma amiga, que estava a passar uns dias aqui em minha casa, apercebeu-se que eu tinha um creme de rosto que eu usava todos os dias. Eu não pensava naquele creme, fazia parte da minha rotina. E esta amiga, então, quando regressou à sua casa, pediu-me que lhe enviasse uma fotografia do creme porque queria comprar exatamente o mesmo. Foi aí que percebi uma coisa curiosa. Enquanto eu me habituava aos gostos dela, ela também se habituava aos meus. Influenciamo-nos sem reuniões, sem discursos, sem a intenção de convencer uma à outra. Bastou convivermos. E talvez seja assim que a maior parte da influência acontece. Não através de grandes discursos, mas da proximidade. Não pelo que tentamos ensinar, mas pelo que repetimos todos os dias. Pensamos muitas vezes na influência como algo que os influenciadores digitais fazem, como se influenciar fosse um trabalho. Na verdade, hoje até é. Mas a verdade é que qualquer pessoa influencia alguém. Uma mãe influencia um filho, um colega influencia outro, um amigo influencia-nos. Até um desconhecido pode mudar a nossa forma de pensar com uma única conversa. A influência não depende de termos milhares de seguidores. Depende apenas de existirmos ao lado de alguém. E isso faz-me pensar na quantidade de conselhos que nós ouvimos hoje. Foca-te em ti. O teu projeto és tu. Vai sozinho. Só precisas de ti. Eu confesso que há alguma verdade nestas frases. É importante saber estar connosco. É importante cuidar de nós. É importante não depender emocionalmente de toda a gente. Mas será que, na tentativa de nos tornarmos independentes, não estamos a confundir independência com isolamento? Porque há uma diferença enorme entre as duas. Uma pessoa independente continua a amar, continua a pedir ajuda, continua a aprender com os outros, apenas não entrega a ninguém a responsabilidade pela sua identidade. Já uma pessoa isolada começa a acreditar que precisa de menos pessoas do que realmente precisa. E isso é uma ilusão. Nós aprendemos por imitação antes mesmo de aprendermos por explicação. Nós vemos isso claramente nas crianças. Aprendemos a falar porque ouvimos alguém falar. Aprendemos gestos, hábitos, expressões e até formas de amar observando outras pessoas. Nenhum de nós se construiu sozinho. Aliás, talvez uma das maiores ilusões do nosso tempo seja a ideia de que somos completamente autodidatas da nossa própria personalidade. Como se tudo aquilo que nós somos tivesse nascido exclusivamente das nossas escolhas, mas não nasceu. Há pedaços de nós que vieram dos livros que lemos, das conversas que tivemos, dos amigos que ficaram, dos que partiram, dos professores, da família, das pessoas que admiramos, até mesmo das pessoas que decidimos nunca mais querer imitar. Somos feitos de encontros. Por isso, talvez a pergunta mais importante não seja "Estou a ser influenciado?", porque essa resposta já sabemos. A verdadeira pergunta é "Por quem estou a ser moldado?". E talvez ainda mais importante, que versão das pessoas fica depois de passarem por mim? Porque tal como a minha amiga levou consigo o nome do meu creme e eu levei comigo o gosto pela chiclete de canela, todos nós deixamos pequenas marcas uns nos outros. Algumas passam despercebidas, outras mudam vidas inteiras. No fim de contas, viver nunca foi um projeto individual. É uma construção coletiva feita de pequenos gestos, pequenas conversas e pequenas presenças que, sem fazer barulho, acabam por transformar quem somos.
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1: Estamos de volta para mais um programa Ser Família. Foi num instantinho, ainda mesmo há pouquinho, começámos esta nova série e já estamos no terceiro episódio. Já falámos sobre prioridades baralhadas e amargura. E hoje vamos trazer-lhe mais um tema. Como sempre, temos connosco Daniel Bastos. Daniel, bem-vindo.
2: Obrigado.
1: Vamos para o terceiro tema desta série. O que é que escolheste para assunto da nossa conversa hoje?
2: Um dos temas que o Dr. João Reguier aborda como sendo uma barreira tem a ver com a sexualidade. Ele vai chamá-la de imoralidade, ou seja, aquilo que não é moralmente correto dentro da sexualidade. A sexualidade, já aqui no programa Ser Família, nós temos abordado e temos dito e podemos repetir que é um grande dom que Deus dá ao homem, à humanidade, para tornar esta relação a dois, no âmbito do casamento, ainda mais satisfatória, complementar e feliz, não é? Mas se ela for mal utilizada, podemos ter aqui algumas dificuldades.
1: Ou até mal compreendida, não é?
2: Mal
1: Porque muitas
2: compreendida.
1: Vezes é mal compreendida.
2: Exatamente. Eu posso usar aqui o exemplo de um instrumento como uma faca. Todos nós temos facas em casa e não abdicamos delas porque elas são extremamente úteis para cortar a fruta e os legumes, e há uma série de utilizações para as quais elas são necessárias. Mas uma faca também pode ser usada para matar alguém, não é? No inverno, uma das coisas que eu mais gosto e me delicio é com uma boa lareira. Excelente. Mas obviamente que eu não gostava de ter a minha casa incendiada, não é? Portanto, o fogo tem o seu lugar e a sua utilidade e pode se tornar numa grande bênção se estiver no seu lugar próprio e restrito àquele local. Da mesma maneira, a sexualidade foi feita e dada à humanidade com este propósito. Ele deve acontecer e é para o uso exclusivo de duas pessoas que se amam e no âmbito de um compromisso, não é? E numa altura certa, não é? Nada mais bonito que uma rosa linda e aberta. Mas se eu for tentar utilizar, abrir essa rosa à força, antes dela desabrochar, eu vou estragar aquela rosa. E eu penso que com a sexualidade há muitos traumas, há muitos problemas de saúde mental, porque a sexualidade é utilizada num contexto que não aquilo para o qual ela foi criada, não é?
1: Aí surge a imoralidade.
2: E daí o tema da imoralidade, que pode depois vir a ser uma barreira à felicidade do casal e de toda a família.
1: Muito bem, então olhamos para consequências, é uma pergunta que vamos trazer ao longo de toda esta série. Consequências para a pessoa que, neste caso, pratica a imoralidade.
2: Uhum. É verdade que nós vivemos numa sociedade bastante secularizada, não é? O conceito da culpa e do pecado é melhor compreendido pelos cristãos, por aqueles que usam e estudam a Bíblia, não é? Mas a realidade é que, mesmo que eu não tenha estes conceitos na minha mente, a sexualidade livre acabará por trazer sofrimento e dano à própria pessoa, não é? E nós vemos isto num contexto. Poderíamos falar de culpa, mas poderíamos falar também de outras consequências emocionais e psicológicas que eu acompanhei ao longo da minha observação, do contacto com muitas pessoas, algumas que não eram crentes, mas que por causa de relacionamentos sexuais fora de um contexto de compromisso e de amor, acabaram por acumular cicatrizes, feridas profundas, que depois vêm a afetar o próprio ser na sua totalidade.
1: Desculpa ter-te interrompido. Estamos a falar até mesmo de questões de autoestima e por aí fora, ou seja, são coisas que depois se podem arrastar, às vezes por um momento inconsequente, esse sentimento pode-se arrastar por uma vida inteira, não é?
2: Eu conheço uma pessoa que provavelmente já terá morrido, já não tem contacto há muito tempo, fazia parte da nossa sociedade, aqui na cidade de Lisboa, em particular, de uma família de classe alta, que teve o privilégio de viver a sua juventude com, e estamos a falar de 40, 50, 60 anos atrás, com acesso a tudo que naquela altura já existia e que viveu inclusivamente no estrangeiro, em países que tinham outra mentalidade e moralidade, talvez, e que viveu, acabou por viver nesse contexto, e estamos a falar dos anos 60, com o amor livre e com todas estas coisas. E eu tive a oportunidade de conhecer esta senhora já numa fase avançada da sua vida. Ela tratou-me como um neto, enfim, e na altura eu já estava a trabalhar um bocadinho estes temas, mas ela teve a abertura também de me contar um pouco sobre a sua vida e eu percebi que uma depressão que tinha mais de 40 anos, naquele caso, estava diretamente relacionada com esta vida livre que ela tinha tido na sua juventude. E este é apenas um caso que eu poderia mencionar, entre outros, não é? Portanto, o sentimento de culpa, o afastamento de Deus, sobretudo aquelas pessoas que antes da prática de imoralidade tinham essa proximidade de Deus. Depois, por causa da culpa, sentem-se afastadas de Deus. Normalmente, a presença da imoralidade hoje, e vamos colocar os nomes nas coisas, não é? Podemos estar a falar de relações sexuais fora do casamento, podemos estar a falar da pornografia, podemos estar a falar de um sem número de coisas.
1: Relacionamentos,
2: não é?
1: Extraconjugais, por aí fora.
2: Tudo que tenha a ver com a imoralidade. Isto, inevitavelmente, vai, mais tarde ou mais cedo, produzir conflitos na relação com o cônjuge. Há um estudo, por exemplo, que diz que mais da metade dos divórcios verificou-se que em pelo menos um dos cônjuges havia a prática de ver pornografia, não é? Em mais da metade dos divórcios. Sentimentos de rejeição, indiferença para com os outros, perda de respeito pelo cônjuge, não é? Isto poderá também ser uma das consequências. Deixa de haver transparência, porque normalmente a imoralidade vai levar a que a pessoa comece a ocultar e a mentir ao outro. Então deixa de haver esta intimidade emocional, porque deixa de haver verdade absoluta entre o casal, não é? Havendo falta de transparência, há naturalmente falta de confiança, uma dificuldade de comunicação, não é? Uma incapacidade para o fazer. É interessante que a Bíblia, em Provérbios capítulo 5, versículo 10 e capítulo 6, versículo 26, diz que a imoralidade está ligada à perda financeira. Aquele que, de alguma forma, condescende ou cai nesta armadilha, inevitavelmente, mais tarde ou mais cedo, vai passar por perda financeira.
1: Provavelmente por adições que, entretanto, acaba por assumir, dizer, para satisfazer essa imoralidade, não é?
2: Exatamente. Vai-se constituir esta imoralidade num vício, como dizias, e isto vai levar a uma obsessão, a pessoa vai ser menos produtiva, vai estar menos atenta e vai se deixar enganar mais facilmente ou simplesmente vai financiar o vício. E isto vai, se tratarmos aqui de um caso de divórcio, vai haver uma perda tremenda em função disso. O interessante é que a imoralidade vai afetar muito o relacionamento físico e sexual do casal, não é?
1: Claro.
2: Hoje nós temos já aqui falamos numa outra série, que temos uma percentagem elevada de casais onde praticamente não existe atividade sexual, não existe intimidade física. E muitas das vezes a razão é esta, é a imoralidade. Segundo Samuel 12, 14, diz que vai vir calamidade sobre a família, sobre a própria pessoa. Nós temos aqui o caso de Davi, que é o que é mencionado nesta passagem bíblica. Nós sabemos que depois do seu adultério, ele teve calamidade após calamidade, como resultado direto do seu erro, não é? E por isso são problemas tremendos. A Bíblia diz que os maridos devem amar as suas esposas. Ora, se houver imoralidade, John Regier, com base em alguns estudos que foi fazendo, diz que o amor de uma pessoa que é imoral vai a 3%, numa escala de 0 a 100, ele só consegue amar a 3%. Por quê? Porque ele está centrado, está demasiado centrado na sua própria imoralidade. E, segundo João Regier, este tipo de pessoas até pode ser identificado sem a pessoa conhecer a sua imoralidade. Normalmente é uma pessoa instável, é uma pessoa que tem... usa muito da lisonja, é um bajulador, não é? É uma forma de estar, é uma pessoa que tem muita dificuldade em guardar as promessas, portanto...
1: De descumprir, não é?
2: De cumprir, é uma outra característica. Ela tem uma falta de sabedoria e de conhecimento, tudo por causa das circunstâncias em que vive e acaba por cometer erros simples, erros às vezes até básicos, porque está demasiado transtornado com a situação em que está a viver. Ele normalmente esta pessoa tende a usar de sedução, não é?

0: vamos olhar para este problema da imoralidade, eu diria, por perspectiva positiva. É mesmo já a seguir, fico por aí.
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0: Estamos de volta para a segunda parte deste Ser Família e, como já é habitual, tenho uma oferta para si. Hoje volto a dar o guia de estudo Lar Doce Lar, é totalmente gratuito para todas aquelas pessoas que nos enviarem uma mensagem para o 933-939291. 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São apenas alguns tópicos dos vários que este guia de estudo aborda. 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Depois nós mesmos entraremos em contacto consigo para lhe enviar gratuitamente pelo correio. Não hesite, envie então já a sua mensagem. Daniel, eu diria que o melhor deixaste para o fim, porque este é um mal que infelizmente aflige muitos lares, muitas pessoas. A pergunta é, mesmo sendo muitas vezes uma adição, é possível nos libertarmos deste mal que é a imoralidade?
3: Claro que sim, mas não é fácil. Não é fácil, até porque vivemos numa sociedade que está hipersexualizada. Nós vemos sexo em tudo, na comunicação, nos pensamentos e em tudo. O sexo está presente. Willard Harley diz que a parte sexual é uma das necessidades principais dos homens, não é? Claro que a imoralidade não é um problema exclusivo dos homens, mas é um problema com o qual os homens têm que se bater. Há um outro livro, um outro autor que eu tenho, que diz que 80% dos homens têm problemas nesta área. 10% já não é um problema. Eles já destruíram completamente a sua vida. Foram presos, divorciaram-se. Portanto, 10% eles já arrasaram a sua vida por causa deste assunto da imoralidade.
0: 80%, é substancial.
3: É muito. 80% lidam com este problema e estão a lutar, e 10% apenas, segundo este estudo, são homens que têm um relacionamento conjugal muito satisfatório com a sua esposa e têm uma vida normal e não têm dificuldades de maior com este assunto.
0: É assustador, Daniel.
3: É assustador. Portanto, dada esta dimensão e pensando que estamos a falar de um assunto que é um problema para grande parte dos homens, mas também afeta muitas mulheres, por outra via, a parte emocional, sobretudo, nós diríamos que nós devemos investir também para que esta barreira não exista e os relacionamentos possam ser satisfatórios. A Bíblia tem muitos conselhos sobre o que fazer neste campo. Salomão, por exemplo, diz: guarda os teus pensamentos, as entradas da alma. Então, eu tenho que ser muito seletivo naquilo que eu vejo, naquilo que eu leio, para que os meus pensamentos possam ser guardados puros. Aliás, Jó, ele diz que fez

0: fez um pacto com os olhos dele, portanto, iria ser muito seletivo e não iria colocar os seus olhos sobre uma virgem ou sobre uma mulher que não fosse a esposa dele, não é? A Bíblia nos aconselha mesmo a fugir das tentações, a não gastar tempo em lugares ou com pessoas que são imorais, porque certamente que isto nos irá influenciar, a submeter e a nos dedicarmos completamente a Deus, a passarmos tempo com Deus cada dia, porque sem mim nada podeis fazer. Mas Deus pode nos ajudar naquilo que são os nossos pontos mais fracos, certamente. E para aqueles que são casados, a desfrutarem o dom da sexualidade com a companheira da nossa mocidade, como a Bíblia própria o afirma. E assim sendo, nós precisamos de desenvolver o domínio próprio, que também é fruto do Espírito, mas também é o resultado da prática de escolhas que sejam adequadas e moralmente corretas. Nós, na Bíblia, temos o exemplo de pessoas que tiveram vidas bastante imorais. A Bíblia fala de Maria Madalena, por exemplo, mas fala-nos como esta mulher foi perdoada e Jesus diz: vai e não peques mais. E quando Jesus diz isto, é um mandamento, mas também é uma promessa. Ela foi habilitada e Jesus vai honrá-la. Ela é a primeira pessoa a quem Jesus aparece depois da sua ressurreição. Por isso, Deus conhece as nossas lutas, Ele conhece as nossas fraquezas. E Ele pode nos fortalecer quando nós vamos ter com Ele, quando nós buscamos a sua ajuda, não é? Nós também temos, já nesta série, falamos sobre José, não é? Que não guardou amargura, nem sucumbiu à tentação sexual. Ele era um jovem, escravizado, mas quando tentado por uma mulher, até com dano seu, ele fugiu da tentação, não é? Por isso, vemos que é possível sermos fiéis, guardarmos a pureza, e isto vai se tornar numa fonte de prazer, de alegria, de satisfação, porque aí sim poderemos desfrutar da sexualidade e do dom que Deus nos deu com um prazer acrescido. Eu acredito que as pessoas que mais desfrutam da sexualidade são aquelas que fogem da imoralidade, não é? Na realidade. Por isso, nós temos aqui a Bíblia. Ela é cheia de histórias, mas nós encontramos também uma oferta de graça, de perdão, que é essencial, porque o que acontece é que a pessoa, quando, enfim, sucumbe às suas tentações naturais, depois também fica cheia de desânimo, de culpa, e o mais seguro é manter-se nesse registo, vamos dizer assim, não é? De maneira que a Bíblia tem, eu vou ler aqui um texto de Paulo, no capítulo 6, versículos 11 a 13, ele encerra uma estratégia com estas palavras. Eu gostava de ler. Ele diz assim: então vocês considerem-se mortos para o pecado, mas vivos para Deus em Cristo Jesus. Não reine, portanto, o pecado no vosso corpo mortal para obedecerdes às vossas concupiscências, ou seja, desejos pecaminosos. Nem tampouco apresenteis os vossos corpos ao pecado como instrumentos de iniquidade, mas apresentai-vos a Deus como redivivos dentre os mortos e os vossos membros a Deus como instrumentos de justiça. Na realidade, esta expressão mortos, no fundo, é renunciar a desejos e a práticas que nós, lá no fundinho, sabemos que são destrutivas. E não só destrutivas, vão nos tirar o melhor que esta vida tem. São momentos, instantes de gratificação que, se não for renunciada por ser desadequada, pode nos privar de uma satisfação prolongada que será, vamos dizer, a cereja no topo do bolo e que inclui muitas outras coisas que também igualmente nos trazem satisfação, não é? Gostei muito de ver um estudo sobre a sexualidade num contexto saudável, por um lado, e num contexto imoral, por outro. E o estudo vai verificar as hormonas e as endorfinas e as dopaminas e verificou que esta sexualidade imoral também tem muita adrenalina e outros estressores, outras hormonas de stress, que fazem que esta experiência, mesmo em si mesmo, não seja aquilo que a pessoa realmente quer, não é?
1: Até porque a sexualidade é muito mais do que o ato sexual em si. A cumplicidade, o relacionamento, a intimidade para além do ato sexual em si é muito mais satisfatório do que o ato sexual em si. Eu imagino para todas as pessoas que nos estão a ouvir, para todos os casais, nós próprios, mesmo dentro do casamento, dentro do lar, já tivemos momentos melhores e momentos menos bons. E nós conseguimos perceber quais são aqueles que para nós são mais satisfatórios. E esses são aqueles que é vivida, que a sexualidade é vivida de forma plena, onde a intimidade, onde a cumplicidade está também envolvida naquele lado
0: em
1: sexual.
0: Em que o relacionamento também está bom. O relacionamento em tudo mais está bom.
1: Eu diria mais a sexualidade como epílogo desse mesmo relacionamento.
0: Exatamente,
1: não?
0: A sexualidade vem como o tal morango ou a cereja no topo do bolo, não é? Portanto, Deus nos criou para a felicidade e nós não podemos permitir que barreiras possam privar-nos daquilo que a vida tem de melhor.
1: Obrigado mais uma vez, Daniel. Este programa chega ao fim. Para a semana vamos lhe trazer mais uma barreira, mas para já, para evitar precisamente essas barreiras, para as conhecer, para saber como ultrapassá-las, temos um guia de estudo para lhe oferecer. Este guia de estudo com o nome Lar Doce Lar é totalmente gratuito. Ele é composto pelo conjunto de várias lições que abordam assuntos diferentes no relacionamento e é totalmente gratuito. O que tem que fazer para receber este guia de estudo não é participar num passatempo, num concurso, porque nós vamos dar a todos aqueles que entrarem em contacto connosco. Basta enviar uma mensagem para o 933-939291 a dizer Lar Doce Lar. Fechamos o nosso programa de hoje dizendo-lhe que quer este programa, quer os dois anteriores desta série estão disponíveis em podcast, em radiorcs.pt e também no YouTube da Novo Tempo Portugal. Esta série continua, por isso marcamos encontro consigo na próxima semana. Até lá, se Deus quiser.
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1: Bom dia, bem-vindo a mais uma emissão das Manhãs da RCS. Daqui a pouco o Bom Dia vai ser especial para os mais novos, com mil e um porquês. Para já, não vale a pena perguntar mais nada, vamos diretos à música, porque não?

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1: Olá, sou a Joana Sampaio, tenho 13 anos, moro na Póvoa de Varzim e gostava de saber o que é o piloto automático.
2: O piloto automático é um sistema eletrónico presente em aeronaves e navios que permite manter a rota desejada sem intervenção constante do piloto ou do navegador. Ele é programado para seguir um curso pré-determinado, o que ajuda a reduzir a fadiga do operador e a manter a precisão na navegação. Este sistema eletrónico é muito vantajoso, sobretudo em viagens de longo alcance.
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4: Este espaço Mil e Um Porquês, que eu acho que não é só para os mais novos. Nós mais crescidos também temos algumas dúvidas, não é? E as nossas curiosidades assim também ficam satisfeitas. E por falar nos mais novos, para aqueles que vão a caminho da escola, os votos de um bom dia. E já agora esta música é especialmente para vocês. Boas aulas!

0: Manhãs da RCS, gostamos de acordar cedo, de partilhar toda a informação, encorajamento, sorrisos, boa música e, claro, também há espaço à cultura. É isso mesmo, vamos já a seguir ficar com este espaço Dois Dedos de Cultura com Cristina Leal.
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2: Olá, querido ouvinte. Quando entrei no amplo espaço que vos quero apresentar hoje, fiquei deslumbrada. Havia qualquer coisa naquele lugar que me fez parar, olhar à minha volta, como se de repente tivesse atravessado uma porta invisível e entrado num outro tempo. Um tempo em que o poder se media pela grandiosidade, a riqueza se mostrava sem pudor e cada detalhe servia para impressionar. À minha frente, uma sucessão de peças magníficas. Talha dourada, marfim, veludos, esculturas, madeiras trabalhadas, pinturas belas, tudo cuidadosamente pensado, tudo exuberante e tudo a contar uma história. E no meio daquele espaço monumental comecei a perceber que não estava simplesmente perante objetos antigos. Estava perante testemunhos de uma época. Testemunhos de reis, de rainhas, de viagens, de cerimónias, de encontros diplomáticos e de uma forma de viver que hoje nos parece quase impossível de imaginar. Este lugar é mesmo fascinante. Algumas destas peças que eu vi não foram feitas simplesmente para transportar pessoas. Foram concebidas para impressionar, representar poder e mostrar ao mundo a grandeza de Portugal. E é precisamente aqui que começa a nossa viagem de hoje. Prepare-se para descobrir um dos mais extraordinários tesouros do património português. Um lugar onde cada roda, cada madeira, cada escultura e cada pedaço de veludo tem uma história para contar. Claro que estou a falar do Museu Nacional dos Coches, onde cada coche, cada berlinda, cada serge ou liteira contam-nos como viajavam reis e rainhas, como se afirmava o poder, como funcionava a sociedade e até como Portugal queria ser visto pelos outros países. Este museu é único. E a coleção do Museu Nacional dos Coches é considerada uma das mais importantes do género no mundo. E há uma razão muito especial para isso. Portugal conservou exemplares de diferentes épocas e provenientes de vários países europeus, alguns deles exemplares que já desapareceram dos seus países de origem e permanecem aqui imaculados. Aqui encontramos os coches, berlindas, serges, liteiras, cadeirinhas, carruagens, landaus e até a célebre mala posta. Ou seja, são praticamente 4 séculos de evolução dos transportes antes da chegada dos veículos motorizados. Mas há 3 coches. 3 que merecem uma atenção muito especial. E para os conhecermos, temos de viajar até Roma, século XVIII, 1716. Imagine Lisboa no início do século XVIII. Portugal tem no seu trono o rei Dom João V. O ouro do Brasil chega ao reino e o rei utiliza a riqueza para afirmar o prestígio da monarquia. E Dom João V quer mostrar ao mundo a importância de Portugal. E assim, em 1716, envia para Roma, ao Papa Clemente XI, uma extraordinária embaixada. E para a ocasião, são construídos em Roma 5 magníficos carros triunfais. O cortejo entra em Roma no dia 8 de julho de 1716. A cidade praticamente para. O Papa tinha decretado feriado e milhares de pessoas deslocavam-se para assistir à passagem da embaixada portuguesa. E imagine, sabe quanto tempo demorou o cortejo a percorrer o trajeto? 8 horas. O percurso, segundo a informação que nos chegou, não seria muito maior do que aquele que hoje fazemos entre o terreiro do Paço e os restauradores. mas naquele dia demorou 8 horas. E porquê? Porque o espetáculo era de facto gigantesco. Havia palafreneiros, lacaios, coxas da comitiva e cerca de 300 coxas da corte romana que participaram no acontecimento. Era uma verdadeira demonstração de poder. Os coxas triunfais. 5 coxas triunfais. E é aqui, no Museu dos Coxas, que encontramos uma das grandes preciosidades do museu. No Museu dos Coxas são os 3 carros triunfais. Um representava o embaixador, outro representava a coroação de Lisboa e o terceiro era o célebre Coche dos Oceanos. Não eram simplesmente veículos, eram mensagens políticas transformadas em escultura. Inicialmente eram 5 os coches, mas com o terremoto de 1755, 2 deles desapareceram. Portanto, no museu permanecem estes 3 que são, de facto, grandiosos. No coche do embaixador encontramos referências à navegação portuguesa, à geografia, à ciência náutica e às dificuldades enfrentadas pelos portugueses durante os descobrimentos. E no centro aparece uma figura que muitos portugueses reconhecem imediatamente, o gigante Adamastor. Aquele mesmo Adamastor que Camões colocou nos Lusíadas como símbolo dos perigos enfrentados pelos navegadores portugueses. Pois, ao seu lado, temos o coche da coroação de Lisboa. No centro aparece Lisboa, uma imagem feminina, jovem, que ao seu lado está a ser coroada pela fama. Aos seus pés estão representações de África e de Ásia. E a mensagem é clara. Lisboa é apresentada como uma capital de um grande império. Mas talvez a imagem mais extraordinária esteja no terceiro coche, o coche dos oceanos. Nele nós podemos ver o Oceano Atlântico, que dá a mão ao Oceano Índico. Uma simples imagem para representar uma das maiores realizações da história portuguesa, a passagem do Cabo da Boa Esperança e a abertura da rota marítima para a Índia. 2 oceanos que se encontram através da viagem portuguesa. E tudo isto, caro ouvinte, representado num coche. E sabe uma coisa curiosa? Estes coches não foram construídos em Portugal. Foram feitos em Roma por artesãos italianos. O embaixador português chegou a Roma 4 anos antes da cerimónia e teve tempo para preparar cuidadosamente todos os detalhes. Inclusive, detalhes como cores dos cavalos que iriam puxar cada coche tinham que ser escolhidos em pormenor. Tudo obedecia a um rigoroso protocolo. Dom João V não pôde participar pessoalmente na embaixada, mas quis ter os coches em Portugal. Então, depois deste desfile, desta embaixada que foi feita ao Papa, eles vieram para Portugal de barco. Depois do regresso, o rei utilizou-os. E apesar do terremoto de 1755, dos 5 coches iniciais, 3 deles sobreviveram e hoje estão aqui em Lisboa. Uma outra história muito interessante é o coche mais antigo que nós podemos conhecer, que é o coche de Filipe II. O Museu dos Coches começa por nos contar uma história bem lá mais atrás, muito antes desta história de 1716. Um dos exemplares mais antigos é o coche de Filipe II de Portugal, III de Espanha, datados do final do século XVI. É um exemplar único dentro de sua tipologia. E há aqui uma curiosidade que nos ajuda a perceber como era viajar naquela época. A viagem de Filipe II entre Madrid e Lisboa demorou cerca de 30 dias. As estradas, que ainda eram empedradas, as estradas antigas romanas, eram difíceis e as viagens extremamente desconfortáveis. Este coche era pesado e era puxado por 6 cavalos. E, nesta altura, este coche não tinha ainda o lugar elevado do cocheiro como hoje nós imaginamos. A condução era feita por homens que acompanhavam os cavalos junto à caixa do coche. Este coche tem uma particularidade muito interessante. Se por acaso for visitar o Museu dos Coches, Ele é o primeiro desta visita. É um coche que, olhando para ele do lado exterior, é um coche que eu até poderia dizer pobre, porque tem uma cobertura preta, negra e por dentro, sim, tem uma grande opulência. Trata-se de um coche de uma fase de pós-reforma em que o que importava era o interior e o exterior era desvalorizado. E este coche tem essa particularidade. Uma outra particularidade deste coche é que, levantando as almofadas que cobrem a tábua, nós podemos ver ali aquilo que se chama um penico, que tanto servia para as necessidades do rei, como eventualmente para que o rei, pela trepidação do caminho, pudesse ter um local onde pudesse vomitar. É algo que não é mostrado na visita, mas que poderá pedir para mostrar. E poderá verificar esta situação. Mas afinal, de onde vem a palavra Kós? A palavra vem de Kocs, uma localidade da Hungria. Foi ali no século XVI que surgiu uma nova tipologia de viatura que permitia às pessoas viajar sentadas com maior conforto. E o nome da localidade acabou por ficar associado ao próprio veículo. Daí chegou até nós a palavra coche. Uma outra expressão muito interessante que nós utilizamos todos os dias e nem sequer sabemos, muitos de nós nem sabem a origem dela, está relacionada com a berlinda. A berlinda, estás na berlinda. Sabe de onde é que vem esta expressão? A berlinda foi um veículo que foi criado no século XVII em Berlim. E era considerado mais confortável do que o coche, sobretudo colocava os seus passageiros numa posição que eram facilmente vistos. Quem estava numa berlinda estava literalmente exposto aos olhares de todos. E daí nasceu a expressão estar na berlinda, ou seja, estar no centro das atenções. E outra expressão que nós utilizamos frequentemente é ir à boleia. E aqui também temos uma curiosidade linguística relacionada com outro veículo. O veículo é Sege. Era um veículo de dois lugares que podia ser conduzido pelo próprio ocupante, mas se não quisesse conduzir, havia um cavaleiro que seguia ao seu lado, segurando as rédeas. E esse homem era o boleeiro. E é daqui que vem a expressão portuguesa ir à boleia. É de facto curioso perceber como os objetos que fizeram parte da vida cotidiana também deixaram marcas na nossa própria língua. À medida que avançamos para o século XIX, os veículos começaram a transformar-se. De facto, a Revolução Industrial traz novas soluções técnicas. As suspensões tornam-se mais eficazes, surgem rodas mais leves, lanternas integradas, guarda-lamas e travões. E as estradas também começam a melhorar. Os veículos tornaram-se mais rápidos, mais fáceis de conduzir, estamos já a aproximar-nos do mundo moderno e aparece também a mala posta. Imagine uma viagem entre Lisboa e Porto feito de carruagem. A mala posta transportava passageiros e correio. Havia lugares de diferentes classes, espaço para bagagens e, naturalmente, era necessário mudar os cavalos ao longo do caminho, porque rapidamente os animais ficavam cansados, naturalmente. E entre Lisboa e Porto existiam 23 estações de muda. Era uma viagem longa, mas representava uma enorme evolução na circulação de pessoas e correspondência pelo país. Finalmente chegamos ao ponto da história em que existiu uma mulher a quem devemos a criação deste museu. Foi Dona Amélia. Os coches tinham sido guardados durante anos no antigo Picadeiro Real. Picadeiro Real que hoje em dia ainda funciona como a casa-mãe do Museu dos Coches, está ali mesmo ao lado, e que Dona Amélia percebeu que aquele conjunto extraordinário não podia continuar simplesmente armazenado. Influenciada pela Exposição de Paris de 1900, onde as viaturas começaram também a ser apresentadas como peças de exposição, ela própria decidiu criar o museu. Não só teve a ideia, como também se envolveu em todo o projeto. esteve sempre presente na criação deste museu. Ele foi inaugurado em 1905 e assim aquilo que durante séculos tinha servido para transportar reis, rainhas, embaixadores e nobres passou a ter uma nova função: contar a história. Quando entramos no Museu Nacional dos Coches, podemos começar por olhar para estas peças como magníficas carruagens. Mas se olharmos com atenção, percebemos que elas são muito mais do que isso. São documentos históricos, falam-nos de reis e rainhas, de viagens, de diplomacia, da nobreza, do clero, de riqueza, mas também de tecnologia, de arte, de guerras e revoluções e, sobretudo, falam-nos da forma como as sociedades quiseram representar o seu próprio poder. E esta é, sem dúvida, a grande magia dos museus. Os museus e os objetos deixam de ser apenas objetos quando descobrimos as histórias que têm para nos contar. E no Museu dos Coches há histórias para muitas viagens. Eu contei algumas, mas estamos a falar de 70 coches, e que não são apenas coches, berlindas, liteiras, sais, por aí fora, e que têm tantas histórias envolvidas. Por isso, eu hoje faço-lhe um convite. Se depois de ouvir este programa ficou com vontade de conhecer estes coches de perto e as histórias que eles encerram, eu tenho uma boa notícia. No dia 11 de outubro, eu vou realizar uma visita guiada ao Museu Nacional dos Coches. Será uma oportunidade para descobrirmos juntos estas histórias, observarmos os detalhes das carruagens e percebermos aquilo que muitas vezes passa despercebido numa visita convencional. Se quiser participar, pode fazer a sua inscrição através do e-mail 2dedosdecultura@gmail.com. Vou repetir, 2dedosdecultura@gmail.com. As inscrições já estão abertas. Venha comigo descobrir que, afinal, um coche pode ser muito mais do que um meio de transporte. Pode ser uma página viva da história. Então eu despeço-me com carinho, com amizade e com o desejo que nos possamos encontrar no dia 11 de outubro no Museu dos Coches. Até lá e durante esta próxima semana, como sempre, eu desejo as melhores bênçãos de Deus na sua vida.
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3: Líquenes. Ora, aquele que é poderoso para fazer infinitamente mais do que tudo quanto pedimos ou pensamos, conforme o seu poder que opera em nós. Efésios capítulo 3, versículo 20. Todos já devem ter visto líquenes. Crescem em quase todos os lugares e já foram encontrados dentro de rochas na zona frígida da Antártida. Líquenes são uma combinação de fungo e alga, ambos tipos de vida vegetal. Até recentemente acreditava-se que a alga fornecia alimento ao fungo por meio de fotossíntese e que o fungo fornecia uma, entre aspas, casa à alga. Este relacionamento era considerado um dos melhores exemplos de simbiose quando dois organismos crescem juntos em cooperação mútua para benefício de ambos. Contudo, os estudos científicos recentes mostram que cada líquen é um exemplo de parasitismo controlado, ou seja, os vários tipos de fungos que compõem os líquenes estão na realidade a invadir as algas e a tentar destruí-las, tal como fazem com outros tipos de plantas vivas ou em decomposição. Portanto, em vez de ser parte de uma cooperativa, a parte fúngica do líquen é um bom exemplo de superegoísmo. Em alguns casos, porém, as algas têm defesas internas que impedem os fungos de as destruir. Embora as algas não consigam livrar-se dos fungos, conseguem controlar o seu crescimento. Sob esta condição, temos o que às vezes chamamos de empate, onde nenhuma das partes consegue vencer. Cada espécie de líquen é um exemplo dessa condição. Tanto a alga como o fungo invasor continuam vivos, mas a sua situação é profundamente alterada, produzindo aquilo que chamamos líquenes. O diabo, como um fungo, forçou a sua entrada no nosso mundo numa tentativa de o destruir e de nos destruir. E é bem sucedido com todos, excepto com aqueles que têm um ingrediente especial, Jesus. Não somos capazes de expulsar Satanás do mundo, mas com Jesus não há empate. O poder do tentador foi quebrado.
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as manhãs da RCS a começarem com estes temas, música clássica, também passeando um bocadinho neste roteiro cultural que ficou para trás. E para a frente, continuamos, até porque hoje, segunda-feira, é aquele dia dos discos pedidos depois das 10h30, é certo?

E esta semana vai continuar a estar muito calor, chega o outono, só que parece que o verão não quer ainda ir-se embora e nós até nem nos importamos muito. Eu, pelo menos, gosto muito de sol, vitamina D, calor. Hoje com a máxima de 30 graus para Lisboa, para Sintra, máxima de 30 graus para Sintra. E vai ser assim durante a semana, depois para o final da semana as temperaturas já voltam a descer. 35 graus de máxima para Lisboa, 33 para o Porto e 30 graus para Faro. Olhamos agora para o trânsito nesta semana, que arranca com uma subida acentuada do preço dos combustíveis uma vez mais. Cerca de 6 cêntimos por litro é a subida do preço do gasóleo esta semana, bastante significativo. Bom, mas ainda assim, há que andar na estrada, às vezes há que optar por transportes públicos. Na A5 temos aqui um acidente em Oeiras, ao quilómetro 11, na via da esquerda. Há fila perto das portagens em Carcavelos para o Estádio Nacional e nos acessos ao viaduto Duarte Pacheco para as Amoreiras. E C19, trânsito lento entre o Cacém e Queluz, para a reta dos Comandos da Amadora, onde foi resolvido um acidente, aqui também com lentidão de Alfragide para Pinamanique. A1, temos um acidente em Sacavém, no viaduto do Trancão, na via da direita, trânsito lento a partir de São João da Talha. A2 também com fila para a ponte 25 de Abril, a partir de Corroios, com dificuldades nos acessos ao nó de Almada. Na Marginal, circulação interrompida hoje em Carcavelos, nos dois sentidos, devido a um evento, à corte entre a rotunda da ligação da Avenida Jorge V e a rotunda da ligação da Variante Nacional 6-7, portanto aí também há que procurar outras alternativas. E, para já, é tudo. Boa viagem! Daqui a pouco já espreitamos as notícias, para já ficamos com Wesley Fonseca.

Amor, amar ao Pai, amar a Deus com todo o nosso entendimento, força, coração e amar o próximo, como a nós mesmos. Já estamos a 11 minutos das 9. Rapidamente olhamos para os principais assuntos da atualidade. Então, o arranque desta semana fica marcado também pelo aumento histórico do preço dos combustíveis, o gasóleo a subir 6,5 cêntimos e a gasolina 5 cêntimos. Ainda a respeito, reduzir o IVA nos combustíveis levará a déficit em 2027, é o aviso deixado pelo ministro Miranda Sarmento. Tempo de espera nas urgências volta a subir, também as temperaturas altas. Em Arganil, o incêndio na região já está controlado. No desporto, o Sporting empatou com o Arouca por 2-0 e destaque também para a vitória do Futebol Clube do Porto frente ao Benfica. Daqui a pouco nós já vamos conferir melhor estas e outras notícias na revista de imprensa à hora certa.

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2: Olá e muito obrigado por estar desse lado em mais um episódio do Diário da Saúde. Hoje convido-o a parar por um instante e a pensar no poder de um gesto simples. Ajudar um desconhecido, doar roupa ou alimentos, elogiar alguém com sinceridade, escutar com atenção, agradecer, oferecer apoio a quem atravessa um momento difícil, são gestos que não exigem grandes recursos, apenas intenção. Mas há algo ainda mais interessante. A ciência mostra que a bondade não beneficia apenas quem a recebe. Beneficia, de forma muito concreta, quem a pratica. Quando realizamos um ato de generosidade, o nosso cérebro ativa áreas associadas ao prazer, à recompensa e à ligação social. Há um aumento da libertação de dopamina, serotonina e oxitocina, substâncias que promovem sensações de bem-estar, reduzem os níveis de stress e fortalecem o sistema imunitário. Além disso, praticar a bondade reforça o sentimento de pertença, aumenta a empatia e dá-nos um maior sentido de propósito. Pessoas que cultivam atitudes generosas tendem a apresentar níveis mais elevados de satisfação com a vida, melhor saúde mental e maior capacidade de lidar com adversidades. Ou seja, a bondade espontânea é um verdadeiro investimento na saúde emocional. E não fica por aqui. No contexto familiar, profissional ou escolar, pequenos gestos criam ambientes mais cooperantes, diminuem conflitos e fortalecem relações. A bondade gera confiança e a confiança constrói comunidades mais saudáveis. Há sempre alguém que pode beneficiar de um gesto de cuidado e talvez até esteja mais perto do que imagina. Hoje, deixo-lhe mais um desafio simples. Faça um gesto gentil, discreto, talvez até anónimo. Não pelo reconhecimento, não pela recompensa, mas porque sim. Transformar a gentileza num hábito diário pode ser uma das formas mais acessíveis e eficazes de cuidar da sua saúde enquanto cuida dos outros. Volto no próximo episódio com mais uma página do Diário da Saúde para continuarmos juntos a construir uma vida mais equilibrada, mais consciente e, claro, mais humana. Até lá, cuide de si, praticando o bem.
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1: 9 e 2, altura de avançarmos para a revista de imprensa. Então vamos a isso, vamos conhecer os principais assuntos de hoje. A grande maioria das manchetes desta segunda-feira pinta-se de azul e branco após o clássico do qual o Futebol Clube do Porto saiu vencedor, reforçando a vantagem frente ao Benfica na tabela. Nos desportivos, por exemplo, a Bola destaca Dragão Seguro, o jogo descreve uma vitória a campeão e o Record, por outro lado, falam num dragão em fuga. Noutros temas, o Jornal Público noticia que secretas avaliam usar IA e mantém extremismo violento no radar. O Jornal de Notícias destaca o caso do professor de música, preso por queixas de uma aluna. Já a primeira página do Correio da Manhã fala num prémio de 64 milhões no negócio da REN. O Diário de Notícias dá conta de que PJ resiste a Luís Neves e só perde para as Forças Armadas na confiança dos portugueses. Nos jornais económicos, o Negócios publica hoje uma entrevista com o presidente da Associação de Fundos de Investimento, João Pratas, que defende que as alterações de reformas têm de ter o apoio político grande. O Jornal Económico, por fim, por sua vez, destaca que metade dos investimentos para Sines já está a avançar. E é tudo para já quanto a estes temas nos jornais de hoje. Hoje o dia vai ser de muito calor, aliás, até ao final da semana as temperaturas prometem continuar a subir. Olhamos também para o trânsito, começando na A5, temos um acidente em Oeiras, ao quilómetro 11, na via da esquerda. Há fila perto das portagens, em Carcavelos, para o Estádio Nacional e nos acesso ao viaduto Duarte Pacheco, a Moreiras. IC19 com trânsito lento entre Cacém e Queluz, para a reta dos Comandos da Amadora, onde foi resolvido um acidente, e há lentidão também de Alfragide para Pinamanique. A1, temos um acidente em Sacavém, no viaduto do Trancão, na via da direita, trânsito lento a partir de São João da Talha. Na A2, fila ainda para a ponte 25 de Abril, a partir de Corroios, com dificuldades nos acessos ao nó de Almada. É tudo para já. Boa viagem!

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1: E abrimos a nossa segunda hora das manhãs da RCS. Daqui a pouquinho vem por aí o Pensar Faz Bem, hoje a propósito do Dia Internacional da Paz. Destaque também para o regresso do Outro Olhar com Pedro Esteves, mais daqui a pouco. Para já, avançamos então com este tema livre. Samuel Ribeiro, são 9:06. Bom dia, boa semana.

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Pensar faz bem. Dia Internacional da Paz. Estima-se que as despesas militares no mundo ultrapassam por ano US$ 1 trilhão e que este valor tem tendência para crescer de forma constante. Por outro lado, desde 1981, a Assembleia Geral das Nações Unidas foi protelando até que decidiu em 2001 que a partir de 2002 o Dia Internacional da Paz seria celebrado todos os anos a 21 de setembro, dia da abertura da sua sessão ordinária. Este dia seria consagrado à celebração e observação da paz como reforço dos ideais da paz, tanto no interior de cada país como entre as várias nações do mundo. Seria um convite para viver o 21 de setembro de cada ano como um dia mundial de cessar-fogo e de não-violência, durante o qual todas as nações e todos os povos seriam convidados a cessar as hostilidades. A ONU apelou também aos Estados-membros, aos órgãos das Nações Unidas, às organizações regionais e não-governamentais, a comemorarem o dia e a cooperarem com as Nações Unidas, tendo em vista estabelecer um cessar-fogo mundial na promoção dos ideais da paz e da resolução pacífica dos conflitos. Contudo, os povos de todo o mundo são chamados a assinalar o Dia Internacional da Paz num mundo cada vez mais caótico e instável, marcado por profundas injustiças sociais e sob o signo da guerra, que afeta cada vez mais regiões e países. Provoca sofrimento a milhões de vítimas inocentes e é um esbanjamento de recursos que deveriam ser usados para fazer face às necessidades mais urgentes da humanidade. É tempo de os governos e os grupos armados adotarem a via do diálogo para pôr fim à violência que afeta os seus países e regiões. Os custos em vidas humanas são incalculáveis. O desperdício de recursos para manter a máquina de guerra é injustificável. O nosso planeta só será uma casa acolhedora para todos os seus habitantes quando cada membro da espécie humana assumir as suas responsabilidades, pondo em prática uma vontade menos egoísta e mais fraterna. Este dia serve para lembrar a cada um que é preciso trabalhar em prol da aquisição de comportamentos mais fraternos, para uma convivência mais pacífica que nos faça preocuparmo-nos mais com o bem comum e menos com a competição e a supremacia. A cura dos males sociais começa pela educação íntima de cada um de nós. Entretanto, os Estados Unidos da América são a potência mundial dominante porque são, econômica, militar e politicamente, o país mais poderoso do mundo. Vão, neste século XXI, prosseguir o objetivo de domínio do mundo, porque os Estados Unidos são, historicamente, um país bélico. Durante a segunda metade do século XX, os Estados Unidos da América estiveram em guerra 22% do tempo. Diz George Friedman, desde que o século XXI começou, em 2001, tem estado constantemente em guerra. A guerra é central para a experiência americana e a sua frequência está constantemente a aumentar. Está impregnada na cultura americana e profundamente enraizada na geopolítica dos Estados Unidos da América. A grande questão que se coloca hoje, e que Friedman também se põe, é: quem irá controlar a América do Norte? A resposta pode ser encontrada na profecia bíblica. 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

0: E já são 9h41, grandes músicas para si aqui nas manhãs da RCS, não é? E depois das 10h30 temos por aqui os discos pedidos. Para já, é o regresso de Um Outro Olhar.
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0: Um Outro Olhar, o regresso deste espaço com o nosso diretor de programação. Hoje vamos olhar para uma notícia que acaba por ser um ponto de partida para olharmos mais além. Artistas portugueses, vários artistas, anunciaram o cancelamento dos espetáculos num festival de comédia marcado para outubro. E porquê? Parecem dirigir críticas ao cabeça de cartaz devido às suas posições pró-israelitas face ao conflito na Faixa de Gaza. Parece que também que não é a primeira vez que este tipo de situação se coloca. Recordo-me quando foi a questão do Eurofestival da Canção, também houve posicionamentos semelhantes. Vamos falar então um pouco sobre isto. Pedro Esteves, bem-vindo de regresso a casa.
2: É verdade, Sara, para nós aqui é um regresso, uma rentrée. Estivemos, aliás, bastante tempo sem ter aqui o nosso Outro Olhar, porque eu estive ausente durante um período, até em trabalho, depois vieram as tuas férias, depois as minhas, não é?
0: Férias.
2: Foi isso.
0: As pausas que também são muito necessárias. Mesmo assim, a RCS sempre olhar para a atualidade e agora estamos de regresso então com esta rubrica.
2: É isso, o nosso Outro Olhar é sempre este, resumindo aqui um pouco a ideia, já que estamos nesta rentrée, de que o Outro Olhar pretende trazer uma reflexão sobre o que se passa à nossa volta, portanto, tentamos estar sempre conectados com as notícias que estão ou na ordem do dia ou grandes temas da atualidade, mas não para analisar de um ponto de vista jornalístico ou sequer noticioso, nem sequer para tomar posição, que é uma das características que nós acabamos por ter aqui, é nunca tomar uma posição, sobretudo em termos políticos, não é posição, em termos de reflexão, claro. Porque a ideia é sermos capazes de tirar lições até para a nossa vida pessoal, muitas vezes, fazer essa ligação para percebermos que também há este lado das notícias e da atualidade, que é nós podemos aprender, refletir e até fazer algumas aplicações pessoais a partir do que se passa à nossa volta. Esta notícia, ela já não é hoje especificamente que está na ordem do dia, porque foi essencialmente há 15 dias atrás que aí sim se falou bastante, esteve praticamente em todas as grandes notícias, mesmo nas televisões, os podcasts deste país.
0: Então porquê que achaste importante e relevante voltarmos a ela?
2: Eu quero voltar a ela porque eu acho que o tema é um tema que merece muito a nossa atenção. E não tem nada a ver com o tema, neste caso, com as posições específicas de Seinfeld, que é o grande cabeça de cartaz, um humorista, obviamente, muitíssimo conhecido, especialmente pela grande sitcom, a série que fez nos anos 90, e depois ele próprio tornou-se, enfim, um produtor, é um homem bastante conhecido neste meio, mas, acima de tudo, por ter esta história trazido um pouco novamente à atenção do público, toda esta abordagem que ficou conhecida há uns anos atrás como o célebre cancelamento. Começou, aliás, a falar-se, talvez há cerca de 10 anos atrás, tivemos um pouco o auge, entre 10 e 5 anos, de uma certa cultura, ficou assim conhecida como a cultura de cancelamento. Essa cultura de cancelamento, é interessante que ela tenha evoluído um pouco sobre quais são as áreas e os setores da sociedade que pegam na cultura de cancelamento. Ela esteve muito associada àquela vaga, uma vaga que ficou conhecida, eu até não gosto muito do termo e da utilização que é feita, mas, enfim, serve com o propósito de nos situarmos. Houve um período realmente da história em que, à escala global, talvez o seu epicentro esteve nos Estados Unidos, mas foi muito exportada aquela cultura woke, assim chamada, com uma espécie de aquilo que chamamos uma cultura do politicamente correto, tão forte em que se chegou ao ponto de alterar livros históricos, fazer versões revisionadas de livros, só para dar um exemplo, em que se havia frases que eram, por exemplo, racistas ou misóginas, então alteraram-se as frases do autor original, na tentativa de corrigir eticamente, para valores, vamos dizer, atuais, aquilo que as pessoas disseram há 50, há 100 ou há 20 anos atrás. Esse foi talvez, enfim, o auge dessa cultura que obviamente era uma coisa tão deslocada da realidade que acabou por ter consequências. Uma das consequências foi que o mundo tendeu a fugir desse enorme extremo a que se chegou, mesmo se podemos dizer que alguns dos valores por trás dessa cultura, eles são interessantes e quase até unânimes. Obviamente que todos entendemos que tudo o que seja menosprezar alguém porque ele é diferente de nós, porque tem uma cor diferente, ou porque tem uma doença, ou porque é mais gordo, ou mais magro, ou porque é mulher, ou porque é homem, é evidente que a facilidade de rebaixar o outro na cultura, por exemplo, é uma coisa que incomoda. Claro que quando a resposta a isso é, obviamente, tentar simplesmente cancelar as pessoas e as suas ideias e tudo o que elas fazem, obviamente que isso também levanta outros problemas. Mas eu creio que se nesta história o que temos aqui, obviamente, é o grande tema talvez da atualidade, que tem trazido posicionamentos bastante ideológicos, que é tudo o que se passa em Gaza, com a intervenção de Israel em Gaza, trouxe realmente aqui novamente para Portugal um pouco esta história. Porquê? Porque os vários dos cantores, por exemplo, atores ou humoristas que iam participar neste festival, que é essencialmente um festival de humor, começaram a cancelar a sua participação. É verdade que aqui não estamos a falar exatamente do que foi a cultura de cancelamento, porque eu considero que estes autores têm, obviamente, absoluta liberdade para cancelarem, porque neste caso eles não estão a cancelar outras pessoas, nem outras ideias, eles estão a cancelar-se a si mesmos. Portanto, há uma diferença. Não podemos dizer que seja alguma coisa condenável uma pessoa dizer eu não quero estar naquele lugar, porque ninguém é obrigado a estar em lugar nenhum. Portanto, eu queria fazer aqui uma análise, até uma crítica, mas no fundo não é o facto de que estes autores e humoristas cancelam a sua presença, até porque com certeza eles vão sofrer as consequências. E aí podemos dizer que há pessoas de forma ativa lutarem pelos seus valores, é uma coisa que, aliás, foi sempre importantíssima para a nossa sociedade avançar, por exemplo, para a conquista de direitos humanos, muitos dos quais hoje consideramos básicos e fundamentais, mas que há 50 e 100 anos atrás não eram. E foi preciso gente com coragem que tomou posições. Portanto, o problema nunca é tomar posições. Neste caso, eu considero sempre que a forma mais, podemos dizer, mais justa e até louvável de ativismo, seja qual ele for, é aquele ativismo em que eu me prejudico a mim próprio. Neste caso, estes autores vão perder, por exemplo, o cachê, vão perder a relevância pública, as pessoas que os iam ver. Provavelmente, se eles tinham contratos celebrados, então ainda é pior, porque eles vão ter que, obviamente, respeitar os contratos que tinham celebrado. Portanto, sempre que uma pessoa...
0: A menos que houvesse lá uma cláusula que dissesse é possível restringir o contrato se participar alguém que tenha uma ideologia diferente.
2: Bom, com certeza que isso não estava com dessa certeza. Forma.
0: E até parece algo assim muito ridículo, mas a verdade é que é isso que está a acontecer.
2: É isso que está a acontecer. As pessoas cancelam a sua participação porque... Mas agora vamos ao ponto. Se uma pessoa ter uma atitude de natureza ativista, que ainda por cima se prejudica a si própria, porque quer defender um valor, é uma coisa que nós nunca poderemos atacar como uma coisa que não é justa ou correta. Até nós o faríamos, eu o faria, em diferentes circunstâncias, para lutar, por exemplo, por determinados valores. Agora, o que parece muito interessante aqui como ponto de reflexão é de que nós vivemos num tempo em que perdemos uma habilidade social, uma arte, podíamos chamar-lhe assim, que é a de conviver quando nós não concordamos. E parece-me que este aspecto é muito importante. Quando alguém partilha, por exemplo, neste caso, um palco ou um espaço público, ou simplesmente partilha uma plataforma, que seria imaginar que alguém escreve num jornal ou participa num programa, se sempre que nós encontrássemos pessoas que têm posições diferentes das nossas, nós tivéssemos que abandonar essas plataformas, a consequência qual seria? É de que então só as vozes contrárias às minhas é que eram ouvidas. O que talvez seja, por isso mesmo, uma grande necessidade de reflexão associada a esta cultura de cancelamento. É que se alguém cancela a sua presença em diferentes plataformas porque lá estão pessoas que pensam e verbalizam a sua ideia de forma diferente da minha, o resultado é que então a minha forma de ver o mundo, os meus posicionamentos, vão perder espaço. Ou seja, isto é contraproducente. Esta é uma vertente, se quisermos, uma visão. Por outro lado...
0: Um tiro nos pés.
2: É um tiro nos pés, dessa perspectiva. Porque, neste caso, se quisermos olhar concretamente, se este autor tão célebre, o Seinfeld, virá na mesma a Portugal, porque é evidente que ele virá, não é? O festival não foi cancelado. Vamos imaginar que ele iria verbalizar as suas posições. Então, nesse caso, só ele teria palco, literal neste caso, e também figurado, para que essas posições fossem ouvidas. Uma vez que aqueles que têm uma posição diferente se retiraram da plataforma ou do espaço de ocuparem o seu lugar. Ora, isto é muito contraproducente. Por outro lado, temos que reconhecer o seguinte: a presença de alguém com ideias diferentes das minhas não transforma automaticamente todos os outros participantes, sejam que forem, apoiantes daquela ideia. Significa que, se aqui na RCS eu tomar uma posição, tiver uma opinião sobre um qualquer tema, não significa que outras pessoas que venham aqui falar, ou mesmo tu que estás desse lado do microfone, Sara, eu expressar aqui uma opinião, não significa que tu tenhas a mesma opinião que eu. Porque se partilhar a mesma plataforma obrigasse as pessoas a terem todas a mesma opinião, então significava o quê? Que ninguém tinha liberdade.
0: E que ninguém se relacionava com ninguém, quase, porque se formos ao extremo, cada um tem a sua maneira de pensar.
2: Ora, aí está. Significa que esta atitude de cancelar uma participação por eu pensar de uma forma diferente do outro impossibilita, na realidade, aquilo que é essencial para o equilíbrio da sociedade, é que as diferentes posições tenham espaço para existirem e que não tratemos aqueles que, no caso, assistem, ouvem ou participam, enfim, desses posicionamentos, não sejam tratados como crianças. Nós não podemos tratar o público, seja qual for o público, como se ele fosse tão infantil que não conseguisse tomar ele próprio uma posição. E por isso é que cancelar a presença num lugar onde pessoas têm uma posição diferente da minha, mais uma vez, só me prejudica a mim. Mas também prejudica os outros que deixam de ter acesso a diferentes formas de ver o mundo. Uma sociedade plural, o que é que ela pressupõe? E esta é talvez a ideia, uma das ideias fortes que eu queria deixar aqui com os nossos ouvintes no outro olhar. É que uma sociedade aberta, liberal, como é a nossa, e plural, implica, ela pressupõe o desconforto, é assim que lhe podemos chamar, o desconforto de haver confronto de ideias e de posicionamentos. Ora, nós que, com certeza, valorizamos muito o vivermos numa sociedade plural, porque muitos, a maior parte dos nossos dos países, aqui estamos em Portugal, e todos sabemos que em Portugal já se viveu períodos, viveram períodos, em que a sociedade não era plural. Ou seja, em que só era permitido no espaço público, e mesmo o privado ele era observado, mas especialmente no espaço público só era permitido um tipo de posicionamento, um olhar sobre o mundo. Falando aqui, fazendo alusão ao nosso título, que é o Outro Olhar. Porque já o título desta rubrica implica que existem formas de olhar. Existe um olhar e existe outro olhar. No confronto dos diferentes olhares é que se faz e cria, se constrói o equilíbrio de uma sociedade. Não é o mesmo numa família? Quantas vezes os meus filhos querem coisas para eles que podem até ser justas, podem fazer sentido, podem não ser aberrações, mas eu, pai, muitas vezes o que é que acontece? Não concordo com aquela posição, ou não é aquele momento. Ora, significa o quê? Que autoritariamente sou sempre eu que vou decidir tudo o que vai acontecer? Se eu fizer isso, vamos criar problemas, com certeza. Vou criar talvez traumas, ou simplesmente vai acontecer que os meus filhos, assim que puderem libertar-se do meu jugo, se for sempre a minha vontade e a minha visão que impera, provavelmente eles vão querer sair rapidamente da minha presença. Se por outro lado for sempre a vontade dos meus filhos que impera, aí então eles vão crescer de forma pouco madura, a cometer muitos erros. Então, até numa micro-sociedade como é a família, a pluralidade é muito importante. As diferentes visões vão criando um equilíbrio que é saudável. Claro que podemos dizer que existem algumas exceções a esta regra, Sara. Eu acho que sim, claro. Se falássemos tudo o que sejam posicionamentos que, por exemplo, estejam hoje, nós felizmente temos leis muito avançadas, tudo aquilo que, por exemplo, está estabelecido como um crime. É evidente que se eu vou para um lugar defender que posso matar outras pessoas, é evidente que essa opinião não tem lugar na sociedade. Podemos dizer que, globalmente, as sociedades que são organizadas a partir do Estado de Direito, como nós lhe chamamos, que é em que as leis elas regulamentam a vida em sociedade, bom, claro que existem certos temas ou posicionamentos que podem ser considerados ilegais e que devemos evitar que eles existam. Como se, por exemplo, alguém viesse aqui a este microfone defender que pessoas com uma cor de pele são inferiores às outras. Podemos dizer que nós já concluímos que essas ideias são abjetas e elas não têm lugar na sociedade. O que é que aconteceu? Elas foram criminalizadas. Aliás, temos que reconhecer que se não fosse o Estado de Direito, muitas ideias abjetas continuaram a existir. Algumas pessoas até as têm, mas em privado, porque sabem que não as podem ter em público. Mas obviamente que eu não estou a falar desses casos extremos. Estamos a falar em diferentes posicionamentos. Há uma diferença, obviamente, portanto, entre protestar contra uma ideia, contra uma instituição, e simplesmente afastar-se dos outros e abdicar do relacionamento, até da capacidade de dialogar, porque o outro tem uma visão diferente da minha. E por isso hoje aqui no Outro Olhar eu deixo a todos os nossos ouvintes e a nós aqui sempre este desafio. É bom nós sermos pessoas com convicções e até é muito positivo lutarmos por elas. Mas se isso nos levar para o campo da ausência total de diálogo, de conversa, de capacidade de estar até com o outro que pensa e tem uma visão diferente da minha, nós rapidamente capitularemos como sociedade, porque a sociedade é feita disso mesmo e nunca vamos evitar que a sociedade tenha o equilíbrio entre diferentes visões. Então saibamos, por um lado, manter-se firme nas nossas posições e valores, mas ao mesmo tempo respeitar que existem outros valores, e todos ganharemos seguramente com essa capacidade de viver em conjunto.
0: Obrigada, Pedro Esteves. Ficámos então hoje com este outro olhar a propósito também destas polarizações de opiniões diversas, diferentes, quase opostas, como nos posicionarmos. Um tema da atualidade. E com isto terminamos a nossa emissão de hoje. Daqui a pouco vem por aí o programa O Abraço e depois às 10h30 às notícias, seguida dos discos pedidos. Ainda sobre os discos pedidos, se quiser pode participar ligando para o 219-10-6310, mais logo, mas já pode enviar a sua mensagem com o seu pedido musical para o 933-912-912. 933-912-912. Está feito o convite para participar connosco então nos discos pedidos mais logo. Para já, fechamos a emissão de hoje com Chris Tomlin e amanhã, às 8 da manhã, estou de regresso. Até lá, se Deus quiseres.

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1: Seja muito bem-vindo ao programa O Abraço. Abraços que aquecem o coração, abraços que dizem aquilo que as palavras não conseguem dizer. Sim ou não? Verdade. Mas existe ainda um abraço maior. E já sabe qual é? O abraço de Deus. Quando oramos, é como se abríssemos o coração, é como se abríssemos os braços e o coração para esse abraço divino. Na oração encontramos consolo, encontramos forças, encontramos esperança e a certeza de que nunca estamos sozinhos. Que este programa seja também um abraço para si. Para si, para sua família e também um momento de fé, um momento de partilha, um momento de esperança. Por isso, seja bem-vindo ao programa O Abraço. Que Deus o envolva com o seu amor, com o seu grande amor. 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Já ouviu falar do regresso de Jesus? Sabias que Jesus vai voltar? Assim, a Bíblia diz. E este guia de estudo fala sobre isso. Ele vai voltar. E também outra coisa. Mas sabemos quando é que ele vai voltar? A Bíblia nos fala de alguns sinais. 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Sinais que estão a acontecer diariamente, diante dos nossos olhos? 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Ou sobre temas, sobre justificação pela fé, a lei de Deus, será que ela foi abolida? Interessantemente, vai-nos abordar temas como o sábado. O sábado, o domingo, qual é o dia de guarda? O que a Bíblia nos diz? O que a Bíblia nos fala? 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E será com muito prazer que nós iremos receber e iremos orar pelo seu pedido de oração. São muitos pedidos que chegam até a nós. E, claro, o Senhor também terá um lugar muito especial nas mãos dos guerreiros de oração. O facto de termos talvez apenas 5 ou 6 que iremos orar aqui, porque não conseguimos colocar todos os pedidos que recebemos ao longo desses dias, mas, de todas as maneiras, nós iremos continuar a orar pelos pedidos que nos chegam aqui, que nos chegam nas nossas mãos. E que o Senhor realmente possa abençoar grandemente. A Novo Tempo selecionou apenas 5. Como disse, não temos assim muito tempo, nosso horário é muito curto, mas nós iremos orar pela dona Ana Paula. Ela está a passar por um problema muito grande. O problema da visão. Ela está a perder a sua visão. Dona Ana Paula, que o Senhor lhe possa dar as forças que você precisa, que o Senhor também possa dar sabedoria aos médicos também que estão a cuidar de si, e que Deus também possa tocar nos seus olhos e, pelo menos, preservar aquilo que ainda tem para que não perca totalmente a sua visão. Esse é o nosso maior desejo. Mas vamos deixar tudo nas mãos de Deus. Nós iremos orar por si e vamos continuar a orar por si nos outros dias também. Que Deus lhe possa abençoar. Vamos colocar aqui o nome da nossa amiga Ana Paula nesse nosso altar de oração. Também nós iremos orar pela dona Anabela. A dona Anabela pede pela... Ela também está a passar por um momento de depressão. Ela está desanimada. Sente-se muitas vezes só, triste. Dona Anabela, você tem a sua companhia. A sua companhia tem a Novo Tempo. E obrigado por entrar em contato conosco. Iremos orar para que Deus possa dar forças. Possa dar forças. Não se sinta só. Que Deus possa abençoar. Possivelmente está fazendo um tratamento também, que a medicação que está a fazer também possa produzir efeitos para a honra e glória do nosso Deus e também pela sua saúde. Que Deus lhe abençoe. Que Deus que sinta nesse momento o abraço de Jesus, o abraço de Deus. Tá bom? Que Deus lhe abençoe. Vamos também colocar aqui o nome da nossa amiga Anabela. Também nós iremos orar pela Dona Maria de Jesus. A Dona Maria de Jesus. Ela pede uma oração pela saúde precária do seu pai. Como filha, é natural que ela sente. Ela sente falta, sente necessidade, sente essa necessidade da presença do seu pai, mas está enfermo, está doente. Que Deus também lhe possa dar forças a si e também possa dar saúde ao seu pai. Nós iremos orar também por si. Dona Maria de Jesus, que Deus lhe abençoe, que Deus lhe dê muitas forças, tá bom? Nós aqui, Novo Tempo, essa família de guerreiros, nós iremos orar por si. Que Deus lhe possa abençoar. Vamos colocar aqui também no nosso altar de oração. Também vamos orar pela Dona Fátima. A Dona Fátima pede uma oração pela sua cura, pela cura física e pela eterna fidelidade a Deus. Ela quer ser fiel a Deus. Ela ama a Deus. Ela quer caminhar na companhia do Senhor. Que Deus possa dar as forças para que possa ser sempre fiel em qualquer circunstância. Que Deus lhe possa abençoar grandemente, Dona Fátima. Vamos também orar por si, Dona Fátima. Também iremos orar pela Dona Paula. A Dona Paula também pede oração por um problema de saúde grave. Ela sente essa necessidade. Que Deus possa dar esta cura. Que Deus possa abençoar. Que o Senhor possa ouvir também o seu clamor. Mas mais do que isso, nós ansiamos todos pela volta de Jesus. Sabia que é a solução para todos os problemas? Todos. Quando Ele voltar, Ele vai destruir a morte. Ele vai destruir a doença, as enfermidades todas. Será um momento de paz, de regozijo, podemos viver eternamente com o Senhor Jesus. Mas enquanto esse dia não chega e vamos guardar essa esperança, essa fé, vamos confiar no Senhor, para que Deus também possa tomar conta de si. Mas a maior alegria é, como Ele disse, é nós vermos um dia Jesus regressar para pôr fim, de uma vez por todas, todo o sofrimento. Que Deus lhe abençoe. Vamos colocar aqui o nome da nossa amiga Paula. E agora sim, queridos amigos que me acompanham lá em casa, vamos fazer uma pequena pausa. Junto à sua família, se estiver na sala ou no quarto, convide os seus para uma breve oração. Pode ser? Vamos orar. Te agradecemos, bondoso Pai, por mais um dia que nos estás a dar. Te agradecemos, bondoso Pai, pelo teu cuidado também, de uma maneira muito especial. O Senhor ouviu o pedido dos amigos que suplicam a tua presença, questões de saúde, de uma maneira muito especial. Te suplicamos, bondoso Pai, que a cada pedido que for mencionado aqui, o Senhor possa dar a devida resposta no momento certo e que os amigos que mencionamos possam saber esperar em Ti. Muitas vezes, o silêncio de Deus não é o esquecimento dEle, mas é porque Deus já está a trabalhar. E no momento certo, o Senhor dará a devida resposta. Que bondoso Pai, que o Senhor possa abençoar cada amigo e cada amiga. E de uma maneira muito particular também, todos os pedidos que chegaram até nós, que nós temos em nossas mãos, mas que não foram mencionados aqui, mas que o Senhor sabe que a todos eles o Senhor possa dar a devida resposta no momento certo. Essas bênçãos nós te pedimos e te agradecemos. Em nome e por amor de Jesus. Amém. Prezado amigo, envie o seu pedido. É chegar até a nós através do número 933-939291. orar.novotempo.pt ou através do QR Code. Não se esqueça, vamos partir para um breve intervalo. Muito curtinho. Estamos juntos, agora vamos ouvir a voz de Deus através da sua palavra. Até já.
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1: Bem-vindo à segunda parte do nosso programa. Agora nós iremos ouvir a voz de Deus, como disse, através da sua palavra. Iremos abrir a Bíblia. Como reflexão, vamos basear no livro de João, capítulo 4, versículo 43 a 54. Aprenda a crer antes de ver. Não te esqueças de que a fé verdadeira não depende do que os olhos veem, mas daquilo que Jesus diz. Existem momentos em que a nossa fé é colocada diante de uma escolha. Será que eu vou acreditar no que estou a ver ou vou crer no que Jesus está a dizer? João capítulo 4 nos conta a história de um homem que tinha um problema, um grave problema. Um problema que o dinheiro, ou a posição, ou a influência não podiam resolver. O seu filho estava doente e ele estava à beira da morte. Esse homem provavelmente já tinha procurado médicos, já tinha tentado tudo o que estava ao seu alcance, mas chegou a um ponto em que ele percebeu, e talvez pronunciou essas palavras: eu não consigo resolver isso sozinho. E então ele ouviu que Jesus estava em Caná. Ele sai de Cafarnaum e foi procurar Jesus. Estamos a falar talvez de uma distância entre 26 a 30 quilômetros, em linha reta. Esse homem tinha uma necessidade urgente. Mas o encontro com Jesus, ele descobriria algo ainda mais importante. Jesus não queria apenas mudar a circunstância ou a circunstância dele. Jesus queria transformar a sua vida, queria transformar a sua fé. E talvez seja exatamente isso que Deus quer consigo hoje também. João capítulo 4, vamos ler. João capítulo 4, versículo 46 a 47. Nos diz assim. João capítulo 4, o versículo 46 a 47. E diz assim. Segunda vez foi Jesus a Caná da Galileia, onde da água fizera vinho. E havia ali um oficial do rei, cujo filho estava enfermo em Cafarnaum. Ouvindo este que Jesus vinha da Judeia para Galileia, foi ter com ele e rogou-lhe que descesse e curasse o seu filho, porque já estava à morte. Observe bem algo aqui. A dor, a profunda dor, levou aquele homem até Jesus. Às vezes, nós perguntamos, por que Deus permitiu isso? Quantas vezes fizemos essa pergunta a nós próprios? Por que Deus permitiu? Se Deus é bom, por que Ele permitiu? Mas existem situações que, embora dolorosa, acabam por nos levar para mais perto de Deus. Aquele homem talvez nunca teria ido procurar Jesus daquela maneira se o filho não estivesse doente. A crise revelou uma necessidade que ele não conseguia resolver. Existe uma área da sua vida que ele está a forçar a dizer: olha, eu não sei mais o que fazer, já tentei tudo, não tenho mais forças, a situação está além do meu controle. Se sim, Então, não veja apenas o tamanho do problema. Procure ver quem pode resolver o teu problema. É bem diferente. A necessidade daquele homem o levou até Jesus. E a sua necessidade também pode ser o lugar onde podes reencontrar a presença de Deus. Já pensou nisso? Então, amigo, não desperdice uma crise para tentar controlar aquilo que só Deus pode transformar. João 4,48 também nos diz: então Jesus lhe disse, se não virdes sinais e milagres, não crereis? Isso parece uma resposta dura. Mas Jesus estava aqui a tratar de algo ainda muito mais profundo. O homem queria um milagre. Jesus queria a sua fé. Existe uma diferença enorme entre eu creio porque vi e eu creio porque Jesus falou. Uma fé baseada apenas no que vemos, ela fica frágil. E se as coisas vão bem, muitas vezes as coisas vão bem, acreditamos. Se as coisas pioram, duvidamos. Se recebemos a resposta que queríamos, então adoramos. Se Deus demora, então questionamos. Mas a fé verdadeira aprende a dizer, mesmo que eu ainda não veja, eu continuo a confiar. Eu continuo a confiar em Deus. Jó, patriarca, no Antigo Testamento também disse, no seu livro, capítulo 3, versículo 15, ainda que ele me mate,

nele esperarei. Hebreus 11, versículo 1, nos lembra também que a fé está relacionada com a certeza das coisas que esperamos e a convicção daquilo que não vemos. Então pergunta a si mesmo, a minha fé depende do que Deus fez ou de quem Deus é? Porque é fácil dizer Deus é bom quando tudo corre às mil maravilhas, como dizemos. Mas a fé madura diz que Deus, a fé madura diz que Deus continua sendo bom mesmo quando eu ainda não entendo e não tenho uma resposta. Saber esperar. João capítulo 4, 49, diz assim, disse-lhe o oficial, Senhor, deixe antes que meu filho morra. O oficial não desistiu. Ele não começou com uma discussão teológica com Jesus. Ele simplesmente disse, Senhor, deixe antes que meu filho morra. Isto revela aqui algo poderoso. Ele ainda não entendia tudo, ainda não compreendia tudo, mas continuava a buscar a Jesus. Há momentos em que a nossa oração também é assim. Não temos palavras bonitas. Talvez só conseguimos dizer, Senhor, ajuda-me. Senhor, salva-me. Senhor, salva a minha família. Senhor, abra uma porta. Senhor, não aguento mais. E sabe uma coisa? Jesus entende uma oração que nasce do coração quebrantado. Não precisa impressionar a Jesus. Apenas precisas procurá-lo. Jesus não se deslocou até aquela casa, a casa do homem. Ele apenas pronunciou 5 palavras. E aqui está o momento decisivo. Jesus disse, vai, o teu filho vive. 5 palavras. João capítulo 4, versículo 50. O texto diz realmente algo extraordinário. Diz que o homem creu na palavra de Jesus e partiu. Pense nisso. Ele pediu, Jesus, venha comigo. Jesus respondeu, vai. O homem queria a presença física de Jesus em sua casa. Mas Jesus mostrou que a sua palavra era suficiente. Jesus não precisou tocar no menino. Jesus não precisou entrar na casa do homem. Jesus não precisou fazer uma demonstração pública. Bastou apenas uma palavra. E o homem tomou uma decisão. Ele acreditou antes de ver. Essa é realmente uma das maiores lições desse texto. Fé é obedecer à palavra de Deus, mesmo quando ainda não temos evidências visíveis da resposta. E ele voltou para casa, sem ter visto o filho curado. Mas voltou diferente. Porque agora ele carregava a palavra que Jesus pronunciou. O teu filho vive. E foi com essa certeza que ele se dirigiu ao seu lar. Sabe, existe um momento em que precisamos parar de pedir e começar a caminhar. Talvez esta seja uma palavra para alguém que hoje me está a ouvir. Vai. Já oraste? Já choraste? Já pediste? Já entregaste? Agora, Deus lhe está a dizer, confia em mim. Continua a caminhar. Às vezes queremos que Deus nos mostre o resultado antes de obedecermos. Mas Deus frequentemente funciona de outra maneira, de forma diferente. Ele nos dá a palavra primeiro e o resultado depois. Abraão saiu sem saber exatamente para onde ia. Pedro saiu do barco antes de saber que permaneceria em pé sobre as águas. Moisés estendeu o cajado diante do mar. E esse homem voltou para casa acreditando numa palavra. A fé começou a caminhar antes de enxergar, antes de ver, antes dele vislumbrar o final. Enquanto ele voltava, os seus servos foram encontrá-lo e disseram, o teu filho vive. E ele perguntou, quando o menino havia começado a melhorar? E descobriu que havia sido exatamente a hora em que Jesus havia dito, o teu filho vive. Isso é maravilhoso. É fantástico. A palavra de Jesus realmente e o milagre aconteceram no momento exato. O homem acreditou primeiro, depois viu. Primeiro confiou, depois recebeu. Depois recebeu a reconfirmação. Isso nos ensina que o silêncio de Deus não significa a ausência de Deus. Apesar da Ana Paula, Anabela, a Maria de Jesus, Fátima e Paula,

0: tenham o mesmo grau de fé. Enquanto aquele homem caminhava para casa, talvez não houvesse nenhuma evidência diante dos seus olhos, mas o milagre já estava a acontecer. Talvez esteja a viver exatamente esse período. Oraste, entregaste o teu pedido a Deus, recebeste uma promessa de Deus, mas ainda não viste nenhuma mudança. Então, não conclua que Deus não está a trabalhar, apenas porque ainda não consegues ver a solução para o teu problema. Hoje, Deus lhe chama para voltares a confiar nele. Paraste de orar porque não viste respostas? Paraste de esperar porque a demora parece longa? Paraste de acreditar porque a situação piorou? Mas hoje Jesus lhe está a dizer: não desista. Não desista daquilo que ainda eu estou a fazer, daquilo que ainda estou a trabalhar. Se ainda não viste, creia. Se ainda não entendes, confia. Se ainda não chegou o momento, continua a caminhar. Porque a nossa fé não está firmada naquilo que os nossos olhos conseguem enxergar ou ver. A nossa fé está firmada naquele que falou, Jesus Cristo. Que a sua fé possa estar alicerçada na palavra de Deus, naquilo que Jesus disse. As suas promessas são fiéis e verdadeiras. Prezado amigo, prezada amiga, que Deus lhe possa abençoar e tenha uma boa amizade com o Senhor Jesus. Que Deus lhe abençoe. Não se esqueça que nós ainda temos aqui em nossas mãos, mas que poderá estar agora nas suas mãos, este guia de estudo. Eu creio, esse é um guia de estudo que é para si. Nós queremos fazer chegar nas suas mãos, para que possa ler, para que possa estudar, e poderá se fazer sempre através do número 933-939291, ou então também através do site. Podes enviar o seu pedido também de oração, desculpa, através desse mesmo número, 933-933-939291. Também pode fazer o seu pedido de oração, orar.novotempo.pt, e também através do QR Code, tá bom? Que aparece ali no fundo do seu ecrã. Olha, que Deus o abençoe grandemente. Estaremos juntos novamente no próximo programa. Até lá, aquele abraço para ti.
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0: E avançamos para as notícias nesta segunda-feira, dia 21 de setembro. A semana arranca com a subida das temperaturas e com o risco de incêndio em mais de 60 concelhos do país. Destacamos o incêndio que deflagrou no domingo à noite no concelho de Castro Daire, no distrito de Viseu, neste momento já está dominado. Também o preço dos combustíveis subiu hoje para máximos históricos. O gasóleo aumentou 6,5 cêntimos por litro e a gasolina 5 cêntimos por litro. Sobre o aumento dos custos de vida, o ministro das Finanças, Joaquim Miranda Sarmento, deixou já o aviso de que a redução do IVA dos combustíveis e a aplicação do IVA zero no cabaz alimentar, medidas de resto pedidas pelo Chega e PS, fariam Portugal entrar em déficit em 2027. O ministro estimou em cerca de 2 milhões de euros o impacto anual das duas medidas, considerando que não há saldo orçamental neste montante. Ainda assim, o governo pretende dialogar com todos os partidos da oposição para viabilizar a proposta de orçamento de Estado para o próximo ano. O tempo de espera nas urgências volta a subir. Há doentes urgentes a aguardarem quase 9 horas para serem vistos por um médico. A propósito, Ana Paula Martins garantiu que os males do SNS não surgiram apenas durante os 2 anos e meio em que lidera a respectiva pasta. A ministra da Saúde admitiu que a reforma do Serviço Nacional de Saúde é complexa, mas defende que é preciso coragem política para avançar e enfrentar as críticas. No plano regional, quais são os destaques? Daniel Galaio.
1: Começamos com as atenções viradas para a Serra de Sintra. A

0: vagas. Cerca de 300 alunos do concelho que começaram o ano letivo sem vagas já foram distribuídos por escolas da região. O agrupamento de escolas local garante que todos terão aulas a mais brevemente possível. Atenções viradas ainda para a limpeza urbana. A autarquia lançou a campanha Sintra Mais Limpa para sensibilizar os municípios para a correta disposição de resíduos, numa altura em que já foram aplicadas 167 multas por descarte ilegal de lixo.
1: Portanto, antes de abandonar os lixos de grandes dimensões, os chamados monos e outros eletrodomésticos, então o melhor mesmo é agendar, nomeadamente com os SEMAS ou com a junta de freguesia local, o levantamento dos mesmos para que não fiquem abandonados na via pública e para que não tenha também uma destas multas. E de Sintra para o mundo, o partido do Kremlin, Rússia Unida, venceu as eleições legislativas realizadas nos últimos 3 dias na Rússia, com 57,54% dos votos, segundo os dados iniciais da Comissão Eleitoral Central, avançados pela CNN Portugal e pela Exame. A formação, liderada por Vladimir Putin, garantiu uma nova maioria na Duma, a Câmara Baixa do Parlamento, deixando o Partido Comunista num distante segundo lugar, com cerca de 13,6% dos sufrágios, num ato eleitoral marcado pela exclusão da maior parte dos candidatos da oposição e a denúncia de irregularidades em larga escala em numerosos locais de votação. Quanto ao desporto, noite de festa para os azuis e brancos.
0: Isso mesmo, no desporto o natural destaque só vai, claro, para o primeiro clássico da temporada com a vitória do Futebol Clube do Porto diante do Benfica por 3-1 e para o novo empate do Sporting que novamente, depois de estar a ganhar por 2-0, se deixa empatar com erros individuais. Com estes resultados, os Dragões reforçam a liderança da Primeira Liga com 21 pontos, em segundo o Benfica com 16 e Sporting no último lugar do pódio com 15, os mesmos que Santa Clara.
1: E é tudo então quanto ao desporto. A fechar, a Junta de Freguesia de Algueirão Meio Martins, atenção, vai promover no próximo dia 1 de outubro um dia de surf. Imagina só, sabes a quem é que se destina este dia de surf, Daniel Galaio?
0: Estou quase a saber.
1: Desta vez não é para os mais jovens. É para os mais jovens de espírito, digamos assim. Sim, porque é preciso, com mais de 65 anos, ainda terem este espírito radical, pelo menos de aventura, para poderem participar no âmbito das primeiras jornadas para o envelhecimento do município de Sintra. A iniciativa é promovida pelo Plano Municipal para o Envelhecimento Ativo, Saudável e Inclusivo e pretende proporcionar aos participantes com mais de 65 anos uma experiência diferente, aliando atividade física, convívio e contacto com o mar. Portanto, atenção, as inscrições são presenciais, estão abertas, estão a decorrer até dia 28 de setembro, segunda-feira da próxima semana, na Junta de Freguesia de Algueirão, Meio Martins. E é tudo quanto às notícias que marcam a atualidade.

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6: Então vamos a isso, vamos avançar com os nossos discos pedidos que começam agora, os discos pedidos desta semana. A partir deste momento podem ligar, pode ligar para o 219106310, 219106310, via SMS também 933-912912, 933-912912. Portanto, de uma maneira ou de outra, vamos participar então nos nossos discos pedidos. Vamos a isso? Vamos, pois, e já temos aqui o primeiro pedido musical que nos chega do Paulo Martins. Bom dia, Paulo. Envia-nos uma mensagem a pedir para ouvir o Paulo Raposo no tema Conhecer.

10h45, vamos lá continuar. E continuar com os discos pedidos. Portanto, pode ligar para o 219106310. Está livre o telefone, pode ligar 219106310 ou via SMS 933-912-912. 933-912-912. Portanto, são os nossos discos pedidos que já começaram e, portanto, vamos lá continuar. Agora, temos aqui mais um pedido musical para ouvirmos uma Hope Voices, Ana Amado, no tema Junto a Ti. A escolha musical chega-nos da Isabela. Olá, Isabela, bom dia. Obrigada por estar desse lado. Manda-nos a mensagem com um beijinho para todos. Vamos ouvir a Ana Amado.

Ora bem, continuamos com os nossos discos pedidos. Podem ligar para o 219106310 ou via SMS 933-912-912. E agora temos aqui mais um pedido musical do António da Rinchoa. Olá, bom dia António. Ele pede-nos para ouvir o tema Sobre Ele, para dedicar a todos os ouvintes com os desejos sinceros de uma semana muito abençoada. António, obrigada. Então vamos ouvir a Amanda Rodrigues, Sobre Ele.

E cá vamos nós continuar, então, por aqui para participar. Pode ligar o 219-10-6310 e via SMS também 933-912-912. Temos agora aqui a Tina. Olá, bom dia. Ela pede-nos para ouvir Alessandro Magnani. Então, até que ele venha, com um grande beijinho e abraço para todos. Vamos ouvir este tema que nos faz lembrar. Realmente temos esta expectativa, esperança bendita, não é? Que Jesus vai voltar e até que ele venha. O que é que nós vamos fazer?

0: Ora bem, estamos a chegar às 11 da manhã e continuamos com os nossos discos pedidos. Pode participar ligando para o 219106310, também via SMS 933-912-912, 933-912-912, até às 11h30. Continuamos por aqui. Vamos a isso? E vamos atender a Natália. Bom dia, Natália.
1: Bom dia.
0: Olá, bem disposta?
1: Estou.
0: Super, super bem disposta. Vamos lá, então. E o que é que vamos ouvir para começar amanhã?
1: A cantiga de Jesus.
0: Vamos, e vamos dedicar a quem esta música de Jesus?
1: Está a Raquel, que é outra menina na família.
0: Muito obrigada, um beijinho grande para si também. Boa semana, Natália, obrigada. Beijinhos. Então dou-te o meu coração. Vamos lá ouvir esta música com os Exaltai.

0: Música com os Exaltai aqui nos nossos discos pedidos. São 11h05, continuamos por aqui. Agora vamos atender o telefone à Tina de Água de Madeiros. Bom dia, bom dia.
1: Olá, bom dia.
0: Então,
1: aos ouvintes, às amiguinhas, aos amiguinhos que constantemente ligam para aí. O tempo é que é pouco, mas quero mandar um beijinho.

0: e aos amiguinhos todos dessa rádio. Em especial à Maria da Conceição e à Maria da Nazaré.
1: E este é aquele espaço onde vocês podem usar e abusar dos beijinhos, é isso mesmo? E vamos dedicar...
0: Pronto, é que nunca nos vimos algum... Por acaso já conheço as duas.
1: E vamos dedicar a quem?
0: Eu queria ouvir Ricardo Silva numa canção, numa música de gratidão. E quero dedicar efetivamente a todos os ouvintes, a todos os que colaboram para esta rádio preciosa, que nos acompanham e nos enchem o coração. E que o Senhor abençoe e dê muita força, muita saúde e muita fé. É o que nós precisamos de ter e ser fiéis até ao fim, porque Ele é fiel connosco e assim é muito bom para nós.
1: Obrigada, um beijinho.
0: E assim, esta canção de gratidão é para agradecer ao Senhor também com os nossos melhores sentimentos. E beijinhos, então.
1: Então vamos a isso. Deus abençoe.
0: Obrigada,
1: beijinhos. Sim. Então, de gratidão, temos aqui o tema Eu Te Agradeço, com o Ricardo Silva. E temos novamente disponível o 219-10-6310. Pode ligar para participar nos discos pedidos ou enviar a mensagem 933-912-912.

0: 11h13, continuamos com os nossos discos pedidos. Vamos lá, 219-10-6310, via SMS 933-912-912. E agora vamos para Viana do Castelo. Está connosco a Isaura Miranda. Bom dia, Isaura.
1: Olá, bom dia, Sarinha. Paz do Senhor, está tudo bem?
0: Igualmente, tudo bem, estão obrigada.
1: Estão as boas férias, na graça do Senhor.
0: Graças a Deus, sim, obrigada. E estamos de volta. Sim. E o que é que gostávamos de ouvir hoje?
1: Olha, gostava de ouvir Diante do Trono, Tu Estás Comigo.
0: Muito bem, vamos dedicar
1: é
0: a quem?
1: Para dedicar à Sarinha e ao seu menino e toda a sua família. Que Deus os abençoe. Quero dedicar também à Ana Conceição, à Ana Tina, à Ana Mariana, para todos que já participaram e vão participar, e para todos que estão a ouvir esta rádio, que Deus abençoe a todos, e uma boa semana, e que tudo corra bem para toda a gente. Sejam todos felizes com Jesus.
0: Obrigada, um abraço, Deus abençoe, beijinhos,
1: igualmente,
0: obrigada.
1: Obrigada.
0: Obrigada. Então vamos a isso, vamos ficar agora com a música dos Diante do Trono.

0: Ora bem, e agora vamos atender a Mariana da Ericeira. Bom dia!
1: Bom dia, querida Sarinha, a paz do senhor, meu.
0: Igualmente. Então, a nossa Mariana, hoje o que é que vamos ouvir neste tempo de regressos?
1: Oh, querida, a Mariana vai pedir o Anselmo, meu melhor amigo. Eu não tenho dúvidas, querida. Não tenho qualquer ponta de dúvida. O nosso melhor amigo é Jesus Cristo, o nosso Salvador. Aleluia! Querida, a Mariana vai pedir esse cântico.
0: Vamos.
1: E por favor, quem está a ouvir, ouça com ouvidos de ouvir todos estes cânticos. Porque eles falam do amor de Deus, falam da salvação, falam do gozo e da satisfação. De termos a certeza que temos a salvação em Jesus Cristo. E firmes caminharemos todos até aquele dia glorioso em que Jesus nos vem buscar. Aleluia, glória a Deus. Sarinha! A Mariana vai dedicar a todos os ouvidos, à Isalinha, à Conceição, a todos os que estão a ouvir, especialmente também à minha querida irmã, ao meu cunhado, aos meus sobrinhos, porque ontem tivemos um dia, todos os dias que estamos para aqui para o lado do Minho, estamos em família, estamos bem, também na Ericeira com a minha família, mas é maravilhoso. Ontem fomos para o culto de manhã, uma bênção, louvado seja Deus, porque Deus é bênção.
0: Graças a Deus.
1: Fomos almoçar juntos. Depois fomos para Viena. Isalinha, amor do meu coração, eu ontem estava aí na tua cidade, meu amor querido.
0: Então, por Viena do Castelo, muito bem, muito bem.
1: Estamos apenas minutos okay. Maiores.
0: Então, Mariana, e agora aqui de regresso, vamos então ouvir o tema.
1: O tema que é o Anselmo.
0: É o Anselmo Ralph.
1: O meu melhor amigo.
0: Vamos lá. Um beijinho
1: amigo.
0: E obrigada. Obrigada. Igualmente, adeus. Então ficamos com o meu melhor amigo, a música com Anselmo Ralph.
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0: Mas antes de avançarmos para esta música, vamos avançar para o telefone, porque já temos connosco a Nazaré. Bom dia, Nazaré.
1: Bom dia, Sarinha. Tudo bem?
0: Bem, obrigada. Nazaré de Lisboa, não é?
1: Vai recebendo, obrigada.
0: Então, Nazaré, o que é que vamos ouvir hoje?
1: E ouvir o melhor lugar do mundo.
0: Vamos, e vamos dedicar a quem esta música?
1: A todos os ouvintes, à RCS, para a Sarinha, para todos os que estão a ouvir. Que Deus abençoe a todos com este hino. E muita saúde e muita paz para todo mundo.
0: Obrigada, um grande abraço e Deus abençoe.
1: Muitos beijinhos. Obrigada, eu é que agradeço por tudo. Muito
0: beijinho, obrigada.
1: Obrigada.
0: Então vamos ficar com os adventos neste melhor lugar do mundo. E com isto estamos a terminar os nossos discos pedidos. Obrigada a todos os que participaram. Na próxima segunda-feira há mais discos pedidos, é verdade. Para já ficamos então com os adventos. Até amanhã às 8. Estou de volta também com as manhãs da RCS. Até lá, se Deus quiseres.

0: E agora sim, eu tinha dito que era o final dos discos pedidos, mas o telefone ainda tocou, são 11h30, mesmo ali na hora de fecho, portanto vamos atender. A Filomena, bom dia.
1: Bom dia, minha querida Sarinha.
0: Olá, então Filomena, prontinha para ouvir o quê? E agora sim a fechar os nossos discos pedidos.
1: Olha, vou pedir esta música, meu Deus é impossível.
0: Vamos ouvir o Deus do Impossível, este tema para finalizar, e vamos dedicar a quem então?
1: É para ti, Nazarina. Boa semana para ti. Esta música é para a tua família também. Também é para a Namica Conceição, Trinta Fé, como sou eu, Trinta Fé. E também para a Namica e Marrute, do Porto, que era um pouquinho para ligar às 11 horas.
0: Obrigada.
1: Eu quero até ouvir o Rádio Sinta lá no Porto.
0: Ai, que bom.
1: E um cantinho para que era a senhora que está às vezes diz o meu nome também.
0: Pronto, ainda bem.
1: O nome dela.
0: Beijinho,
1: e
0: obrigada.
1: Por toda uma boa semana.
0: Igualmente, bom dia.
1: Tchau, Sarina.
0: Então vamos a isso, vamos ficar agora.

0: tem 6 anos e quero perguntar a vocês quem foi Helen Keller.
1: Helen Keller nasceu a 27 de junho de 1880 no Alabama, nos Estados Unidos da América. Durante 19 meses, foi uma criança viva, ativa e muito feliz. Certo dia adoeceu com muita febre e os pais chamaram imediatamente um médico, que lhe diagnosticou uma congestão cerebral aguda. Foi por este terrível incidente que Helen ficou cega, surda e muda. Mais tarde, o Sr. Keller contratou uma professora especializada para ensinar a Helen. Foi preciso muita paciência e dedicação para a professora ensinar-lhe palavras e frases que ela captava pondo os seus dedos na garganta da professora para assim sentir as vibrações. Com o passar do tempo, aprendeu a ler em braille, que é escrita em relevo que as pessoas invisuais leem com a ponta dos dedos. Frequentou a universidade e aos 24 anos licenciou-se em inglês. Helen foi a primeira pessoa com tripla incapacidade a frequentar uma universidade. Ficou conhecida no mundo inteiro e foi condecorada em vários países. Em Portugal existem escolas Helen Keller para o ensino de crianças invisuais. Este é um grande exemplo do poder da vontade, tu não achas? Se também quiseres fazer uma pergunta, já sabes. Fazes a pergunta para programas@radiorcs.pt. Até à próxima!

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1: É muito bom começar a gravar estes vídeos logo de manhã cedo. Começamos a ouvir a cidade acordar. E muitas vezes os sons da cidade a acordar entram-nos pelo microfone. Seja o homem do lixo, seja os caminhões, seja os autocarros que passam. Mas vamos ao nosso texto de hoje, que é um texto também muito interessante e que nos deve fazer refletir. No capítulo 27, no verso 2, o sábio Salomão diz-nos assim: seja o outro a louvar-te e não tu próprio, que o louvor venha de um estranho e não de ti. Quantas e quantas pessoas há, e tu se calhar estás a pensar, ah, eu não sou uma delas, que gostam de se louvar a si próprias, que acham que o seu modo como pensam, o modo como executam as coisas, seja na cozinha, seja no trabalho, seja em outro lugar qualquer, é o melhor. E muitas vezes põem-se a jeito para tentar receber louvores das outras pessoas. Isso é errado, de acordo com a palavra de Deus. Devemos ser pessoas humildes, devemos ser pessoas que fazem o seu trabalho bem feito, devemos ser pessoas que põem carinho naquilo que fazem. Às vezes as pessoas costumam dizer que é cozinha com alma. Cozinharmos, fazemos tudo da melhor maneira possível, pondo o nosso coração naquilo que fazemos. E isso fará com que, por um lado, nós reconheçamos que não temos que nos louvar a nós próprios. E por outro lado, isso irá suscitar louvor por parte das outras pessoas. Conselhos da palavra de Deus, conselhos que ela nos dá. O próprio Jesus, quando falava, falava com uma simplicidade diferente daquelas que falavam os doutores da lei, e depois as pessoas diziam: quem é este? Olha para o seu exemplo e vive o seu exemplo.
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1: Olá, meus amigos, aqui do programa Equilíbrio na Rádio Novo Tempo. Muito bom estar com você de novo hoje. O processo de recuperação emocional significa reconstruir sua vida, geralmente a partir de um momento em que ela está quase totalmente destruída por causa de qualquer causa, né? Ou por uma soma de causas. Nesta reconstrução, existe algo importante que é

0: o cuidado de si mesmo, ou seja, assumir a responsabilidade de você cuidar melhor da sua vida. Muitos têm a tendência de cuidar da vida dos outros e sentem uma espécie de culpa se pensam em fazer algo para si, como se fosse egoísmo. Egoísmo é você cuidar só de você. Destruir sua vida é cuidar só dos outros. É um desafio realmente, né? Saber equilibrar, cuidar de si e cuidar dos outros. Precisamos pedir essa sabedoria ao Criador do Universo e ele dá. Vivemos situações, especialmente na família ou com outras pessoas, nas quais nos sentimos responsáveis pelo comportamento delas, especialmente se elas estão destruindo as vidas, né, delas com álcool, outras drogas, ou um comer compulsivo, desprezo pessoal, um excesso de trabalho. Podemos sentir que só seremos felizes se elas pararem com comportamentos destrutivos delas. Veja um exemplo de uma história real nesse depoimento de uma mulher casada com um indivíduo alcoólico ou alcoólatra. Ela disse assim: "Eu sempre senti que a maneira de beber da pessoa que eu amo tinha um reflexo terrível em mim e me preocupava com o que as pessoas pensavam. Um dia ele me disse que queria ficar sóbrio. Eu fiquei feliz por um dia até a sua próxima crise. Depois fiquei desolada. Alguns meses depois, a pessoa que eu amo finalmente foi para AA, Alcoólicos Anônimos. 2 dias mais tarde, começou a beber de novo. Então, a coisa mais importante que aprendi no Al-Anon, desde então, é que o meu bem-estar não pode depender do alcoólico estar bebendo ou não. O comportamento dele não é um reflexo meu, é um reflexo da doença dele. Contudo, meu comportamento é um reflexo meu e devo prestar atenção no que ele tem para me dizer. Tenho de cuidar de mim mesma. Minha vida é muito importante para ser desperdiçada, esperando as decisões de outra pessoa, mesmo quando essa pessoa é alguém que amo muito de todo o coração." Esse depoimento dessa mulher está no livro Coragem para Mudar, Um Dia de Cada Vez, no Al-Anon 2, página 180, no ano 2000. Então, cuidar de nós mesmos significa que devemos colocar nossa atenção no que podemos fazer a respeito de nossa situação e evitar ficar concentrado o tempo todo no que outra pessoa deve ou deveria fazer. Não fique esperando que o outro mude para você cuidar bem de si mesmo, de si mesma. Procure aquilo que é bom para a sua vida e o que é responsabilidade sua. Não é sua responsabilidade cuidar da outra pessoa no que é ela quem deve cuidar dela mesma. E eu estou falando de pessoas adultas. Isso não significa que você não vai ajudar a pessoa. Se você tenta ajudar uma pessoa que rejeita ajuda oferecida inúmeras vezes porque é uma pessoa doente e não quer se tratar ou é uma pessoa manipuladora, não será melhor deixar que ela assuma as consequências dos atos conscientes dela, sendo ela uma pessoa adulta? Jesus diz assim: "Eu estou do lado de fora da porta e bato. Se você me ouvir chamando e abrir a porta, eu entrarei e te ajudarei." Mas eu pergunto, e se a pessoa não abrir a porta para receber ajuda, de quem será a responsabilidade? Será dela. Então, cuide bem de você. Talvez esta seja a melhor e única maneira de ajudar também as outras pessoas, se elas desejarem ajuda e aceitar. Na pior das hipóteses, você estará cuidando de sua vida, que é uma só, e é uma responsabilidade sua e é um direito seu. Você tem direito de construir sua felicidade e é sua responsabilidade fazer isso. Um grande abraço, até breve, se Deus quiser.
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0: Um outro olhar, o regresso deste espaço com o nosso diretor de programação. Hoje vamos olhar para uma notícia que acaba por ser um ponto de partida para olharmos mais além. Artistas portugueses, vários artistas, anunciaram o cancelamento dos espetáculos num festival de comédia marcado para outubro. E porquê? Parecem dirigir críticas ao cabeça de cartaz devido às suas posições pró-israelitas face ao conflito na Faixa de Gaza. Parece que também que não é a primeira vez que este tipo de situação se coloca. Recordo-me quando foi a questão do Eurofestival da Canção, também houve posicionamentos semelhantes. Vamos falar então um pouco sobre isto. Pedro Esteves, bem-vindo de regresso a casa.
1: É verdade, Sara, para nós aqui é um regresso, uma rentrée. Estivemos, aliás, bastante tempo sem ter aqui o nosso outro olhar, porque eu estive ausente durante um período, até em trabalho, depois vieram as tuas férias, depois as minhas, não é?
0: Férias.
1: Foi isso.
0: As pausas que também são muito necessárias. Mesmo assim, a RCS sempre olhar para a atualidade e agora estamos de regresso então com esta rubrica.
1: É isso, o nosso outro olhar é sempre este, resumindo aqui um pouco a ideia, já que estamos nesta rentrée, de que o outro olhar pretende trazer uma reflexão sobre o que se passa à nossa volta, portanto, tentamos estar sempre conectados com as notícias que estão ou na ordem do dia ou grandes temas da atualidade, mas não para analisar de um ponto de vista jornalístico ou sequer noticioso, nem sequer para tomar posição, que é uma das características que nós acabamos por ter aqui, é nunca tomar uma posição, sobretudo em termos políticos, não é posição, em termos de reflexão, claro. Porque a ideia é sermos capazes de tirar lições até para a nossa vida pessoal, muitas vezes, fazer essa ligação para percebermos que também há este lado das notícias e da atualidade, que é nós podemos aprender, refletir e até fazer algumas aplicações pessoais a partir do que se passa à nossa volta. Esta notícia, ela já não é hoje especificamente que está na ordem do dia, porque foi essencialmente há 15 dias atrás que aí sim se falou bastante, esteve praticamente em todas as grandes notícias, mesmo nas televisões, os podcasts deste país.
0: Então porquê que achaste importante e relevante voltarmos a ela?
1: Eu quero voltar a ela porque eu acho que o tema é um tema que merece muito a nossa atenção. E não tem nada a ver com o tema, neste caso, com as posições específicas de Seinfeld, que é o grande cabeça de cartaz, um humorista, obviamente, muitíssimo conhecido, especialmente pela grande sitcom, a série que fez nos anos 90, e depois ele próprio tornou-se, enfim, um produtor, é um homem bastante conhecido neste meio, mas, acima de tudo, por ter esta história trazido um pouco novamente à atenção do público toda esta abordagem que ficou conhecida há uns anos atrás como o célebre cancelamento. Começou, aliás, a falar-se, talvez há cerca de 10 anos atrás, tivemos um pouco o auge, entre 10 e 5 anos, de uma certa cultura, ficou assim conhecida como a cultura de cancelamento. Essa cultura de cancelamento, é interessante que ela tenha evoluído um pouco sobre quais são as áreas e os setores da sociedade que pegam na cultura de cancelamento. Ela esteve muito associada àquela vaga, uma vaga que ficou conhecida, eu até não gosto muito do termo e da utilização que é feita, mas, enfim, serve com o propósito de nos situarmos. Houve um período realmente da história em que, à escala global, talvez o seu epicentro esteve nos Estados Unidos, mas foi muito exportada aquela cultura woke, assim chamada, com uma espécie de uma aquilo que chamamos uma cultura do politicamente correto, tão forte em que se chegou ao ponto de alterar livros históricos, fazer versões revisionadas de livros, só para dar um exemplo, em que se havia frases que eram, por exemplo, racistas ou misóginas, então alteraram-se as frases do autor original, na tentativa de corrigir eticamente, para valores, vamos dizer, atuais, aquilo que as pessoas disseram há 50, há 100 ou há 20 anos atrás. Esse foi talvez, enfim, o auge dessa cultura, que obviamente era uma coisa tão deslocada da realidade que acabou por ter consequências. Uma das consequências foi que o mundo tendeu a fugir desse enorme extremo a que se chegou, mesmo se podemos dizer que alguns dos valores por trás dessa cultura, eles são são interessantes e quase até unânimes. Obviamente que todos entendemos que tudo o que seja menosprezar alguém porque ele é diferente de nós, porque tem uma cor diferente, ou porque tem uma doença, ou porque é mais gordo, ou mais magro, ou porque é mulher, ou porque é homem, é evidente que a facilidade de rebaixar o outro, na cultura, por exemplo, é uma coisa que incomoda. Claro que quando a resposta a isso é, obviamente, tentar simplesmente cancelar as pessoas e as suas ideias e tudo o que elas fazem, obviamente que isso também levanta outros problemas. Mas eu creio que se nesta história o que temos aqui, obviamente, é o grande tema talvez da atualidade, que tem trazido posicionamentos bastante ideológicos, que é tudo o que se passa em Gaza, com a intervenção de Israel em Gaza, trouxe realmente aqui novamente para Portugal um pouco esta história.

0: eles não estão a cancelar outras pessoas, nem outras ideias, eles estão a cancelar-se a si mesmos. Portanto, há uma diferença. Não podemos dizer que seja alguma coisa condenável uma pessoa dizer eu não quero estar naquele lugar, porque ninguém é obrigado a estar em lugar nenhum. Portanto, eu queria fazer aqui uma análise, até uma crítica, mas no fundo não é o facto de que estes autores e humoristas cancelam a sua presença, até porque com certeza eles vão sofrer as consequências. E aí podemos dizer que há pessoas de forma ativa lutarem pelos seus valores, é uma coisa que, aliás, foi sempre importantíssima para a nossa sociedade avançar, por exemplo, para a conquista de direitos humanos, muitos dos quais hoje consideramos básicos e fundamentais, mas que há 50 e 100 anos atrás não eram. E foi preciso gente com coragem que tomou posições. Portanto, o problema nunca é tomar posições. Neste caso, eu considero sempre que a forma mais, podemos dizer, mais justa e até louvável de ativismo, seja qual ele for, é aquele ativismo em que eu me prejudico a mim próprio. Neste caso, estes autores vão perder, por exemplo, o cachê, vão perder a relevância pública, as pessoas que os iam ver, provavelmente se eles tinham contratos celebrados, então ainda é pior, porque eles vão ter que, obviamente, respeitar os contratos que tinham celebrado. Portanto, sempre que uma pessoa...
1: menos que houvesse lá uma cláusula que dissesse é possível restringir o contrato se participar alguém que tenha uma ideologia diferente.
0: Bom, com certeza que isso não estava com dessa forma.
1: E até parece algo assim muito ridículo, mas a verdade é que é isso que está a acontecer.
0: É isso que está a acontecer. As pessoas cancelam a sua participação porque... Mas agora vamos ao ponto. Se uma pessoa ter uma atitude de natureza ativista, que ainda por cima se prejudica a si própria, porque quer defender um valor, é uma coisa que nós nunca poderemos atacar como uma coisa que não é justa ou correta. Até nós o faríamos, eu o faria, em diferentes circunstâncias, para lutar, por exemplo, por determinados valores. Agora, o que parece muito interessante aqui como ponto de reflexão é de que nós vivemos num tempo em que perdemos uma habilidade social, uma arte, podíamos chamar-lhe assim, que é a de conviver quando nós não concordamos. E parece-me que este aspecto é muito importante. Quando alguém partilha, por exemplo, neste caso, um palco ou um espaço público, ou simplesmente partilha uma plataforma, que seria imaginar que alguém escreve num jornal ou participa num programa, se sempre que nós encontrássemos pessoas que têm posições diferentes das nossas, nós tivéssemos que abandonar essas plataformas, a consequência qual seria? É de que então só as vozes contrárias às minhas é que eram ouvidas. O que talvez seja, por isso mesmo, uma grande necessidade de reflexão associada a esta cultura de cancelamento. É que se alguém cancela a sua presença em diferentes plataformas, porque lá estão pessoas que pensam e verbalizam a sua ideia de forma diferente da minha, o resultado é que então a minha forma de ver o mundo, os meus posicionamentos, vão perder espaço. Ou seja, isto é contraproducente. Esta é uma vertente, se quisermos, uma visão. Por outro lado,
1: um tiro nos pés.
0: É um tiro nos pés, dessa perspectiva. Porque, neste caso, se quisermos olhar concretamente, se este autor tão célebre, Seinfeld, virá na mesma a Portugal, porque é evidente que ele virá, não é? O festival não foi cancelado. Vamos imaginar que ele iria verbalizar as suas posições. Então, nesse caso, só ele teria palco, literal neste caso, e também figurado, para que essas posições fossem ouvidas, uma vez que aqueles que têm uma posição diferente se retiraram da plataforma ou do espaço de ocuparem o seu lugar. Ora, isto é muito contraproducente. Por outro lado, temos que reconhecer o seguinte: a presença de alguém com ideias diferentes das minhas não transforma automaticamente todos os outros participantes, sejam que forem, apoiantes daquela ideia. Significa que se aqui na RCS eu tomar uma posição, tiver uma opinião sobre um qualquer tema, não significa que outras pessoas que venham aqui falar, ou mesmo tu que estás desse lado do microfone, Sara, eu expressar aqui uma opinião, não significa que tu tenhas a mesma opinião que eu. Porque se partilhar a mesma plataforma obrigasse as pessoas a terem todas a mesma opinião, então significava o quê? Que ninguém tinha liberdade.
1: E que ninguém se relacionava com ninguém, quase, porque se formos ao extremo, cada um tem a sua maneira de pensar.
0: Ora, aí está. Significa que esta atitude de cancelar uma participação por eu pensar de uma forma diferente do outro impossibilita, na realidade,

aquilo que é essencial para o equilíbrio da sociedade, é que as diferentes posições tenham espaço para existirem e que não tratemos aqueles que, no caso, assistem, ouvem ou participam, enfim, desses posicionamentos, não sejam tratados como crianças. Nós não podemos tratar o público, seja qual for o público, como se ele fosse tão infantil que não conseguisse tomar ele próprio uma posição. E por isso é que cancelar a presença num lugar onde pessoas têm uma posição diferente da minha, mais uma vez, só me prejudica a mim. Mas também prejudica os outros que deixam de ter acesso a diferentes formas de ver o mundo. Uma sociedade plural, o que é que ela pressupõe? E esta é talvez a ideia, uma das ideias fortes que eu queria deixar aqui com os nossos ouvintes no outro olhar, é que uma sociedade aberta, liberal, como é a nossa, e plural, implica, ela pressupõe o desconforto, é assim que lhe podemos chamar, o desconforto de haver confronto de ideias e de posicionamentos. Ora, nós que, com certeza, valorizamos muito o vivermos numa sociedade plural, porque muitos, a maior parte dos nossos dos países, aqui estamos em Portugal, e todos sabemos que em Portugal já se viveu períodos, viveram períodos, em que a sociedade não era plural. Ou seja, em que só era permitido no espaço público, e mesmo privado, ele era observado, mas especialmente no espaço público, só era permitido um tipo de posicionamento, um olhar sobre o mundo. Falando aqui, fazendo alusão ao nosso título, que é o outro olhar. Porque já o título desta rubrica implica que existem formas de olhar. Existe um olhar e existe outro olhar. No confronto dos diferentes olhares é que se faz e cria, se constrói o equilíbrio de uma sociedade. Não é o mesmo numa família. Quantas vezes os meus filhos querem coisas para eles que podem até ser justas, podem fazer sentido, podem não ser aberrações, mas eu, pai, muitas vezes o que é que acontece? Não concordo com aquela posição ou não é aquele o momento. Ora, significa o quê? Que autoritariamente sou sempre eu que vou decidir tudo o que vai acontecer. Se eu fizer isso, vamos criar problemas. Com certeza. Vou criar talvez traumas, ou simplesmente vai acontecer que os meus filhos, assim que puderem libertar-se do meu jugo, se for sempre a minha vontade e a minha visão que impera, provavelmente eles vão querer sair rapidamente da minha presença. Se por outro lado for sempre a vontade dos meus filhos que impera, aí então eles vão crescer de forma pouco madura, a cometer muitos erros. Então, até numa micro-sociedade como é a família, a pluralidade é muito importante. As diferentes visões vão criando um equilíbrio que é saudável. Claro que podemos dizer que existem algumas exceções a esta regra, Sara. Eu acho que sim, claro. Se falássemos tudo o que sejam posicionamentos que, por exemplo, estejam hoje, nós felizmente temos leis muito avançadas, tudo aquilo que, por exemplo, está estabelecido como um crime. É evidente que se eu vou para um lugar defender que posso matar outras pessoas, é evidente que essa opinião não tem lugar na sociedade. Podemos dizer que, globalmente, as sociedades que são organizadas a partir do Estado de Direito, como nós lhe chamamos, que é em que as leis, elas regulamentam a vida em sociedade, bom, claro que existem certos temas ou posicionamentos que podem ser considerados ilegais e que devemos evitar que eles existam. Como se, por exemplo, alguém viesse aqui a este microfone defender que pessoas com uma cor de pele são inferiores às outras. Podemos dizer que nós já concluímos que essas ideias são abjetas e elas não têm lugar na sociedade. O que é que aconteceu? Elas foram criminalizadas. Aliás, temos que reconhecer que se não fosse o Estado de Direito, muitas ideias abjetas continuaram a existir. Algumas pessoas até as têm, mas em privado, porque sabem que não as podem ter em público. Mas obviamente que eu não estou a falar desses casos extremos. Estamos a falar em diferentes posicionamentos. Há uma diferença, obviamente, portanto, entre protestar contra uma ideia, contra uma instituição, e simplesmente afastar-se dos outros e abdicar do relacionamento, até da capacidade de dialogar, porque o outro tem uma visão diferente da minha. E por isso hoje aqui no Outro Olhar eu deixo a todos os nossos ouvintes e a nós aqui sempre este desafio. É bom nós sermos pessoas com convicções e até é muito positivo lutarmos por elas. Mas se isso nos levar para o campo da ausência total de diálogo, de conversa, de capacidade de estar até com o outro que pensa e tem uma visão diferente da minha, nós rapidamente

0: capitularemos como sociedade, porque a sociedade é feita disso mesmo. E nunca vamos evitar que a sociedade tenha o equilíbrio entre diferentes visões. Então saibamos, por um lado, manter-se firme nas nossas posições e valores, mas ao mesmo tempo respeitar que existem outros valores. E todos ganharemos seguramente com essa capacidade de viver em conjunto.
1: Obrigada, Pedro Esteves. Ficámos então hoje com este outro olhar a propósito também destas polarizações de opiniões diversas, diferentes, quase opostas, como nos posicionarmos. Um tema da atualidade.

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2: Olá e muito obrigado por estar desse lado em mais um episódio do Diário da Saúde. Hoje convido-o a parar por um instante e a pensar no poder de um gesto simples. Ajudar um desconhecido, doar roupa ou alimentos, elogiar alguém com sinceridade, escutar com atenção, agradecer, oferecer apoio a quem atravessa um momento difícil, são gestos que não exigem grandes recursos, apenas intenção. Mas há algo ainda mais interessante. A ciência mostra que a bondade não beneficia apenas quem a recebe. Beneficia, de forma muito concreta, quem a pratica. Quando realizamos um ato de generosidade, o nosso cérebro ativa áreas associadas ao prazer, à recompensa e à ligação social. Há um aumento da libertação de dopamina, serotonina e oxitocina,

0: Substâncias que promovem sensações de bem-estar, reduzem os níveis de stress e fortalecem o sistema imunitário. Além disso, praticar a bondade reforça o sentimento de pertença, aumenta a empatia e dá-nos um maior sentido de propósito. Pessoas que cultivam atitudes generosas tendem a apresentar níveis mais elevados de satisfação com a vida, melhor saúde mental e maior capacidade de lidar com adversidades. Ou seja, a bondade espontânea é um verdadeiro investimento na saúde emocional. E não fica por aqui. No contexto familiar, profissional ou escolar, pequenos gestos criam ambientes mais cooperantes, diminuem conflitos e fortalecem relações. A bondade gera confiança e a confiança constrói comunidades mais saudáveis. Há sempre alguém que pode beneficiar de um gesto de cuidado e talvez até esteja mais perto do que imagina. Hoje, deixo-lhe mais um desafio simples. Faça um gesto gentil, discreto, talvez até anónimo. Não pelo reconhecimento, não pela recompensa, mas porque sim. Transformar a gentileza num hábito diário pode ser uma das formas mais acessíveis e eficazes de cuidar da sua saúde enquanto cuida dos outros. Volto no próximo episódio com mais uma página do Diário da Saúde para continuarmos juntos a construir uma vida mais equilibrada, mais consciente e, claro, mais humana. Até lá, cuide de si, praticando o bem.
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0: E avançamos para as notícias nesta segunda-feira, dia 21 de setembro. A semana arranca com a subida das temperaturas e com o risco de incêndio em mais de 60 concelhos do país. Destacamos o incêndio que deflagrou no domingo à noite no concelho de Castro Daire, no distrito de Viseu. Neste momento já está dominado. Também o preço dos combustíveis subiu hoje para máximos históricos. O gasóleo aumentou 6,5 cêntimos por litro e a gasolina 5 cêntimos por litro. Sobre o aumento dos custos de vida, o ministro das Finanças, Joaquim Miranda Sarmento, deixou já o aviso de que a redução do IVA dos combustíveis e a aplicação do IVA zero no cabaz alimentar, medidas de resto pedidas pelo Chega e PS, fariam Portugal entrar em déficit em 2027. O ministro estimou em cerca de 2 milhões de euros o impacto anual das duas medidas, considerando que não há saldo orçamental neste montante. Ainda assim, o governo pretende dialogar com todos os partidos da oposição para viabilizar a proposta de orçamento de Estado para o próximo ano. O tempo de espera nas urgências volta a subir. Há doentes urgentes a aguardarem quase 9 horas para serem vistos por um médico. A propósito, Ana Paula Martins garantiu que os males do SNS não surgiram apenas durante os 2 anos e meio em que lidera a respectiva pasta. A ministra da Saúde admitiu que a reforma do Serviço Nacional de Saúde é complexa, mas defende que é preciso coragem política para avançar e enfrentar as críticas. No plano regional, quais são os destaques, Daniel Galaio?
1: Começamos com as atenções viradas para a Serra de Sintra. A Parque de Sintra anunciou um investimento de 1 milhão de euros para a primeira fase de recuperação do icónico Santuário da Peninha. As obras vão focar-se na conservação da Capela da Nossa Senhora da Penha e dos edifícios anexos, devolvendo a dignidade a este mirador natural classificado. Na educação, está desfeito o impasse que preocupava muitas famílias. Cerca de 300 alunos do concelho, que começaram o ano letivo sem vagas, já foram distribuídos por escolas da região. O agrupamento de escolas local garante que todos terão aulas a mais brevemente possível. Atenções viradas ainda para a limpeza urbana. A autarquia lançou a campanha Sintra Mais Limpa para sensibilizar os municípios para a correta disposição de resíduos, numa altura em que já foram aplicadas 167 multas por descarte ilegal de lixo.
0: Portanto, antes de abandonar os lixos de grandes dimensões, os chamados monos e outros eletrodomésticos, então o melhor mesmo é agendar, nomeadamente com os SEMAS ou com a junta de freguesia local, o levantamento dos mesmos para que não fiquem abandonados na via pública e para que não tenha também uma destas multas. E de Sintra para o mundo, o partido do Kremlin, Rússia Unida, venceu as eleições legislativas realizadas nos últimos 3 dias na Rússia, com 57,54% dos votos, segundo os dados iniciais da Comissão Eleitoral Central, avançados pela CNN Portugal e pela Exame. A formação, liderada por Vladimir Putin, garantiu uma nova maioria na Duma, a Câmara Baixa do Parlamento, deixando o Partido Comunista num distante segundo lugar, com cerca de 13,6% dos sufrágios. Num ato eleitoral marcado pela exclusão da maior parte dos candidatos da oposição e a denúncia de irregularidades em larga escala em numerosos locais de votação. Quanto ao desporto, noite de festa para os azuis e brancos.
1: Isso mesmo, no desporto o natural destaque só vai, claro, para o primeiro clássico da temporada com a vitória do Futebol Clube do Porto diante do Benfica por 3-1 e para o novo empate do Sporting que novamente, depois de estar a ganhar por 2-0, se deixa empatar com erros individuais. Com estes resultados, os Dragões reforçam a liderança da Primeira Liga com 21 pontos, em segundo Benfica com 16 e Sporting no último lugar do pódio com 15, os mesmos que Santa Clara.
0: E é tudo então quanto ao desporto. A fechar, a Junta de Freguesia de Algueirão Meio Martins, atenção, vai promover no próximo dia 1 de outubro um dia de surf. Imagina só, sabes a quem é que se destina este dia de surf, Daniel Galaio?
1: Estou quase a saber.
0: Desta vez não é para os mais jovens. É para os mais jovens de espírito, digamos assim. Sim, porque é preciso, com mais de 65 anos, ainda terem este espírito radical, pelo menos de aventura, para poderem participar no âmbito das primeiras jornadas para o envelhecimento do município de Sintra. A iniciativa é promovida pelo Plano Municipal para o Envelhecimento Ativo, Saudável e Inclusivo e pretende proporcionar aos participantes com mais de 65 anos uma experiência diferente aliando atividade física, convívio e contacto com o mar. Portanto, atenção, as inscrições são presenciais, estão abertas, estão a decorrer até dia 28 de setembro, segunda-feira da próxima semana, na Junta de Freguesia de Algueirão, Meio Martins. E é tudo quanto às notícias que marcam a atualidade.

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1: Amigo ouvinte, é com prazer que volto à sua companhia para mais este momento de palavras e virtudes. A busca permanente da verdade é inerente ao ser humano. Distinguir entre o falso e o verdadeiro, comprovar a veracidade de factos ou desfazer qualquer dúvida a respeito, seja do que for, está entre aquilo que nos caracteriza como pessoas. Esta procura pela verdade surge muito cedo e prolonga-se durante toda a nossa existência. Ninguém se sente confortável sem a verdade. E por isso também a questionamos a todo o tempo e acerca dela, por vezes, levantamos até dúvidas. Apesar de toda a argumentação que possa haver acerca da verdade, uma coisa é certa, ela é muito valorizada. Mas então, o que é verdade? Bom, defini-la não é uma tarefa muito fácil. Ao longo do tempo foram surgindo vários conceitos e definições para a verdade. No entanto, dispensando qualquer conceito filosófico, eu direi que, no sentido mais prático, verdade é tudo que está diretamente ligado ao que é sincero, autêntico, genuíno e que se opõe totalmente à mentira. Será também a afirmação do que é certo, do que é exato e do que não suscita qualquer dúvida. Bom, mas a palavra verdade, na sua origem, possui três fontes muito próprias. Uma fonte vem da língua hebraica, a segunda fonte da língua grega, do koiné, e a terceira fonte do latim. A mais próxima da nossa palavra portuguesa é oriunda do latim. E em latim, verdade diz-se veritas, que significa exatidão ou rigor no que se refere a factos passados, ou seja, a verdade a respeito do que aconteceu. Mas o que é essencial considerar acerca da verdade? Provavelmente os aspectos mais relevantes sobre este complexo tema encontram-se nas três medulares descobertas sobre verdade. A verdade acerca de nós mesmos, verdade acerca dos outros e verdade acerca de Deus. Atribui-se ao filósofo grego Sócrates o célebre aforismo "Conhece-te a ti mesmo", o qual se encontrava gravado num dos pórticos do templo de Apolo, na cidade de Delfos, na Grécia. No entanto, presume-se que, na realidade, o filósofo tomou simplesmente aquela inscrição como inspiração para construir a sua filosofia, a qual pretendia usar como padrão na busca do autoconhecimento, no conhecimento do mundo e da verdade. Conhecermo-nos bem é fundamental para o equilíbrio na vida. Vivemos num mundo inundado de mentira, onde o homem vive enganado e, na maior parte das vezes, enganado a respeito de si próprio. Conhecer-se a si mesmo, mais do que uma máxima da filosofia socrática, é uma grande verdade sobre uma das maiores necessidades humanas. Saber quem somos na verdade, e não apenas o que pensamos ou aparentamos ser, será, porventura, um dos maiores desafios da vida. Olhar para dentro de si mesmo será o ponto de partida para a realização de mudanças e transformações, sem as quais não é possível ter uma vida equilibrada e, consequentemente, mais autêntica e feliz. O segredo desse equilíbrio não está tanto no desenrolar do tempo que vamos vivendo, mas sim no resultado do desejo intenso e do esforço que cada indivíduo emprega para o conquistar. Essa introspeção leva-nos à realidade do que somos e isso pode até causar alguma dor quando confrontados com problemas de consciência. Mas essa dor é necessária para o crescimento e estabilidade. Um dos exemplos sobre essa vontade de querer conhecer-se a si mesmo para a busca da paz interior encontramos na experiência do rei Davi, quando em sua oração suplicava a Deus que o ajudasse na difícil tarefa do autoconhecimento. E Davi orava: "Sonda-me, ó Deus, e conhece o meu coração. Prova-me e conhece os meus pensamentos, e vê se há em mim algum mau caminho, e guia-me pelo caminho eterno. Amigo ouvinte, a verdade acerca de nós mesmos não está fora do nosso alcance. A verdade acerca dos outros? Bom, nem sempre a saberemos. Felizmente, não nos foi dado o condão de penetrarmos no íntimo do pensamento humano, nem sabermos tudo o que se passa em cada vida, e essa é uma das garantias que protege também a dignidade humana. Mas é irrefutável a verdade de que muito daquilo que somos é conhecido pelo que dizemos e especialmente pelas atitudes que tomamos, pois quanto a isso, Jesus Cristo foi bem claro

0: os bons. Toda árvore que não produz bom fruto é cortada e lançada ao fogo. E concluía Jesus: assim, pois, pelos seus frutos os conhecereis. O que Cristo pretendeu dizer é que quase é improvável que alguém possa, por muito tempo, encobrir a verdade a seu respeito, pois por muito que tente proteger a privacidade da sua personalidade ou do seu caráter, mais tarde ou mais cedo, pelas suas atitudes, os seus frutos, acabará por a revelar. Por outro lado, reprovar o erro e, como tantas vezes ouvimos dizer, chamar o pecado pelo seu próprio nome, poderá ser a atitude correta diante do que é inequivocamente censurável. Mas ainda assim, precisamos de ter a certeza de que o fazemos sem hipocrisia, sem parcialidade e, acima de tudo, com respeito pela dignidade do outro. Quanto a isso, Jesus também foi muito claro quando alertou: não julgueis para que não sejais julgados, pois com o critério com que julgardes sereis julgados, e com a medida com que tiverdes medido, vos medirão também a vós. Amigo ouvinte, a verdade absoluta, imutável e constante pertence unicamente a Deus. Ele é o único que nunca se engana a nosso respeito e que pode esquadrinhar o coração humano com retidão. Estimado ouvinte, como sempre, foi um prazer estar consigo. Fico por aqui hoje. Fica também o convite para o nosso próximo encontro. Até lá, um meu abraço sincero.
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1: Olá a todos, meu nome é Nuno Silva e todas as semanas estou convosco no programa Luz na Escuridão. Hoje estou aqui no programa Música da Minha Vida para partilhar convosco algumas das músicas que mais tocam o meu coração e que mais me aproximam de Deus. A primeira dessas músicas é do quarteto Arautos do Rei, que é um grupo que já ouço há vários anos. Escolhi a música Graça para iniciar o programa de hoje, porque ela fala daquilo que esteve na base de um momento de transição espiritual que vivi. Mesmo tendo crescido na Igreja Adventista, foi ao aprofundar sobre a graça, o perdão e o amor de Deus que a minha relação com Deus mudou radicalmente.

0: A próxima música vem no seguimento da anterior e fala especificamente do amor de Deus. É uma música de Daniel Liedtke e ela é importante para mim porque mostra quem eu sou e os erros que eu cometo, mas que ainda assim, Deus me ama de uma forma estrondosa.
1: Sim.

O projeto Adoradores é um projeto que tem feito parte das minhas escolhas há alguns anos. Dentre várias músicas que já foram lançadas por este projeto, escolhi a música Lá no Céu, porque ela lembra-me que um dia tudo aquilo que nos provoca dor e sofrimento vai terminar.

A próxima música é do grupo Vocal Livre. Este grupo tem várias músicas que me dizem muito, mas eu escolhi a música Por Toda a Terra, porque ela fala do momento em que toda a terra verá a vinda de Jesus para nos resgatar do mal.

0: decidi trazer duas músicas em inglês para este programa. E esta é a primeira delas. A música chama-se I Surrender, que significa Eu Me Rendo, em português. E ela é importante para mim, porque ela reflete um momento importante da minha vida, onde eu tentava até a exaustão resolver todos os problemas à minha maneira, e mesmo aqueles nos quais eu não tinha qualquer controle. Foi preciso viver um momento de rendição a Deus, conforme é descrito esta canção.
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sempre tive paixão por estar entre os jovens, mesmo já não tendo propriamente idade de jovem. Gosto de tentar compreendê-los e tentar ser uma ajuda e uma influência para que eles permaneçam ou se aproximem de Deus. A próxima música foi o hino tema da Juventude Adventista no Brasil em 2020 e ela fala de que tudo na nossa vida deve ser feito a pensar em Deus e para que Deus seja sempre exaltado.

próxima música faz parte de uma coletânea de hinos que é utilizada no louvor congregacional na Igreja Adventista. Escolhi partilhar esta música convosco porque ela leva-me ao imaginário daquilo que será um dia a experiência vivida no céu.

penúltima música é a segunda música em inglês da escolha que fiz para o programa de hoje. Ela pertence ao grupo Hillsong e chama-se Oceans, ou Oceanos, em português. Ela é não só uma das músicas preferidas do meu filho, mas também é uma música que me diz muito. Foi esta música que ajudou à decisão dele se batizar. E ela fala da ação imprevisível do Espírito Santo e da forma como ele nos guia de uma forma profunda em todos os momentos de decisão da nossa vida.

Chegamos à última música e vamos terminar como começamos. Trata-se de mais uma música do quarteto Arautos do Rei. A música chama-se Sopro de Deus. E esta música, para além de ter sido uma das poucas que foi cantada em público em família, é também o espelho daquilo que eu acredito como sendo o que de mais importante podemos compreender acerca de Deus, o seu amor. Foi um prazer partilhar todas estas músicas convosco e que elas possam ter servido para vos aproximar de Deus através das suas melodias e das suas letras. Até breve!

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0: E avançamos para as notícias nesta segunda-feira, dia 21 de setembro. A semana arranca com a subida das temperaturas e com o risco de incêndio em mais de 60 concelhos do país. Destacamos o incêndio que deflagrou no domingo à noite no concelho de Castro Daire, no distrito de Viseu, neste momento já está dominado. Também o preço dos combustíveis subiu hoje para máximos históricos. O gasóleo aumentou 6,5 cêntimos por litro e a gasolina 5 cêntimos por litro. Sobre o aumento dos custos de vida, o ministro das Finanças, Joaquim Miranda Sarmento, deixou já o aviso de que a redução do IVA dos combustíveis e a aplicação do IVA zero no cabaz alimentar, medidas de resto pedidas pelo Chega e PS, fariam Portugal entrar em déficit em 2027. O ministro estimou em cerca de 2 milhões de euros o impacto anual das duas medidas, considerando que não há saldo orçamental neste montante. Ainda assim, o governo pretende dialogar com todos os partidos da oposição para viabilizar a proposta de orçamento de Estado para o próximo ano. O tempo de espera nas urgências volta a subir. Há doentes urgentes a aguardarem quase 9 horas para serem vistos por um médico. A propósito, Ana Paula Martins garantiu que os males do SNS não surgiram apenas durante os 2 anos e meio em que lidera a respectiva pasta. A ministra da Saúde admitiu que a reforma do Serviço Nacional de Saúde é complexa, mas defende que é preciso coragem política para avançar e enfrentar as críticas. No plano regional, quais são os destaques, Daniel Galaio?
1: Começamos com as atenções viradas para a Serra de Sintra. A Parque de Sintra anunciou um investimento de 1 milhão de euros para a primeira fase de recuperação do icónico Santuário da Peninha. As obras vão focar-se na conservação da Capela da Nossa Senhora da Penha e dos edifícios anexos, devolvendo a dignidade a este mirador natural classificado. Na educação, está a desfeito o impasse que preocupava muitas famílias. Cerca de 300 alunos do concelho, que começaram o ano letivo sem vagas, já foram distribuídos por escolas da região. O agrupamento de escolas local garante que todos terão aulas a mais brevemente possível. Atenções viradas ainda para a limpeza urbana. A autarquia lançou a campanha Sintra Mais Limpa para sensibilizar os municípios para a correta disposição de resíduos, numa altura em que já foram aplicadas 167 multas por descarte ilegal de lixo.
0: Portanto, antes de abandonar os lixos de grandes dimensões, os chamados monos e outros eletrodomésticos, então o melhor mesmo é agendar, nomeadamente com os SEMAS ou com a junta de freguesia local, o levantamento dos mesmos para que não fiquem abandonados na via pública e para que não tenha também uma destas multas. E de Sintra para o mundo, o partido do Kremlin, Rússia Unida, venceu as eleições legislativas realizadas nos últimos 3 dias na Rússia, com 57,54% dos votos, segundo os dados iniciais da Comissão Eleitoral Central, avançados pela CNN Portugal e pela Exame. A formação, liderada por Vladimir Putin, garantiu uma nova maioria na Duma, a Câmara Baixa do Parlamento, deixando o Partido Comunista num distante segundo lugar, com cerca de 13,6% dos sufrágios. Num ato eleitoral marcado pela exclusão da maior parte dos candidatos da oposição e a denúncia de irregularidades em larga escala em numerosos locais de votação. Quanto ao desporto, noite de festa para os azuis e brancos.
1: Isso mesmo, no desporto o natural destaque só vai, claro, para o primeiro clássico da temporada com a vitória do Futebol Clube do Porto diante do Benfica por 3-1 e para o novo empate do Sporting que novamente, depois de estar a ganhar por 2-0, se deixa empatar com erros individuais. Com estes resultados, os Dragões reforçam a liderança da Primeira Liga com 21 pontos, em segundo Benfica com 16 e Sporting no último lugar do pódio com 15, os mesmos que Santa Clara.
0: E é tudo então quanto ao desporto. A fechar, a Junta de Freguesia de Algueirão Meio Martins, atenção, vai promover no próximo dia 1 de outubro um dia de surf. Imagina só, sabes a quem é que se destina este dia de surf, Daniel Galay?
1: Estou quase a saber.
0: Desta vez não é para os mais jovens. É para os mais jovens de espírito, digamos assim. Sim, porque é preciso, com mais de 65 anos, ainda terem este espírito radical, pelo menos de aventura, para poderem participar no âmbito das primeiras jornadas para o envelhecimento do município de Sintra. A iniciativa é promovida pelo Plano Municipal para o Envelhecimento Ativo, Saudável e Inclusivo e pretende proporcionar aos participantes com mais de 65 anos uma experiência diferente aliando atividade física, convívio e contacto com o mar. Portanto, atenção, as inscrições são presenciais, estão abertas, estão a decorrer até dia 28 de setembro, segunda-feira da próxima semana, na Junta de Freguesia de Algueirão, Meio Martins. E é tudo quanto às notícias que marcam a atualidade.

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1: Há dias em que penso que as grandes mudanças da nossa vida começam de formas ridiculamente pequenas. A primeira vez que experimentei uma chiclete de canela e me tinha sido oferecida por uma amiga, achei-a insuportável, forte demais. Não percebia como alguém podia gostar daquilo, mas pouco tempo depois, dei por mim a perguntar à minha amiga onde a tinha comprado. E lá estava eu, a ir ao supermercado comprar uma chiclete de canela. O sabor que me parecia estranho tornou-se familiar, tornou-se até agradável. Noutra ocasião, esta mesma amiga, que estava a passar uns dias aqui em minha casa, apercebeu-se que eu tinha um creme de rosto que eu usava todos os dias. Eu não pensava naquele creme, fazia parte da minha rotina. E esta amiga, então, quando regressou à sua casa, pediu-me que lhe enviasse uma fotografia do creme porque queria comprar exatamente o mesmo. Foi aí que percebi uma coisa curiosa. Enquanto eu me habituava aos gostos dela, ela também se habituava aos meus. Influenciamo-nos sem reuniões, sem discursos, sem a intenção de convencer uma à outra. Bastou convivermos. E talvez seja assim que a maior parte da influência acontece. Não através de grandes discursos, mas da proximidade. Não pelo que tentamos ensinar, mas pelo que repetimos todos os dias. Pensamos muitas vezes na influência como algo que os influenciadores digitais fazem. Como se influenciar fosse um trabalho. Na verdade, hoje até é. Mas a verdade é que qualquer pessoa influencia alguém. Uma mãe influencia um filho, um colega influencia outro, um amigo influencia-nos. Até um desconhecido pode mudar a nossa forma de pensar com uma única conversa. A influência não depende de termos milhares de seguidores. Depende apenas de existirmos ao lado de alguém. E isso faz-me pensar na quantidade de conselhos que nós ouvimos hoje. Foca-te em ti. O teu projeto és tu. Vai sozinho. Só precisas de ti. Eu confesso que há alguma verdade nestas frases. É importante saber estar connosco. É importante cuidar de nós. É importante não depender emocionalmente de toda a gente. Mas será que, na tentativa de nos tornarmos independentes, não estamos a confundir independência com isolamento? Porque há uma diferença enorme entre as duas. Uma pessoa independente continua a amar, continua a pedir ajuda, continua a aprender com os outros, apenas não entrega a ninguém a responsabilidade pela sua identidade. Já uma pessoa isolada começa a acreditar que precisa de menos pessoas do que realmente precisa. E isso é uma ilusão. Nós aprendemos por imitação antes mesmo de aprendermos por explicação. Nós vemos isso claramente nas crianças. Aprendemos a falar porque ouvimos alguém falar. Aprendemos gestos, hábitos, expressões e até formas de amar observando outras pessoas. Nenhum de nós se construiu sozinho. Aliás, talvez uma das maiores ilusões do nosso tempo seja a ideia de que somos completamente autodidatas da nossa própria personalidade. Como se tudo aquilo que nós somos tivesse nascido exclusivamente das nossas escolhas, mas não nasceu. Há pedaços de nós que vieram dos livros que lemos, das conversas que tivemos, dos amigos que ficaram, dos que partiram, dos professores, da família, das pessoas que admiramos, até mesmo das pessoas que decidimos nunca mais querer imitar. Somos feitos de encontros. Por isso, talvez a pergunta mais importante não seja "estou a ser influenciado?", porque essa resposta já sabemos. A verdadeira pergunta é "por quem estou a ser moldado?". E talvez ainda mais importante, que versão das pessoas fica depois de passarem por mim? Porque tal como a minha amiga levou consigo o nome do meu creme, e eu levei comigo o gosto pela chiclete de canela, todos nós deixamos pequenas marcas uns nos outros. Algumas passam despercebidas, outras mudam vidas inteiras. No fim de contas, viver nunca foi um projeto individual. É uma construção coletiva feita de pequenos gestos, pequenas conversas e pequenas presenças que, sem fazer barulho, acabam por transformar quem somos.
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1: Que bom estarmos juntos aqui para mais um Comportamento. Você é sempre bem-vindo. Eu sou a Aline Carvalho e hoje quem vai nos ajudar é a Priscila Bells, e a Priscila é psicóloga. Priscila, a história que a gente recebeu é a seguinte: minha filha adolescente quer dormir em casa com o namorado dela e eu não sei o que fazer. E aí, Priscila, o que você diria para essa mãe?
2: Olá, ouvintes. Aline, tudo bem? Olha, se sua filha é adolescente e quer trazer o namorado para dormir em casa, a sua casa são as suas regras, são as suas leis. Enquanto ela mora aí, depende de você, é menor de idade, ela tem que se adequar às suas regras. Por mais que ela ache ruim, que ela diga que outras pessoas façam isso, ah, minhas amigas, meus amigos, isso é uma bobagem, você é careta, você não sabe de nada. Então, se isso te incomoda, então, infelizmente, são as nossas regras. As nossas regras de casa não são para ser discutidas e comparadas com as de ninguém em nenhum outro lugar. Se for assim, a gente fica vivendo num mundo muito Maria vai com as outras. E se você não quer que ele venha dormir em casa, quer que tenha esse espaço só de vocês, que tenha esse limite, seja clara e suporte, né, ela discordar de você nesse ponto.
1: Muito obrigada, Priscila, por nos ajudar com seus conselhos. O programa de hoje fica por aqui e a gente se encontra no próximo.
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1: Líquenes. Ora, aquele que é poderoso para fazer infinitamente mais do que tudo quanto pedimos ou pensamos, conforme o seu poder que opera em nós. Efésios capítulo 3, versículo 20. Todos já devem ter visto líquenes. Crescem em quase todos os lugares e já foram encontrados dentro de rochas na zona frígida da Antártida. Líquenes são uma combinação de fungo e alga, ambos tipos de vida vegetal. Até recentemente acreditava-se que a alga fornecia alimento ao fungo por meio de fotossíntese e que o fungo fornecia uma, entre aspas, casa à alga. Este relacionamento era considerado um dos melhores exemplos de simbiose quando dois organismos crescem juntos em cooperação mútua para benefício de ambos. Contudo, os estudos científicos recentes mostram que cada líquen é um exemplo de parasitismo controlado, ou seja, os vários tipos de fungos que compõem os líquenes estão na realidade a invadir as algas e a tentar destruí-las, tal como fazem com outros tipos de plantas vivas ou em decomposição. Portanto, em vez de ser parte de uma cooperativa, a parte fúngica do líquen é um bom exemplo de superegoísmo. Em alguns casos, porém, as algas têm defesas internas que impedem os fungos de as destruir. Embora as algas não consigam livrar-se dos fungos, conseguem controlar o seu crescimento. Sob esta condição, temos o que às vezes chamamos de empate, onde nenhuma das partes consegue vencer. Cada espécie de líquen é um exemplo dessa condição. Tanto a alga como o fungo invasor continuam vivos, mas a sua situação é profundamente alterada, produzindo aquilo que chamamos líquenes. O diabo, como um fungo, forçou a sua entrada no nosso mundo numa tentativa de o destruir e de nos destruir. E é bem sucedido com todos, excepto com aqueles que têm um ingrediente especial, Jesus. Não somos capazes de expulsar Satanás do mundo, mas com Jesus não há empate. O poder do tentador foi quebrado.
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1: Ora viva, muito boa tarde. Cá estou eu para trazer mais um Janela da Tarde, até bem perto das 19 horas, assim é que é, com sempre, sempre grandes músicas, mas também as rubricas de referência. E o programa de fundo, que hoje, por ser segunda-feira, é dedicado à saúde, com o nosso médico de família. Conto-lhe tudo mais à frente, para já abrirmos com os Arrais, Ele e Tu.

E antes de voltar à música e tal como tinha prometido, partilho consigo os temas das rubricas que vamos ter, começando, claro, por esta primeira hora. Já daqui a pouco vamos ter Pensar Faz Bem, este clássico aqui na sua rádio, já com cerca de 23 anitos, quase. Pensar Faz Bem, de Ezequiel Quintino. Hoje, para nos falar precisamente da efeméride de hoje, Dia Internacional da Paz. Depois, vamos ter mais à frente Ponto e Vírgula. No programa de hoje, o professor Jorge Branquinho vai nos falar sobre novas tecnologias. Por fim, Diário da Saúde com Marco Figueiredo, o valor terapêutico da gentileza. Será que a gentileza dá saúde? Vamos ficar a saber isso daqui a pouco, mais à frente, com Marco Figueiredo. Por falar em saúde, e hoje, por ser segunda-feira, o programa de fundo na segunda hora é dedicado à saúde, sempre às segundas-feiras, com o nosso médico de família. Hoje vou estar à conversa com o Dr. Viriato Ferreira e vamos falar de grandes pequenos almoços. A importância do pequeno almoço já é sabida. A verdade é que todos nós temos dificuldade em fazer o que sabemos para fazer antes o que queremos, o que podemos e o que sabe melhor. Mas vamos então, no programa de hoje, aprender uma vez mais a importância do pequeno almoço e, melhor ainda, com algumas sugestões e alternativas também práticas, porque é isso que se pretende nos dias de hoje, com uma oferta muito especial para si. E digo já que é mesmo totalmente gratuito. Tudo isto então daqui a pouco, na segunda hora do Janela Tarde de hoje. Hoje a conversa com o Dr. Viriato Ferreira. Depois vamos ter Mil e Um Porquês, a nossa rubrica dedicada às crianças, com a professora Amélia, hoje para falar sobre as folhas das árvores. Ainda espaço Lifestyle, com Sara Narciso e Lara Pazes, para falar sobre a doença de Alzheimer. Um outro olhar com Pedro Esteves sobre o cancelamento de espetáculos, esta notícia, este assunto que esteve na ordem do dia, hoje merece uma reflexão do Pedro Esteves. E depois fechamos com Palavra Amiga, de Samuel Aires, hoje para falar dos líquens. Agora, voltamos à música com Bruno Mira no tema Vejo-te.

Bruno Mira com este Vejo-te. E é já a seguir ao próximo tema que vamos ter então a primeira rubrica de hoje, Pensar Faz Bem, com Ezequiel Quintino sobre o Dia Internacional da Paz. Até lá, eu poema, esta nova versão dos Vocalivro.

0: Pensar faz bem. Dia Internacional da Paz. Estima-se que as despesas militares no mundo ultrapassam por ano US$ 1 trilhão e que este valor tem tendência para crescer de forma constante. Por outro lado, desde 1981, a Assembleia Geral das Nações Unidas foi protelando até que decidiu em 2001 que a partir de 2002 o Dia Internacional da Paz seria celebrado todos os anos a 21 de setembro, dia da abertura da sua sessão ordinária. Este dia seria consagrado à celebração e observação da paz como reforço dos ideais da paz, tanto no interior de cada país como entre as várias nações do mundo. Seria um convite para viver o 21 de setembro de cada ano como um dia mundial de cessar-fogo e de não-violência, durante o qual todas as nações e todos os povos seriam convidados a cessar as hostilidades. A ONU apelou também aos Estados-membros, aos órgãos das Nações Unidas, às organizações regionais e não-governamentais, a comemorarem o dia e a cooperarem com as Nações Unidas, tendo em vista estabelecer um cessar-fogo mundial na promoção dos ideais da paz e da resolução pacífica dos conflitos. Contudo, os povos de todo o mundo são chamados a assinalar o Dia Internacional da Paz num mundo cada vez mais caótico e instável, marcado por profundas injustiças sociais e sob o signo da guerra, que afeta cada vez mais regiões e países. Provoca sofrimento a milhões de vítimas inocentes e é um esbanjamento de recursos que deveriam ser usados para fazer face às necessidades mais urgentes da humanidade. É tempo de os governos e os grupos armados adotarem a via do diálogo para pôr fim à violência que afeta os seus países e regiões. Os custos em vidas humanas são incalculáveis. O desperdício de recursos para manter a máquina de guerra é injustificável. O nosso planeta só será uma casa acolhedora para todos os seus habitantes quando cada membro da espécie humana assumir as suas responsabilidades, pondo em prática uma vontade menos egoísta e mais fraterna. Este dia serve para lembrar a cada um que é preciso trabalhar em prol da aquisição de comportamentos mais fraternos, para uma convivência mais pacífica que nos faça preocuparmo-nos mais com o bem comum e menos com a competição e a supremacia. A cura dos males sociais começa pela educação íntima de cada um de nós. Entretanto, os Estados Unidos da América são a potência mundial dominante porque são, econômica, militar e politicamente, o país mais poderoso do mundo. Vão, neste século XXI, prosseguir o objetivo de domínio do mundo, porque os Estados Unidos são, historicamente, um país bélico. Durante a segunda metade do século XX, os Estados Unidos da América estiveram em guerra 22% do tempo. Diz George Friedman, desde que o século XXI começou, em 2001, tem estado constantemente em guerra. A guerra é central para a experiência americana e a sua frequência está constantemente a aumentar. Está impregnada na cultura americana e profundamente enraizada na geopolítica dos Estados Unidos da América. A grande questão que se coloca hoje, e que Friedman também se põe, é: quem irá controlar a América do Norte? A resposta pode ser encontrada na profecia bíblica. Pensar faz bem.
1: Um grande abraço para o Ezequiel Quintino com mais este Pensar Faz Bem. Voltamos à música com A Casa da Cidade, Quero Ser Fiel.

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1: Aquele abraço e obrigado por estar desse lado dos 91.2. Espero que esteja a ter uma excelente tarde de segunda-feira ao som destas grandes músicas, as músicas que trazem paz, calma, mas também esperança. Tammy Zanderi junta a sua voz a Raphael Walton com o tema Seguir Seus Passos. Logo depois, mais outra rubrica ponto e vírgula com o professor Jorge Branquinho, Novas Tecnologias.

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1: Nesta reflexão, voltaremos ao tema das novas tecnologias, um tema que já ocupou alguns dos episódios desta rubrica. Mas julgo importante fazê-lo essencialmente por três razões. É um tema atual, é um tema importante pela implicação que tem em diversas áreas, e é um tema que se presta a alguma especulação, merecendo por isso uma reflexão que nos leva a optar por decisões conscientes. Há já alguns anos que temos ouvido que as novas tecnologias são o futuro e que quem não adere a elas fica obsoleto, vendo-se ultrapassado e sem capacidade de resposta às exigências da sociedade. Vejamos um exemplo. Como poderia de facto um supermercado viver ou sobreviver hoje se para registar as compras de um cliente mantivesse a mesma caixa registadora de outrora, onde se registavam um a um os preços de cada produto? O tempo que levaria a saber o custo de 800 gramas de uma fruta qualquer ou qualquer outro produto? O software de hoje fala de uma maneira muito mais rápida e com a vantagem de simultaneamente possibilitar a gestão do stock. Enfim, na verdade, as novas tecnologias implicam uma transformação profunda no modo como nós vivemos, trabalhamos e interagimos no nosso mundo. Estando conscientes desta verdade irrefutável, a questão que se coloca é se essa anunciada transformação não enferma de algum modo de alguma especulação. Durante a Segunda Grande Guerra, Werner von Braun, um engenheiro espacial alemão, afirmou estar convencido de que antes do ano 2000 veríamos o primeiro bebê nascido na Lua. Bom, já vamos em 2026. Mas centremos-nos no domínio educativo. No domínio, no fundo, em que esta rubrica se apoia. Thomas Edison profetizou que o filme revolucionaria o sistema educativo de tal forma que em poucos anos substituiria o uso de livros escolares. Em 1945, alguém anunciava que os receptores de rádio seriam tão comuns nas salas de aula como os quadros de ardósia. E em 1994, anunciava-se que o uso dos CD revolucionaria o funcionamento das salas de aula. Eu pergunto, aconteceu? Há alunos que nem sequer sabem o que é um CD? Quando ouvimos dizer que as novas tecnologias são um comboio que as nossas crianças não podem perder de forma alguma, deveremos ver quanto de verdade há em tal afirmação, mas também quanto de especulativo ela encerra. Eu li em tempos uma afirmação de Tom Holt, alguém que trabalha no desenvolvimento de software para aumentar a eficiência, a previsibilidade e a escala de crescimento das organizações. E então dizia Tom Holt que as novas tecnologias

0: futuro. E há a pergunta se as nossas crianças vão perder o comboio tecnológico se não dedicarem os anos da sua infância, os anos da sua escolarização, ao uso das novas tecnologias. A mesma autora responde dizendo que, passo a citar, ao ritmo atual da obsolescência tecnológica, o mais provável é que aconteça ao contrário. Bom, no meu entender, e como uma espécie de resumo, há duas verdades a reter. As tecnologias são importantes. As tecnologias não são a panaceia nem o elixir da educação, ou se preferirmos, o elixir da aprendizagem. Mas voltaremos ao tema no próximo ponto e vírgula, para o qual conto, obviamente, com a sua presença. Então, até lá!
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2: De volta à música, as rubricas voltam daqui a pouco e lembro que daqui a nada, na segunda hora, vamos ter mais um médico de família. Não perca, está desde já convidado também com uma oferta muito especial para si. Hoje vamos estar à conversa com o Dr. Viriato Ferreira. Vamos falar do pequeno almoço, a importância do pequeno almoço. Como ele costuma dizer, é o grande pequeno almoço. Agora vamos ficar com City Light, Yet Not I But Through Christ in Me.

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1: E aqui vem mais uma grande música, um dos temas recentes de Wanderson Santos, Sem Amor Seria Nada. Sendo que o título desta música é mesmo 1 Coríntios 13, que tem precisamente esta noção de que tudo na vida, sem amor, não serviria para nada. Logo depois voltamos às rubricas com o Diário da Saúde de Marco Figueiredo, hoje o valor terapêutico da gentileza. 3, 4...

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1: Olá e muito obrigado por estar desse lado em mais um episódio do Diário da Saúde. Hoje convido-o a parar por um instante e a pensar no poder de um gesto simples. Ajudar um desconhecido, doar roupa ou alimentos, elogiar alguém com sinceridade, escutar com atenção, agradecer, oferecer apoio a quem atravessa um momento difícil, são gestos que não exigem grandes recursos, apenas intenção. Mas há algo ainda mais interessante. A ciência mostra que a bondade não beneficia apenas quem a recebe. Beneficia, de forma muito concreta, quem a pratica. Quando realizamos um ato de generosidade, o nosso cérebro ativa áreas associadas ao prazer, à recompensa e à ligação social. Há um aumento da libertação de dopamina, serotonina e oxitocina, substâncias que promovem sensações de bem-estar, reduzem os níveis de stress e fortalecem o sistema imunitário. Além disso, praticar a bondade reforça o sentimento de pertença, aumenta a empatia e dá-nos um maior sentido de propósito. Pessoas que cultivam atitudes generosas tendem a apresentar níveis mais elevados de satisfação com a vida, melhor saúde mental e maior capacidade de lidar com adversidades. Ou seja, a bondade espontânea é um verdadeiro investimento na saúde emocional. E não fica por aqui. No contexto familiar, profissional ou escolar, pequenos gestos criam ambientes mais cooperantes, diminuem conflitos e fortalecem relações. A bondade gera confiança e a confiança constrói comunidades mais saudáveis. Há sempre alguém que pode beneficiar de um gesto de cuidado e talvez até esteja mais perto do que imagina. Hoje, deixo-lhe mais um desafio simples. Faça um gesto gentil, discreto, talvez até anónimo. Não pelo reconhecimento, não pela recompensa, mas porque sim. Transformar a gentileza num hábito diário pode ser uma das formas mais acessíveis e eficazes de cuidar da sua saúde enquanto cuida dos outros. Volto no próximo episódio com mais uma página do Diário da Saúde para continuarmos juntos a construir uma vida mais equilibrada, mais consciente e, claro, mais humana. Até lá, cuide de si, praticando o bem.
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2: E a saúde volta já a seguir, depois das 17 horas, em mais um Médico de Família. Hoje, à conversa com o Dr. Viriato Ferreira, vamos falar sobre os pequenos almoços. Por isso, conto consigo, é mesmo já daqui a pouco. Voltamos à música com Heber Marques, Amado Salvador.

Esta primeira hora do Jornal da Tarde chega ao fim. Fechamos com Timeless Abril Tunes de A Noiva. E logo a seguir, cá estamos para a segunda hora do Jornal da Tarde de hoje com mais um Médico Familiar.

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1: Foi num instantinho que chegamos aqui à segunda hora do Janela da Tarde de hoje. Daqui a pouco, o médico de família para falar de grandes, pequenos almoços com o Dr. Viriato Ferreira. Para já abrimos com o Steve Crowe, You Are Great.

Mais uma vez, muito boa tarde, que seja uma excelente tarde de segunda-feira, o início de uma excelente semana para si. No Janela da Tarde de hoje, com muitas coisas para partilhar consigo, é já daqui a pouco que vamos ter mais um médico de família e ainda com a possibilidade de, daqui a pouco, também na terceira e última hora, termos várias rubricas ainda para si. O Mil e um Porquês, Espaço Lifestyle, Um Outro Olhar com Pedro Esteves e Palavra Amiga com Samuel Aires. Tudo ainda para partilhar consigo. Agora voltamos à música com Pedro Valência, que junta a sua voz à voz de Reino Junqueira para trazer esta Canção de David.

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1: Volvida mais uma semana, cá estamos com mais um médico de família, porque aqui na Rádio RCS e também no Novo Tempo, todos têm médico de família. E hoje, quem vai dirigir a nossa consulta é o Dr. Viriato Ferreira. Mais uma vez, Dr. Viriato,
2: muito
1: bem-vindo.
2: Obrigado, Daniela, por estar aqui.
1: Hoje escolheu a falar de um tema que quase aqui neste consultório, aqui nesta mesa, neste estudo, é falada quase todos os programas, seja qual for o tema,
2: okay.
1: Tem a ver com uma alimentação saudável. E hoje escolheu dentro da alimentação saudável uma muito particular: grandes pequenos almoços. Apesar do próprio título já ser sugestivo, começo por perguntar-lhe porque é que escolheu esta noção bastante intencional de chamar grandes pequenos almoços.
2: Foi intencional, Daniel, porque um bom pequeno almoço é importante para a saúde. Portanto, um bom pequeno almoço. E para mim é a melhor refeição do dia. É aquela que eu como com maior prazer. É o pequeno almoço. Para algumas pessoas, não. Algumas pessoas chegam de manhã e não têm fome. Portanto, só vão comer aí por volta das 10 porque não têm fome de manhã. Mas já podemos falar um bocadinho sobre isso. Portanto, eu escolhi porque realmente tem um impacto na saúde. E na saúde a vários níveis, tanto do próprio peso da pessoa. Uma pessoa que toma um bom pequeno almoço tem a tendência, quem tem um bom pequeno almoço tem menos risco de sofrer de excesso de peso. Por exemplo, há até benefícios a nível intelectual, de desempenho, tanto em crianças como adultos, quem toma um bom pequeno almoço, e já vamos falar o que é o bom pequeno almoço. Portanto, há aqui várias direções que nós podemos tomar nesta conversa para falar sobre os benefícios desse pequeno almoço e o que é um bom pequeno almoço, claro.
1: É um assunto que não é novidade, eu diria que é quase lá para Alice. Nós já ouvimos dos nossos pais, dos nossos avós, aquela lenga-lenga de pequeno almoço de rei, almoço de príncipe e jantar de pobre. A verdade é que grande parte da população hoje em dia continua a não valorizar o pequeno almoço. Eu diria que é quase uma lapalice, mas depois na prática ninguém faz. E por isso programas como o de hoje são bastante importantes para reforçar essa importância. Mesmo, enfim, mesmo na medicina preventiva, na área dos centros de saúde, já se trabalha muito isto. Tenta-se mudar hábitos, mas é muito difícil. Na sua opinião, na questão prática clínica, porque é que isto é tão difícil?
2: Eu creio que é pelo ritmo de vida que as pessoas têm hoje. Estamos a falar, por exemplo, aqui há 60 anos atrás, 60, 70 anos atrás, as pessoas tomavam um bom pequeno almoço. Portanto, havia um pouco mais calma, não havia menos stress, não era isso, mas a vida tinha menos distrações. Então havia mais tempo para nos sentarmos e tomarmos um bom pequeno almoço.
1: E até para os prepararmos, não é?
2: E até para os prepararmos. Portanto, e depende de onde estamos no mundo, essa era uma realidade. Hoje, Daniel, qual é a vida típica de uma família? Vamos começar aqui. O ciclo não vai começar no início do dia. Vamos começar aqui no
1: Da
2: final do
1: noite.
2: dia, em que as pessoas chegam a casa. Ok, os filhos chegam a casa por volta das 6 horas, entre as 6 e as 7, vêm da escola, os miúdos vão ser, portanto, estão na creche, estão na escola, estão no ATL à tarde, e os pais vão buscá-los aí por volta das 5, 6. Chegam a casa às
1: E
2: 6h30,
1: se já não tiverem as atividades extracurriculares que hoje são
2: que
1: cada vez
2: vão
1: mais
2: até
1: comuns?
2: às 7, 8, às vezes 9.
1: 9.
2: Eu vejo famílias com o futebol, por exemplo, os miúdos ganham o futebol, é ótimo, vão jogar futebol, mas chegam a casa às 9 da noite. Não é? Depois, o que é que é? Os pais hoje são gestores logísticos. Não é aquele sentar, filho, como é que foi, tal, e conta-me as tuas histórias. Não, vai fazer os trabalhos de casa, já fizeste os trabalhos de casa, põe o telemóvel de lado, para com o telemóvel, vem para a mesa, na mesa para com o telemóvel, e depois vai tomar banho, para com o telemóvel, vai tomar banho, já te disse três vezes, vai tomar banho, para com o telemóvel. E por fim, vão para a cama aí por volta das 10 horas, 9 e meia, 10. No dia seguinte, quem é que... Ah, e outra coisa, e o jantar, tarde, né? E o jantar foi tarde, e foi um jantar
1: substancial,
2: grande,
1: substancial. Não comeram bem ao longo do dia.
2: Exatamente, substancial. Depois, acordam de manhã, os filhos ensunados, os pais ensunados, a primeira coisa que muitos deles bebem é um café para acordar. Vai, já te disse para levantar, vai, estamos atrasados, não sei o que. E o pequeno almoço? O pequeno almoço não acontece, quer dizer, muitas vezes são aqueles cereais super doces, cheios de açúcar, com um bocado de leite e pronto, e vai para o bucho e vai e pronto, não é?
1: Peço desculpa interrompê-lo. Eu percebo e acompanho a sua indignação, só lhe vou pedir que não bata tanto na mesa porque vai ser.
2: Ah, está bem, peço desculpa.
1: Mas acompanho a sua indignação.
2: Mas isto não é culpa dos pais, porque a sociedade está feita para isto acontecer. Quando os dois precisam de trabalhar. E com todo respeito por aquelas pessoas que desejam ficar em casa, procuram ficar em casa para cuidar dos filhos, tudo isso. Eu tive uma mãe que ficou em casa, pronto, e cuidou de nós. Mas a sociedade está feita de tal maneira em que os preços dos apartamentos, tudo isso, são tão elevados que os dois têm que trabalhar. E para desenvolvimento pessoal têm que trabalhar o dia inteiro e que deixa muito pouco tempo para as crianças serem crianças, conversarem com os pais. E então... isto começa a ter implicações depois no dia-a-dia, na alimentação. As crianças vão para a escola com um bocadito e depois a meio da manhã vão comer qualquer coisa e depois chegam ao almoço, não têm muita fome, não comem muito e depois um bocadito à tarde e depois à noite lá vem o jantar grande.
1: É certo, não é? Que às vezes os pais, enquanto as crianças muitas vezes até têm um almoço à sua disposição, no contexto escolar, os pais muitas vezes comem qualquer coisa, uma comida que levaram, um fast food qualquer rápido ali.
2: Exatamente.
1: E depois para os próprios pais a alimentação à noite é mais substancial. O que faz com que aquela refeição que deveria regular o apetite, que deveria ser o pequeno almoço, passe a ser o jantar. O jantar é que regula o apetite de todo o resto do dia.
2: Exatamente.
1: Não
2: é? E esse jantar, muitas vezes... não tem os nutrientes que o pequeno almoço deveria ter. Está a perceber? Portanto,
1: está
2: aqui uma troca.
1: Nem o efeito. Vai para a cama.
2: Nem o efeito. Normalmente, portanto, vai para a cama e vai para a cama com o alimento ainda no estômago, não é? E muitas vezes acorda no dia seguinte e não tem fome. Não tem fome, não come. Vai comer a primeira refeição a meio da manhã, que é um copo de leite, que se for... com um queque, ou com um bolito, ou com uma... e pronto, e depois já dá até o almoço ali qualquer coisa, e depois pronto, é pronto. Mas pronto, é a realidade, não é culpa das pessoas, estou-lhes a dizer, não é necessariamente a culpa das pessoas, é o ritmo de vida que nós temos hoje.
1: Mas é modificável.
2: É modificável.
1: E até esse apetite, aquelas pessoas que genuinamente dizem, eu não como de manhã porque não tenho fome, é modificável, pode-se educar, não é?
2: Na maior parte dos casos é. Porque há pessoas que realmente, mesmo comendo pouco à noite, ou não comendo quase nada mesmo, chegam de manhã não têm fome. E dormiram bem, e dormiram as 7, 8 horas e não têm fome. Essa é uma minoria. E nessas pessoas temos que nos ajustar também, pronto, comer um bocadinho mais, mas temos que nos ajustar. Mas a grande maioria das pessoas não tem esse problema. Não come de manhã, porque comeu bastante à noite e não tem tempo para comer de manhã.
1: Então, porque depois queremos também criar algumas estratégias para tentar mudar estes maus hábitos para bons hábitos, precisamos também de saber o que é que podemos fazer. Para saber o que é que precisamos saber, temos que saber o que é o bom pequeno almoço,
2: okay,
1: para saber depois onde nos podemos ajustar.
2: Está bem, um bom pequeno almoço. Um bom pequeno almoço depende onde estiver no mundo, quer dizer, e qual foi a sua cultura. Se eu, por exemplo, tivesse nascido na Índia, se calhar, uma Índia tradicional, o meu pequeno almoço bom era um prato, por exemplo, de lentilhas com caril, e com arroz, e com umas hortaliças lá, seria isso. Hoje, se me disserem, olha, isto é o teu pequeno almoço, o meu estômago fica revoltado. Se tivesse nascido no México, possivelmente eram uns feijões com um bocado de carne, com umas tortilhas, etc. Portanto, tem que ser uma refeição grande.
1: Completa.
2: Okay? Completa. E que tem hidratos de carbono, pode ser na forma de arroz. A minha filha, se estiver a ouvir este programa, ela pequeno almoço, diz tradicional, assim, com estes cereais e tudo, nada. Dei-lhe um prato de sopa, não é? Um prato de sopa, e ela fica satisfeita, não é? Pode ser uma refeição em que haja uma fonte de hidratos de carbono, pode ser cereais, os cereais, pode ser trigo, centeio, aveia, cereais, depois uma fonte proteica. Normalmente os cereais têm um bocadinho de proteína já, mas oleaginosas têm um bocadinho mais, e uma bebida. Normalmente nós aqui em Portugal e no mundo ocidental temos esta bebida que tipicamente é o leite. Não tem que ser o leite de vaca. De facto, hoje começa a haver uma alternativa ao leite de vaca muito parecida em termos nutricionais, que é a bebida de soja, especialmente a biológica, que não tem pesticidas, não tem herbicidas, não tem alimentos, portanto, geneticamente modificados. Portanto, a bebida de soja, que é muito parecida em termos proteicos. Há outras bebidas, mas digo, não recomendo. Bebida de arroz, bebida de aveia, bebida de amêndoa, porquê? São muito pobres em proteína. Portanto, se vamos beber estas bebidas
1: para substituir.
2: Não tem. A única coisa que tem em comum é a cor e a aparência de leite, mas aquilo eu chamo aquilo água cara, ok? É água cara. É água cara, porque realmente é muito. Aquilo é tão diluído. Pronto. A bebida de soja, para quem possa beber bebida de soja, claro que pessoas que podem ser alérgicas a isso, mas pronto, há alergias para tudo. Isto não quer dizer que seja mal, não é? E depois, fruta. Muito importante ter a fruta. A fruta, uma ou duas peças de fruta. E depois ter umas oleaginosas. Pode ser amêndoas, nozes, cajus, etc. Este, para mim, é um bom pequeno almoço. Os cereais podem ser na forma assim de cereais de pacote, como pode ser pão. Pão é um cereal. Se for o pão, é um pão mais integral. Um pão. Não é preciso ser um pão daqueles para construir casas, aqueles pães aqueles pães muito grossos. Não. Um pão leve, mas um pão mais escuro, e com fibra. Que seja essa cor escura, seja por causa da fibra.
1: Muito bem. Para quem está a assistir-nos em televisão, já reparou que temos em cima da nossa mesa uma decoração diferente com uns saquinhos de granola. Já vamos falar sobre eles na segunda parte. Para si que nos escuta na rádio, fica a saber então agora, porque descrevi, mas também daqui a nada vamos lhe dizer porque é que temos estes saquinhos aqui em cima da mesa. Vamos fazer um pequeno intervalo, mas já a seguir também uma oferta muito especial para si.
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1: Estamos de volta para a segunda parte do nosso Médico de Família de hoje. Estamos a falar de grandes, pequenos almoços e como essa refeição deveria ser a nossa principal refeição do dia. E como lhe disse, tenho uma oferta muito especial para si, o Guia de Estudo A Máquina Humana. E precisamente neste Guia de Estudo vai encontrar muitas dicas, precisamente, como preparar uma refeição saudável, não só como escolher os alimentos saudáveis, mas também como os preparar, que é igualmente importante. E o melhor de tudo é que é totalmente gratuito. O que tem para fazer é apenas enviar-nos uma mensagem escrita para o 933-939291. Neste guia de estudo vai encontrar também um conjunto de textos bíblicos que mostram a vontade de Deus para nós, para o nosso estilo de vida e para a nossa alimentação. Ele, que como ninguém, conhece esta máquina que chamamos máquina humana, porque foi ele que a criou. Doutor Viriato, estávamos precisamente a falar de uma alimentação saudável, o que era um bom pequeno almoço, e quer queremos, quer não, eu diria os cereais passam a ser, daqueles que ainda fazem algum pequeno almoço, o primeiro foco de grande parte dos portugueses. E aquilo que nos trouxe como proposta é um pouquinho bastante diferente e mais completo. Mas, pareceu-me que é possível, mesmo para aquelas pessoas que têm dificuldade em tomar um pequeno almoço, que fazem às vezes a meio da manhã uma outra refeição, que podem, por exemplo, dividir. Por exemplo, não tomaram a peça de fruta de manhã, mas podem levar a peça de fruta para o seu local de trabalho, e se calhar na altura em que comiam o pastelinho de nata, ou bolo, ou outra coisa qualquer, o que é que mencionou, aí já podem comer as duas peças de fruta. Ou seja, é possível, dividindo no espaço, ser considerado também pequeno almoço?
2: É possível. Em termos de digestão,
1: não é digamos ideal.
2: Que digestão, uma pessoa tem, por exemplo, um almoço, o tempo de digestão desse almoço não é menos de 4, 5 horas de um almoço, em condições ideais. Aquela ideia dos, olha, não vais para a água porque ainda
1: só
2: estás a fazer
1: duas horas.
2: Só ao fim de 2 horas ou 3 horas. Não, quer dizer, a digestão do almoço demora muito mais. Se for um almoço tradicional, um almoço típico, demora 4 a 5 horas, ok? Até o estômago esvaziar completamente. Portanto, alguém que... Vamos concentrar aqui na minoria das pessoas que não têm fome de manhã e, portanto, saem à pressa, não têm fome. Quando estas pessoas chegam ao trabalho, passada aí uma hora, essas pessoas têm fome. Já começam a ter fome. E nessa altura seria melhor para estas pessoas a levarem qualquer coisa de casa, poderá ser um bocadinho de cereal, uma fruta, etc. E aí por volta das 8, 9, comer, mas não terem o tal grande pequeno almoço. Porquê? A não ser que possam ajustar o tempo do almoço.
1: Exato.
2: Porque se não conseguirem, se a hora fixa para irem almoçar é ao meio-dia, não é? Ao meio-dia e meia, então este pequeno almoço já não pode ser o tal grande pequeno almoço. Seria um pequeno almoço mais ajustado. Um cereal, um bocadinho de bebida proteica, porque aqui tem, a fonte proteica é importante, e depois uma fruta e pronto. Isso já ia dar um tempo de digestão de cerca de 3 horas e meia e pronto. E chegava o almoço já com o estômago
1: vazio, preparado para receber,
2: a próxima refeição. Temos que ajustar. Se não, seria o tal grande pequeno almoço aí por volta das 7:30, 8. E depois o tal tempo de gestão que levá-lo até aí, 1:30, 1 hora, uma hora, para fazerem o almoço.
1: Muito bem. Então, escolheu trazer para nós aqui estas granolas que estão em cima da mesa, porque mesmo um pequeno almoço de cereais não é exatamente igual comermos um cereal extremamente açucarado ou escolhermos um cereal que nos traz uma alimentação mais completa. Claro. É cereal, é verdade, mas também temos que escolher se queremos ter um estilo de vida saudável, não é?
2: Exatamente. Portanto, os cereais hoje são caracterizados essencialmente por uma grande concentração de açúcar. São doces. Doces porquê? Porque são agradáveis. Os miúdos gostam doces. E muitos deles estão pobres em nutrientes, tipo, por exemplo, como a fibra. São pobres em proteína. E então, o cereal em si não é um alimento rico em proteína, mas este ainda tem menos, ok?
1: Pois.
2: Portanto, quando nós, por exemplo, trouxe aqui esta granola, esta é uma granola completamente natural, em que tem, é baseado na aveia integral, na aveia, na sua, só esmagado mesmo, na aveia, e está cheio de outros ingredientes que são ricos em nutrientes importantes para a saúde, e que, se consumidos em moderação também, não é? São excelentes alternativas para o pequeno almoço.
1: Sendo quando diz alternativas, são alternativas que não substituem o tal grande almoço como proposta. Ou seja, alternativa ao que normalmente agora não. As pessoas fazem. Ou está a dizer que uma refeição destas, com a dose depois indicada certa, efetivamente seria um grande pequeno almoço?
2: Sim. Quando eu digo alternativas, talvez a palavra certa não seja alternativa, mas uma opção. Okay. Isto é uma boa opção para um pequeno almoço, ok? Por exemplo, temos aqui esta granola. Já agora, esta granola é produzida por nós.
1: Ok.
2: Na Associação Promotora de Medicina Preventiva. É um projeto novo, foi lançado há 2 meses só.
1: Ok.
2: E trouxe aqui porque realmente é... Eu sou suspeito aqui, porque isto tem uma história muito interessante, esta granola, que é a nossa chefe de cozinha, que é a Blessie, Noronha, ela tem... casada com um português, ela é estrangeira, casada com um português, tiveram uma filhinha que é Eden. A Eden hoje tem 15 anos. E então, para poderem financiar os estudos da Eden, a mãe começou a fazer granola para as amigas, para os amigos, etc. E começou a vender. E aquilo começou a crescer, crescer. E
1: ou até seja, que... isto é produção caseira.
2: É produção caseira. Nós agora, como é que ela já não aguentava com a produção, não é? Nós então construímos uma fábrica e estamos a fazer mesmo a granola lá no, no centro Vita Salles. E tem, tem o nome da filha, que é a granola dela. Quer provar
1: muito
2: um bocadinho?
1: Bem, com certeza.
2: Olha, já, isto é, são uns pouquinhos da amostra. E isto não tem fins lucrativos. É uma granola, claro, tem que pagar as despesas e tem que ajudar a... Então, olha, vou... Prove lá. Está aqui à frente das câmaras, mas não
1: peço desculpa a todos aqueles que nos veem, mas faço questão de provar, sim. Isto é sim. Para comer a seco?
2: Não, isto pode ser comida a seco, mas tipicamente estes cereais... Lá está, é uma opção para o pequeno almoço. Tipicamente estes cereais são, portanto, são cobertos de uma bebida, que tipicamente é o leite, mas que em termos nutricionais muito parecido tem a bebida de soja, que tem o mesmo valor, quase o mesmo valor proteico, e é uma boa fonte de proteína. Portanto, gosta?
1: A questão que eu queria perguntar é, nós percebemos que não é, passando a redundância, as marcas, os choca-picos da vida, que é totalmente açúcar. Percebemos que não tem essa dose de açúcar, mas há um doce aqui. Eu pois sinto é. Um doce. O que é que faz o doce aqui na granola?
2: Olha, esta granola não tem açúcar nenhum adicionado. Como é que isto ficou doce? Porque a nossa chefe de cozinha, ela tritura maçãs Fuji, tritura maçãs com umas tâmaras escaroçadas e tritura e faz uma pasta. E esta pasta, depois que ela envolve
1: a aveia, que
2: envolve
1: dá esta...
2: a aveia que dá este paladar, que é muito gostoso. As pessoas dizem: olha, nem tem mais, nem tem a não, menos, tem a quantidade ideal.
1: Eu saberia logo à partida que não teria açúcar. Por isso é que a pergunta cá está estranha, porque ela realmente é boa. Nós não conseguimos perceber a ausência do açúcar, por isso é a minha pergunta. Qual seria a dose recomendada?
2: Olha, eu a semana passada até fiz isto. Pus no prato de cereal a dose que normalmente se come e anda à volta das 70 gramas. 70 gramas. E só para lhe dar uma ideia, eu tenho aqui os meus óculos. Essas 70 gramas de granola, que se... Vamos ver aqui. 70 gramas de granola tem... vou tirar esta aqui. Portanto, se fossem 100 gramas, tem 13 gramas de proteína, 70 gramas andava por volta das 10 gramas. Vamos
1: sim,
2: arredondar.
1: Vamos arredondar.
2: 10 gramas. Se tivermos aqui, por exemplo, um copo de leite, 200 mililitros de leite, que tem à volta das 7 gramas, ou então de bebida de soja, que anda mais ou menos pelo mesmo, temos aqui só nisto, não contando com as oleaginosas, possamos comer à parte, isto teria à volta de 17, 18 gramas de granola só naquele pratinho, não é? Com mais umas oleaginosas à parte, que possamos para complementar isto, chegamos ali à volta dos 20 gramas de granola, de proteína. Depois ainda temos a fruta, que tem pouquíssimo, tem uma grama, uma coisa assim, duas peças de fruta, 2 gramas. Estamos ali à volta dos 20, 23 gramas de proteína, que é a grande preocupação das pessoas. Mas é rica em fibra, é excelente, é rica em fibra, em vitaminas, sais minerais, e não tem absolutamente nenhum açúcar adicionado. Não tem, tipicamente hoje coloca-se nas granolas o óleo de coco, não tem nada disso. Não tem um adoçante que está a ser muito usado hoje, que é o oligofrutose, que há estudos que dizem que é muito saudável, etc. Mas eu penso que é uma tendência. Mais uns anos vamos descobrir que realmente não era tão bom assim. Não tem nada disso, portanto é natural, completamente natural. E como eu lhe digo, eu acho que é a melhor granola do mundo. Mas eu sou suspeito porque...
1: Mas já tenho que lhe fazer essa pergunta. Estamos mesmo a terminar. Para quem nos vê, mas também sim, para quem nos ouve, que não nos está a ver neste momento através da rádio, o que é possível fazer então para adquirir? Porque sendo uma coisa de produto caseiro,
2: pronto, isto é,

0: temos uma oferta muito especial para si, o guia de estudo A Máquina Humana. Sim, este guia de estudo não fala na granola Eden, mas fala de alimentação saudável e de como, com a informação correta, pode fazer também as suas escolhas. E sabemos que muitas vezes mudanças são muito difíceis. E às vezes um membro da família quer fazer uma mudança, mas implica que toda a família possa fazer essa mudança. Sabendo disso, este guia de estudo também lhe fala sobre refeições e como confeccionar algumas refeições de transição para não ser tudo ao mesmo tempo. Tem tudo explicado e o melhor de tudo é que é mesmo totalmente gratuito, é uma oferta para si e pode fazê-lo por mensagem escrita através do 933-93-9291. 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com alguma dúvida, gostaria de fazer alguma pergunta, entre em contato connosco, faça a sua sugestão, faça a sua pergunta, que oportunamente, quem sabe, aqui no Médico Família ou de outra forma, fazemos chegar a resposta até si. Foi um prazer, marcamos encontro no nosso próximo Médico de Família.
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1: De volta à música, agora vamos escutar Ana Cunha no tema Gozo Sublime.

Já estamos a chegar ao final desta segunda hora do Janela da Tarde. Tivemos a oportunidade de escutar Ricardo Silva com o tema Logo de Manhã e fechamos agora com a bonita voz de Clara Raimundo dos Laetari com o tema Segredo. À hora certa, toda a atualidade informativa com o nosso jornalista João Bernardo e logo depois aqui estarei para trazer a terceira e última hora do Janela da Tarde de hoje.

O consumo de gasóleo, gasolina e combustível para aviação aumentou entre 4% e 6% face ao mesmo período do ano passado. A ministra do Ambiente, Maria da Graça Carvalho, diz que a subida é surpreendente, tendo em conta o atual contexto de pressão sobre os preços dos combustíveis. A governante defendeu, por isso, uma maior poupança de energia e de combustível, apelando à utilização dos transportes públicos sempre que possível e ao uso do automóvel apenas para deslocações essenciais. Maria da Graça Carvalho garantiu ainda que Portugal tem atualmente mais de 18% de reservas estratégicas de combustível do que há um ano, embora reconheça que a evolução da situação internacional continua incerta. O governo está também a reforçar os contactos com países fornecedores, como Argélia, Brasil, Nigéria e Estados Unidos, enquanto mantém apoios dirigidos aos setores mais afetados, como a agricultura, pescas, transportes e também bombeiros. Para hoje e os próximos dias, o IPMA colocou vários distritos de Portugal continental sobre aviso amarelo devido ao tempo quente, com os alertas a prolongarem-se até quinta-feira, dependendo das regiões. Setúbal está sobre aviso até ao final desta tarde, enquanto Porto, Santarém, Viana do Castelo, Leiria, Lisboa, Aveiro, Coimbra e Braga têm aviso até terça-feira. Viseu, Évora, Castelo Branco e Porto Alegre estão sobre alerta até quarta-feira e Bragança, Guarda e Vila Real até ao dia de quinta-feira. Para hoje, o IPMA previu o céu geralmente limpo e temperaturas máximas entre os 30 e os 37 graus, com Coimbra a chegar aos 37 graus. Nas terras altas, o vento pôde soprar com alguma intensidade. O calor levou ainda o IPMA a colocar mais de 60 concelhos em perigo máximo de incêndio rural em distritos como Bragança, Viseu, Guarda, Aveiro, Coimbra, Santarém, Castelo Branco, Porto Alegre e Faro. Já referente à população mais jovem, a vacinação infantil está a recuar em vários países da União Europeia desde a pandemia Covid-19, aumentando o risco de reaparecimento das doenças infecciosas, segundo um estudo publicado na revista The Lancet Regional Health. A análise avaliou a evolução das taxas de vacinação de 7 vacinas infantis entre 1980 e 2024. Há dois anos, Portugal e Luxemburgo apresentavam coberturas iguais ou superiores a 97% nas 7 vacinas analisadas, enquanto a Roménia registava valores inferiores a 80%. Apesar dos níveis elevados, alcançados nas últimas décadas, 16 países da União Europeia registaram descidas na vacinação de pelo menos 4 vacinas. As maiores quedas verificaram-se nas vacinas contra a meningite B e a poliomielite, com reduções em 20 países. Os investigadores admitem que a pandemia possa ter contribuído para esta evolução através das perturbações nos serviços de saúde e do aumento da desinformação e da desconfiança. Alertam, por isso, para a necessidade de manter taxas de vacinação elevadas e sustentáveis, de forma a evitar o ressurgimento de doenças infecciosas. E pela região de Sintra, foram mais de 98 mil as pontas de cigarro retiradas das praias de Sintra pelos jovens participantes do voluntariado Sintra Jovem, nesta que foi uma ação de cidadania ativa que reforçou a proteção do litoral sintrense. Durante todo o verão, dezenas de voluntários dedicaram-se à limpeza e sensibilização nas praias de São Julião, Magoito, Maçãs e Praia Grande e à Draga. Esta totalidade evidenciou a dimensão do impacto ambiental associado a este resíduo. Mais precisamente, cada ponta de cigarro contém cerca de 4 mil substâncias tóxicas, muitas com um elevado grau de perigosidade, e é composto maioritariamente por fibras sintéticas, com uma duração de vida entre 12 e 20 anos. Além da recolha de beatas, os jovens recuperaram brinquedos de praia para o projeto Rebrinca e dinamizaram o jogo Ecobola, promovendo a reutilização, a reciclagem e comportamentos ambientais responsáveis. Segundo um comunicado da Câmara Municipal, esta atividade dos jovens sintrenses demonstrou o seu empenho, a sua dedicação e o contributo para um concelho de Sintra mais sustentável e consciente. E ainda por Sintra, a Junta de Freguesia de Algueirão e Martins vai promover no próximo dia 1 de outubro um dia de surf destinado a pessoas com mais de 65 anos no âmbito das primeiras jornadas para o envelhecimento do município de Sintra. A iniciativa pretende juntar atividade física, convívio e contacto com o mar, proporcionando aos participantes uma experiência diferente, incentivando um envelhecimento ativo e saudável. As inscrições são presenciais e decorrem até ao dia 28 de setembro na Junta de Freguesia de Algueirão e Martins. A organização convida os participantes a experimentar uma nova atividade, conviver e desfrutar do mar, numa iniciativa integrada no Plano Municipal para o Envelhecimento Ativo, Saudável e Inclusivo. Já para terminar, o Festival Imaginário regressa à Quinta da Riba Fria, aqui em Sintra, nos dias 26 e 27 de setembro,
para a 8ª edição. Organizado pela Bifurcação, a Associação Cultural, o evento decorre sobre o lema Artes, Família e Natureza. A programação inclui propostas para várias idades, como teatro, música, dança, circo, histórias e oficinas, procurando promover o encontro entre diferentes gerações e momentos de convívio em família. Durante os dois dias, os visitantes podem também explorar a Quinta da Ribafria e fazer caminhadas, escolhendo livremente entre as várias atividades disponíveis. Com um único bilhete, é possível aceder a toda a programação do festival, que pretende cruzar a cultura com a natureza num fim de semana dedicado a toda a família.

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1: Mais uma vez, muito boa tarde. Espero que esteja a ter uma excelente tarde de segunda-feira e que possa ser o início de uma grande semana. Ao longo desta última hora ainda vamos ter várias as rubricas que temos para partilhar consigo. Conto-lhe tudo, já a seguir fica a saber os temas das rubricas de hoje. Para já abrimos com Cíntia Alves, numa estreia aqui na sua rádio, Tu Me Amas.

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8: Como prometido, partilho consigo os temas das rubricas desta última hora, começando desde logo com o nosso espaço dedicado às crianças, o Mil e Um Porquês, da professora Amélia, que hoje vai falar sobre as folhas das árvores. Depois, mais à frente, espaço Lifestyle, com Sara Narciso e Lara Prazeres, para falar sobre a doença de Alzheimer. Mais à frente, um outro olhar com Pedro Esteves, a propósito do cancelamento de espetáculos e a polémica que tem estado na ordem do dia. Por fim, vamos ter Palavra Amiga com Samuel Ares para falar de líquens. Agora, voltamos à música com Nubulosa Celestial no tema para pensar e logo depois para escutar o Mil e Um Porquês da professora Amélia.

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1: Eu sou a Lorena, estou a ligar de Lisboa. Porquê que no outono as árvores mudam de cor? Beijinhos!
2: Antes de chegarmos ao outono, temos que pensar na primavera e no verão, épocas em que as folhas das árvores são habitualmente verdes. Esta cor verde vem da clorofila, que é o pigmento natural mais abundante nas plantas. Para produzirem clorofila, as plantas precisam de luz solar. Com a chegada do outono, a duração dos dias diminui, diminuindo também a produção de clorofila e o verde desaparece. Aparecem então outros pigmentos naturais, como o amarelo, o laranja, o vermelho, que também estão nas folhas, mas que só sobressaem quando o pigmento verde começa a diminuir. Se também quiseres fazer uma pergunta, já sabes, fazes a pergunta para programas@radiorcs.pt. Até à próxima!
3: Aproveito para lembrar todas as crianças que nos escutam que ao fim de semana, mais concretamente aos sábados à 1 da tarde e aos domingos às 9 horas da manhã, temos o nosso espaço do Clube do Amiguinho, um espaço dedicado às crianças, uma hora inteirinha com músicas, histórias, passatempos e muito mais.
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3: O próximo tema que vamos escutar é dos discípulos, Seja Forte e Corajoso, já com a nova formação, e logo depois Lifestyle com Sara Narciso e Lara Prazeres, hoje a doença de Alzheimer.

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1: É já no próximo 21 de setembro que se assinala o Dia Mundial da Doença de Alzheimer. Este dia que serve precisamente para aumentar a consciencialização sobre esta doença, que é a forma mais comum de demência, afetando a memória e outras funções cognitivas também. É importante lembrar que esta não é uma parte normal do envelhecimento e pode ser prevenida em parte através de um estilo de vida saudável, de um bom estado nutricional. Daí nós hoje falarmos então deste tema no nosso espaço Lifestyle, é isso mesmo. Ora, connosco está uma vez mais Lara Prazeres. Olá Lara, bem-vinda.
2: Olá, bom dia Sara, bom dia.
1: Bom dia, de facto parece que nos habituamos já a ouvir falar da doença de Alzheimer, sobretudo nos mais idosos, nos avós, como se fosse algo, um processo normal e natural dessa fase da vida. É de facto já com bastante constância que vai existindo, mas não tem de ser encarado como algo inevitável. O que é de facto a doença de Alzheimer e os fatores de risco que podem levar a este diagnóstico?
2: Sim, olha, a doença de Alzheimer nós generalizamos, não é? E falaste no início, com as perdas de memória, e achamos que é natural, ou seja, é a fase da vida em que entramos e o envelhecimento é feito dessa forma, mas não é verdade. E quando nós falamos num exemplo, onde é que pusemos as chaves? Se isto é envelhecer de uma forma saudável e natural, é ter alguns lapsos de memória, sim, mas isso é natural. Mas este esquecer das chaves constantemente, a frequência de memória constantemente, interferir na vida diária, depois a nível também de locomoção também, dificuldade em pensar, dificuldade em comunicar e as tarefas simples da rotina, aí sim estamos a falar de Alzheimer, não estamos a falar de um envelhecimento saudável e natural. E esta doença, ela evolui ao longo do tempo e tem que ser, primeiro, tem que ser diagnosticada rapidamente para depois fornecer, né, dar ao doente, ao paciente e à sua família, que é importante aqui, muito importante, os cuidadores e a família estarem e participarem nesta mudança, neste diagnóstico e depois na mudança de vida, para depois conseguirem usufruir deste processo, porque acaba por ser um processo neurodegenerativo ao longo do tempo. Mas também existem fatores, e não só a idade, estamos aqui a falar do envelhecimento e de uma determinada altura da nossa vida, estamos a entrar na faixa etária da velhice, mas a genética também pode ter influência, se houver casos, por exemplo, na família, e o estilo de vida. Se a pessoa levar um estilo de vida sedentário, uma má alimentação, uma falta de estímulos cognitivos, isso sim aumenta o risco. E outros tipos de doenças, estamos a falar também de diabetes, principalmente descontrolado, hipertensão, colesterol elevado, também são fatores associados. E no fundo, isto tudo, não é? Isto sim é que é a doença de Alzheimer, e e temos que diferenciar do envelhecimento saudável e natural, sabe?
1: E o que é que podemos também deixar aqui como alguns conselhos práticos, nomeadamente para os cuidadores das pessoas que sofrem de doença de Alzheimer?
2: Olha, acho que é importante nós falarmos dos familiares e dos cuidadores em relação a esta doença, porque são a peça fundamental à qualidade de vida destes pacientes. E a chave ou a receita para estes cuidadores, a principal, é que não é fácil cuidar de alguém com Alzheimer, mas com paciência e amor, depois é muito mais fácil cuidar destas pessoas. E algumas pedidas, então, algumas dicas práticas, como criar rotinas. Os pacientes de Alzheimer precisam de continuar, apesar dos lapsos e da desorientação do espaço e do tempo, precisam de criar rotinas simples e estáveis, que depois vão trazer a segurança do paciente. Depois, estes cuidadores podem usar, por exemplo, lembretes visuais na casa, como etiquetas ou até calendários, porque o paciente acaba por passar e acaba por se ir lembrando. E é mais fácil depois também introduzir numa conversa, vamos ali, temos este compromisso, então é mais fácil. Depois falar de forma calma e clara, frases curtas e simples, para que depois sejam recepcionadas, porque como há uma degeneração neural, né, dos tecidos nervosos do cérebro, a nível do cérebro, toda a parte das sinapses, que são as comunicações que existem de um neurónio para o outro, vão estar comprometidas. Então a recepção e até a recepção da mensagem, a própria comunicação vai estar comprometida. Então falando com uma mensagem curta, simples e clara, é mais fácil. Depois valorizar atividades que o paciente ainda consegue fazer para manter a autonomia. E quanto mais autonomia o paciente tiver, mais consegue prolongar o aparecimento de alguns sintomas acaba por ser mais tardio. E depois não esquecer também, porque os cuidadores cuidam das pessoas de Alzheimer, cuidam de um paciente, mas muitas vezes esquecem-se de cuidar deles e eles precisam também de pedir ajuda quando necessário. Precisam também ser, apesar de serem cuidadores, né, e essa é a função principal, também precisam de ser cuidados. E gostava só de trazer só esta reflexão assim final em relação a este tema, Sara, que é muito, nós falamos, banalizamos muito o esquecimento e tem Alzheimer e muitas vezes desvalorizamos muito e é mais uma pessoa que foi diagnosticada e cada vez temos mais. Isso também deve-se ao despertar das famílias quando há o aparecimento de alguns sintomas. E gostava aqui de deixar esta mensagem final que tem a ver com o Alzheimer, ele desafia as famílias, é verdade. Mas com informação, com carinho, com apoio, isso faz toda a diferença. E lá está, quanto mais cedo forem identificados os sinais e estar mais alerta e estes dias para falarmos sobre isso e estas informações todas, acaba por ser mais fácil agir e pôr em prática, não é? Para pôr em prática alguns cuidados e até a nível de medicação e tudo isso, para melhorar a qualidade de vida de quem vive com a doença e também de quem cuida. E muitas vezes nós falamos muito do paciente, mas estes pacientes com Alzheimer precisam de cuidadores e a própria família, mesmo que o cuidador não seja da família, também tem que ser cuidada, porque esta doença desafia, é desafiante e também temos que olhar para as famílias e criar empatia e dar esta rede de apoio também e a compreensão e com paciência. Foi logo quando eu comecei, logo no início da nossa conversa. Paciência e amor é como se fosse aqui o receituário principal para depois tudo o resto conseguir fazer. fazer e dar qualidade de vida a estes pacientes, Sara.
1: Parece simples, é realmente algo com muito impacto na vida de quem realmente tem Alzheimer e da família, não é? Que deve estar sempre a prestar cuidados, atentos, não é? Mas tocaste aí no ponto, a rede de apoio, a compreensão, a paciência, a informação, a consciencialização pode ajudar-nos a todos a viver, portanto, este diagnóstico também de forma coletiva e podermos assim proporcionar melhores condições a quem de facto está bastante familiarizado com a doença de Alzheimer. Obrigada, um abraço e até para a semana, se Deus quiseres.
2: Até para a semana, Sara, um beijinho.
1: Lembrando também da importância da alimentação, do estilo de vida saudável, dos estímulos, não é? É isso mesmo, não se entregar ao não posso, não consigo, não vou fazer mais, não é? Os estímulos cognitivos, emocionais, físicos ajudam também a prevenir ou a minimizar o impacto da doença de Alzheimer, que acontece muitas vezes, sobretudo, portanto, já quando se entra na terceira idade, já que este Dia Mundial de Alzheimer se celebra, se assinala no próximo dia 21 de setembro, domingo, hoje, foi este o tema em destaque aqui no nosso Lifestyle.
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1: Um outro olhar, o regresso deste espaço com o nosso diretor de programação. Hoje vamos olhar para uma notícia que acaba por ser um ponto de partida para olharmos mais além. Artistas portugueses, vários artistas, anunciaram o cancelamento dos espetáculos num festival de comédia marcado para outubro. E porquê? Parecem dirigir críticas ao cabeça de cartaz devido às suas posições pró-israelitas face ao conflito na faixa de Gaza. Parece que também que não é a primeira vez que este tipo de situação se coloca. Recordo-me quando foi a questão do Eurofestival da Canção, também houve posicionamentos semelhantes. Vamos falar então um pouco sobre isto. Pedro Esteves, bem-vindo de regresso a casa.
5: É verdade, Sara, para nós aqui é um regresso, uma rentrée. Estivemos, aliás, bastante tempo sem ter aqui o nosso outro olhar, porque eu estive ausente durante um período, até em trabalho, depois vieram as tuas férias, depois as minhas, não é?
1: Férias.
5: Foi isso.
1: As pausas que também são muito necessárias. Mesmo assim, a RCS sempre olhar para a atualidade e agora estamos de regresso então com esta rubrica.
5: É isso, o nosso outro olhar é sempre este, resumindo aqui um pouco a ideia, já que estamos nesta rentrée, de que o outro olhar pretende trazer uma reflexão sobre o que se passa à nossa volta, portanto, tentamos estar sempre conectados com as notícias que estão ou na ordem do dia ou grandes temas da atualidade, mas não para analisar de um ponto de vista jornalístico ou sequer noticioso, nem sequer para tomar posição, que é uma das características que nós acabamos por ter aqui, é nunca tomar uma posição, sobretudo em termos políticos, não é posição, em termos de reflexão, claro. Porque a ideia é sermos capazes de tirar lições até para a nossa vida pessoal, muitas vezes, fazer essa ligação para percebermos que também há este lado das notícias e da atualidade, que é nós podemos aprender, refletir e até fazer algumas aplicações pessoais a partir do que se passa à nossa volta. Esta notícia, ela já não é hoje especificamente que está na ordem do dia, porque foi essencialmente há 15 dias atrás que aí sim se falou bastante, esteve praticamente em todas as grandes notícias, mesmo nas televisões, os podcasts deste país.
1: Então porquê que achaste importante e relevante voltarmos a ela?
5: Eu quero voltar a ela porque eu acho que o tema é um tema que merece muito a nossa atenção. E não tem nada a ver com o tema, neste caso, com as posições específicas de Seinfeld, que é o grande cabeça de cartaz, um humorista, obviamente, muitíssimo conhecido, especialmente pela grande sitcom, a série que fez nos anos 90, e depois ele próprio tornou-se, enfim, um produtor, é um homem bastante conhecido neste meio, mas, acima de tudo, por ter esta história trazido um pouco novamente à atenção do público toda esta abordagem que ficou conhecida há uns anos atrás como o célebre cancelamento. Começou, aliás, a falar-se, talvez há cerca de 10 anos atrás, tivemos um pouco o auge, entre 10 e 5 anos, de uma certa cultura, ficou assim conhecida como a cultura de cancelamento. Essa cultura de cancelamento, é interessante que ela tenha evoluído um pouco sobre quais são as áreas e os setores da sociedade que pegam na cultura de cancelamento. Ela esteve muito associada àquela vaga, uma vaga que ficou conhecida, eu até não gosto muito do termo e da utilização que é feita, mas enfim, serve com o propósito de nos situarmos. Houve um período realmente da história em que, à escala global, talvez o seu epicentro esteve nos Estados Unidos, mas foi muito exportada aquela cultura woke, assim chamada, com uma espécie de uma aquilo que chamamos uma cultura do politicamente correto, tão forte em que se chegou ao ponto de alterar livros históricos, fazer versões revisionadas de livros, só para dar um exemplo, em que se havia frases que eram, por exemplo, racistas ou misóginas, então alteraram-se as frases do autor original, na tentativa de corrigir eticamente para valores, vamos dizer, atuais, aquilo que as pessoas disseram há 50 anos.

0: valores por trás dessa cultura, eles são interessantes e quase até unânimes. Obviamente que todos entendemos que tudo o que seja menosprezar alguém porque ele é diferente de nós, porque tem uma cor diferente, ou porque tem uma doença, ou porque é mais gordo, ou mais magro, ou porque é mulher, ou porque é homem, é evidente que a facilidade de rebaixar o outro na cultura, por exemplo, é uma coisa que incomoda. Claro que quando a resposta a isso é, obviamente, tentar simplesmente cancelar as pessoas e as suas ideias e tudo o que elas fazem, obviamente que isso também levanta outros problemas. Mas eu creio que se nesta história o que temos aqui, obviamente, é o grande tema talvez da atualidade, que tem trazido posicionamentos bastante ideológicos, que é tudo o que se passa em Gaza, com a intervenção de Israel em Gaza, trouxe realmente aqui novamente para Portugal um pouco esta história. Porquê? Porque os vários dos cantores, por exemplo, atores ou humoristas que iam participar neste festival, que é essencialmente um festival de humor, começaram a cancelar a sua participação. É verdade que aqui não estamos a falar exatamente do que foi a cultura de cancelamento, porque eu considero que estes autores têm, obviamente, absoluta liberdade para cancelarem, porque neste caso eles não estão a cancelar outras pessoas, nem outras ideias, eles estão a cancelar-se a si mesmos. Portanto, há uma diferença. Não podemos dizer que seja alguma coisa condenável uma pessoa dizer eu não quero estar naquele lugar, porque ninguém é obrigado a estar em lugar nenhum. Portanto, eu queria fazer aqui uma análise, até uma crítica, mas no fundo não é o facto de que estes autores e humoristas cancelam a sua presença, até porque com certeza eles vão sofrer as consequências. E aí podemos dizer que há pessoas de forma ativa lutarem pelos seus valores, é uma coisa que, aliás, foi sempre importantíssima para a nossa sociedade avançar, por exemplo, para a conquista de direitos humanos, muitos dos quais hoje consideramos básicos e fundamentais, mas que há 50 e 100 anos atrás não eram. E foi preciso gente com coragem que tomou posições. Portanto, o problema nunca é tomar posições. Neste caso, eu considero sempre que a forma mais, podemos dizer, mais justa e até louvável de ativismo, seja qual ele for, é aquele ativismo em que eu me prejudico a mim próprio. Neste caso, estes autores vão perder, por exemplo, o cachê, vão perder a relevância pública, as pessoas que os iam ver, provavelmente se eles tinham contratos celebrados, então aí não é pior, porque eles vão ter que, obviamente, respeitar os contratos que tinham celebrado. Portanto, sempre que uma pessoa...
1: A menos que houvesse lá uma cláusula que dissesse é possível restringir o contrato se participar alguém que tenha uma ideologia diferente.
0: Bom, com certeza que isso não estava com dessa certeza. Forma.
1: E até parece algo assim muito ridículo, mas a verdade é que é isso que está a acontecer.
0: É isso que está a acontecer. As pessoas cancelam a sua participação porque... Mas agora vamos ao ponto. Se uma pessoa ter uma atitude de natureza ativista, que ainda por cima se prejudica a si própria, porque quer defender um valor, é uma coisa que nós nunca poderemos atacar como uma coisa que não é justa ou correta. Até nós o faríamos, eu o faria, em diferentes circunstâncias, para lutar, por exemplo, por determinados valores. Agora, o que parece muito interessante aqui como ponto de reflexão é de que nós vivemos num tempo em que perdemos uma habilidade social, uma arte, podíamos chamar-lhe assim, que é a de conviver quando nós não concordamos. E parece-me que este aspecto é muito importante. Quando alguém partilha, por exemplo, neste caso, um palco ou um espaço público, ou simplesmente partilha uma plataforma, que seria imaginar que alguém escreve num jornal ou participa num programa, se sempre que nós encontrássemos pessoas que têm posições diferentes das nossas, nós tivéssemos que abandonar essas plataformas, a consequência qual seria? É de que então só as vozes contrárias às minhas é que eram ouvidas. O que talvez seja, por isso mesmo, uma grande necessidade de reflexão associada a esta cultura de cancelamento. É que se alguém cancela a sua presença em diferentes plataformas porque lá estão pessoas que pensam e verbalizam a sua ideia de forma diferente da minha, o resultado é que então a minha forma de ver o mundo, os meus posicionamentos, vão perder espaço. Ou seja, isto é contraproducente. Esta é uma vertente, se quisermos, uma visão. Por outro lado...
1: Um tiro nos pés.
0: É um tiro nos pés, dessa perspectiva. Porque, neste caso, se quisermos olhar concretamente, se este autor tão célebre, o Seinfeld, virá na mesma a Portugal, porque

0: evidente que ele virá, não é? O festival não foi cancelado. Vamos imaginar que ele iria verbalizar as suas posições. Então, nesse caso, só ele teria palco, literal neste caso, e também figurado, para que essas posições fossem ouvidas, uma vez que aqueles que têm uma posição diferente se retiraram da plataforma ou do espaço, de ocuparem o seu lugar. Ora, isto é muito contraproducente. Por outro lado, temos que reconhecer o seguinte: a presença de alguém com ideias diferentes das minhas não transforma automaticamente todos os outros participantes, sejam que forem, apoiantes daquela ideia. Significa que se aqui na RCS eu tomar uma posição, tiver uma opinião sobre um qualquer tema, não significa que outras pessoas que venham aqui falar, ou mesmo tu que estás desse lado do microfone, Sara, eu expressar aqui uma opinião, não significa que tu tenhas a mesma opinião que eu. Porque se partilhar a mesma plataforma obrigasse as pessoas a terem todas a mesma opinião, então significava o quê? Que ninguém tinha liberdade.
1: E que ninguém se relacionava com ninguém, quase, porque se formos ao extremo, cada um tem a sua maneira de pensar.
0: Ora, aí está. Significa que esta atitude de cancelar uma participação por eu pensar de uma forma diferente do outro impossibilita, na realidade, aquilo que é essencial para o equilíbrio da sociedade, é que as diferentes posições tenham espaço para existirem e que não tratemos aqueles que, no caso, assistem, ouvem ou participam, enfim, desses posicionamentos, não sejam tratados como crianças. Nós não podemos tratar o público, seja qual for o público, como se ele fosse tão infantil que não conseguisse tomar ele próprio uma posição. E por isso é que cancelar a presença num lugar onde pessoas têm uma posição diferente da minha, mais uma vez, só me prejudica a mim. Mas também prejudica os outros que deixam de ter acesso a diferentes formas de ver o mundo. Uma sociedade plural, o que é que ela pressupõe? E esta é talvez a ideia, uma das ideias fortes que eu queria deixar aqui com os nossos ouvintes no outro olhar, é que uma sociedade aberta, liberal, como é a nossa, e plural, implica, ela pressupõe o desconforto, é assim que lhe podemos chamar, o desconforto de haver confronto de ideias e de posicionamentos. Ora, nós que, com certeza, valorizamos muito vivermos numa sociedade plural, porque muitos, a maior parte dos nossos dos países, aqui estamos em Portugal, e todos sabemos que em Portugal já se viveu períodos, viveram períodos, em que a sociedade não era plural. Ou seja, em que só era permitido no espaço público, e mesmo privado ele era observado, mas especialmente no espaço público, só era permitido um tipo de posicionamento, um olhar sobre o mundo. Falando aqui, fazendo alusão ao nosso título, que é o Outro Olhar. Porque já o título desta rubrica implica que existem formas de olhar. Existe um olhar e existe outro olhar. No confronto dos diferentes olhares é que se faz e cria. Se constrói o equilíbrio de uma sociedade. Não é o mesmo numa família? Quantas vezes os meus filhos querem coisas para eles que podem até ser justas, podem fazer sentido, podem não ser aberrações, mas eu, pai, muitas vezes o que é que acontece? Não concordo com aquela posição, ou não é aquele momento. Ora, significa o quê? Que autoritariamente sou sempre eu que vou decidir tudo o que vai acontecer. Se eu fizer isso, vamos criar problemas. Com certeza. Vou criar talvez traumas, ou simplesmente vai acontecer que os meus filhos, assim que puderem libertar-se do meu jugo, se for sempre a minha vontade e a minha visão que impera, provavelmente eles vão querer sair rapidamente da minha presença. Se por outro lado for sempre a vontade dos meus filhos que impera, aí então eles vão crescer de forma pouco madura, a cometer muitos erros. Então, até numa micro-sociedade como é a família, a pluralidade é muito importante. As diferentes visões vão criando um equilíbrio que é saudável. Claro que podemos dizer que existem algumas exceções a esta regra, Sara. Eu acho que sim, claro. Se falássemos tudo o que sejam posicionamentos que, por exemplo, estejam hoje, nós felizmente temos leis muito avançadas, tudo aquilo que, por exemplo, está estabelecido como um crime. É evidente que se eu vou para um lugar defender que posso matar outras pessoas, é evidente que essa opinião não tem lugar na sociedade. Podemos dizer que, globalmente, as sociedades que são organizadas a partir do Estado de Direito, como nós lhe chamamos, que é em que as leis elas regulamentam a vida em sociedade. Bom, claro que existem certos temas ou posicionamentos que podem ser considerados ilegais e que devemos evitar que eles existam. Como se, por exemplo, alguém viesse aqui a este microfone defender que pessoas com uma cor de pele são inferiores às outras. Podemos dizer que nós já concluímos que essas ideias são abjetas e elas não têm lugar na sociedade. O que é que aconteceu? Elas foram criminalizadas. Aliás, temos que reconhecer que se não fosse o Estado de Direito, muitas ideias abjetas continuaram a existir. Algumas pessoas até as têm, mas em privado, porque sabem que não as podem ter em público. Mas obviamente que eu não estou a falar desses casos extremos. Estamos a falar em diferentes posicionamentos. Há uma diferença, obviamente, portanto, entre protestar contra uma ideia, contra uma instituição, e simplesmente afastar-se dos outros e abdicar do relacionamento, até da capacidade de dialogar, porque o outro tem uma visão diferente da minha. E por isso hoje aqui no Outro Olhar eu deixo a todos os nossos ouvintes e a nós aqui sempre este desafio. É bom nós sermos pessoas com convicções e até é muito positivo lutarmos por elas. Mas se isso nos levar para o campo da ausência total de diálogo, de conversa, de capacidade de estar até com o outro que pensa e tem uma visão diferente da minha, nós rapidamente capitularemos como sociedade, porque a sociedade é feita disso mesmo e nunca vamos evitar que a sociedade tenha o equilíbrio entre diferentes visões. Então saibamos, por um lado, manter-se firme nas nossas posições e valores, mas ao mesmo tempo respeitar que existem outros valores, e todos ganharemos seguramente com essa capacidade de viver em conjunto.
1: Obrigada, Pedro Esteves. Ficámos então hoje com este outro olhar a propósito também destas polarizações de opiniões diversas, diferentes, quase opostas, como nos posicionarmos. Um tema da atualidade.
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3: Espero que esteja a ter uma excelente tarde de segunda-feira, aproveitar o solzinho que vai fazendo lá fora. Para já, vamos voltar à música, mas logo a seguir mais uma rubrica. Vamos ter Palavra Amiga com Samuel Ayres para falar de Lycans. Até lá, José António Sousa, o caminho se abrirá.

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1: Líquenes. Ora, aquele que é poderoso para fazer infinitamente mais do que tudo quanto pedimos ou pensamos, conforme o seu poder que opera em nós. Efésios capítulo 3, versículo 20. Todos já devem ter visto líquenes. Crescem em quase todos os lugares e já foram encontrados dentro de rochas na zona frígida da Antártida. Líquenes são uma combinação de fungo e alga, ambos tipos de vida vegetal. Até recentemente acreditava-se que a alga fornecia alimento ao fungo por meio de fotossíntese e que o fungo fornecia uma, entre aspas, casa à alga. Este relacionamento era considerado um dos melhores exemplos de simbiose quando dois organismos crescem juntos em cooperação mútua para benefício de ambos. Contudo, os estudos científicos recentes mostram que cada líquen é um exemplo de parasitismo controlado, ou seja, os vários tipos de fungos que compõem os líquenes estão na realidade a invadir as algas e a tentar destruí-las, tal como fazem com outros tipos de plantas vivas ou em decomposição. Portanto, em vez de ser parte de uma cooperativa, a parte fúngica do líquen é um bom exemplo de superegoísmo. Em alguns casos, porém, as algas têm defesas internas que impedem os fungos de as destruir. Embora as algas não consigam livrar-se dos fungos, conseguem controlar o seu crescimento. Sob esta condição, temos o que às vezes chamamos de empate, onde nenhuma das partes consegue vencer. Cada espécie de líquen é um exemplo dessa condição. Tanto a alga como o fungo invasor continuam vivos, mas a sua situação é profundamente alterada, produzindo aquilo que chamamos líquenes. O diabo, como um fungo, forçou a sua entrada no nosso mundo numa tentativa de o destruir e de nos destruir. E é bem sucedido com todos, excepto com aqueles que têm um ingrediente especial, Jesus. Não somos capazes de expulsar Satanás do mundo, mas com Jesus não há empate. O poder do tentador foi quebrado.
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4: Olá, seja muito bem-vindo. Tal como prometemos na semana passada, estamos de regresso a mais um programa do Fórum Bíblico e é muito bom saber que está aí desse lado para conhecer quais as perguntas que hoje vão ser respondidas e que poderão ser, quem sabe, também as suas. E porque neste programa procuramos ir de encontro à resposta a cada pergunta que nos é enviada, então já sabe. Se também tem uma questão ou dúvida sobre algum assunto ou tópico em específico da Bíblia, para o qual ainda não tem ou não obteve uma resposta, ou então se a resposta que encontrou ainda não o esclareceu completamente, não precisa de esperar mais tempo. Envie-nos agora mesmo a sua pergunta ou dúvida para o nosso e-mail programas@novotempo.pt ou então, se preferir, também pode enviar uma mensagem por WhatsApp ou SMS para o número 933-939291. Volto a repetir o número, anote bem, 933-939291. Na mensagem que nos enviar, mencione o nome deste programa, Fórum Bíblico, e assim, sempre que for possível, nós procuraremos dar a resposta num dos nossos próximos programas. 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E para o programa de hoje, reservámos mais 3 perguntas, e todas elas derivadas de um tema comum sobre se Jesus terá sido ou não um ser criado. O que será que nos diz a Bíblia a este respeito? E para nos ajudar a responder e a compreender o tema de hoje, está connosco, uma vez mais, o teólogo Artur Machado. Muito bem-vindo, obrigado por estar connosco uma vez mais. E vamos já, sem demora, à primeira pergunta que nos traz o tema do nosso programa. E a pergunta que nos chegou é: Li há algum tempo uma passagem da Bíblia onde parece afirmar que Jesus foi um ser criado. Porém, noutras passagens da Bíblia, é afirmado que ele é eterno. Como compreender então a passagem em questão que se encontra em Colossenses, capítulo 1, versículo 15?
5: Muito bem, a pessoa até nos diz qual é a passagem em questão e, portanto, é bom que nós vamos ler essa passagem em questão. E essa passagem em questão que se encontra em Colossenses 1.15, nós vamos vê-la agora, e diz: o qual é a imagem do Deus invisível, o qual refere-se a Jesus Cristo, o primogênito de toda a criação. E, na verdade, há pessoas que, ao ler esta passagem, podem interpretá-la no sentido de que Jesus terá sido um ser criado, o primeiro ser criado, porque a palavra primogênito poderia levar nesse sentido. E a pergunta tem lógica, porque quando as pessoas leem outras passagens da Bíblia, vão no sentido contrário. Por exemplo, Isaías, no capítulo 9 e no versículo 6, que é uma passagem muito lida no Natal, quando nos fala, é uma profecia messiânica, que fala que o menino que haveria de nascer seria o pai da eternidade. E, portanto, se ele é o pai da eternidade, tem que ser um ser eterno. Também a profecia de Miqueias 5.2, que fala do local onde Jesus haveria de nascer, tu, Belém Efrata, ainda que pequena entre as cidades de Judá, de ti nos sairá aquele que é desde os tempos antigos, desde os dias da eternidade. E, portanto, essas profecias dão a entender que Jesus é um ser eterno. Da mesma forma, quando nós vemos o prólogo do Evangelho de João, e que diz: no princípio era o verbo estava com Deus, o verbo era Deus, esse mesmo prólogo vai identificar que esse verbo, ou esse logos, essa palavra, é Jesus Cristo. E, portanto, vai dizer que ele é Deus. O próprio Jesus Cristo vai, na sua oração, nesse Evangelho de João, no capítulo 17, dizer: glorifica-me tu, ó Pai, junto de ti mesmo, com aquela glória que eu tinha contigo antes que o mundo existisse. E, em várias partes do Evangelho de João, Jesus, por vezes nas suas afirmações, fez com que os judeus ficassem muito irritados. Em Judeus 10.30, Jesus diz: eu e o Pai somos um. Os judeus pegam em pedras para lhe atirar e ele diz: mas por que razão é que vocês me estão a apedrejar? E eles explicam: nós vamos te apedrejar porque tu, sendo homem, te fazes Deus a ti mesmo. E, portanto, uma vez que entre os atributos de Deus está o da eternidade, Jesus, ao dizer que ele é um com o Pai, o prólogo do Evangelho de João, ao dizer que o Verbo era Deus, está a dizer que Jesus é Deus e, portanto, teria esses mesmos atributos. Todos os atributos do Pai são também os atributos do Filho. Não há dúvida que neste pensamento o texto de Colossenses 1.15 estaria de alguma maneira em contradição. Se Jesus é um ser eterno, não pode de forma alguma ser um ser criado. Mas quando lemos a Epístola aos Colossenses, teremos que nos perguntar se o apóstolo Paulo, ao escrever a Epístola aos Colossenses, estaria a escrever, a mencionar diversos tipos de seres dos quais Jesus teria sido o primeiro. E, na verdade, quando nós examinamos o início da Epístola aos Colossenses, vemos que Paulo não menciona isso, tal como ele faz em todas as suas epístolas. O que Paulo começa por fazer é dirigir a sua epístola aos crentes que estão na igreja de Colossos. Começa por expressar a gratidão pela forma como esses crentes têm conduzido o Evangelho, pela forma como eles têm vivido a sua fé, exorta-os para que eles continuem a progredir no conhecimento da vontade de Deus e que demonstrem na sua vida a ética cristã, isto é, que andem de modo digno da maneira como eles foram chamados à experiência cristã. E é a partir do versículo 13 deste primeiro capítulo da Epístola aos Colossenses que se encontram as palavras que conduzem ao versículo 15, que foi aquele com que nós iniciámos o nosso programa. E o versículo 13 diz assim: ele, portanto está a falar de Deus, nos tirou da potestade das trevas e nos transportou para o reino do Filho do seu amor, em quem temos a redenção pelo seu sangue, a saber, a remissão dos pecados, o qual, refere-se a Jesus, não é? É a imagem do Deus invisível, o primogênito de toda a criação. E, portanto, temos aqui o contexto imediato. Neste contexto imediato, não nos diz que Jesus terá sido, como eu já mencionei, um primeiro ser de uma série de seres que viriam em seguida. Não, pelo contrário, esta afirmação situa-se na linha direta do que Paulo quer demonstrar. Paulo quer dizer que Jesus deve ser visto como primogênito. Agora temos que perceber em que sentido, não é?
4: Exatamente. A próxima pergunta vai nesse sentido, mas antes de prosseguirmos e ficarmos a conhecer qual será a segunda pergunta do nosso programa, queria agora chamar a sua atenção para uma oferta muito especial que temos para si. 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Sei que está curioso em relação à próxima pergunta, mas antes nós vamos para um curto intervalo. Não mude canal nem de estação, continue por aí porque voltamos já de seguida.
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4: Regressamos para a segunda parte do programa Fórum Bíblico. Todas as perguntas hoje aqui colocadas têm por base o texto bíblico de Colossenses, capítulo 1, versículo 15, e para responder a todas elas está connosco, como habitualmente, o teólogo Artur Machado. Se começou a ver ou ouvir agora na rádio este programa pela primeira vez, quero que saiba que este é um fórum que pode receber as suas perguntas ou dúvidas sobre os mais variados assuntos da Bíblia. Todas as semanas, cada programa é construído com as suas questões, procurando trazer resposta e um melhor esclarecimento a todas elas. Para que isso seja possível, precisamos que nos envie as suas dúvidas e perguntas por e-mail ou por telemóvel, como preferir. Se preferir por e-mail, pode enviar para programas@novotempo.pt. Se preferir por telemóvel, pode enviar uma mensagem para o número 933-939291. Vamos então ao encontro da nossa segunda pergunta, que vai exatamente ajudar-nos a aprofundar o significado da expressão primogênito de toda a criação. E a pergunta é: como compreender a expressão primogênito de toda a criação em Colossenses 1, 15, como já vimos anteriormente?
5: Muito bem. O que nós precisamos de perceber em primeiro lugar é o sentido desta palavra, primogênito. Ora, nós vamos ver, e vai aparecer-nos aqui no ecrã, que a palavra em grego diz-se prototokos. E, portanto, prototokos significa primogênito. Ela vai aparecer em primeiro lugar na versão dita dos 70, a primeira tradução da Bíblia do hebraico para o grego, que ao traduzir o texto massorético, portanto o texto hebraico, vai utilizar esta palavra prototokos para designar aquele que era o primogênito. E o sentido natural está evidente, não é? Por exemplo, o livro de Gênesis relata no capítulo 41, no versículo 51, que Manassés é o primogênito de José. José, que estava no Egito, portanto chamou ao seu primeiro filho, o primogênito, diz o texto, primogênito Manassés. E ele até explicou porque é que lhe chamou Manassés, porque disse: Deus fez-me esquecer de todo o meu trabalho e de toda a casa do meu pai. E, portanto, esta palavra primogênito vai aparecer na versão dos 70, aplicada quer aos seres humanos, quer aos animais. O primogênito de uma família era aquele que recebia a herança da família. Na verdade, até recebia uma dupla herança. Era também o responsável espiritual de toda a família. Todos os outros filhos recebiam um dom, qualquer coisa, mas o primogênito era aquele que, portanto, levava a responsabilidade espiritual de toda a família. O livro de Crónicas até assinala, curiosamente, que o primogênito do rei recebeu o reino, enquanto que os outros filhos recebiam outros dons. Vão encontrar isso no segundo livro de Crónicas, capítulo 21, versículo 3. Quando aplicamos esta palavra prototokos a Jesus, o filho de Maria, é claro que o sentido natural está presente, porque Jesus é o primogênito de Maria, é o primeiro filho de Maria. Mas quando nós vemos na Bíblia também a aplicação desta palavra, percebemos que além do sentido natural de primeiro ser nascido, ela tem outros sentidos que não podemos também ignorar. Um deles é a noção de preeminência. E a noção de preeminência está muito apegada a esta palavra, prototokos. E eu vou utilizar outra vez o exemplo de José. Ainda agora nós vimos que o Manassés é o primeiro filho de José e é dito no texto de Gênesis que ele é o primogênito. E, entretanto, nasceu um outro filho a José, Efraim. Quando o pai de José, Jacó, vem para o Egito com toda a sua família e se aproxima o tempo em que ele vai morrer, o José leva-lhe os netos. E, claro, o Jacó deveria colocar a sua mão direita sobre a cabeça do Manassés. Mas não é isso que ele faz. E o texto bíblico diz que ele coloca a sua mão direita sobre o Efraim e vai-lhe pronunciar uma bênção. Ora, vejam bem a bênção. E a bênção depois que leva Jeremias, no capítulo 31, a escrever, Jeremias no capítulo 31, versículo 9, Jacó abençoa Efraim como se ele fosse o primogênito. Ora, o primogênito natural é Manassés, não é Efraim. E Jeremias aproveita isso que está no texto de Gênesis e diz o seguinte: virão com choro, com súplicas os levarei, guiá-los-ei aos ribeiros de águas por caminho direito em que não tropeçarão, porque sou um pai para Israel. Efraim é o meu primogênito. Ora, biologicamente isto não é verdade, porque o primogênito de José é Manassés. Mas Deus diz: Efraim é o meu primogênito, quando ele é o segundo. E vemos isso várias vezes na Bíblia. O Isaac teve dois filhos. O primeiro foi Esaú, mas não é ele o primogênito. O primogênito é o segundo, que é Jacó, curiosamente. E, portanto, nós podemos constatar que a palavra prototokos nem sempre designa o sentido natural, ou seja, de primeiro nascido ou de primeiro ser criado. E um paradigma desta mudança de significado é bem visível, por exemplo, com o rei David. O rei David é o oitavo dos seus irmãos, é o menor, portanto é o último.
7: É o último.
5: Ora, mas no Salmo 89, no versículo 27, é dito acerca do rei David: também por isso lhe darei o lugar de primogênito, falo-ei mais elevado do que os reis da terra. Ora, o rei David era o último, ele nunca poderia ser o primogênito, a menos que a palavra primogênito possa ter o sentido de aquele que tem a proeminência. E, na verdade, sendo o mais novo dos seus irmãos, ele passou a ser o rei de Israel. E, portanto, passou a ter a proeminência sobre os seus irmãos. Ao utilizar o Salmo 89, esta palavra primogênito, mostra-nos que nem sempre a palavra veicula a ideia de primeiro nascido, mas pode muitas vezes transmitir-nos esta ideia de autoridade, de proeminência. E, portanto, essa também tem que ser uma interpretação que nós temos que levar em linha de conta quando analisamos esta passagem de Colossenses, capítulo 1, versículo 15.
7: Exato. E é exatamente essa interpretação que a terceira pergunta nos coloca como uma hipótese e que pergunta se pode ser assim. Exatamente. E a terceira pergunta diz: a expressão primogênito de toda a criação, portanto a expressão que estamos a analisar em Colossenses 1.15, deve ser entendida como fazendo alusão à honra e à autoridade de Jesus e não uma suposta origem no tempo, como questionámos no início?
5: Ora bem, como nós mencionámos, portanto, a palavra prototokos aplicada a Jesus tem, na verdade, um sentido original, se nós pensarmos que ele é o primeiro filho de Maria, sem dúvida alguma, mas esse não é o único sentido que o Novo Testamento usa para aplicar a palavra a Jesus. Por exemplo, o apóstolo Paulo, na Epístola aos Romanos, no capítulo 8 e no versículo 9, diz que Jesus é o primogênito entre muitos irmãos. E também vemos que aqui em Colossenses 1.15 ele diz que ele é o primogênito da criação. E em Colossenses 1.18, basta só nós descermos um bocadinho, tal como em Apocalipse 1.15, Paulo vai afirmar em Colossenses que ele é o primogênito dentre os mortos. Ora, dizer que Jesus é o primogênito, por exemplo, dentre os mortos, não teria sentido, porque Jesus Cristo não é o primeiro a morrer. Também não foi o primeiro a ressuscitar. Nós poderíamos dizer, bem, ele é o primogênito dentre os mortos porque ele é o primeiro a ressuscitar. Mas não é verdade. Jesus não é o primeiro a ressuscitar. O Antigo Testamento diz-nos que houve pessoas que ressuscitaram. Agora, o que dá sentido a essas ressurreições é a ressurreição de Jesus. Porque Jesus é o único que triunfa sobre a morte. E, portanto, ao chamar-lhe o prototokos entre os mortos, o primogênito entre os mortos, o que Paulo está a salientar é que Jesus triunfou sobre a morte, tem proeminência sobre a morte. Todas as outras ressurreições não teriam sentido sem isso. Da mesma maneira, quando Paulo, na Epístola aos Romanos, capítulo 8, versículo 9, diz que ele é o primogênito entre muitos irmãos, não está a exercer um sentido natural. Está a dizer que Jesus é o que tem a proeminência. E o contexto imediato da Epístola aos Colossenses diz-nos porquê. Diz-nos que ele é o primogênito porque ele é a imagem do Deus invisível. Paulo diz lá, ele é a imagem do Deus invisível. A imagem, na mentalidade hebraica, representa mais, perdoem um plenasmo, do que uma simples representação. A imagem era a projeção da essência. E, portanto, dizer que Jesus é a imagem do Deus invisível, diz-nos que ele traz-nos a essência desse Deus invisível. O homem é criado à imagem e semelhança de Deus. O homem era o representante na Terra desse Deus. O pecado transtornou isto. E, portanto, Jesus Cristo aparece de novo à imagem de um Deus como um ser perfeito. O raciocínio de Paulo mostra-nos que Jesus, sendo a imagem de Deus, é, portanto, o primogênito de toda a criação. E Paulo até o explica bem, porque se nós formos ver a passagem de Colossenses capítulo 1, versículo 17, que é o que nós vamos ver agora aqui no nosso ecrã, reparem que o texto começa por um porque. Um porque remete-nos para o que está antes. Paulo antes diz porque ele é a imagem, ele é o primogênito de toda a criação. Agora vai explicar porque nele foram criadas todas as coisas que há nos céus e na terra, visíveis e invisíveis, sejam tronos, sejam potestades, tudo foi criado por ele e para ele, e ele é antes de todas as coisas, e todas as coisas subsistem por ele. Ora, aqui temos, Jesus é o primogênito de toda a criação, não porque tenha sido o primeiro ser criado, mas porque foi ele que criou. Foi ele que criou todas as coisas. E, portanto, esta explicação do apóstolo Paulo vai-nos dizer claramente que a palavra prototokos tem aqui o sentido de dignidade, de autoridade sobre a criação. E está em conformidade com o que o Evangelho de João, no seu prólogo, também já dizia, que nele foram criadas todas as coisas. E logo temos aqui que o apóstolo Paulo, ao utilizar, portanto, esta palavra grega, quis exemplificar porque é que Jesus é, na realidade, o primogênito. E este é o sentido mais lógico. Se nós verificarmos que no texto de Colossenses capítulo 1 aparece duas vezes a palavra prototokos, vai-nos dizer também que na segunda vez Paulo vai dizer porque ele também é o prototokos. Diz, ele é a cabeça do corpo da igreja, o princípio e o primogênito dentre os mortos, o que nós já sublinhámos. E no versículo 19, ele vai dizer porque que ele é o primogênito entre os mortos. Versículo 19 também tem um porquê. Porque foi do agrado do Pai que toda a plenitude nele habitasse. E, portanto, cada vez que o apóstolo Paulo salienta que Jesus é o primogênito, ele está-nos a mostrar a razão. A razão pela qual Jesus Cristo é o primogênito é porque, num dos casos, ele cria todas as coisas, no outro caso, o Pai quis que nele habitasse toda a plenitude. Logo, não podemos aplicar aqui o sentido natural da palavra primogênito, porque o texto não nos autoriza a fazermos isso. A maneira como o texto está construído, claramente, nos diz que a razão pela qual a palavra prototokos aqui é utilizada é para expressar a forma como Jesus Cristo domina a criação, pelo outro lado, como Jesus Cristo domina todas as coisas, como Jesus Cristo tem autoridade sobre todas as coisas, como ele tem autoridade sobre a Igreja. Isto era importante. Porquê? Porque a Igreja daquele tempo vinha, os membros da Igreja de Colossos, sobretudo, estavam habituados ao paganismo. No paganismo havia uma série de divindades. Essas divindades geriam todas as coisas, dominavam todas as coisas. Esta era a forma de pensar pagã. Ora, o apóstolo Paulo vai ajudar a Igreja de Colossos, através desta epístola, a cimentar a doutrina cristã, a ajudar estes cristãos que tinham vindo do paganismo a libertarem-se destas influências, destas divindades, algumas de poderes que ainda se exerciam sobre a atmosfera, sobre a política, sobre a guerra. Ele diz, não, Jesus Cristo é o primogênito, ele é que tem autoridade. Okay. Todas as coisas lhe estão sujeitas, tudo lhe é submetido. Vocês não têm que temer o Deus da guerra, não têm que temer o Deus do amor, não têm que pensar que organizam a vossa vida amorosa em função da deusa do amor, não têm que desfrutar dos vossos negócios ou pensar que devem agir nos vossos negócios em função da divindade que está por cima disso. Vocês têm que se libertar dessas coisas, porque Jesus Cristo é superior a todas essas coisas que não existem. Daí que Paulo utilizou esta expressão, prototokos, para consolidar um ensino cristão.
7: Muito bem, Arthur, creio que todos aqueles que estão a assistir este programa ficaram esclarecidos quanto àquela que era a questão sumária deste programa, se Jesus tinha sido ou não um ser criado, com base no texto de Colossenses 1.15, e penso que ficou muito claro, e fazermos a interpretação correta e realçarmos aqui a importância de lermos muitas vezes o que está antes e à frente das citações sobre as quais temos alguma dúvida, para termos uma compreensão e interpretarmos corretamente o sentido do texto. Muito bem, estamos a chegar ao fim do nosso programa, mas antes quero apresentar-lhe novamente o Guia de Estudo da Bíblia Evidências. Hoje nós aqui falamos sobre Jesus e a lição 5 deste guia é também toda ela sobre Jesus. Partindo da questão por que Jesus e não Pitágoras, o autor, o Dr. Rodrigo Silva, aborda a temática sobre o questionamento que muitos têm e colocam se Jesus realmente existiu e afirma mesmo no final da lição que Jesus é grande demais para passar despercebido. 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E queremos muito continuar também a receber as suas perguntas, que já sabe, pode enviar para nós, para o nosso e-mail. O e-mail é programas@novotempo.pt ou então, se preferir, através de mensagem para o número de telemóvel 933-939291. Não perca os próximos programas do Fórum Bíblico, que pode assistir no canal 186 da MEL, ou então no YouTube da Novo Tempo, ou se quiser, pode ouvir na rádio RCS, sintonizando a frequência 91.2 FM na região da Grande Lisboa, ou então ouvir a emissão online em radiorcs.novotempo.pt em qualquer lugar. Chega assim ao fim mais um Fórum Bíblico, mas na próxima semana estaremos novamente aqui com mais perguntas sobre este vasto universo que é o conhecimento bíblico, porque as suas perguntas merecem, sem dúvida, uma resposta. Fica então o encontro marcado. Esperamos por si. Até lá.
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Dia Internacional da Paz. Estima-se que as despesas militares no mundo ultrapassam por ano US$ 1 trilhão e que este valor tem tendência para crescer de forma constante. Por outro lado, desde 1981, a Assembleia Geral das Nações Unidas foi protelando até que decidiu em 2001 que a partir de 2002 o Dia Internacional da Paz seria celebrado todos os anos a 21 de setembro, dia da abertura da sua sessão ordinária. Este dia seria consagrado à celebração e observação da paz como reforço dos ideais da paz, tanto no interior de cada país como entre as várias nações do mundo. Seria um convite para viver o 21 de setembro de cada ano como um dia mundial de cessar-fogo e de não-violência, durante o qual todas as nações e todos os povos seriam convidados a cessar as hostilidades. A ONU apelou também aos Estados-membros, aos órgãos das Nações Unidas, às organizações regionais e não-governamentais, a comemorarem o dia e a cooperarem com as Nações Unidas, tendo em vista estabelecer um cessar-fogo mundial na promoção dos ideais da paz e da resolução pacífica dos conflitos. Contudo, os povos de todo o mundo são chamados a assinalar o Dia Internacional da Paz num mundo cada vez mais caótico e instável, marcado por profundas injustiças sociais e sob o signo da guerra, que afeta cada vez mais regiões e países. Provoca sofrimento a milhões de vítimas inocentes e é um esbanjamento de recursos que deveriam ser usados para fazer face às necessidades mais urgentes da humanidade. É tempo de os governos e os grupos armados adotarem a via do diálogo para pôr fim à violência que afeta os seus países e regiões. Os custos em vidas humanas são incalculáveis. O desperdício de recursos para manter a máquina de guerra é injustificável. O nosso planeta só será uma casa acolhedora para todos os seus habitantes quando cada membro da espécie humana assumir as suas responsabilidades, pondo em prática uma vontade menos egoísta e mais fraterna. Este dia serve para lembrar a cada um que é preciso trabalhar em prol da aquisição de comportamentos mais fraternos, para uma convivência mais pacífica que nos faça preocuparmo-nos mais com o bem comum e menos com a competição e a supremacia. A cura dos males sociais começa pela educação íntima de cada um de nós. Entretanto, os Estados Unidos da América são a potência mundial dominante porque são, econômica, militar e politicamente, o país mais poderoso do mundo. Vão, neste século XXI, prosseguir o objetivo de domínio do mundo, porque os Estados Unidos são, historicamente, um país bélico. Durante a segunda metade do século XX, os Estados Unidos da América estiveram em guerra 22% do tempo. Diz George Friedman, desde que o século XXI começou, em 2001, tem estado constantemente em guerra. A guerra é central para a experiência americana e a sua frequência está constantemente a aumentar. Está impregnada na cultura americana e profundamente enraizada na geopolítica dos Estados Unidos da América. A grande questão que se coloca hoje, e que Friedman também se põe, é: quem irá controlar a América do Norte? A resposta pode ser encontrada na profecia bíblica. 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
1: Olá e muito obrigado por estar desse lado em mais um episódio do Diário da Saúde. Hoje convido-o a parar por um instante e a pensar no poder de um gesto simples. Ajudar um desconhecido, doar roupa ou alimentos, elogiar alguém com sinceridade, escutar com atenção, agradecer, oferecer apoio a quem atravessa um momento difícil, são gestos que não exigem grandes recursos, apenas intenção. Mas há algo ainda mais interessante. A ciência mostra que a bondade não beneficia apenas quem a recebe. Beneficia, de forma muito concreta, quem a pratica. Quando realizamos um ato de generosidade, o nosso cérebro ativa áreas associadas ao prazer, à recompensa e à ligação social. Há um aumento da libertação de dopamina, serotonina e oxitocina, substâncias que promovem sensações de bem-estar, reduzem os níveis de stress e fortalecem o sistema imunitário. Além disso, praticar a bondade reforça o sentimento de pertença, aumenta a empatia e dá-nos um maior sentido de propósito. Pessoas que cultivam atitudes generosas tendem a apresentar níveis mais elevados de satisfação com a vida, melhor saúde mental e maior capacidade de lidar com adversidades. Ou seja, a bondade espontânea é um verdadeiro investimento na saúde emocional.

0: E não fica por aqui. No contexto familiar, profissional ou escolar, pequenos gestos criam ambientes mais cooperantes, diminuem conflitos e fortalecem relações. A bondade gera confiança e a confiança constrói comunidades mais saudáveis. Há sempre alguém que pode beneficiar de um gesto de cuidado e talvez até esteja mais perto do que imagina. Hoje, deixo-lhe mais um desafio simples. Faça um gesto gentil, discreto, talvez até anónimo. Não pelo reconhecimento, não pela recompensa, mas porque sim. Transformar a gentileza num hábito diário pode ser uma das formas mais acessíveis e eficazes de cuidar da sua saúde enquanto cuida dos outros. Volto no próximo episódio com mais uma página do Diário da Saúde para continuarmos juntos a construir uma vida mais equilibrada, mais consciente e, claro, mais humana. Até lá, cuide de si, praticando o bem.
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O consumo de gasóleo, gasolina e combustível para aviação aumentou entre 4 e 6% face ao mesmo período do ano passado. A ministra do Ambiente, Maria da Graça Carvalho, diz que a subida é surpreendente, tendo em conta o atual contexto de pressão sobre os preços dos combustíveis. A governante defendeu, por isso, uma maior poupança de energia e de combustível, apelando à utilização dos transportes públicos sempre que possível e ao uso do automóvel apenas para deslocações essenciais. Maria da Graça Carvalho garantiu ainda que Portugal tem atualmente mais 18% de reservas estratégicas de combustível do que há um ano, embora reconheça que a evolução da situação internacional continua incerta. O governo está também a reforçar os contactos com países fornecedores, como Argélia, Brasil, Nigéria e Estados Unidos, enquanto mantém apoios dirigidos aos setores mais afetados, como a agricultura, pescas, transportes e também bombeiros. Para hoje e os próximos dias, o IPMA colocou vários distritos de Portugal continental sobre aviso amarelo devido ao tempo quente, com os alertas a prolongarem-se até quinta-feira, dependendo das regiões. Setúbal está sobre aviso até ao final desta tarde, enquanto Porto, Santarém, Viana do Castelo, Leiria, Lisboa, Aveiro, Coimbra e Braga têm aviso até terça-feira. Viseu, Évora, Castelo Branco e Porto Alegre estão sobre alerta até quarta-feira e Bragança, Guarda e Vila Real até ao dia de quinta-feira. Para hoje, o IPMA previu o céu geralmente limpo e temperaturas máximas entre os 30 e os 37 graus, com Coimbra a chegar aos 37 graus. Nas terras altas, o vento pôde soprar com alguma intensidade. O calor levou ainda o IPMA a colocar mais de 60 concelhos em perigo máximo de incêndio rural em distritos como Bragança, Viseu, Guarda, Aveiro, Coimbra, Santarém, Castelo Branco, Porto Alegre e Faro. Já referente à população mais jovem, a vacinação infantil está a recuar em vários países da União Europeia desde a pandemia Covid-19, aumentando o risco de reaparecimento das doenças infecciosas, segundo um estudo publicado na revista The Lancet Regional Health. A análise avaliou a evolução das taxas de vacinação de 7 vacinas infantis entre 1980 e 2024. Há 2 anos, Portugal e Luxemburgo apresentavam coberturas iguais ou superiores a 97% nas 7 vacinas analisadas, enquanto a Roménia registava valores inferiores a 80%. Apesar dos níveis elevados, alcançados nas últimas décadas, 16 países da União Europeia registaram descidas na vacinação de pelo menos 4 vacinas. As maiores quedas verificaram-se nas vacinas contra a meningite B e a poliomielite, com reduções em 20 países. Os investigadores admitem que a pandemia possa ter contribuído para esta evolução através das perturbações nos serviços de saúde e do aumento da desinformação e da desconfiança. Alertam, por isso, para a necessidade de manter taxas de vacinação elevadas e sustentáveis, de forma a evitar o ressurgimento de doenças infecciosas. E pela região de Sintra, foram mais de 98 mil as pontas de cigarro retiradas das praias de Sintra pelos jovens participantes do voluntariado Sintra Jovem, nesta que foi uma ação de cidadania ativa que reforçou a proteção do litoral sintrense. Durante todo o verão, dezenas de voluntários dedicaram-se à limpeza e sensibilização nas praias de São Julião, Magoito, Maçãs e Praia Grande e à Draga. Esta totalidade evidenciou a dimensão do impacto ambiental associado a este resíduo. Mais precisamente, cada ponta de cigarro contém cerca de 4 mil substâncias tóxicas, muitas com um elevado grau de perigosidade, e é composto maioritariamente por fibras sintéticas, com uma duração de vida entre 12 e 20 anos. Além da recolha de beatas, os jovens recuperaram brinquedos de praia para o projeto Rebrinca e dinamizaram o jogo Ecobola, promovendo a reutilização, a reciclagem e comportamentos ambientais responsáveis. Segundo um comunicado da Câmara Municipal, esta atividade dos jovens sintrenses demonstrou o seu empenho, a sua dedicação e o contributo para um concelho de Sintra mais sustentável e consciente. E ainda por Sintra, a Junta de Freguesia de Algueirão e Martins vai promover no próximo dia 1 de outubro um dia de surf destinado a pessoas com mais de 65 anos no âmbito das primeiras jornadas para o envelhecimento do município de Sintra. A iniciativa pretende juntar atividade física, convívio e contacto com o mar, proporcionando aos participantes uma experiência diferente, incentivando um envelhecimento ativo e saudável. As inscrições são presenciais e decorrem até ao dia 28 de setembro na Junta de Freguesia de Algueirão e Martins. A organização convida os participantes a experimentar uma nova atividade, conviver e desfrutar do mar, numa iniciativa integrada no Plano Municipal para o Envelhecimento Ativo, Saudável e Inclusivo. Já para terminar, o Festival Imaginário regressa à Quinta da Riba Fria, aqui em Sintra, nos dias 26 e 27 de setembro, para a 8ª edição. Organizado pela Bifurcação, a Associação Cultural, o evento decorre sobre o lema Artes, Família e Natureza. A programação inclui propostas para várias idades, como teatro, música, dança, circo, histórias e oficinas, procurando promover o encontro entre diferentes gerações e momentos de convívio em família. Durante os 2 dias, os visitantes podem também explorar a Quinta da Riba
bomba fria e fazer caminhadas, escolhendo livremente entre as várias atividades disponíveis. Com um único bilhete, é possível aceder a toda a programação do festival, que pretende cruzar a cultura com a natureza num fim de semana dedicado a toda a família.

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1: Amigo ouvinte, é com prazer que volto à sua companhia para mais este momento de palavras e virtudes. A busca permanente da verdade é inerente ao ser humano. Distinguir entre o falso e o verdadeiro, comprovar a veracidade de factos ou desfazer qualquer dúvida a respeito, seja do que for, está entre aquilo que nos caracteriza como pessoas. Esta procura pela verdade surge muito cedo e prolonga-se durante toda a nossa existência. Ninguém se sente confortável sem a verdade. E por isso também a questionamos a todo o tempo e acerca dela, por vezes, levantamos até dúvidas. Apesar de toda a argumentação que possa haver acerca da verdade, uma coisa é certa: ela é muito valorizada. Mas então, o que é verdade? Bom, defini-la não é uma tarefa muito fácil. Ao longo do tempo foram surgindo vários conceitos e definições para a verdade. No entanto, dispensando qualquer conceito filosófico, eu direi que, no sentido mais prático, verdade é tudo o que está diretamente ligado ao que é sincero, autêntico, genuíno e que se opõe totalmente à mentira. Será também a afirmação do que é certo, do que é exato e do que não suscita qualquer dúvida. Bom, mas a palavra verdade, na sua origem, possui três fontes muito próprias. Uma fonte vem da língua hebraica, a segunda fonte da língua grega, do koiné, e a terceira fonte do latim. A mais próxima da nossa palavra portuguesa é oriunda do latim. E em latim, verdade diz-se veritas, que significa exatidão ou rigor no que se refere a factos passados, ou seja, a verdade a respeito do que aconteceu. Mas o que é essencial considerar acerca da verdade? Provavelmente os aspectos mais relevantes sobre este complexo tema encontram-se nas três medulares descobertas sobre verdade: a verdade acerca de nós mesmos, verdade acerca dos outros e verdade acerca de Deus. Atribui-se ao filósofo grego Sócrates o célebre aforismo "Conhece-te a ti mesmo", o qual se encontrava gravado num dos pórticos do templo de Apolo, na cidade de Delfos, na Grécia. No entanto, presume-se que, na realidade, o filósofo tomou simplesmente aquela inscrição como inspiração para construir a sua filosofia, a qual pretendia usar como padrão na busca do autoconhecimento, no conhecimento do mundo e da verdade. Conhecermos-nos bem é fundamental para o equilíbrio na vida. Vivemos num mundo inundado de mentira, onde o homem vive enganado e, na maior parte das vezes, enganado a respeito de si próprio. Conhecer-se a si mesmo, mais do que uma máxima da filosofia socrática, é uma grande verdade sobre uma das maiores necessidades humanas. Saber quem somos na verdade, e não apenas o que pensamos ou aparentamos ser, será, porventura, um dos maiores desafios da vida. Olhar para dentro de si mesmo será o ponto de partida para a realização de mudanças e transformações, sem as quais não é possível ter uma vida equilibrada e, consequentemente, mais autêntica e feliz. O segredo desse equilíbrio não está tanto no desenrolar do tempo que vamos vivendo, mas sim no resultado do desejo intenso e do esforço que cada indivíduo emprega para o conquistar. Essa introspeção leva-nos à realidade do que somos e isso pode até causar alguma dor quando confrontados com problemas de consciência. Mas essa dor é necessária para o crescimento e estabilidade. Um dos exemplos sobre essa vontade de querer conhecer-se a si mesmo para a busca da paz interior encontramos na experiência do rei Davi, quando em sua oração suplicava a Deus que o ajudasse na difícil tarefa do autoconhecimento. E Davi orava: "Sonda-me, ó Deus, e conhece o meu coração. Prova-me e conhece os meus pensamentos, e vê se há em mim algum mau caminho, e guia-me pelo caminho eterno. Amigo ouvinte, a verdade acerca de nós mesmos não está fora do nosso alcance. A verdade acerca dos outros? Bom, nem sempre a saberemos. Felizmente, não nos foi dado o condão de penetrarmos no íntimo do pensamento humano, nem sabermos tudo o que se passa em cada vida, e essa é uma das garantias que protege também a dignidade humana. Mas é irrefutável a verdade de que muito daquilo que somos é conhecido pelo que dizemos e especialmente pelas atitudes que tomamos, pois quanto a isso, Jesus Cristo foi bem claro ao afirmar: pelos seus frutos os conhecereis. E continuava Jesus: colhem-se porventura uvas dos espinheiros ou figos dos abrolhos? Assim, toda a árvore boa produz bons frutos, porém a árvore má produz frutos maus. Não pode a árvore boa produzir frutos maus, nem a árvore má produzir frutos bons. Toda a árvore que não produz bom fruto é cortada e lançada ao fogo. E concluía Jesus: assim, pois, pelos seus frutos os conhecereis. O que Cristo pretendeu dizer é que quase é improvável que alguém possa por muito tempo encobrir a verdade a seu respeito, pois por muito que tente proteger a privacidade da sua personalidade ou do seu caráter, mais tarde ou mais cedo, pelas suas atitudes, os seus frutos, acabará por a revelar. Por outro lado, reprovar o erro e, como tantas vezes ouvimos dizer, chamar o pecado pelo seu próprio nome, poderá ser a atitude correta diante do que é inequivocamente censurável. Mas ainda assim, precisamos de ter a certeza de que o fazemos sem hipocrisia, sem parcialidade e, acima de tudo, com respeito pela dignidade do outro. Quanto a isso, Jesus também foi muito claro quando alertou: não julgueis para que não sejais julgados, pois com o critério com que julgardes sereis julgados, e com a medida com que tiverdes medido, vos medirão também a vós. Amigo ouvinte, a verdade absoluta, imutável e constante pertence unicamente a Deus. Ele é o único que nunca se engana a nosso respeito e que pode esquadrinhar o coração humano com retidão. Estimado ouvinte, como sempre, foi um prazer estar consigo. Fico por aqui hoje. Fica também o convite para o nosso próximo encontro. Até lá, um meu abraço sincero.
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1: Há frases e citações que, de um momento para o outro, se tornam virais no mundo da internet e no vocabulário das pessoas. Essas frases passam a ser utilizadas em diversas situações e contextos como forma de expressão do pensamento da pessoa que as profere ou partilha. O facto de essas citações se tornarem tão utilizadas é que facilmente elas perdem o sentido original e é esquecido o contexto. Esse fenómeno acontece também com alguns versos da Bíblia que são muito utilizados pelas pessoas. Hoje queria refletir consigo sobre um desses exemplos. Paulo está preso em Roma por causa da sua fé em Jesus e decide então enviar cartas de alerta e de alento a comunidades de fé que conheceu ou ajudou a fundar. Uma dessas comunidades encontrava-se na cidade de Filipos, na região da Grécia. É já perto do final dessa carta que vem um dos versos mais conhecidos da Bíblia: posso todas as coisas naquele que me fortalece. Mas em que contexto e em que sentido é que este verso tem sido utilizado? Ele é utilizado para ganhar coragem para o último exercício do ginásio, por vezes é utilizado para realizar desafios sobre-humanos e com risco de vida, e alguns talvez recorram a este verso ao entrar todos os dias no local de trabalho. Mas será que algum destes ou de outros propósitos é aquele que estava na cabeça de Paulo? Não sabemos a 100% o que estava na sua cabeça, mas podemos ter uma ideia se olharmos para o que ele escreveu antes deste verso. Após agradecer o envio de mantimentos e outros presentes por parte do povo de Filipos, Paulo vai escrever: aprendi a contentar-me com o que tenho, sei viver na pobreza e também na abundância. Aprendi a viver em toda e qualquer situação, a ter fartura e a ter fome, a ter em abundância e a não ter suficiente. E é neste ponto que Paulo vai dizer: posso enfrentar todas as coisas naquele que me fortalece. O foco central deste trecho desta carta está no facto de Paulo dizer: aprendi a contentar-me, ou aprendi a viver. Aprender a contentar-se ou viver em determinadas circunstâncias não significa aceitar a mediocridade. Não significa resignar-se ou desistir de ambicionar algo de diferente ou melhor. O que Paulo queria explicar aos filipenses é que, nas diferentes circunstâncias, ele tinha encontrado forma de se sentir satisfeito e em paz. O que Paulo queria ensinar é que não devem ser as circunstâncias a definir o nosso estado de espírito, assim como não são as circunstâncias que definem o estado do nosso relacionamento com Deus. O centro da mensagem de Paulo está nos recursos que temos ao nosso dispor. Paulo tinha vivido várias vezes em condições favoráveis e de abundância, e outras tantas em condições de fome e de miséria. Quer numa ou noutra condição, a sua fé estava estável, porque a força para lidar com a riqueza ou com a escassez vinha de Deus. Independentemente da condição de recursos em que Paulo se encontrava nas várias fases da sua vida, ele tinha aprendido que é possível passar pela desgraça com a mesma confiança que se tem quando se vive na abundância. Paulo não está a ter um discurso coach do género "tu és capaz" ou "confia em ti mesmo", mas o discurso de Paulo é centrado na força que vem de Deus para aprender a viver com poucos recursos. Quando lido de perto com alguns projetos de apoio a carenciados, é possível identificar muitas pessoas que vivem em desespero emocional pelas circunstâncias em que estão naquele momento. Demonstram vergonha e tristeza em se apresentarem e a dependerem de terceiros. Há também aqueles que, apesar das dificuldades, mantêm-se agarrados a vícios que lhes levam os poucos recursos que têm. Há situações de dificuldade que surgem por decisões erradas que tomamos e outras que aparecem na nossa vida sem que tenhamos tido qualquer papel ativo. O importante é saber encontrar a força para ultrapassar esse momento. Não sabemos se algum dia a nossa condição vai mudar, por muito que nos esforcemos para que isso aconteça, mas Paulo deixa-nos esta mensagem de coragem. Estar numa condição de prosperidade pode ser um processo de ensinamento para que, no caso de um dia ter uma dificuldade, possa voltar a encontrar o caminho do conforto. Estar numa condição de ausência de recursos pode ser um processo de ensinamento para que eu aprenda a priorizar os meus gastos e, quem sabe, libertar-me de gastos supérfluos. Eu não sei em que condição financeira se encontra, mas o meu desejo é que esta mensagem sirva para que possa aprender a se contentar com o que tem. Não quer dizer que não se esforce por mudar essa condição, mas a saber ter paz e força para avançar a cada dia. Que possa encontrar essa força em Deus, assim como Paulo encontrou, e não em discursos motivacionais. Que possa, de facto, utilizar o verso viral de Paulo como testemunho a quem está à sua volta, para que outros encontrem coragem como você encontrou em Deus, apesar da sua condição atual. Que em cada momento da sua vida possa partilhar da mesma mensagem de Paulo: aprendi a viver com muito e com pouco, porque a minha força não está nas coisas, mas em Deus.
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1: Seja muito bem-vindo, estamos de regresso aqui à Novo Tempo e ao programa Voz da Esperança. É uma alegria muito grande estar na sua companhia, quer esteja connosco na TV ou na rádio. A Voz da Esperança é um programa que começou na rádio, na verdade. Por isso, embora hoje o ambiente é um pouco mais televisivo, mas particularmente na rádio RCS, onde estamos também semana após semana, por isso hoje fica esta nota sempre de memória em relação às origens deste programa. A verdade é que hoje muita gente também está connosco através das redes sociais, através do YouTube, enfim, há muitas formas de se ligar a nós aqui na Voz da Esperança e estamos muito contentes com a sua presença. Continuamos nesta grande temporada que já leva umas, talvez dezenas mesmo de episódios, onde estamos a explorar a vida de Jesus quase de uma forma biográfica, através desses extraordinários momentos em que percebemos como Jesus não apenas viveu histórias, encontros, disse palavras e ensinos, mas todas essas coisas cruzam, se cruzam também com a nossa vida, com a nossa realidade e falam para nós hoje. E acima de tudo são uma grande fonte de esperança. É sobre esperança que queremos falar hoje, mas também cantar. Vêm aí já as vozes, sempre aqui connosco, do quarteto Voz da Esperança.

Sempre uma bênção ouvirmos esta nossa abertura que nos coloca já na disposição certa. Há bocadinho falava-lhe sobre o tema que vamos tratando aqui ao longo desta temporada e hoje quero fazer-lhe uma oferta, como habitualmente, mas uma oferta, volto a uma oferta muito especial que quero novamente chamar a sua atenção. 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E hoje vamos mergulhar precisamente na vida deste a que chamamos O Desejado. A verdade é que há momentos em que a escuridão na vida de uma pessoa parece completa. Aqueles momentos em que o caminho à frente, diante de nós, parece tão pesado, tão incerto, que os joelhos começam a dobrar, e não estou tanto a falar de oração, mas sobretudo de cansaço. É exatamente nestes momentos que normalmente Deus age fazendo aquilo que podíamos designar da seguinte forma: Deus abre o céu. Muitas vezes o céu abre-se diante da nossa vida. E hoje, através da vida de Jesus, quero levar-vos precisamente a um desses momentos. Vamos subir a um monte, imagine comigo. Um monte, de noite, trevas, portanto, e estão 3 discípulos de Jesus, estão exaustos. E também está o próprio Cristo, o Salvador, que sempre carregava esse peso extraordinário da salvação, esse peso de olhar à sua volta e de sentir que a sua vida era para resgatar aqueles que estavam perdidos. E Jesus carregava este peso nos seus ombros. E é neste lugar, um lugar escuro, de cansaço, um lugar humano, que nós vamos encontrar uma das revelações talvez mais belas e extraordinárias, talvez até pudesse usar aqui o objetivo sobrenatural, porque entramos realmente no mundo, no universo do sobrenatural que encontramos na Bíblia. A descrição é a seguinte: Jesus tinha passado o dia a viajar e a ensinar, como era o seu costume, e os discípulos sempre a acompanhá-lo num ritmo frenético, a sustentar muitas vezes as multidões, com certeza estavam muito cansados também. Mas ainda assim, quando a noite caiu, o mestre fez um pedido especial a 3 dos seus discípulos, Pedro, Tiago e João. E pediu que eles viessem com ele e começou a subir aquele monte. E aquele cujas mãos tinham formado os próprios montes, porque ele é o Criador dos céus e da terra, ele agora subia os montes nesta terra com os passos de um homem apenas, com as suas limitações, neste caso com o seu cansaço. Nesta história nós vemos e encontramos este cruzamento entre o que é plenamente humano e o que é plenamente divino. Jesus sempre cansado, como nós nos cansamos, mas também determinado, como só ele pode ser. E quando eles chegam ao alto, ao cimo daquele monte, Jesus afasta-se um pouco, como tantas vezes acontecia na sua vida, e cai de joelhos e começa a orar. A Bíblia diz-nos, agora recorrendo ao profeta, ao apóstolo, lá na carta aos Hebreus, no capítulo 5, o apóstolo diz que ele, falando de Jesus, nos dias da sua vida terrena, ofereceu orações e súplicas com grande clamor e lágrimas
àquele que o podia salvar. Era exatamente isto que estava a acontecer nesta ocasião, nesta noite, mais uma vez. Jesus, em oração, recorria ao Pai para pedir força, para resistir às provas que ele vivia, especialmente àquela grande prova que se avizinhava. Nestas orações, Jesus também sempre intercedia pelos seus discípulos. E orava para que a fé deles não desfalecesse, porque Jesus bem sabia que muitas vezes eles estavam sempre nessa, enfim, nessa angústia, nessa hesitação. E, aliás, prova disso é que enquanto ele orava, os discípulos, como normalmente, adormeceram. Mas a ideia aqui não é condená-lo já assim tão depressa, porque, se pensarmos bem, nós, muitas vezes, estamos na posição dos discípulos, adormecemos. Eu não falo só de dormir mesmo à noite. Falo de distrações, de rotinas, de uma certa inatenção espiritual que nos leva precisamente a não percebermos o momento que vivemos. Às vezes Deus tem algo extraordinário para nos revelar, mas nós estamos simplesmente distraídos. Quantas bênçãos se calhar já perdemos porque não estávamos acordados, espiritualmente despertos. Mas o que acontece a seguir não pode ser silenciado. Nem mesmo o sono podia permitir que os discípulos agora perdessem o que iria acontecer. A oração de Jesus desta vez foi ouvida, só que foi ouvida de uma forma diferente, porque Deus respondeu de uma forma mais literal do que se esperaria. E o que é que vai acontecer? O céu abre e uma luz extraordinária, uma luz pura, santa, podia dizer, desce quase como um holofote sobre aquele monte. E a divindade, o Deus eterno, irrompe através da humanidade. Eu vou aqui à minha Bíblia, acompanhe-me aqui, porque eu gostava de que lêssemos pelo menos o início desta história. Eu estou a fazer uma descrição aqui do contexto, para o levar, o imaginário um pouco a este lugar, mas eu agora vou abrir aqui a minha Bíblia em Mateus, no capítulo 17. Só mesmo para ler a introdução, a seguir já vou continuar a descrever-lhe um pouco esta história, mas veja, o texto diz o seguinte, Mateus 17, logo a partir do início do capítulo, diz que Jesus tomou consigo Pedro, Tiago e João, como já lhe disse, e conduziu-os em particular a um monte. E agora vem o grande acontecimento. Versículo 2. Transfigurou-se diante deles. E o seu rosto, o de Jesus, resplandeceu como o sol. E as suas vestes tornaram-se brancas como a luz. E eis que apareceram Moisés e Elias falando com eles. Esta história coloca diante de nós esta situação tão única, de uma luz, de uma transfiguração do rosto e da pessoa de Jesus. Podemos dizer que aquela agonia da alma de Jesus que orava intensamente desapareceu. Porque agora, aquele que poderia ser chamado como o Cordeiro cansado, transformou-se num rei glorioso. Por isso os discípulos acordam. Agora imagine o cenário. Adormecidos, distraídos, acordam e veem este quadro à sua frente. Ficam sem palavras. Porque ao lado de Jesus, de repente, não está apenas ele, estão dois homens. Quem são eles? Como lemos, o primeiro é Moisés. Aquele que lá no tempo de Israel, na hora da crise, intercedeu pelo seu povo. Aquele que tinha um coração tão sensível, como intercessor, como sacerdote, e que dizia a Deus, perdoa-lhes o pecado, senão risca-me do teu livro. Lemos lá no livro do Êxodo. Mas havia um segundo homem. Quem era ele? Elias. Aquele que depois de dar tudo por Deus, fugiu para o deserto e chegou a pedir a morte, quando ele dizia, já basta, Senhor, não quero mais, como lemos lá na Primeira de Reis. Deus enviou estes dois homens. E talvez seja interessante questionar-nos porquê. Porquê estes dois em particular e não outros, quaisquer outros? Mas eu proponho-lhe uma resposta. Jesus, na sua humanidade, precisava de ser consolado por aqueles que tinham sofrido tal como ele estava prestes a sofrer.
Então, do céu não veio um poder qualquer extraordinário, como se fossem anjos. Veio mais o poder da empatia, ou seja, de alguém que podia entender a realidade que Jesus estava a viver. Por isso é que podemos perceber que o tema da conversa qual terá sido? Não tanto a glória que eles contemplavam, mas era a cruz que se aproximava. E a cruz, ela não veio cheia de glória e de luz, mas de trevas. A morte que se aproximava em Jerusalém, o sofrimento que ainda estava por vir. E é por isso que podemos dizer que há uma mensagem incrível para nós nesta história. A glória que nós ansiamos, as bênçãos pelas quais oramos, nunca podem ignorar a cruz, o sofrimento. Na verdade, mesmo quando a presença de Deus gloriosa a sentimos connosco, ela vem para fortalecer-nos para as lutas que temos que atravessar. O apóstolo Pedro, como sempre, fica em êxtase e não hesita. Mestre, disse ele, não era bom que fizéssemos três cabanas, dizem algumas traduções, três tendas. Não era bom que ficássemos aqui para sempre, era esta a intenção do seu coração. Pedro queria fixar aquele momento para sempre. Mas nós sabemos que antes dessa possibilidade de ficar para sempre na glória de Deus, há coisas que têm que acontecer. Para Jesus era preciso ainda a cruz. Porque Jesus não desceu do monte, considerando esse o monte no céu, Jesus não desceu para sentar-se num trono e ser rei nesta terra. Ele desceu para ir para Jerusalém. A transfiguração, como costumamos designar esta história, não era, obviamente, um fim em si mesma. Nada acabou ali. Era uma preparação. Era como se Deus estivesse a dizer: o que vos espera é real. O que vão ter que viver, especialmente Jesus, mas também os discípulos, vai ser duro. Mas ali Deus mostrou que Ele também é real. Que a sua glória, essa também é real. Também é visível. A história diz-nos ainda que depois uma nuvem luminosa cobriu aquele lugar e aqueles homens. E então, dentro dessa nuvem, ouviu-se uma voz com uma expressão conhecida, que já não era a primeira vez que era proferida. E a voz dizia: este é o meu filho amado em quem me comprazo. Escutai-o. E os discípulos caem por terra, aterrorizados praticamente. Então Jesus tem que vir e toca-os. E Jesus disse-lhes: levantai-vos e não tenham medo. Quando os discípulos erguem os olhos, já não veem Moisés, nem Elias, nem a nuvem, já tudo voltou ao normal, apenas Jesus está a sós com eles. Mais tarde, Pedro, o apóstolo Pedro, haveria de escrever as seguintes palavras: nós não seguimos fábulas engenhosas, mas fomos testemunhas oculares da sua majestade. Sabe onde é que isto se encontra? Porque é que eu digo que Pedro escreveu isto? Lá na sua carta. Ele também escreveu cartas para animar as igrejas. E na segunda carta, na verdade, no primeiro versículo, no primeiro capítulo e no versículo 16, Pedro disse estas palavras. Sim, podemos dizer que este momento da glória, da transfiguração, nunca mais saiu da sua memória. E quando vieram dias sombrios, quando vieram as lutas, quando veio a cruz, que parecia o fim de tudo, ainda restava na memória destes homens aquela luz que eles tinham testemunhado com os seus próprios olhos. Ainda aquela voz, eles podiam relembrá-la. A razão pela qual hoje eu trouxe esta história foi para lhe dizer a si também que esta mesma voz, ela ainda fala a cada um de nós. Ela pode não ecoar de uma maneira física, através de uma nuvem qualquer no céu. Mas deixe-me dizer-lhe o seguinte: talvez esteja hoje, neste momento da sua vida, a subir a um monte difícil, um momento de luta. Talvez se encontre cansado, como os discípulos, com noite à sua volta num caminho incerto. Mas esta história está aqui para nos lembrar que Jesus intercede por si. Sim, a Bíblia diz que Jesus vive sempre para interceder por nós. E sempre é agora também. É neste momento.
A cena deste monte, ela não ficou registada nos Evangelhos por acaso. Ficou para que pudesse ter a certeza de uma coisa. O Cristo que subiu cansado é o mesmo Cristo que um dia vai descer glorioso. Sabe que Moisés e Elias, eles também são símbolos para nós. Moisés representa aqueles que hão de ressuscitar de entre os mortos, porque Moisés morreu e foi sepultado, mas ressuscitou e está no céu. E Elias representa aqueles que um dia hão de ser transformados quando Jesus voltar, mas não vão sequer chegar a conhecer a morte, tal como Elias, que num carro de fogo foi levado ao céu. Por isso, o que nós encontramos nesta história, neste momento incrível, é uma espécie de miniatura desse reino eterno que foi colocado ali naquele momento e testemunhado por Pedro, por Tiago e João, para que nunca esquecêssemos isto. A história não acaba na cruz. A história, finalmente, vai acabar na glória. E por isso, essa é a pergunta que hoje também se coloca diante de nós. Deixe-me fazer-lhe esta pergunta. Vai crer ficar adormecido nos momentos da dúvida e de luta, ou vai acordar e dizer, Senhor, eu estou aqui, fala, mostra-me a tua glória. O mesmo Jesus que tocou os discípulos prostrados, o mesmo Jesus que lhes disse, não tenham medo, esse Jesus está agora presente, está na sua vida. Esse Jesus pode tocar a sua vida, as suas lutas, as suas dúvidas, o peso que às vezes parece do mundo inteiro. E hoje ele diz, levanta-te, não tenhas medo. A luz ainda vai manifestar-se, a glória ainda está por vir. E quando vier, ela será para sempre. Ao ouvir agora o quarteto que vai cantar, o dia chegará. Eu desafio a acolher no seu coração esta promessa maravilhosa. Esse dia e o dia da glória final também chegará à sua vida. E o fim das suas lutas também chegará. Crê nisso?

0: Que bênção podermos confiar nesta promessa e saber que sim, o dia finalmente chegará. Também chegou ao fim o nosso tempo e o nosso programa. A Voz da Esperança fica por aqui. Acredito que foi um prazer ter estado consigo e muito obrigado pela sua companhia mais uma vez. Nós, se Deus quiser, voltamos na próxima semana, mas por hoje só quero relembrar-lhe ainda que temos esta oferta muito especial. 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Uma bênção para mim, acredito, ter estado consigo hoje, ter partilhado esta história e todos os ensinos que ela nos traz. Desejo muitas bênçãos, desejo glória para a sua vida. Se está a viver alguma luta, anime-se, vá em frente, o Senhor está consigo. E o nosso encontro fica marcado. Eu desejo muito que com vida e saúde, se Deus nos der, cá estaremos juntos já na próxima semana. Até lá, um grande abraço, que Deus o abençoe.
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E é interessante que o facto de estar assim, mais doentinha, mais recatada, mais sossegadinha, faz-me pensar e refletir sobre várias coisas da vida. Quem nunca, né? E uma dessas minhas reflexões, um desses meus pensamentos, levou-me para uma situação mais triste que presenciei há uns meses. E sabes, o que eu posso tirar dessa situação é que realmente a nossa vida é mesmo efêmera. Ela passa a correr. Por exemplo, ainda ontem eu sentia-me bem, quer dizer, já não me sentia tão bem, mas ainda estava bem, e hoje estou assim a falar pelo nariz. Uns dias nós estamos bem, a 100%, e há outros que as coisas mudam, e ainda para mais sem nós estarmos à espera. E olha o que eu vi. Infelizmente, como é óbvio, o percurso natural da vida é nascer, viver e morrer. E a morte é sempre algo que nos parece contra a natura, algo que sentimos que não faz parte de nós ou não fazia parte de nós. Algo que, quando alguém falece, quer nós conheçamos ou não essa pessoa, nós damos-nos às dores e apoiamos a família neste momento de perda e de dor. E foi exatamente num momento assim que eu pude observar algo. Vou-te contar esta história. Um casal tinha dois filhos, mas com o passar dos anos esse mesmo casal foi envelhecendo, como é lógico, e os filhos foram casando, construindo as suas vidas, arranjando a sua casa, tendo já filhos e netos, e os anos passam e aquele casal já não é um jovem casal de 20 anos, mas agora já estavam perto dos 80. E o curso natural da vida acontece. O senhor desse casal faleceu. E é sem dúvida alguma um momento triste para a família, mas também para todos aqueles que estão à volta da família, quer conheçamos ou não a pessoa. E na cerimónia fúnebre, eu pude presenciar algo que me marcou bastante. Os irmãos, aqueles dois filhos do casal, estavam abraçados enquanto olhavam para a campa do pai. Pode parecer um pouco macabra esta história, mas eu quero focar-me neste abraço em particular. A família é a base da sociedade. A família desempenha um dos papéis, ou o papel mais crucial na vida de cada ser humano. Em tempos difíceis, o apoio familiar é muitas vezes a âncora que nos impede de naufragar nas adversidades da vida. E este abraço que eu vi foi isso mesmo, uma âncora, um estamos juntos para o que der e vier. E o apoio emocional, este apoio destes dois irmãos, um para com o outro, isto é um dos aspectos mais valiosos do apoio familiar em tempos difíceis. Quando nós nos deparamos com situações estressantes, ou mesmo traumáticas, como é este caso, ou doenças, ou perdas, ou a simples presença da família pode fazer uma grande diferença em como vamos enfrentar essa situação. A família oferece um ombro amigo, alguém com quem compartilhar nossos medos, as nossas ansiedades, e que nos ouve, a grande maioria das vezes, sem julgamentos. Eles nos lembram de que nós não estamos sozinhos, apesar dos desafios, e que há pessoas que se interessam realmente e estão importadas connosco e que se preocupam. E esse apoio emocional pode ajudar a aliviar esse fardo psicológico que muitas vezes é acompanhado nestes momentos difíceis. E embora os tempos difíceis possam parecer e são realmente desafiadores, também nós devemos olhar como uma oportunidade de crescimento e aprendizagem. A família desempenha esse papel fundamental no processo de ultrapassar e de aprender e de crescer, porque na família nós encontramos um ambiente seguro para refletir sobre as experiências e o que aproveitamos delas mesmo. Quando uma família enfrenta um desafio, todos os membros dessa família são afetados de alguma forma. Se há a perda de um familiar, não é só a família direta que sofre, mas a família mais afastada também, os amigos também que começam a fazer parte da família, e é importante que haja oportunidade de se criar comunicação aberta uns com os outros e também uma compreensão mútua. À medida que os membros da família compartilham as suas experiências, as suas emoções, podem desenvolver uma maior empatia uns pelos outros e uma apreciação mais profunda dos desafios que todos enfrentam. À medida que nós, no dia-a-dia, enfrentamos desafios, é fundamental reconhecer e valorizar o papel vital que a nossa família tem, não achas? O apoio nas dificuldades, o apoio da família nos desafios, não só nos ajuda a superá-los, mas também nos fortalece, ajuda-nos a enfrentar o futuro com esperança e determinação, sentimos-nos apoiados, sentimos-nos suportados, sentimos-nos abraçados e temos alguém, ou várias pessoas, a levar-nos a estar

0: connosco, a apoiar-nos e a ajudar-nos em tudo aquilo que é necessário. É a luz na escuridão que nos guia à família fora das tempestades e lembra-nos de que nunca estamos sozinhos nessa jornada. O problema é quando nós às vezes nos fechamos e não permitimos ter ajuda da nossa família. E naquele abraço, que eu vi daqueles irmãos, apesar de estar a contemplar a efemeridade da vida e parece assustadora, mas também é uma fonte de inspiração e de motivação, porque naquele abraço eu pude ver a gratidão que aqueles dois irmãos tinham por ter tido um pai como tiveram. Pude ver que aquele senhor viveu com um propósito e que buscou que a sua família se sentisse bem, se sentisse feliz e que os seus filhos o amavam. É uma chamada e uma oportunidade que nós temos, apesar da brevidade da nossa vida, de marcar a diferença no mundo enquanto estamos aqui. E aquele senhor, que agora já descansa, mas aquele senhor pôde marcar a sua família, pôde marcar os seus filhos com amor, com carinho, e isso viu-se naquela hora de maior dificuldade. E pronto, mais uma vez, eu vou continuar aqui com as minhas reflexões e com a minha forma de falar mais anasalada, mas vou-te contando coisas também. Até à próxima!
1: Sou a Ana dos Santos. Olha o que eu vi é o meu programa semanal aqui na RCS.

O consumo de gasóleo, gasolina e combustível para aviação aumentou entre 4% e 6% face ao mesmo período do ano passado. A Ministra do Ambiente, Maria da Graça Carvalho, diz que a subida é surpreendente, tendo em conta o atual contexto de pressão sobre os preços dos combustíveis. A governante defendeu, por isso, uma maior poupança de energia e de combustível, apelando à utilização dos transportes públicos sempre que possível e ao uso do automóvel apenas para deslocações essenciais. Maria da Graça Carvalho garantiu ainda que Portugal tem atualmente mais 18% de reservas estratégicas de combustível do que há um ano, embora reconheça que a evolução da situação internacional continua incerta. O governo está também a reforçar os contactos com países fornecedores, como Argélia, Brasil, Nigéria e Estados Unidos, enquanto mantém apoios dirigidos aos setores mais afetados, como a agricultura, pescas, transportes e também bombeiros. Para hoje e os próximos dias, o IPMA colocou vários distritos de Portugal continental sob aviso amarelo devido ao tempo quente, com os alertas a prolongarem-se até quinta-feira, dependendo das regiões. Setúbal está sob aviso até ao final desta tarde, enquanto Porto, Santarém, Viana do Castelo, Leiria, Lisboa, Aveiro, Coimbra e Braga têm aviso até terça-feira. Viseu, Évora, Castelo Branco e Porto Alegre estão sob alerta até quarta-feira e Bragança, Guarda e Vila Real até ao dia de quinta-feira. Para hoje, o IPMA previu o céu geralmente limpo e temperaturas máximas entre os 30 e os 37 graus, com Coimbra a chegar aos 37 graus. Nas terras altas, o vento pôde soprar com alguma intensidade. O calor levou ainda o IPMA a colocar mais de 60 concelhos em perigo máximo de incêndio rural em distritos como Bragança, Viseu, Guarda, Aveiro, Coimbra, Santarém, Castelo Branco, Porto Alegre e Faro. Já referente à população mais jovem, a vacinação infantil está a recuar em vários países da União Europeia desde a pandemia Covid-19, aumentando o risco de reaparecimento das doenças infecciosas, segundo um estudo publicado na revista The Lancet Regional Health. A análise avaliou a evolução das taxas de vacinação de 7 vacinas infantis entre 1980 e 2024. Há dois anos, Portugal e Luxemburgo apresentavam coberturas iguais ou superiores a 97% nas 7 vacinas analisadas, enquanto a Roménia registava valores inferiores a 80%. Apesar dos níveis elevados, alcançados nas últimas décadas, 16 países da União Europeia registaram descidas na vacinação de pelo menos 4 vacinas. As maiores quedas verificaram-se nas vacinas contra a meningite B e a poliomielite, com reduções em 20 países. Os investigadores admitem que a pandemia possa ter contribuído para esta evolução através das perturbações nos serviços de saúde e do aumento da desinformação e da desconfiança. Alertam, por isso, para a necessidade de manter taxas de vacinação elevadas e sustentáveis, de forma a evitar o ressurgimento de doenças infecciosas. E pela região de Sintra, foram mais de 98 mil as pontas de cigarro retiradas das praias de Sintra pelos jovens participantes do voluntariado Sintra Jovem, nesta que foi uma ação de cidadania ativa que reforçou a proteção do litoral sintrense. Durante todo o verão, dezenas de voluntários dedicaram-se à limpeza e sensibilização nas praias de São Julião, Magoito, Maçãs e Praia Grande e à Adraga. Esta totalidade evidenciou a dimensão do impacto ambiental associado a este resíduo. Mais precisamente, cada ponta de cigarro contém cerca de 4 mil substâncias tóxicas, muitas com um elevado grau de perigosidade, e é composto maioritariamente por fibras sintéticas, com uma duração de vida entre 12 e 20 anos. Além da recolha de beatas, os jovens recuperaram brinquedos de praia para o projeto Rebrinca e dinamizaram o jogo Ecobola, promovendo a reutilização, a reciclagem e comportamentos ambientais responsáveis. Segundo um comunicado da Câmara Municipal, esta atividade dos jovens sintrenses demonstrou o seu empenho, a sua dedicação e o contributo para um concelho de Sintra mais sustentável e consciente. E ainda por Sintra, a Junta de Freguesia de Algueirão e Martins vai promover no próximo dia 1 de outubro um dia de surf destinado a pessoas com mais de 65 anos no âmbito das primeiras jornadas para o envelhecimento do município de Sintra. A iniciativa pretende juntar atividade física, convívio e contacto com o mar, proporcionando aos participantes uma experiência diferente, incentivando um envelhecimento ativo e saudável. As inscrições são presenciais e decorrem até ao dia 28 de setembro na Junta de Freguesia de Algueirão e Martins. A organização convida os participantes a experimentar uma nova atividade, conviver e desfrutar do mar, numa iniciativa integrada no Plano Municipal para um Envelhecimento Ativo, Saudável e Inclusivo. Já para terminar, o Festival Imaginário regressa à Quinta da Riba Fria, aqui em Sintra, nos dias 26 e 27 de setembro, para a 8ª edição. Organizado pela Bifurcação, a Associação Cultural, o evento decorre sobre o lema Artes, Família e Natureza. A programação inclui propostas para várias idades, como teatro, música, dança,
círculos, histórias e oficinas, procurando promover o encontro entre diferentes gerações e momentos de convívio em família. Durante os dois dias, os visitantes podem também explorar a Quinta da Riba Fria e fazer caminhadas, escolhendo livremente entre as várias atividades disponíveis. Com um único bilhete, é possível aceder a toda a programação do festival, que pretende cruzar a cultura com a natureza num fim de semana dedicado a toda a família.

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1: Está começando mais um programa Evidências, sempre em busca de fatos que comprovem a veracidade histórica da Bíblia Sagrada. Tudo parecia normal e aquele seria apenas mais um dia de estudos na Escola Municipal Tasso da Silveira. Normal, até que por volta das 8h30 da manhã, Wellington Menezes de Oliveira, de 23 anos, invadiu a escola com dois revólveres e começou a disparar contra alunos e professores. Ele matou ao todo 12 alunos entre 12 e 14 anos de idade. Oliveira foi interceptado por policiais e terminou cometendo suicídio. Muitas explicações ou tentativas de explicações foram dadas posteriormente, que o Wellington estava se vingando por ter sido vítima de bullying, que era fissurado em atentados terroristas, que se filiara a grupos religiosos fundamentalistas e até que era viciado em drogas. Seja qual for a resposta dada, a pergunta ainda volta a se repetir em nossa mente. O que faz com que jovens inteligentes, com o futuro inteiro pela frente, hajam desta forma tão inexplicavelmente violenta? Essa história, por si só, já seria muito dramática, mas ela é apenas uma entre várias do mesmo perfil que tem acontecido em escolas e comunidades do mundo inteiro. Milênios antes de nossa época, a Bíblia já previa a necessidade de se livrar os filhos das garras do mal. O livro sagrado parecia prever que, quanto mais próximos estivéssemos do fim dos tempos, mais desafiadora seria a tarefa de educar jovens e crianças no caminho do bem. Por isso, a providência divina deixou exemplos e conselhos históricos a este respeito e seria muito importante prestar atenção neles. Já por volta do 15º século antes de Cristo, os hebreus que caminhavam pela região de Canaã foram alertados quanto a certas práticas que colocariam seus filhos em risco. Veja o que orientou Moisés no livro de Levítico, capítulo 18, verso 21.
2: Não dês nenhum de teus filhos para dedicar-se a Moloque.
1: Interessante esse texto, mas o que significaria dar-se a Moloque? Segundo alguns tradutores, a melhor versão para o hebraico seria esta:
2: e da tua descendência não darás nenhum para fazer passar pelo fogo perante Moloque.
1: Esta leitura está condizente com o que encontramos em 2 Reis, capítulo 23, verso 10, que fala do trabalho de Josias em destruir um altar no vale de Hinom, onde muitos pais tinham por costume queimar os filhos perante Moloque. Este altar era chamado de Tofet, uma palavra que possivelmente significa poço de fogo ou queimadouro em siríaco antigo. Esta seria uma prática realmente difícil de entender ou até mesmo imaginar. Ainda é um mistério para os historiadores como se dava esse ritual pagão de passagem pelo fogo, mas vários textos bíblicos fazem menção a ele. No século XII, um rabino chamado Rashi escreveu o seguinte comentário de Jeremias, capítulo 7, verso 31, que igualmente menciona a prática horripilante, encontrada inclusive entre os próprios judeus, de sacrificarem crianças sobre os altares ou tofetes dos deuses pagãos. Ele disse o seguinte:
2: o tofete pertence a Moloque. Ele era feito de brasas. Eles o esquentavam, a estátua, a partir de suas partes baixas e até atingir suas mãos espalmadas. Quando elas estavam bem quentes, eles punham a criança em seus braços e ela era queimada viva. Enquanto ela gritava veementemente de dor, os sacerdotes tocavam tambores que impediam os pais de ouvir os gritos de seus filhos. E nada disso movia o seu coração.
1: Esta imagem ilustrativa nos dá uma ideia do momento em que era executado o terrível ato. Em Gênesis capítulo 22, também encontramos um relato onde o Deus verdadeiro teria pedido ao patriarca Abraão para sacrificar o seu único filho sobre o Monte Moriá. E no momento do sacrifício, o anjo do Senhor o impede de executar o ato. Nessa passagem, porém, não temos nenhum desejo divino por sangue humano, mas apenas o relato de um teste onde Deus leva o patriarca a descobrir dentro de si mesmo qual era o objeto mais importante em sua vida. Afinal de contas, quem Abraão amaria mais? O Senhor Deus ou seu filho Isaac? Esta era a questão proposta. Não havia ali nenhum endosso a qualquer ritual pagão de sacrifício humano. Uma rápida leitura de 1 Reis, capítulo 11, verso 7, nos leva a crer que Moloch seria uma típica divindade dos sanguinários amonitas. E, de fato, o sacrifício humano de crianças era uma realidade daquelas paragens. Muitas foram as crianças mortas neste macabro ritual que expõe em cores vivas a capacidade humana para o mal. E isto tem sido evidenciado em muitos pontos da história. Descobertas arqueológicas feitas em Cartago revelaram estas urnas funerárias do altar do Tofet, ou queimadouro presente na ala siríaca do cemitério real cartaginense. Esta última urna, vista de cima, contém ainda preservados os ossos queimados de crianças recém-nascidas, evidentemente oferecidas em sacrifício. Este achado arqueológico mostra que também era costume do povo púnico, que também havia sido colonizado pelos fenícios, sacrificar bebês sobre altares de fogo, isto ainda por volta do 8º até o 6º séculos antes de Cristo. Aliás, isto foi confirmado na antiguidade por escritores que mencionam largamente o costume púnico ou cartaginense de sacrificar crianças a divindades pagãs. Cletarcos, Diodoro Siculus e Plutarco são alguns dos autores latinos que mencionam em vívidas palavras a queima de crianças em homenagem a Cronos ou Saturno, que eram reconhecidos em Cartago como Baal Ramon, o chefe de todos os deuses da religião. De fato, esta pequena placa de pedra escrita em fenício foi encontrada junto ao cemitério de bebês e traz uma estranha inscrição abreviada que diz: X, filho de Y, oferece essa placa para a deusa Tinit e para o deus Baal Haman, por haverem ouvido a sua voz, isto é, atendido o seu pedido. Os romanos parecem ter acabado com esta prática cartaginense após a Segunda Guerra Púnica e, evidentemente, aproveitaram os relatos desta atrocidade infanticida para fazer uma propaganda política contra os seus antigos rivais. Em 1966, o arqueólogo australiano John Hennessy fez outra descoberta fantástica. Escavando as redondezas deste templo de Artemis, na Jordânia, ele afirmou ter encontrado os restos do que possivelmente seriam sacrifícios humanos de crianças recém-nascidas na região. A arqueologia, de fato, tem confirmado que o sacrifício de bebês condenado na Bíblia era uma prática, infelizmente, comum em muitas regiões, como na Tunísia, em Cartago, na Fenícia e em antigas regiões como a Sírio-Palestinense. Ela, infelizmente, não era apenas comum, mas também era cronologicamente afim com o relato bíblico, ou seja, estes massacres de crianças ocorriam na mesma época em que a denúncia bíblica era feita. O que não temos ainda é uma confirmação precisa dessa prática nos arredores de Jerusalém, como indica o texto bíblico em relação ao Vale do Rinon, também chamado de Vale do Giena, que margeia a cidade pelos lados sul e sudoeste. Ali, de acordo com o relato bíblico, vários sacrifícios de crianças foram feitos pelos perversos reis Acaz e Manassés, que, por incrível que pareça, eram reis de Judá. Eles abandonaram o Deus Altíssimo para tornarem-se adoradores de Baal, uma divindade fenícia muito citada na Bíblia Sagrada. Mas depois de sua morte, aí sim se levantou um rei fiel ao Deus verdadeiro, chamado Josias. E ele mandou proibir terminantemente aquelas práticas. E em respeito aos inocentes mortos ali, ele considerou aquele lugar um campo permanentemente impuro. Em resultado disso, ali passou a ser um lugar de queima do lixo da cidade. Ali também eram atirados os corpos de condenados que não tinham direito a um sepultamento digno. Esse vale, portanto, tornou-se um símbolo de demérito perpétuo por causa do que aconteceu ali, um memorial da atrocidade humana. Ali, como eu disse, era um lugar que passou a ser usado como depósito de lixo, onde se lançavam os cadáveres de pessoas que eram consideradas indignas e também os restos de animais e outras espécies de imundície. Imagine então o mau cheiro daquele lugar. Por isso, usava-se o enxofre para manter o fogo constantemente aceso e queimar o lixo, aliviando assim um pouco do odor daquele local. É a esse lugar que Jesus se refere simbolicamente quando fala daqueles que maltratam o seu irmão e, por isso, terminam no fogo do Geena, que algumas bíblias traduzem como fogo do inferno. Portanto, não se trata de um lugar atual de fogo eterno, mas de um símbolo a partir do que eles viam, isto é, o lixão da cidade, e que haveria também de simbolizar o que ocorrerá no final dos tempos com aqueles que negarem a salvação, ou seja, que serão consumidos pelo fogo trazido diretamente de Deus. Voltando, porém, a falar do sacrifício de crianças ocorrido ali no Vale do Rinnon ou no Vale do Geena, como eu disse, não temos ainda uma evidência arqueológica direta e talvez seja difícil obtê-la por causa da pesada história populacional de Jerusalém, se comparada, por exemplo, à Tunísia, onde esses altares e restos de crianças foram mais encontrados. O ato de Josias em macular para sempre aquele lugar, lembre-se, ali ficava constantemente pegando fogo que queimava o lixo, certamente destruiu para sempre os indícios do que havia ocorrido no passado ali. Afinal, este era o intuito do rei, apagar a memória dos sacrifícios ocorridos naquele lugar. A liturgia do estranho ato era possivelmente assim. Sacrificava-se o filho primogênito de um casal e o objetivo era aplacar a suposta ira dos deuses e assegurar a fertilidade da terra. Por isso, não nos restam dúvidas de que o sacrifício de crianças, especialmente as primogênitas do sexo masculino, era uma prática comum entre certos povos do Antigo Oriente Médio, especialmente em tempos de calamidade social. Talvez seja por isso que os hebreus, desde a sua saída do Egito, foram orientados a não sacrificar, mas antes resgatar os seus filhos primogênitos através de um sacrifício de animal feito diante do altar de Deus. Vejamos o que está escrito em Êxodo, capítulo 13, versículos 11 a 16.
2: Também acontecerá que, quando o Senhor te houver introduzido na terra dos cananeus, como jurou a ti e a teus pais, quando tá houver dado, separarás para o Senhor tudo o que abrir a madre e todo o primogênito dos animais que tiveres. Os machos serão do Senhor. Porém, todo o primogênito da jumenta resgatarás com um cordeiro, e se o não resgatares, cortar-lhe-ás a cabeça. Mas todo o primogênito do homem entre teus filhos resgatarás. E quando teu filho te perguntar no futuro, dizendo: que é isto? Dir-lhe-ás: o Senhor nos tirou com mão forte do Egito, da casa da servidão. Porque sucedeu que, endurecendo-se Faraó para não nos deixar ir, o Senhor matou todos os primogênitos da terra do Egito, desde o primogênito do homem até o primogênito dos animais. Por isso, eu sacrifico ao Senhor todos os primogênitos, sendo machos. Porém, a todo o primogênito de meus filhos eu resgato. E será isso por sinal sobre tua mão e por frontais entre os teus olhos, porque o Senhor, com mão forte, nos tirou do Egito.
1: Esta prática foi seguida até os dias do Novo Testamento e o próprio Jesus, recém-nascido, foi submetido a ela. Veja o relato que está em Lucas, capítulo 2, versos 22 a 24. Ali diz o seguinte:
2: depois, quando veio o dia em que, segundo a lei de Moisés, deveriam ser purificados, o conduziram a Jerusalém para apresentá-lo ao Senhor. Como está escrito na lei do Senhor: todo menino primogênito será consagrado ao Senhor, e para oferecerem sacrifício, segundo o que está dito na lei do Senhor, um par de rolas ou pombinhos.
1: Os judeus costumavam chamar esta interessante prática de Pidyon Haben. Pidyon significa redenção, resgate, e Ben, filho. Portanto, Pidyon Haben, o resgate do filho. A primeira dessas palavras se encontra no Salmo 49, versos 8 e 9. Ali diz o seguinte:
2: um homem é incapaz de redimir outro ou de pagar a Deus por seu resgate, qualquer que seja o preço pago por uma vida.
1: Este tema da redenção é maravilhoso e ele está muito presente na cultura dos judeus, tanto no tempo de Cristo como nos dias em que vivemos. Segundo o que está escrito na Torá, a coleção dos cinco primeiros livros escritos por Moisés, todos nós, devido ao pecado de Adão e Eva, nascemos de certa forma presos, isto é, alienados de Deus, afastados de sua graça, de seus caminhos. Como diria Santo Agostinho, nós nascemos com uma tendência marcada para o mal. Aliás, o próprio Santo Agostinho se impressionava ao recordar que em sua infância o seu grande prazer era comer peras roubadas do quintal do vizinho. Aí ele se perguntava: por que as peras roubadas me chamam tanta atenção? Por que eu queria tanto as peras proibidas? Era fome? Não. Vontade de comer peras? Também não. era o pecado que já se manifestava em mim, dizia Agostinho, seduzindo-me a fazer aquilo que não é correto. Por isso, a Bíblia diz que já nascemos precisando de um goel. Goel é uma palavra hebraica muito significativa que quer dizer um redentor, alguém que venha pagar por nossa dívida e nos libertar do mal. Aliás, na Bíblia, o conceito de liberdade está muito ligado ao conceito de redenção. Tanto é que Paulo, Pedro, João, os principais escritores do Novo Testamento, sempre falam da obra de Cristo nos termos de nos resgatar, nos comprar, nos tirar da perdição. Estes conceitos você pode encontrar em várias passagens, como, por exemplo, 1 Coríntios capítulo 6, versos 19 e 20, 1 Coríntios capítulo 7, verso 23, Apocalipse capítulo 5, verso 9 e também 1 Pedro capítulo 1, versos 18 a 20. Mas veja que interessante. Esses autores estavam escrevendo em grego e por isso escolheram uma palavra muito especial para expressar o seu conceito. Trata-se do verbo agorazo. Agorazo vem da palavra ágora, que era uma típica praça das cidades gregas, como esta de Atenas, cujas ruínas você pode ver em seu vídeo. Uma reconstrução artística nos dá uma ideia de como ela seria nos tempos antigos. Um lugar de anúncios, encontros, comércio, julgamento de pequenas causas e, principalmente, um lugar de alforria. Pois era aqui que os escravos eram leiloados ou tinham a sua liberdade oficializada. Por isso, as pessoas do tempo de Paulo que falavam grego costumavam dizer que um escravo liberto era um escravo que foi tirado da ágora, isto é, que passou por um processo de agorazo, que foi, em outras palavras, redimido. Agora, voltando ao nome que os judeus davam para a apresentação de um bebê no templo, lembramos que este nome era Pidyon Raben. Ora, Pidyon, como dissemos, é resgate, resgate, redenção. Você consegue perceber a ligação entre os dois conceitos? Pois bem, muitas leis e práticas foram dadas ao povo judeu para lembrar-lhes as suas crenças. Neste caso específico, o objetivo era lembrar-lhes que eles criam no Deus de Abraão e eram portadores de uma promessa de resgate, um pacto de livramento. Curiosamente, aquele que veio do céu para pagar o preço do nosso resgate foi ele mesmo resgatado, não porque estivesse pecado, mas porque necessitava cumprir a lei para dar-nos o exemplo. Eu estou falando de Jesus. Afinal, Jesus veio para cumprir a lei e seria sem sentido se ele mesmo ficasse à margem dela. Como sempre acontece, na origem dessa prática estava também uma contrafação pagã que necessitava ser corrigida ou substituída por uma prática mais real e menos mitológica como aquela proposta pelo paganismo. E mais uma vez, graças ao texto bíblico, ficamos também sabendo de um episódio curioso em que Deus certa vez pedira a Abraão que o sacrifício de seu filho fosse realizado. Mas o sentido, como já dissemos, era bem diferente daquele culto a Moloch ou a qualquer outra divindade pagã. O sentido daquele estranho pedido de Deus a Abraão e aos filhos de Israel era o mesmo relacionado aos pais terrenos de Jesus e também serve de conselho para muitos pais, professores, avós e todos que, de uma maneira ou de outra, lidam com a educação de juvenis e jovens. É o seguinte, em primeiro lugar, devemos levar as pessoas, especialmente os pais, a reconhecerem que os filhos não são propriedade sua. Eles são um empréstimo de Deus que, no dia do juízo final, perguntará a cada pai o que fez com o tesouro que Deus lhe confiou. Se você tem uma coisa que é sua, pode tender a ser relapso. Porém, se essa coisa pertence a alguém muito importante, a sua atenção será mais do que redobrada, principalmente por saber que o verdadeiro dono virá no final do dia perguntando como foi que você cuidou de sua preciosidade. Um outro detalhe muito enfatizado nas Escrituras é que a maneira de se resgatar os filhos é não ter medo de entregá-los nas mãos de Deus. Isto pode parecer óbvio, mas não é. O problema é que muitos querem ser genitores e deuses para os filhos que eles colocaram no mundo. Ou, num outro extremo, muitos idolatram os filhos como se eles fossem o centro da sua devoção paternal. E não deve ser assim. Os que procedem deste modo acabam como os antigos pais pagãos da antiguidade, entregando seus próprios filhos para o fogo de Moloch, que numa versão moderna pode ser o fogo das drogas, do crime, da delinquência desenfreada. Um outro aspecto que o resgate bíblico nos apresenta é o seguinte: se os pais tiverem a noção de que seus filhos precisam ser resgatados desde que nascem, não cometem o erro de deixar para depois o que deve ser feito já na infância: colocar limites, ensinar modos e, acima de tudo, mostrar o caminho de Deus. Ora, existe uma passagem da Bíblia que, de tão conhecida, pode até ser mencionada de cor. Ela está em Provérbios, capítulo 22, verso 6, que diz: ensina a criança no caminho em que deve andar, e ainda quando for velho, não se desviará dele. Isto é, não se esquecerá, ainda que se desvie. Este é o sentido original do texto hebraico. A tendência de muitos é achar que, ainda que inconscientemente, os seus filhos nunca erram, que o erro sempre está nos filhos dos outros, que a sua prole nasceu perfeita, imaculada, sem pecado. Filho com defeito é o da vizinha, o meu não tem problema. A necessidade do resgate, diz a Bíblia, é para todos e é impossível salvar aquele que não se conscientiza de que está precisando de ajuda. Por fim, a ideia bíblica do resgate traz consigo o tema do preço que se paga. E mesmo sendo Deus aquele que pagou o preço maior pelo resgate humano, os pais também deveriam levar ao templo uma oferta representativa do preço que eles, pais, estariam dispostos a pagar para ter, por um tempo, a tarefa de cuidar de uma criança que pertence a Deus. O problema, pessoal, é que vivemos num tempo em que as pessoas parecem querer ter, mas não querem pagar o preço pela posse. Em outras palavras, querem dançar a valsa sem quitar o salário da orquestra. E isto não funciona na vida, principalmente na educação de jovens. A cerimônia de dedicação do filho primogênito, segundo a Bíblia, deveria ocorrer 40 dias após o nascimento da criança. E o resgate da mãe, ainda hoje praticado por alguns judeus, fazia parte dessa cerimônia em aramaico, como era, aliás, nos dias de Jesus. O pai apresenta, neste caso, o menino ao Kohen, um líder espiritual, segundo alguns, da descendência de Levi. A criança seria então entregue a esse Kohen, a esse líder, numa bandeja. E ele então pergunta aos pais se estes pretendem deixar o filho ou se queriam resgatá-lo. Após ouvir da boca do pai a resposta negativa por 3 vezes, o líder repete também por 3 vezes: o teu filho está resgatado. O teu filho está resgatado. E mais uma vez, o teu filho está resgatado. Que bom se todos nós, filhos, pais, professores, pudéssemos hoje ouvir acerca de nós mesmos e em seguida dos nossos entes queridos a frase: vocês estão resgatados. Seria algo maravilhoso, não é mesmo? Especialmente se essa frase fosse dita pelo próprio Deus. Vocês hoje estão resgatados. Este foi o nosso assunto do programa Evidências hoje. Usamos alguns elementos da arqueologia e da história antiga para tocar num delicado assunto de nossos dias: o problema da educação de jovens e a tarefa de resgatá-los para Deus, resgatá-los para o caminho do bem. Deixe-me então fazer umas perguntas finais para você refletir. Você estaria disposto agora a pagar o preço por ser pai ou por ser membro de uma família? Você estaria disposto a sacrificar-se pelos seus entes queridos? Você entrega os seus filhos para serem queimados a Moloch? Você entrega o seu casamento por um adultério? Ou você está disposto realmente a amá-los até o fim e sacrificar-se por eles para participar da redenção? Pense nisto, porque só com vontade de resgate e sacrifício você está se preparando a si mesmo e a sua família para a eternidade. E que bom será estarmos no reino de Deus, não somente nós, mas também os entes queridos que nós tanto amamos. E o programa Evidências fica por aqui, mas semana que vem não perca o nosso próximo encontro aqui na TV Novo Tempo. Até lá!
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1: Seja muito bem-vindo, muito bem-vinda. Estamos a iniciar o Palavras e Virtudes. Este é o nosso habitual encontro, um encontro semanal aqui no canal Novo Tempo Portugal. Eu sou o Jorge Machado e estou aqui para convidá-lo a percorrer connosco mais uma etapa na descoberta do sentido das palavras que traduzem as virtudes que engrandecem a vida. A palavra escolhida para a reflexão de hoje é autoestima. A língua portuguesa tem nas suas raízes as mais diversas influências que vão desde o árabe ao indo-europeu, do grego ao latim. Isto para não falarmos de toda a influência que recebeu através dos tempos das mais diferentes culturas que vão desde a América do Sul à África. Essa multiplicidade de influências está, pois, presente no nosso cotidiano como falantes do português ou do bom português. É relativamente comum encontrarmos no nosso idioma palavras compostas pela fusão de termos de diferentes origens. É o que acontece com a palavra que sugiro para hoje, para a nossa habitual reflexão. A palavra escolhida é autoestima. Mas antes de avançarmos, quero apresentar-lhe uma sugestão de leitura e de estudo. Certamente irá interessar. 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Voltamos então ao nosso tema. Falo-lhe de autoestima. A origem da palavra autoestima deve-se à união de dois termos de línguas diferentes. O termo grego autos, cujo significado é por si mesmo ou o mesmo, e o termo latino a estimare, que significa apreciar, valorizar ou avaliar. É interessante que este termo latino, a estimare, é composto pela raiz de ares, que deu origem à palavra aeris, que não era mais do que o nome dado a uma moeda de cobre romana. Ora, neste contexto, a palavra autoestima tem como referência etimológica o atribuir um determinado valor. Mas o que é autoestima? Em termos gerais, a autoestima será a capacidade que, como pessoa, cada um tem de atribuir determinado valor a si próprio. Se considera satisfeito ou não com o que pensa ser, ou se consegue ou não reconhecer o seu valor. Numa só frase, a autoestima é a avaliação pessoal que cada indivíduo faz de si. Daí, o falar-se em autoestima positiva ou alta, ou em autoestima negativa ou baixa. A autoestima, como as demais capacidades humanas, é adquirida e desenvolvida desde que nascemos. Muito dessa autoestima é fruto do que recebemos dos nossos pais na infância. Essa influência maternal ou paternal é determinante para o crescimento da autoestima. No entanto, esse desenvolvimento depende também de outros fatores externos, tais como os relacionamentos e tudo aquilo que marca cada indivíduo no seu percurso de vida. Nem sempre a autoestima de uma pessoa está lá em cima ou sempre lá em baixo. Ela pode variar dependendo das mais diferentes circunstâncias. Conhecermos-nos bem é essencial, como é essencial conhecermos a necessidade de ajuda quando nos sentimos em baixo. Nos nossos dias, proliferam particularmente na internet inúmeros sites onde alguém parece ter a solução para todos os problemas que afetam a autoestima. Oferecem seminários, palestras e até consultas online, tudo com a garantia de que temos a solução. Mas será assim tão fácil? Bom, a verdade é que, respeitando a premissa de que não há regra sem exceção, a grande maioria desse tipo de ajuda não passa de um modo de obter dinheiro fácil ou protagonismo que se adquire com as centenas ou milhares de likes solicitados. Então, o que seria aconselhável a quem se sente deprimido em sua autoestima? Em primeiro lugar, reconhecer que precisa de ajuda. Isso não é uma atitude de fraqueza, mas de inteligência e de reconhecimento de que ninguém vive para si mesmo. Depois procurar essa ajuda, mas com muito, muito cuidado. Em relação aos mais jovens, os pais serão quase sempre bons conselheiros. Dependendo da situação, um profissional competente na área da psicologia ou do aconselhamento, ou mesmo alguém por quem depositamos profunda confiança, mas com provas de um caráter sustentado por valores e princípios de equidade. Falar a alguém, mas não a qualquer um, poderá ser um bom começo. Ninguém nos conhece melhor do que nós mesmos. Mas também ninguém nos conhece melhor do que aquele que nos criou e que é capaz de sondar o nosso coração. Quando falo de autoestima, lembro-me quase sempre do rei Davi. A história do rei Davi é repleta de episódios e peripécias que o levaram a altos e baixos na sua experiência de vida. Davi esteve muitas vezes lá em cima, com a sua autoestima elevada, como também lá embaixo, debatendo-se com as dúvidas e incertezas que o cercavam. No entanto, ele soube encontrar o conselho sábio, a orientação segura. Quando falava sobre Deus, falava de alguém que sonda o coração e nos conhece profundamente, de alguém que nunca erra a nosso respeito. Davi, movido pela experiência de uma relação com Deus muito próxima, ele orava e dirigia-se a Deus com palavras carregadas de uma profunda sinceridade e com elevadíssima convicção. A prova disso encontramos num dos seus salmos, o Salmo 139. É uma oração rara, de uma rara beleza e de reconhecimento da onisciência de Deus. Se tiver a sua Bíblia, convido a acompanhar a leitura do Salmo 139. Senhor, tu me sondas e me conheces. Sabes quando me assento e quando me levanto. De longe penetras os meus pensamentos. Esquadrinhas o meu andar e o meu deitar, e conheces todos os meus caminhos. Ainda a palavra não chegou à língua, e tu, Senhor, já a conheces toda. Tu me cercas por trás e por diante, e sobre mim pões a tua mão. Tal conhecimento é maravilhoso. Maravilhoso demais para mim. E sobre modo elevado, não o posso atingir. Graças te dou, visto que por modo assombroso, assombrosamente maravilhoso me formaste. As tuas obras são admiráveis e a minha alma o sabe muito bem. Pois tu formaste o meu interior e me tecestes no seio da minha mãe. Graças te dou, porque de um modo maravilhoso, assombrosamente maravilhoso me formastes. As tuas obras são admiráveis e a minha alma o sabe muito bem. Repetimos este texto. Mas depois repare, os meus ossos não te foram encobertos quando no oculto foi formado e entretecido nas profundezas da terra. Os teus olhos me viram a substância ainda informe e no teu livro foram escritos todos os meus dias, cada um deles escrito e determinado, quando nem havia ainda um deles. Que preciosa, que preciosos para mim, ó Deus, dizia Davi, são os teus pensamentos e como é grande a soma deles. Se os contasse, excedem os grãos da areia. Contaria, sem jamais chegar ao fim. Ah, foi esta convicção que levou Davi a libertar-se de todas as amarras que o impediam de prosseguir com a paz e a confiança na sua jornada de vida. Mas, quando falamos de autoestima, não podemos deixar de referir Jesus Cristo como aquele que neste mundo mais contribuiu para ajudar pessoas a encontrarem o equilíbrio e um novo sentido para as suas vidas. E é dele que pretendo falar-lhe um pouco mais no contexto do nosso tema de hoje. Porém, como tem sido o nosso hábito, convido agora para uma pequena pausa. Será breve, apenas alguns momentos. Voltarei já à sua companhia.
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1: Estamos de volta ao Palavras e Virtudes. Obrigado por ainda estar connosco. 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Deus sabe tudo a nosso respeito. Nada lhe está vedado. É impossível esconder de Deus, seja o que for. Foi precisamente isso que referi quando lhe falava há pouco de Davi e da sua experiência com Deus. Ele conhece-nos melhor do que nós nos conhecemos a nós mesmos. Nada, nada daquilo que sentimos, daquilo que pensamos, nada lhe é oculto. Mas, para além de saber tudo a nosso respeito, há uma outra particularidade em Deus. Ele nutre por cada um dos seus filhos um amor profundo que mal se explica em linguagem humana. Um amor que transcende tudo, tudo o que podemos pensar acerca do que é amor. O amor de Deus é um amor eterno. E por ser eterno, não se pode explicar. O que sabemos é que Ele nos ama e que esse amor nunca pode acabar. E é com esse amor inexplicável, com esse amor eterno, que Deus nos atrai. Deus fala-nos do seu amor numa linguagem humana. E aqui na Bíblia, no livro do profeta Jeremias, no capítulo 31, no versículo 3, há um texto bem conhecido que hoje quero partilhar consigo. Porquanto com amor eterno te amei, por isso com benignidade te atraí. Este texto do profeta Jeremias, capítulo 31, versículo 3, é uma das declarações mais profundas e consoladoras de toda a Bíblia. Nele, Deus revela a essência do seu relacionamento com a humanidade, esse relacionamento com o homem, segundo o texto que acabei de partilhar, esse relacionamento está profundamente fundamentado em dois pilares inabaláveis, a eternidade e a benignidade de Deus. Quando o Criador afirma, com amor eterno te amei, ele deixa claro que o seu afeto não depende de circunstâncias do tempo ou do merecimento humano. Não. É um amor que existia antes da fundação do mundo e que não tem fim. Não é uma reação ao comportamento humano, mas uma expressão voluntária do próprio caráter de Deus. Na segunda parte do texto nós lemos, por isso, com benignidade te atraí. Essa expressão revela a forma como esse amor opera. Deus não força o ser humano a aproximar-se dele através do medo ou da coerção. Pelo contrário, ele manifesta bondade, manifesta graça e paciência, conquistando o coração com suavidade. Ah, é um convite persistente baseado no afeto, feito para gerar uma resposta voluntária de entrega e comunhão. Falo-lhe agora um pouco acerca de Jesus Cristo. Durante o seu ministério terreno, quantos corações se abriram diante de Jesus, quantas histórias ele ouviu vindas de corações oprimidos, quantos pecados foram confessados, quantas vidas foram restauradas. Ele próprio convidava os atribulados de espírito a virem a ele quando apelava ao coração. Quem não conhece o maravilhoso convite de Jesus que é revelado no Evangelho segundo Mateus, capítulo 11 e versículo 28? Oh, como eu me poderia esquecer desse texto. Vinde a mim, vós que estáis cansados e sobrecarregados, e eu vos aliviarei. Eu pergunto, será hoje diferente? Não estará hoje Jesus tão interessado em nós como nas pessoas daquele tempo? Não estará Ele igualmente disposto a ouvir-nos, a ouvir a nossa história de vida? A promessa que Ele nos deixou foi de que não nos deixará órfãos, mas que estaria conosco até o fim. Sim, estimado amigo, podemos ir a Cristo tal como somos, com as nossas alegrias, a nossa pequena fé. Podemos ir a Ele também com as nossas fraquezas, com as nossas tristezas, com os nossos fardos, com tudo aquilo que nos deixa lá embaixo. As Sagradas Escrituras afirmam que a sua mão permanece estendida e que com o seu ouvido nos escuta. Sim, que felicidade! Já pensou no tempo em que quase ninguém quer ouvir alguém? Jesus anima-nos e convida-nos para um tempo de intimidade com Deus. Ouça, ouça o que Cristo diz no seu Evangelho segundo Mateus, capítulo 6. Ele diz, entra no teu aposento e fechando a tua porta, ora a teu Pai que vê o que está oculto e teu Pai que vê o que está oculto te recompensará. Ah, O aposento secreto não é um lugar de isolamento, mas de encontro íntimo. Aqui no Evangelho, segundo Mateus, capítulo 6, versículo 6, Jesus convida-nos a fechar a porta para os ruídos do mundo, despindo-nos das aparências e da necessidade de aprovação alheia. É no silêncio desse espaço recolhido que a alma se aquieta e apresenta-se tal como é, sem máscaras ou artifícios. Ali, onde ninguém mais vê, o Pai vê. Essa promessa de que Deus nos observa no secreto transforma a oração. Ela deixa de ser um formalismo público e passa a ser um ato de profunda entrega. A recompensa divina não se mede em aplausos humanos, mas na paz inexplicável de sabermos que somos plenamente conhecidos e amados por aquele que habita no invisível. Então, alguém poderá questionar como proceder quando as adversidades comprometem a estabilidade emocional e os momentos de crise intensificam o sofrimento. Uma das respostas talvez possamos encontrar aqui na palavra de Deus. Não sabemos ao certo quem escreveu o Salmo 94 das Sagradas Escrituras, mas pela sua leitura conseguimos perceber que foi escrito por uma pessoa que passou por um período de ansiedade e temor. Sem hesitação, ele recorreu a Deus e encontrou a devida recompensa. Nesse Salmo, no versículo 19, podemos ler as palavras da sua oração de gratidão. Ele dizia: multiplicando-se dentro de mim as minhas ansiedades, as tuas consolações reanimaram a minha alma. É verdade. Quem quer que tenha sido o autor desta oração, foi sem dúvida alguém que, refugiando-se em Deus, encontrou novo fôlego e novo ânimo para prosseguir. Por isso ele dizia: as tuas consolações reanimaram a minha alma. Ah! Eu imagino alguém aflito, refugiando-se no seu aposento, de joelhos, buscava a ajuda da intervenção divina para a sua vida. Veja o resultado. A sua autoestima foi restaurada. Ele foi consolado, recebeu a paz de Deus e encontrou o ânimo para a sua alma. Quando buscamos a Deus e nos encontramos com Ele, o que Deus faz não é apenas anestesiar a nossa dor. Ele reanima. Noutras traduções, neste mesmo texto, lemos que as consolações de Deus alegram a alma. Isso significa que a paz de Deus é tão poderosa que consegue gerar alegria mesmo quando as circunstâncias exteriores continuam difíceis. Quando passamos por tormentas, Deus não nos promete mudar o vento imediatamente, mas promete fortalecer o barco da nossa alma para que possamos navegar em águas seguras. Ah, meu querido amigo, se hoje, no seu íntimo, os medos e ansiedades multiplicam-se, pare de tentar resolver tudo sozinho. Busque a Jesus. Siga o seu conselho. Entre no seu quarto e, fechando a sua porta, abra-lhe o seu coração e conte-lhe tudo o que o perturba. Confie as suas inquietações e agitação interior ao amparo do Deus que concede a verdadeira consolação. Deixe o Espírito Santo aplicar as contas de Deus no seu coração. E que contas são essas? Pois é, ele subtrai o medo, divide o fardo e multiplica a paz que excede todo o entendimento. Aquela paz que só ele, só Jesus, pode conceder. O nosso tempo está praticamente esgotado. Hoje refletimos sobre autoestima, a virtude que dá significado e dignidade e também cor à vida. 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Para a semana, voltamos com mais uma edição, com mais uma palavra, aqui no canal da Esperança, o canal Novo Tempo Portugal. Despeço-me com amizade, até ao nosso próximo encontro.
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1: É muito bom começar a gravar estes vídeos logo de manhã cedo. Começamos a ouvir a cidade acordar. E muitas vezes os sons da cidade a acordar entram-nos pelo microfone. Seja o aumento do lixo, seja os caminhões, seja os autocarros que passam. Mas vamos ao nosso texto de hoje, que é um texto também muito interessante e que nos deve fazer refletir. No capítulo 27, no verso 2, o sábio Salomão diz-nos assim: seja o outro a louvar-te e não tu próprio, que o louvor venha de um estranho e não de ti. Quantas e quantas pessoas há, e tu se calhar estás a pensar, ah, eu não sou uma delas, que gostam de se louvar a si próprias, que acham que o seu modo como pensam, o modo como executam as coisas, seja na cozinha, seja no trabalho, seja em outro lugar qualquer, é o melhor. Muitas vezes põem-se a jeito para tentar receber louvores das outras pessoas. Isso é errado, de acordo com a palavra de Deus. Devemos ser pessoas humildes, devemos ser pessoas que fazem o seu trabalho bem feito, devemos ser pessoas que põem carinho naquilo que fazem. Às vezes as pessoas costumam dizer que é cozinha com alma. Cozinharmos, fazemos tudo da melhor maneira possível, pondo o nosso coração naquilo que fazemos. E isso fará com que, por um lado, nós reconheçamos que não temos que nos louvar a nós próprios. E por outro lado, isso irá suscitar louvor por parte das outras pessoas. Conselhos da palavra de Deus. Conselhos que ela nos dá. O próprio Jesus, quando falava, falava com uma simplicidade diferente daquelas que falavam os doutores da lei, e depois as pessoas diziam: quem é este? Olha para o seu exemplo e vive o seu exemplo.
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1: Olá e muito obrigado por estar desse lado em mais um episódio do Diário da Saúde. Hoje convido-o a parar por um instante e a pensar no poder de um gesto simples. Ajudar um desconhecido, doar roupa ou alimentos, elogiar alguém com sinceridade, escutar com atenção, agradecer, oferecer apoio a quem atravessa um momento difícil, são gestos que não exigem grandes recursos, apenas intenção. Mas há algo ainda mais interessante. A ciência mostra que a bondade não beneficia apenas quem a recebe. Beneficia, de forma muito concreta, quem a pratica. Quando realizamos um ato de generosidade, o nosso cérebro ativa áreas associadas ao prazer, à recompensa e à ligação social. Há um aumento da libertação de dopamina, serotonina e oxitocina, substâncias que promovem sensações de bem-estar, reduzem os níveis de stress e fortalecem o sistema imunitário. Além disso, praticar a bondade reforça o sentimento de pertença, aumenta a empatia e dá-nos um maior sentido de propósito. Pessoas que cultivam atitudes generosas tendem a apresentar níveis mais elevados de satisfação com a vida, melhor saúde mental e maior capacidade de lidar com adversidades. Ou seja, a bondade espontânea é um verdadeiro investimento na saúde emocional. E não fica por aqui. No contexto familiar, profissional ou escolar, pequenos gestos criam ambientes mais cooperantes, diminuem conflitos e fortalecem relações. A bondade gera confiança e a confiança constrói comunidades mais saudáveis. Há sempre alguém que pode beneficiar de um gesto de cuidado e talvez até esteja mais perto do que imagina. Hoje, deixo-lhe mais um desafio simples. Faça um gesto gentil, discreto, talvez até anónimo. Não pelo reconhecimento, não pela recompensa, mas porque sim. Transformar a gentileza num hábito diário pode ser uma das formas mais acessíveis e eficazes de cuidar da sua saúde enquanto cuida dos outros. Volto no próximo episódio com mais uma página do Diário da Saúde para continuarmos juntos a construir uma vida mais equilibrada, mais consciente e, claro, mais humana. Até lá, cuide de si, praticando o bem.
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1: Líquenes. Ora, aquele que é poderoso para fazer infinitamente mais do que tudo quanto pedimos ou pensamos, conforme o seu poder que opera em nós. Efésios capítulo 3, versículo 20. Todos já devem ter visto líquenes. Crescem em quase todos os lugares e já foram encontrados dentro de rochas na zona frígida da Antártida. Líquenes são uma combinação de fungo e alga, ambos tipos de vida vegetal. Até recentemente acreditava-se que a alga fornecia alimento ao fungo por meio de fotossíntese e que o fungo fornecia uma, entre aspas, casa à alga. Este relacionamento era considerado um dos melhores exemplos de simbiose quando dois organismos crescem juntos em cooperação mútua para benefício de ambos. Contudo, os estudos científicos recentes mostram que cada líquen é um exemplo de parasitismo controlado, ou seja, os vários tipos de fungos que compõem os líquenes estão na realidade a invadir as algas e a tentar destruí-las, tal como fazem com outros tipos de plantas vivas ou em decomposição. Portanto, em vez de ser parte de uma cooperativa, a parte fúngica do líquen é um bom exemplo de superegoísmo. Em alguns casos, porém, as algas têm defesas internas que impedem os fungos de as destruir. Embora as algas não consigam livrar-se dos fungos, conseguem controlar o seu crescimento. Sob esta condição, temos o que às vezes chamamos de empate, onde nenhuma das partes consegue vencer. Cada espécie de líquen é um exemplo dessa condição. Tanto a alga como o fungo invasor continuam vivos, mas a sua situação é profundamente alterada, produzindo aquilo que chamamos líquenes. O diabo, como um fungo, forçou a sua entrada no nosso mundo numa tentativa de o destruir e de nos destruir. E é bem sucedido com todos, excepto com aqueles que têm um ingrediente especial, Jesus. Não somos capazes de expulsar Satanás do mundo, mas com Jesus não há empate. O poder do tentador foi quebrado.
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0: Seja muito bem-vindo. É sexta à noite, sempre e só aqui na Novo Tempo Portugal. Sexta à noite é sinónimo de desligar, desligar tudo, menos a sua TV, porque na próxima hora e meia queremos unir-nos em louvor, hoje pela voz de Adilher da Graça, o nosso convidado. Natural de Santo Tomé, cantor, músico, estudante de informática, de gestão e barbeiro, Adilher cresceu num ambiente musical e encontrou precisamente na música o seu verdadeiro propósito. Ao longo do seu ministério, integrou diferentes projetos musicais, como a Geração Eleita, Shabazz e The Link, e atualmente faz parte do quinteto Omni, levando através da sua voz mensagens de esperança. Ao longo deste programa, Adilher vai nos levar através de um repertório profundamente espiritual, por músicas que falam sobre exaltação, entrega, dor, amor, esperança e, sobretudo, confiança em Deus. Fique connosco, partilhe este programa com os seus amigos, porque hoje temos Sexta à Noite com Adilher da Graça. Bem-vindo, Adilher.
1: Olá, Zaquil. Obrigada.
0: Já não é a primeira vez que aqui está, já estiveste com o Quinteto Omni. Hoje vens sozinho, não é bem sozinho. Quem é que trouxeste contigo?
1: Bem, primeiramente, saudações ao pessoal lá em casa, saudações calorosas. Hoje eu venho acompanhado com o meu amigo, né? Meu colega do ministério, Isaías Tibita. Ele que é um pianista, um grande amigo também.
0: Bem-vindo, Isaías. É fácil. Ah, tu estás. Não, estás com o microfone, né? Posso falar já um bocadinho contigo? É fácil tocar para o Adilher ou ficas tão encantado com a voz dele que às vezes nem te apetece tocar?
1: Não é fácil, né?
0: Adilher, tu tens uma voz especial, muito rara, digamos assim. Como é que nós podemos classificar a tua voz?
1: Bem, eu sou um contratenor.
0: Contratenor.
1: Sim.
0: E é muito raro encontrar contratenores. Ou seja, tu atinges notas assim com facilidade, ou seja, não fazes esforço nenhum.
1: Sim.
0: Ou seja, aquilo que nós vamos ver no programa de hoje, e já estou aqui a lançar um bocadinho do spoiler, é tu atingires notas sem esforço. Aquele esforço que nós vemos daqueles tenores que têm aquele sofrimento, para ti é a coisa mais fácil.
1: Sim.
0: Quando é que tu notaste, ou quando é que te disseram que tu tinhas uma voz diferente, diferente no sentido de bela também, mas na verdade diferente, porque não há muita gente que consegue alcançar as tuas notas, quando é que tu começaste a perceber isso?
1: Bem, na verdade, eu nem sempre cantei. Eu nasci, tipo, em um berço adventista, mas eu frequentava a igreja, mas eu não tinha muita inclinação para a música. A partir nesse caso, da minha adolescência, eu desde sempre fui muito fascinado pela guitarra, por esse instrumento. Eu sempre tive curiosidade em querer aprender a tocar a guitarra. E nesse caso, quando eu tive o privilégio de aprender a tocar a guitarra, daí eu sentia a necessidade, eu sentia que faltava alguma coisa, que era a parte vocal. E daí, quando eu dei por mim, eu já estava a cantar.
0: Consideras-te mais cantor ou guitarrista atualmente?
1: Mais cantor.
0: É.
1: Mais cantor.
0: Ou seja, o ato de continuares a cantar e a acompanhares a tua voz a acompanhar a guitarra fez com que tu percebesses que se calhar tu gostavas mesmo era de
1: De
0: cantar.
1: cantar, exatamente.
0: Adilher, trouxeste várias músicas, algumas composições tuas, vais cantar em diferentes idiomas. Explica-nos um bocadinho quais foram os critérios para trazeres este repertório musical.
1: Bem, o repertório que eu trouxe hoje, ele começa inicialmente engrandecendo a Deus, né? Pois que ele é o centro de tudo que nós fazemos. Se nós tirarmos o Deus do centro das nossas vidas, certamente não vai restar nada. Então, o repertório que eu trouxe hoje vem falar da grandeza de Deus. Passo por um momento de dúvidas, um momento de incertezas, né, nesse caso. E, por fim, eu reconheço no final que eu não posso nada sem a grandeza de Deus.
0: Vamos então, vamos começar com esta exaltação no programa de hoje. E o primeiro tema é precisamente esse. Chama-se Ele é Exaltado com Adilher da Graça.

0: E é de exaltação que se trata o programa de hoje com Adhilaire da Graça. Já percebeu que o programa de hoje vai ser mesmo de exaltação? Por isso, envie uma mensagem agora mesmo para os seus amigos, os seus vizinhos, ou para os vizinhos, basta colocar a televisão mais alto, mas enfim, para os seus familiares, mande agora mesmo uma mensagem com o link do YouTube, se nos estiver a acompanhar através dessa plataforma digital, ou então mandando uma mensagem dizendo que está a começar agora o canal, no canal 186 da Mel, o programa Sexta à Noite, e hoje é com Adhilaire da Graça. Adhilaire, vamos agora para uma composição tua. Na verdade, este não é o único tema que tu trouxeste de uma composição tua, mas compões muito?
1: Sim.
0: Gostas de escrever mais letra, mais música?
1: Na verdade, eu gosto mais de interpretar.
0: É.
1: Eu gosto mais. Mas tem vezes que eu me sinto inspirado e eu escrevo. Já escrevi várias músicas, né, tanto para grupos, para solos.
0: Quais são os teus cantores de referência com que tu gostas
1: Ui.
0: de ouvir para te inspirar e até se calhar quando eras mais jovem, até para imitar?
1: Na verdade, tenho muitos. Mas assim, referência, uma das grandes é o Leonardo Gonçalves. Leonardo Gonçalves, Tom Carfi, Daniela Araújo, Priscila Alcântara. Durante todo esse percurso, né, meu percurso musical, neste caso desde no princípio, quando eu estava a marcar os primeiros passos, eu consumia muito estes cantores.
0: Gostas essencialmente de cantores mais brasileiros
1: Sim.
0: e cantores africanos? Tens assim também alguma preferência ou não ouves tanto?
1: São poucas,
0: É?
1: pouquíssimas.
0: E portugueses? Portugueses?
1: Ui, nenhuma.
0: É? E...
1: Nenhuma,
0: Mas
1: infelizmente
0: estás a
1: nenhuma.
0: viver aqui em Portugal há quanto tempo, Adelaide?
1: Há 4 anos.
0: 4 anos. Mas existe música portuguesa, até se calhar mais secular, que vais ouvindo ou não? Ou não tens assim
1: Sim,
0: mesmo.
1: uma ou outra.
0: É, mas não é assim muito.
1: Não, não é assim.
0: A tua ligação é mesmo o português do Brasil.
1: Sim, tenho mais inclinação para música brasileira.
0: Ah, Adhilaire, esta composição então, que foi uma, enfim, uma criação tua, O Céu é Real, porque é que compuseste, como é que foi, lembras-te?
1: Sim, lembro-me. Bem, como eu havia dito no princípio, eu nasci num berço adventista, né?
0: É em Angola.
1: Não, eu nasci em São Tomé
0: Ah, Santo Tomé,
1: e
0: desculpa.
1: fui para Angola quando muito pequeno, tipo, fui para Angola com 9 anos.
0: Ah, ok. Então consideras-te santomense, angolano, português, como é que te... uma mistura, se calhar?
1: Bem, eu não posso aceitar uma e negar a outra. Eu sou sou de todos os lados. Mas eu me identifico como santuense. Sempre que me perguntam sobre a minha origem, eu digo que eu sou santuense. Mas, assim, a nível cultural, né, eu tenho mais inclinação para a cultura angolana, porque foi onde eu passei mais tempo. Pois bem, falando sobre a música, eu desde pequeno, né, fui crescendo na igreja. E a minha mãe sempre, ela sempre deixou incutido na minha cabeça, né, os princípios de Deus. Antes de eu viajar, né, ela me deu um conselho. Ela me disse: olha, Adler, nunca te esqueças de Deus. E com base nisso, né, com base nesse cenário todo, eu me senti inspirado para escrever essa música. Tem uma parte que diz que o céu é bem real e não é uma ilusão, pois que tudo quanto a gente vive aqui nesse mundo tão turbulento, né, faz muitas das vezes com que a gente esqueça, né, que existe um céu que está a nos aguardar.
0: E porque o céu é real, vamos então ouvir o título deste tema, O Céu é Real, com Adhilaire da Graça.

0: O céu é bem real, não é uma ilusão, e é lá que eternamente adoraremos a Deus. E enquanto não estamos lá, estamos a tentar criar, como dizemos, um cantinho do céu através das músicas do programa de hoje com Adilher da Graça. Adilher, tu tens um ministério musical que utilizas muito as redes sociais também para partilhar do teu amor por Deus, não é? O que é que tu fazes? Já agora podes dizer a conta do teu Instagram, como é que é? Podes partilhar?
1: Posso,
0: Sim.
1: claro. Adler underscore ASS
0: ASS.
1: é o meu Insta.
0: E tu fazes muitas lives? O que é que tu costumas? Como é que tu utilizas o teu Instagram?
1: Sim, normalmente eu faço vídeos. Eu sempre que eu tenho um tempinho, né? Eu faço assim pequenos vídeos, coloco nos stories. Tem vezes eu gravo alguns vídeos e coloco, né? Nesse caso,
0: E como é que tu
1: nas redes
0: consegues
1: sociais.
0: ter tempo para gerir o teu ministério musical? Tu és barbeiro, não é? É correto ou não dizer
1: É,
0: que és barbeiro?
1: sim.
0: E também estudante de informática de gestão. Ou seja, tens muitos planos, apesar de que acredito que o teu maior desejo seria viver da música.
1: Sim, seria. Mas é o que é, né? Tem que estudar, tem que trabalhar. Prontos, enquanto Deus ainda não abriu as portas, né, para que isso acontecesse, eu trabalho como barbeiro e estou a estudar, estou a me formar.
0: E costumas cantar quando estás aí a fazer a barba?
1: Sempre,
0: É?
1: sempre, sempre. Eu sou muito barulhento. Quando estou em casa, ou na rua, ou mesmo quando estou a conduzir, eu estou sempre com
0: Mas
1: barulho.
0: onde é que fica a barbearia? Não, não, pode, não precisas dizer o nome dela, mas em que cidade é que fica onde tu...
1: Fico em Bragança.
0: Em Bragança
1: Sim.
0: mesmo, que é onde tu também estudas, não é?
1: Não, até que posso dizer. Se
0: Diz
1: calhar um
0: lá,
1: dia desses
0: diz.
1: é que ele vai lá e faz um corte. Eu também
0: Eu não
1: acho
0: tenho cabelo para
1: desconstruído.
0: cortar, eu posso é fazer alguma coisa à barba.
1: Sim. Eu trabalho no Mr. Fino, em
0: Mister
1: Bragança.
0: Fino, ok.
1: Mr. Fino.
0: Então tu estás lá a fazer alguns cortes e tal, e vais cantando, e a pessoa
1: Exatamente.
0: sente-se abençoada pela tua voz e
1: Além do
0: pelo teu dom.
1: corte, sai com uma
0: Sai com
1: música.
0: música.
1: Sim.
0: Adilher, vamos para mais um tema, última hora. O porquê de teres trazido este tema?
1: É uma das músicas do Inário que eu mais gosto, com as quais eu mais me identifico. Última hora, porque muitas são as vezes que nós adiamos as coisas, né? Deixamos de fazer as coisas hoje, pensando que nós temos tempo para fazer amanhã. Mas pronto, o amanhã pertence a Deus, nós não sabemos quando chegará a nossa hora. E a Bíblia diz que Deus está à porta batendo. Se nós ouvirmos a voz dele, hoje é o dia da salvação. Hoje é o dia que nós devemos aceitar e ouvir esta
0: Amém.
1: voz.
0: Vamos então ouvir Última Hora.

0: A libertação que só Cristo pode dar neste tema, Última Hora, pela voz de Adilher dos Santos. Adilher Graça? Da Graça. Adilher, da Graça, não é?
1: Adilher da Graça.
0: Também é dos Santos, Graça, e Santos também é parecido. Adilher, estamos a ser uns privilegiados por estar a ouvir-te. Estão a gostar? Vocês, o que é que vocês acham? Joel, Joel, põe a mão para cima, João também. Bruno Caixeiro, estás encantado, não estás? A voz, é muito bom ouvir a tua voz. Como dizem os brasileiros, é muito gostoso
1: É
0: ouvir a
1: muito
0: tua
1: gostoso.
0: voz, muito dócil e ao mesmo tão
1: Sim.
0: potente. Adilher, vamos para mais um tema. Muriá, este que é uma música, uma composição de Daniel Salles, não é? Cantada por alguém que tu gostas muito, Leonardo Gonçalves. Sabes que eu já tentei várias vezes trazê-lo, ainda não desisti, mas um dia, quem sabe? Eu tenho sempre um momento no programa em que eu falo sempre na tentativa de trazer o Leonardo Gonçalves, na esperança que ele um dia veja isto, mas não sei. Mas quem sabe depois, se ele te ouvir, ele dizer: Ah, eu quero
1: Ai, ai.
0: fazer um dueto com o Adilher.
1: Seria muito bom, seria um sonho realizado.
0: Adilher, Muriá, porquê que trouxeste esta música?
1: Eu me identifico muito também com, na verdade, eu me identifico com todas as músicas que eu trouxe, né? Mas em particular esta, porque ela nos faz lembrar, não é? Ou nesse caso, traz um personagem que nos mostra que ele confiou em Deus. Mesmo sem entender aquilo que Deus queria que ele fizesse. E pronto, eu
0: Esse
1: trouxe
0: personagem é Abrão.
1: Abraão, exatamente. E esta música vem nos fazer lembrar que nós devemos confiar em Deus, mesmo que nós não entendamos quais são os seus desejos para as nossas vidas. Pois que Deus sabe, né, na verdade, o que é melhor para nós. A gente só tem que confiar.
0: Vamos então ouvir o tema Muriá por Adilher da Graça.

0: Não é que ele precise de descansar, porque isto parece tão fácil para ele, mas vamos fazer a nossa primeira pausa. Voltamos já a seguir.
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0: Segunda parte do Sexta à Noite de hoje com Adilher da Graça, ele que é o nosso convidado, um contratenor com uma voz lindíssima que estamos a acompanhar o seu périplo pelas músicas que ele próprio escolheu e tem sido assim ao longo da primeira parte e vamos continuar pela segunda e pela terceira parte deste programa. 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Vamos continuar, Adilher, com mais músicas. O próximo tema é uma composição tua, O Amor Nos Susterá. Fala-nos um bocadinho desta música.
3: Exatamente. Na verdade, esta foi a primeira música que eu escrevi.
0: Tinhas quantos anos?
3: Entre 16 ou 17, já não me lembro
0: então
3: certo.
0: Então foi bem praticamente no início, quando começaste assim,
3: quando a levar a música mais assim. Fé,
0: Compuseste em Angola, então?
3: Exatamente. Bem, na verdade, né, tanto para nós jovens como para as pessoas mais adultas, né, normalmente quando nós entramos para um relacionamento ou começamos a gostar de alguém, a tendência é sempre querer compartilhar com um amigo mais próximo. Por exemplo, oi, tia Vita, eu conheci uma menina e não sei o que, ela é assim, tem essas características. E essa música, basicamente, o que me levou a escrever é basicamente nesse contexto. Quando me batizei, eu senti a necessidade de falar do amor de Deus, nesse caso, dessa pessoa que eu estava a conhecer, essa pessoa nova, que tem essas características, e a única forma que eu ouvi de expressar era através dessa música, que tem como título O Amor Nos Susterá.
0: Vamos então ouvir.

0: A composição é do nosso convidado Adilher da Graça, neste tema O Amor Nos Susterá. Continuamos, seguimos em frente neste programa com mais um tema. Esta aqui é uma música brasileira bem conhecida, não é, Adilher? Que é Mistério Ninguém Explica Deus. Esta letra é muito forte, intensa, não é? Porquê é que trouxeste esta música?
1: Fazendo só uma correção, a música Mistério é uma música autoral. E Ninguém Explica a Deus é a música famosa que fizeste brasileira.
0: Exatamente, então, mas fizeste uma mistura entre estas duas músicas?
1: Sim.
0: Mistério é uma composição tua e depois vais seguir
1: Para
0: como
1: Ninguém
0: lá no
1: Explica a
0: Norte, sabes
1: Deus.
0: como é que se chama isto? Se calhar nunca ouviste esta palavra, Rapsódia.
1: O
0: Nunca
1: quê?
0: ouvi Rapsódia.
1: Não, não.
0: Alguém aqui já ouviu a palavra Rapsódia? Ah, o João, sim, o João fala
1: Mas o
0: várias
1: que é que
0: línguas.
1: significa?
0: É um medley, no fundo, é a
1: Ah,
0: mesma
1: o
0: coisa que medley, é
1: medley.
0: juntar várias músicas. Nós lá
1: Ah,
0: no Norte
1: ok.
0: usamos, eu sou do Norte de Portugal, usamos a palavra Rapsódia. Mas então foi o que fizeste aqui, juntaste estas duas músicas, a composição tua chamada Mistério e Ninguém Explica Deus, a tal música muito conhecida no.

0: Ninguém explica Deus como resposta à música inicial com o tema Mistério. Vamos continuar com Adilher da Graça. Vamos agora para mais uma composição tua. Esta música chama-se Marcas. Procuraste traduzir um pouco da tua história de vida, na letra desta música, do sofrimento, da dor, em que te inspiraste nesta música chamada Marcas?
1: Bem, como o próprio tema diz, né, são marcas. Marcas são, nesse caso, simbologia, são coisas que nós olhamos e nos trazem memórias. E esta música, nesse caso, eu me inspirei da seguinte maneira: quando eu chegar lá nos céus, né, eu tenho certeza que vou, quando eu chegar lá nos céus, eu quero ter o privilégio de poder tocar as feridas que estão nas mãos de Jesus. Algumas pessoas podem até pensar, mas tu vais te alegrar com a ferida de alguém? A resposta é sim. Nessas marcas eu encontro salvação. Então, é basicamente o conteúdo desta música.
0: Vamos ouvir então.

0: Obrigado pelas cicatrizes que me deram salvação. Lindíssima esta ideia transmitida por música, através da letra e música desta composição, escrita pelo nosso convidado Adilair dos Santos. Continuamos, aproximando-nos agora para o final da segunda parte, com mais um tema. Este, Adilair, quero que me expliques. Alívio. Quem compôs este tema? Porquê é que o trouxeste?
1: Esta música, nesse caso, é da autoria do José Aguiar. É uma, como eu já disse no princípio, eu me identifico com todas as músicas que eu trouxe. É uma música que...
0: Quem é o José Aguiar? Acho que não conheço.
1: É um cantor brasileiro.
0: É?
1: É. Cantor brasileiro gospel também.
0: Uhum.
1: E prontos, em um mundo tão turbulento, né, que parece que nada faz sentido, Jesus tem sido o alívio. Né? Tipo, estamos tão cansados dos nossos fardos, rotinas pesadas, não é? E só em Jesus nós encontramos o verdadeiro descanso, o verdadeiro alívio.
0: Vocês vão fazer um dueto, não é?
1: Uhum. E olha, já agora, o Tibita também é muito agudo.
0: É?
1: Acho que ele chega até a voz mais fina do que a minha. Tem uma
0: não
1: vez
0: pode,
1: eu liguei para ele.
0: Não,
1: telemóvel.
0: Pode. Que vocês vão competir agora?
1: Não. Ele tem a voz muito fina.
0: É?
1: É.
0: Ah, é, eu tenho um dom natural também. Vocês costumam cantar juntos? Vocês são de onde? De Bragança? Não, não és de Bragança.
2: Não, eu sou de Lisboa mesmo.
0: Mesmo daqui?
2: Sim, sou da igreja da Reboleira.
0: Da Reboleira, ok, sim. E costumam cantar juntos, ou não?
2: Não.
0: Não.
2: Só nos juntamos mesmo para...
0: Ah, então vamos ouvir esta estreia, então. Vamos então ouvir.